0: segurança ela não seja igual para todos.
1: Nas recomendações para Portugal, um mecanismo independente contra o racismo institucional e o uso ilegal da força, proteção dos espaços comunitários, reforço da resposta aos crimes de ódio e mais dinheiro, diz Johnny Lopes, para as organizações da sociedade civil.
0: Para conseguir mudar a realidade, onde nós possamos todos participar e contribuir para a democracia.
2: O relatório destaca que o ano passado, em 7 países europeus, se propôs ou aprovou leis restritivas. 3 projetos de lítio portugueses chumbados pelos peritos europeus estão na lista de projetos estratégicos da União Europeia. É o que conclui uma investigação da plataforma alemã Table Briefings. Camila Vidal.
3: A denúncia partiu dos ativistas da Mining Watch Portugal e Unidos em Defesa de Covas do Barroso. Nick Volker fala em falta de transparência.
4: O resultado dessas avaliações, também a Comissão considera que é confidencial, é mais no âmbito da transparência, como estes processos são conduzidos pelo próprio Governo e pela Comissão Europeia.
3: A plataforma alemã Table Briefings teve acesso a centenas de páginas de documentos confidenciais de Bruxelas que levantam dúvidas sobre os projetos a financiar. A Comissão terá ignorado as opiniões de especialistas e incluiu na lista de projetos estratégicos em março do ano passado, 11 projetos que no mês anterior reprovaram na avaliação técnica. 3 deles em Portugal. De acordo com a informação agora conhecida, foi a intervenção dos Estados-membros, incluindo a portuguesa, que levou a que se ignorassem os chumbos. É o que denuncia também Nick Volker, do movimento Mining Watch.
4: Os projetos que entraram entre fim de fevereiro e início de março de 2025 foram após intervenções dos próprios Estados-membros. A lista provisória, ela não tinha os projetos de lítio incluído, é só que na versão final aparecem os projetos de lítio cá em Portugal.
3: Mas o governo português demarca-se. Questionado pelo Jornal Público, o Ministério do Ambiente revela que é apenas perguntado aos Estados-membros se existe alguma objeção à lista. Portugal não manifestou oposição e o governo nega por isso qualquer interferência na avaliação técnica europeia. Sublinha que a decisão final é de Bruxelas. A Comissão Europeia não explica os motivos para o chumbo inicial, nem depois para a inclusão na lista de projetos estratégicos. Justifica apenas que são informações comercialmente sensíveis. Em Portugal, os projetos aprovados sem avaliação positiva dos peritos são a Mina do Barroso, a Mina do Romano e a refinaria Lift One.
2: Duas ONGs colocaram a Comissão Europeia em tribunal precisamente pela classificação da Mina do Barroso como projeto estratégico. Argumentam que estão em risco o ciclo da água e a biodiversidade. Já se entrou na última hora de campanha das legislativas em Cabo Verde. No domingo, mais de 400 mil eleitores vão escolher os 72 deputados da Assembleia Nacional. Há 5 partidos na corrida. O enviado especial Frederico Pinheiro acompanhou esta noite na cidade da Praia o último comício do partido no poder. Agora connosco em direto, Frederico, boa noite. O primeiro-ministro e candidato do MPD já começou a falar neste último comício.
5: E reforça um forte e constante apelo ao voto. É esta a mensagem principal do Ulisses Correia e Silva neste discurso que continua. Pede aos apoiantes para, apesar da campanha acabar hoje, para os apoiantes influenciarem até ao dia de votação, domingo, dia 17, frisou e sublinhou a mensagem para toda a gente ir votar no MPD, o Partido no Poder, este domingo. Ulisses Correia e Silva, que antes de começar este discurso, falou connosco e disse estar confiante na vitória eleitoral.
6: Muito entusiasmo, muita participação, muita festa, mas também com sentido de responsabilidade, porque o voto é o instrumento mais importante em democracia para a escolha livre de quem nos vai representar no Parlamento e quem vai governar. Nós estamos convencidos, depois de percorrer o país todo, que estamos na direção certa para uma grande vitória.
5: Uma grande vitória a acontecer seria a terceira seguida de Ulisses Correia e Silva na chefia do governo. Estabilidade, credibilidade e confiança, mensagem passada e reforçada muitas vezes. O primeiro-ministro, o candidato do MPD, que considera que o PSV, o partido na oposição, se ganhar as eleições, vai condenar o país à desgraça.
2: Frederico Pinheiro, enviado do Canal África da Rádio Pública a Cabo Verde, agora connosco em direto a partir da cidade da Praia. Foi lá também o comício do PAICV, o partido da oposição que quer chegar ao poder. O candidato Francisco Carvalho, rosto deste partido, em declarações ao Canal África da Rádio Pública esta noite, referiu o principal tema de campanha: retomar o sonho de Amílcar Cabral.
7: Os cabo-verdianos estão a escolher um projeto de governação do país que é uma espécie de um recomeço do país, porque o projeto Cabo Verde para Todos é um projeto que vem retomar as ideias de Amílcar Cabral, fundador da nacionalidade cabo-verdiana, que logo no início do projeto imaginou o senhor com a independência com o objetivo de conferir dignidade ao cabo-verdiano.
2: Um dos cinco candidatos nestas legislativas de Cabo Verde, Francisco Carvalho, que também fez um comício esta noite na cidade da Praia. Legislativas em Cabo Verde este domingo. São mais de 415 mil eleitores no país e na diáspora. O maior número de eleitores, 26 mil, vive em Portugal. João Abel Manta já se escreveu que foi um dos melhores ilustradores portugueses das décadas de 1960 e 70. Morreu esta sexta-feira, tinha 98 anos, fica associado à Revolução de Abril. Criou, por exemplo, o cartaz O Povo Está com o MFA ou as caricaturas portuguesas dos anos de Salazar. O ilustrador e também cartunista e caricaturista André Carrilho assume na Antena 1 que Abel Manta foi para ele um dos melhores do mundo na caricatura e ilustração.
8: João Abel Manta, para mim, foi uma das grandes referências, se não a maior referência da caricatura e da ilustração, principalmente por eu achar que era um dos melhores do mundo e por ser português, ou seja, por mostrar a mim e várias gerações de criadores portugueses que era possível ser português e atingir a excelência, que é uma coisa que as pessoas podem achar que hoje em dia é óbvio, porque, por exemplo, temos o Cristiano Ronaldo no futebol e muitas pessoas em artes plásticas e tudo mais que já levam o nome de Portugal pelo mundo fora, mas eu com 50 anos eu cresci num país que não se tinha em grande conta, nos anos 80 e no pós-25 de Abril. E quando cheguei à faculdade e só conheci o trabalho do João Abel Manta quando andava na faculdade, para mim foi uma revelação, porque senti que o facto dele existir validava a minha própria existência e que poderia eventualmente almejar a qualidade que se poderia ter lá fora, não é? Antes falava-se muito, lá fora é que era bom, lá fora é que era bom.
2: André Carrilho sobre João Abel Manta. Morreu esta sexta-feira em Lisboa aos 98 anos. No domingo, entre as 11h30 e as 12h45, hora de Lisboa, pode prestar-se homenagem ao artista no crematório do cemitério do Alto de São João. Banzo é o melhor filme do ano dos prémios Sofia. O filme de Margarida Cardoso foi também o mais premiado pela Academia Portuguesa de Cinema. Foi distinguido em 10 das 14 categorias nas quais estava nomeado.
9: Edição da jornalista Cláudia Almeida. 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

0: O cargo. A resposta surge depois de o presidente do Chega, André Ventura, ter afirmado que José João Abrantes terá sido coagido pelo PS e pelo PSD para que os socialistas pudessem ter um juiz no Constitucional, agora que se abrem 4 vagas para o Palácio Raton. A ideia é desmentida pelo presidente do Tribunal Constitucional em entrevista na última noite à RTP Notícias.
1: Não fui pressionado. A minha decisão nada teve a ver com quaisquer outras circunstâncias, com questões e com estratégias político-partidárias ou com coisas que se passaram no Parlamento entretanto.
2: Mas teve contactos com os partidos?
1: Não.
2: O timing da eleição é maio, parece coincidir com a sua tomada de posição pública.
1: Sim, eu achei que o momento que escolhi para a renúncia foi o momento mais adequado à defesa dos interesses do Tribunal. O Tribunal é mais importante que nós. Eu tinha já anunciado aos meus colegas que sairia logo que se tivessem as condições reunidas.
2: Mas como é que viu o seu nome na praça pública, digamos, ainda antes de ter anunciado?
1: Isso deve ser perguntado aos partidos políticos, porque de facto, com certeza, que a minha intenção de renúncia já seria conhecida.
0: José João Abrantes renunciou esta semana ao cargo de presidente e juiz conselheiro do Tribunal Constitucional, invocando razões pessoais e institucionais, afastando por isso a ideia de que terá sido alvo de pressão. Portugal registra um grande declínio das liberdades cívicas. A conclusão consta do relatório do Fórum Cívico Europeu, uma rede que junta mais de uma centena de associações e 30 ONGs europeias. O texto destaca, João Coraceiro, que a participação cívica está cada vez mais frágil.
3: O enfraquecimento das liberdades cívicas pode começar tão só no espaço em que o associativismo ganha forma.
4: Por conta da especulação imobiliária, as associações, muitas estão fechando porque não conseguem operar, principalmente as que estão nos grandes centros, têm um efeito na capacidade de associar.
3: Johnny Lopes escreveu o capítulo dedicado a Portugal no documento do Fórum Cívico Europeu e quando o ativismo sai à rua, acaba desencorajado e inacessível aos cidadãos. Exemplo do ativismo climático.
4: Prisões arbitrárias e aplicação de multas, que vai criando, né, um efeito inibitório à participação cívica.
3: Foco ainda para uma comunidade cada vez mais desprotegida, alvo de ataques de grupos neonazis, nota o relatório, a comunidade LGBTQIA+.
4: Uma perseguição, processo de desumanização, vem a partir da retórica de extrema-direita normalizada ano após ano. A sociedade acaba vendo isso como normal e não é.
3: Sobre os imigrantes, Johnny Lopes aponta ainda muitas vulnerabilidades.
4: Nesse limbo, não só das leis de imigração, mas das condições de vida em Portugal, né? Os imigrantes acabam sofrendo muito mais.
3: Outro exemplo que emerge no relatório, a repressão policial, exemplo da greve geral de 11 de dezembro.
4: Não foi emitido nenhum sinal sonoro, foram efetuados disparos contra os manifestantes, com uso de bala de borracha, em muitos casos estavam só acompanhando.
3: E se o espaço cívico português é classificado como aberto no relatório, há sinais alarmantes por cá.
4: A segurança, ela não seja igual para todos.
3: Nas recomendações para Portugal, um mecanismo independente contra o racismo institucional e o uso ilegal da força, proteção dos espaços comunitários, reforço da resposta aos crimes de ódio e mais dinheiro, diz Johnny Lopes, para as organizações da sociedade civil.
4: Para conseguir mudar a realidade, onde nós possamos todos participar e contribuir para a democracia.
0: O relatório destaca que o ano passado em 7 países europeus se propôs ou aprovou leis restritivas. No dia em que ficaram conhecidas as previsões que dão conta de novos aumentos no preço dos combustíveis, o líder do PS acusa o governo de aumentar o ISP, o Imposto sobre os Produtos Petrolíferos. Esta sexta-feira, José Luís Carneiro garantiu ter provas que responsabilizam o Executivo e garante que as vai apresentar no Parlamento.
5: Tenho prova que irei exibir na Assembleia da República de que o Governo aumentou os impostos sobre os combustíveis. Nós afirmámo-lo na Assembleia da República, o Primeiro-Ministro desmentiu. Agora há dados oficiais que comprovam que aumentaram os impostos sobre os combustíveis em relação ao tempo em que assumiram funções governativas.
0: As acusações do secretário-geral do PS. Segunda-feira, os combustíveis voltam a ficar mais caros. Um aumento de 4 cêntimos por litro na gasolina e de 1 cêntimo no gasóleo. Jorge Jesus pode estar de saída do Al Nassr. A informação está a ser avançada pela imprensa desportiva. O treinador português já terá informado os responsáveis do clube da Arábia Saudita que pretende deixar o comando técnico no final da temporada. O Al Nassr tem ainda duas finais pela frente. A primeira acontece já este sábado, pode valer um troféu continental, e a segunda final acontece na quarta-feira, na última jornada da Liga Saudita, que pode valer o título de campeão. Morreu João Abel Manta, artista plástico, arquiteto, ilustrador e cartunista. Tinha 98 anos. Abel Manta fica associado à Revolução de Abril. Criou, por exemplo, o cartaz O Povo Está com o MFA ou as caricaturas portuguesas dos anos de Salazar. Durante décadas marcou a criação artística portuguesa em várias frentes de trabalho. O ilustrador e também cartunista André Carrilho recorda Abel Manta como um dos melhores na caricatura e ilustração.
6: Para mim foi uma das grandes referências, se não a maior referência da caricatura, de ilustração, principalmente por eu achar que era um dos melhores do mundo e por ser português, ou seja, por mostrar a mim e a várias gerações de criadores portugueses que era possível ser português e atingir a excelência. Eu cresci num país que não se tinha em grande conta, nos anos 80 e no pós-25 de Abril, e quando cheguei à faculdade e só conheci o trabalho do João Abel Manta quando andava na faculdade, para mim foi uma revelação, porque senti que o facto dele existir validava a minha própria existência e que poderia eventualmente almejar a qualidade que se poderia ter lá fora, não é?
0: Este domingo realiza-se o crematório no cemitério do Alto de São João, em Lisboa. João Abel Manta, artista plástico, arquiteto, ilustrador e cartunista, morreu aos 98 anos.
7: Edição da jornalista Ana Fernandes Silva. Toda a informação em permanência em noticias.rtp.pt.
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16: A Terra-média detesta o silêncio. Por aqui há barulho por tudo e por nada. Cada acontecimento, cada frase e cada impressão são registados, analisados, comentados, discutidos e até satirizados. Por este magnífico território adentro, nos castelos, nos palácios, nos bazares e até nas criptas dos magos, sempre o mesmo ruído ensurdecedor. Na Terra-média, nada é indiferente, nada é secundário. Se não vejamos, esta semana, a propósito da estreia do filme Michael, uma biografia bem romanceada do rei da pop, exploramos o verdadeiro filão que este género de biografias musicais se tem revelado para uma Hollywood em sobrevivência. Entretanto, a batalha pela inteligência artificial corre pelo mundo. Agora, com notícias de que alguns bilionários norte-americanos estão a financiar na sombra campanhas de descrédito e de medo sobre a IA vinda da China. E claro, temos novidades, recomendações e muito sono. Juntem-se a nós, peregrinos, para mais uma jornada pelas ruidosas ruas e encruzilhadas da sempre turbulenta Terra-média.
17: The medium is not something neutral. It does something to people. It takes hold of them, it roughs them up, it massages them, it bumps them around.
16: Caros peregrinos, Álvaro Costa, El Guru Radiofónico.
18: Em 93 tive cerca de 4 minutos em frente a Michael Jackson e não consegui dizer coisa com coisa. Já explicamos.
16: Francisco Marino, professor de média, Kénia Nunes, ministra da Juventude, eu, Gonçalo Madail, da RTP. Hoje, ou esta semana, mergulhamos um bocadinho nesta coisa do biopic.
18: Exato.
16: O filme biográfico, musical, que a indústria de Hollywood sempre explorou. Nos últimos anos, eu diria até que com alguma intensidade, são muitas as figuras e as superestrelas que tiveram direito ao seu biopic, se é que se pode dizer assim. Aliás, vamos falar sobre isso. Mas é sobre a história, sobre a estreia do filme Michael, do senhor Michael Jackson, que nos faz chegar a este Francisco que trazes tu como mote, que é o verdadeiro filão que se tem tornado estes biopics para a indústria de Hollywood, e o que é que Michael, neste caso, tem ou não tem para cair nas graças, ora do público, ora da crítica. Percebemos que cai nas graças do público e não desta crítica. E há muitas razões para isso acontecer. Começamos por aqui, e porque tu explicas aqui bem, é um dos géneros cinematográficos, o biopic, dos mais antigos que existem, não é, na história do cinema, e portanto não vem de longe, mas nunca foi propriamente uma espécie de fonte de grande sucesso bilheteira. Ora, nesta última década, duas décadas eventualmente, a coisa tem vindo a crescer. Confirmas?
19: Sim, eu diria mais até mesmo na última década, menos até do que uma década, os biopics têm vindo a crescer há alguns anos, embora não sejam um género que não rivaliza propriamente com os blockbusters, nem nada.
16: Sim,
19: que se
16: claro.
19: Pareça, ou seja, não atraía o mesmo tipo de público. Mas, tendo em conta a reconfiguração toda no mercado cinematográfico, subitamente os biopics aparecem como um filão, uma opção mais ou menos segura. Também já veremos o que é que isso nos diz acerca da nossa cultura, não é? Mas surgem como uma opção segura, um porto seguro, sobretudo este biopic, o biopic musical, não é? Biopic, no fundo, é um filme biográfico, em vez de se centrar em ações e eventos em torno de uma lógica de narrativa, normalmente em torno...
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0: do cargo, ao contrário do que alega o presidente do Chega. André Ventura afirmou que José João Abrantes terá sido pressionado pelo PS e pelo PSD para que os socialistas pudessem ter um juiz no Constitucional, agora que se abrem 4 vagas para o Palácio Raton. A ideia é desmentida por José João Abrantes em entrevista na última noite à RTP Notícias.
1: Não fui pressionado. A minha decisão nada teve a ver com quaisquer outras circunstâncias, com questões e com estratégias político-partidárias ou com coisas que se passaram no Parlamento entretanto.
2: Mas teve contactos com os partidos?
1: Não.
2: O timing da eleição é maio. Parece coincidir com a sua tomada de posição pública.
1: Sim. Eu achei que o momento que escolhi para a renúncia foi o momento mais adequado à defesa dos interesses do Tribunal. O Tribunal é mais importante que nós. Eu tinha já anunciado aos meus colegas que sairia logo que estivessem as condições reunidas.
2: Mas como é que o seu nome na praça pública, digamos, ainda antes de ter anunciado
1: isso deve,
2: a sua renúncia?
1: Deve ser perguntado aos partidos políticos, porque de facto, com certeza, que a minha intenção de renúncia já seria conhecida.
0: José João Abrantes reitera ainda a independência dos juízes em relação às decisões do Constitucional, insistindo que o Tribunal não se deixa influenciar pelos partidos.
1: A independência dos juízes, ao longo destes 43 anos do Tribunal Constitucional, é suficientemente elucidativa e comprovativa. Quando eu ouço falar que o Tribunal decidiu contra a maioria do povo, em que medida é que 13 juízes, ou no caso agora 11, em que medida é que 13 juízes podem prevalecer sobre uma maioria de deputados. Isso é não perceber ou não querer perceber o que é o Tribunal Constitucional. E desconhece, sobretudo, uma coisa, que é a separação de poderes. É evidente que o poder legislativo, os governos e as maiorias parlamentares têm o direito de concretizar as opções legislativas para as quais o povo neles votou, mas atenção, que há uma coisa que é importante. Independentemente disso, das maiorias pontuais, há sempre um limite, que é a lei fundamental, a lei das leis, que é a Constituição.
0: Noutro plano, sem querer falar sobre a atual reforma laboral, o também especialista em Direito do Trabalho avisa que é importante evitar retrocessos. O magistrado renunciou esta semana ao cargo de presidente e juiz conselheiro do Tribunal Constitucional, invocando razões pessoais e institucionais. O CDS-PP reúne-se este fim de semana em Congresso Nacional para eleger a nova liderança do partido. A reunião magna decorre em Alcobaça, no distrito de Leiria. Nuno Melo, o atual presidente do CDS e ministro da Defesa, é recandidato, assim como o antigo deputado centrista Nuno Correia da Silva, Inês Ameixa.
3: É um congresso que vai servir para reorganizar o partido.
4: Esta é uma possibilidade para nos reorganizarmos internamente, para ganharmos músculo, para voltar a investir muito nas nossas estruturas locais.
3: Nuno Melo, atual líder do CDS, é recandidato à liderança. Tem como adversário na corrida Nuno Correia da Silva, que propõe uma ruptura com o atual rumo do partido. Mas Nuno Melo desvaloriza.
4: O facto de existir divergência no Congresso não significa desunião. Portanto, está na forma como cada qual, partes vencidas e vencedoras, acabam por viver o partido que é o mesmo no dia seguinte.
3: Mas este fim de semana o foco é o Congresso de Alcobaça. O atual presidente do CDS acredita que podem surgir vozes a defender que o partido está diluído no PSD por conta da coligação de governo. Ouvido pela Rádio Pública, Nuno Melo responde assim às críticas.
4: O CDS está, por vontade própria, numa coligação com o PSD que se chama AD. E não se está numa coligação a combater o parceiro da coligação. Está-se numa coligação a combater os adversários. Isso não é diluição. Isso é responsabilidade, previsibilidade.
3: Um CDS da direita que soma e que é responsável, sublinha, Nuno Melo promete a porta aberta a todos nesta reunião magna, incluindo antigos líderes do partido.
4: O que é importante é saber-se que o partido é esta porta aberta, é esta casa de todos, para que em conjunto celebremos o bem maior. E esse bem maior chama-se CDS.
3: Por Alcobaça este fim de semana podem vir a passar nomes como Paulo Portas, Assunção Cristas ou Manuel Monteiro.
0: O Congresso Nacional do CDS arranca este sábado às 10 da manhã em Alcobaça. Portugal registra um grande declínio das liberdades cívicas. A conclusão consta do relatório episódio do Fórum Cívico Europeu, uma rede que junta mais de uma centena de associações e 30 ONGs europeias. O texto destaca, João Coraceiro, que a participação cívica está cada vez mais frágil.
5: O enfraquecimento das liberdades cívicas pode começar tão só no espaço em que o associativismo ganha forma.
6: Por conta da especulação imobiliária, as associações, muitas estão fechando porque não conseguem operar, principalmente as que estão nos grandes centros, têm um efeito na capacidade de associar.
5: Johnny Lopes escreveu o capítulo dedicado a Portugal no documento do Fórum Cívico Europeu e quando o ativismo sai à rua, acaba desencorajado e inacessível aos cidadãos. Exemplo do ativismo climático.
6: Prisões arbitrárias e aplicação de multas, que vai criando, né, um efeito inibitório à participação cívica.
5: Foco ainda para uma comunidade cada vez mais desprotegida, alvo de ataques de grupos neonazis, nota o relatório, a comunidade LGBTQIA+.
6: Uma perseguição, processo de desumanização, vem a partir da retórica de extrema-direita normalizada ano após ano. A sociedade acaba vendo isso como normal e não é.
5: Sobre os imigrantes, Johnny Lopes aponta ainda muitas vulnerabilidades.
6: Nesse limbo, não só das leis de imigração, mas das condições de vida em Portugal, né? Os imigrantes acabam sofrendo muito mais.
5: Outro exemplo que emerge no relatório, a repressão policial, exemplo da greve geral de 11 de dezembro.
6: Não foi emitido nenhum sinal sonoro, foram efetuados os disparos contra os manifestantes, com uso de bala de borracha, em muitos casos estavam só acompanhando.
5: E se o espaço cívico português é classificado como aberto no relatório, há sinais alarmantes por cá.
6: A segurança, ela não seja igual para todos.
5: Nas recomendações para Portugal, um mecanismo independente contra o racismo institucional e o uso ilegal da força, proteção dos espaços comunitários, reforço da resposta aos crimes de ódio e mais dinheiro, diz Johnny Lopes, para as organizações da sociedade civil.
6: Para conseguir mudar a realidade, onde nós possamos todos participar e contribuir para a democracia.
0: O relatório destaca que o ano passado em 7 países europeus se propôs ou aprovou leis restritivas.
7: Edição da jornalista Ana Fernandes Silva. Toda a informação em permanência em noticias.rtp.pt.
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0: Está em marcha o movimento das coisas na RTP Antena 1, comigo, Mariana Oliveira, com a Joana Bertolo, com o David Zerlis e com o Pedro Levi Bismarck. Neste encontro semanal para pensar o mundo em que vivemos a partir das coisas que nos movem, havemos de falar lá mais adiante de restaurantes e restauração, de como pode ser violento e abusador o mundo da cozinha e da alta cozinha, e de como isso pode ou não estar ligado ao momento de crise atravessada pelo setor. Para já, falamos de outras violências, fisicamente mais distantes, por se passarem a muitos quilómetros daqui, mas ao mesmo tempo nunca tão próximas como agora, por se passarem dentro dos nossos telemóveis. Falamos do Sudão e de um conflito que se arrasta há mais ou menos 3 anos, com milhões de deslocados, uma catástrofe humanitária em curso, e de um fenómeno que começa agora a ganhar muita expressão, pelo menos uma expressão com muitas visualizações, e que é crianças soldados que fazem vídeos no TikTok, tornando-se numa espécie de influencers da guerra. Há vídeos com milhões de visualizações e são imagens, o mínimo é dizer, muito inquietantes, de crianças transformadas em peões digitais de uma máquina de guerra absolutamente violenta. A existência de crianças soldados não é nova, mas esta montra de comunicação global, imediata e na primeira pessoa, isso sim talvez seja novo. Joana, quando o horror se converte numa tendência de rede social e consegue adaptar-se à linguagem saltitante do scroll, e tão facilmente vemos, sei lá, dicas e conselhos de culinária ou uma criança fardada e armada a exaltar feitos de guerra, como lidar?
1: Exato, é mesmo esse problema, é essa sucessão. E vermos no artigo da Deutsche Welle, que deu origem à nossa escolha do tema, vê-se uma criança rodeada de corpos estropiados e vê-se também os líderes militares da facção de que ela faz parte aplaudi-la, levá-la em colo. Estas crianças ganham notoriedade e também imaginamos que ganham sentimentos de pertença, são valorizadas. E com isso, estas facções conseguem angariar muito mais crianças, não é? Uhum. Porque há esse fator aspiracional. E isto é a economia da atenção a invadir os domínios bélicos. É também, ao mesmo tempo, aquilo que já começamos a conhecer bem, que são estas plataformas. Neste caso fala-se muito do TikTok, mas o Facebook ou o Instagram funcionam da mesma maneira, que é, como tu bem dizes, absorver os diferentes domínios do mundo e tornar tudo igual. Ou seja, o que nós sabemos...
0: Tudo consumível à mesma velocidade.
1: E é também a terraplanagem, uhum. Não é só uma questão de velocidade. Porque nós sabemos que este vídeo... Nós sabemos como funciona, não é? Este pequeno reel de uma criança soldado rodeada de corpos estropiados, não é? Como era o exemplo do artigo.
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0: cinema, Banzo conquistou o título de melhor filme do ano dos prémios Sofia. O filme de Margarida Cardoso partia como favorito, foi distinguido em 10 das 14 categorias nas quais estava nomeado. Além da realização, Margarida Cardoso foi premiada pela escrita do argumento original, no qual aborda a herança do colonialismo português em África. O prémio Sofia Carreira foi entregue ao ator Rui Mendes. Pela primeira vez houve a categoria de melhor filme de comédia, venceu Sonhar com Leões, de Paolo Marino Blanco. A cerimónia realizou-se na última noite no Centro Cultural de Belém, em Lisboa. Três projetos de lítio portugueses chumbados pelos peritos europeus estão na lista de projetos estratégicos da União Europeia. É uma investigação da plataforma alemã Table Briefings que aponta como exemplo mais flagrante o da mina do Barroso no Conselho de Boticas. A Comissão Europeia está a financiar no total 11 projetos de energia no âmbito da Lei de Matérias-Primas Críticas que semanas antes foram chumbados. Camila Vidal.
1: A denúncia partiu dos ativistas da Mining Watch Portugal e Unidos em Defesa de Covas do Barroso. Nick Volker fala em falta de transparência.
2: O resultado dessas avaliações, também a Comissão considera que é confidencial, é mais no âmbito da transparência, como estes processos são conduzidos pelo próprio Governo e pela Comissão Europeia.
1: A plataforma alemã Table Briefings teve acesso a centenas de páginas de documentos confidenciais de Bruxelas que levantam dúvidas sobre os projetos a financiar. A Comissão terá ignorado as opiniões de especialistas e incluiu na lista de projetos estratégicos em março do ano passado 11 projetos que no mês anterior reprovaram na avaliação técnica. Três deles em Portugal. De acordo com a informação agora conhecida, foi a intervenção dos Estados-membros, incluindo a portuguesa, que levou a que se ignorassem os chumbos. É o que denuncia também Nick Volker, do movimento Mining Watch.
2: Os projetos que entraram entre fim de fevereiro e início de março de 2025 foram após intervenções dos próprios Estados-membros. A lista provisória, ela não tinha os projetos de lítio incluídos, é só que na versão final aparecem os projetos de lítio cá em Portugal.
1: Mas o governo português demarca-se. Questionado pelo Jornal Público, o Ministério do Ambiente revela que é apenas perguntado aos Estados-membros se existe alguma objeção à lista. Portugal não manifestou oposição e o governo nega por isso qualquer interferência na avaliação técnica europeia. Sublinha que a decisão final é de Bruxelas. A Comissão Europeia não explica os motivos para o chumbo inicial, nem depois para a inclusão na lista de projetos estratégicos. Justifica apenas que são informações comercialmente sensíveis. Em Portugal, os projetos aprovados sem avaliação positiva dos peritos são a mina do Barroso, a mina do Romano e a refinaria Lift One.
0: Duas ONGs colocaram a Comissão Europeia em tribunal precisamente pela classificação da mina do Barroso como projeto estratégico. Argumentam que estão em risco o ciclo da água e a biodiversidade. O presidente do Tribunal Constitucional rejeita pressões políticas para abandonar o cargo, ao contrário do que alega o presidente do Chega. André Ventura afirmou que José João Abrantes terá sido pressionado pelo PS e pelo PSD para que os socialistas pudessem ter um juiz no Constitucional, agora que se abrem 4 vagas para o Palácio Raton. A ideia é desmentida por José João Abrantes em entrevista na última noite à RTP Notícias.
3: Não fui pressionado. A minha decisão nada teve a ver com quaisquer outras circunstâncias, com questões e com estratégias político-partidárias ou com coisas que se passaram no Parlamento entretanto.
4: Mas teve contactos com os partidos?
3: Não.
4: O timing da eleição é maio. Parece coincidir com a sua tomada de posição pública.
3: Sim, eu achei que o momento que escolhi para a renúncia foi o momento mais adequado à defesa dos interesses do Tribunal. O Tribunal é mais importante que nós. Eu tinha já anunciado aos meus colegas que sairia logo que estivessem as condições reunidas.
4: Mas como é que viu o seu nome na praça pública, digamos, ainda antes de ter anunciado?
3: Isso deve ser perguntado aos partidos políticos, porque de facto, com certeza, que a minha intenção de renúncia já seria conhecida.
0: Noutro plano e sem querer falar sobre a atual reforma laboral, o também especialista em Direito do Trabalho avisa que é importante evitar retrocessos.
3: Tenta-se reduzi-lo, digamos assim, ou civilizá-lo, reduzi-lo ao direito civil, tratando o contrato de trabalho como se estivéssemos a falar de um contrato entre pessoas livres e iguais. Isso, no fundo, é um retrocesso ao século XIX. Várias vezes o Tribunal Constitucional, em vários acórdãos, disse que razões de índole económica e empresarial não se podem sobrepor ou não podem funcionalizar os direitos, designadamente os direitos à segurança no emprego.
0: José João Abrantes, entrevistado na RTP na última noite, o magistrado renunciou esta semana ao cargo de presidente e juiz conselheiro do Tribunal Constitucional, invocando razões pessoais e institucionais. Prolongado por mais 45 dias, o cessar-fogo entre Israel e o Líbano, de acordo com a agência Reuters, representantes de Israel e do Líbano agendaram uma nova ronda de negociações para o início do próximo mês. Em comunicado, o governo libanês afirma que o prolongamento do cessar-fogo com Israel abre caminho para uma estabilidade duradoura. No futebol, Jorge Jesus pode estar de saída do Al-Nassr. A informação está a ser avançada pela imprensa desportiva. O treinador português já terá informado os responsáveis do clube da Arábia Saudita que pretende deixar o comando técnico no final da temporada. O Al-Nassr tem ainda duas finais pela frente. A primeira é já este sábado, que pode valer um troféu continental, e a segunda final acontece na próxima quarta-feira, na última jornada da Liga Saudita, que pode valer o título de campeão.
5: Edição da jornalista Ana Fernandes Silva. Toda a informação em permanência em noticias.rtp.pt. 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

Olá, sejam bem-vindos de volta ao bairro. A próxima hora está sem que isso tenha qualquer interpretação cabalística sob o signo do número 6, por duas razões distintas e que só uma casualidade permite somar. A primeira é esta: com origens em Itália ou proveniência da francofonia, há meia dúzia de nomes para estrear hoje, engrossando ainda mais o extenso catálogo em que esta aventura não esconde um convicto orgulho. Ainda por cima, tudo gente nova e com cantigas recentes. O segundo motivo é igualmente linear. Com um ligeiríssimo atraso, juntamo-nos à festa de aniversário de uma mulher que chegou ontem mesmo aos 60 anos e que será a companhia mais assídua neste capítulo. Já está Marta Sánchez.

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0: O cargo, ao contrário do que alega o presidente do Chega, André Ventura sugeriu que houve pressão do PS para José João Abrantes renunciar ao cargo para que os socialistas pudessem ter um juiz no Constitucional, agora que se abrem 4 vagas para o Palácio Raton. Em entrevista à RTP Notícias, José João Abrantes defendeu a independência do Tribunal e afastou João Coraceiro qualquer imposição para sair.
1: O momento da saída foi o adequado. Pressões não houve.
2: Não fui pressionado. Nada teve a ver com estratégias político-partidárias.
3: Mas teve contactos com os partidos?
2: Não.
1: A garantia do presidente do Constitucional de que a renúncia ao cargo nada teve a ver com o debate para a eleição de novos juízes. Na entrevista à RTP Notícias, o juiz insiste.
2: Tinha já anunciado aos meus colegas que sairia logo que estivessem as condições reunidas. Deve ser perguntado aos partidos, porque de facto, com certeza, que a minha intenção de renúncia já seria conhecida.
1: Ao programa semanário, o presidente do Constitucional defende a independência dos juízes sobre os últimos acórdãos.
2: Quando eu ouço falar que o Tribunal decidiu contra a maioria do povo, em que medida é que 3 juízes podem prevalecer sobre uma maioria de deputados, isso é não perceber ou não querer perceber o que é o Tribunal Constitucional.
1: E José João Abrantes insiste que o Tribunal não se deixa influenciar por partidos.
2: Separação de poderes. É evidente que os governos e as maiorias parlamentares têm o direito de concretizar as opções legislativas para as quais o povo neles votou, mas atenção, independentemente disso, há sempre um limite, que é a lei das leis, que é a Constituição.
1: No capítulo da reforma laboral não responde em concreto, mas o também especialista em direito do trabalho avisa que é importante evitar retrocessos, pede atenção.
2: Tenta-se civilizá-lo, reduzi-lo ao direito civil, tratando o contrato de trabalho como se estivéssemos a falar de um contrato entre pessoas livres e iguais. Isso, no fundo, é um retrocesso ao século XIX. Várias vezes o Tribunal Constitucional, em vários acórdãos, disse que razões de índole económica e empresarial não se podem sobrepor ou não podem funcionalizar designadamente os direitos à segurança no emprego.
1: José João Abrantes renunciou ao cargo de presidente e juiz conselheiro do Tribunal Constitucional, invocando razões pessoais e institucionais.
0: Na entrevista da última noite, José João Abrantes reafirmou que o compromisso, quando iniciou funções, era completar o mandato do antecessor João Caupers, que terminou no ano passado. Apenas se manteve por mais tempo devido às várias eleições e às fiscalizações preventivas em mãos, entre elas a decisão de chumbar a perda de nacionalidade como pena acessória, tema que, de resto, considera não ser referendável. Morreu João Abel Manta, artista plástico, arquiteto, ilustrador e cartunista. Tinha 98 anos. Abel Manta fica associado à Revolução de Abril. Criou, por exemplo, o cartaz O Povo Está com o MFA ou as caricaturas portuguesas dos anos de Salazar. Durante décadas marcou a criação artística portuguesa em várias frentes de trabalho. O ilustrador e também cartunista André Carrilho recorda Abel Manta como um dos melhores na caricatura e ilustração.
4: João Abel Manta, para mim, foi uma das grandes referências, se não a maior referência da caricatura e da ilustração, principalmente por eu achar que era um dos melhores do mundo e por ser português, ou seja, por mostrar a mim, a várias gerações de criadores portugueses, que era possível ser português e atingir a excelência, que é uma coisa que as pessoas podem achar que hoje em dia é óbvio, porque por exemplo, temos o Cristiano Ronaldo no futebol e muitas pessoas em artes plásticas e tudo mais, que já levam o nome de Portugal todo mundo fora. Mas eu, com 50 anos, eu cresci num país que não se tinha em grande conta. Nos anos 80 e no pós-25 de Abril. E quando cheguei à faculdade e só conheci o trabalho do João Abel Manta quando andava na faculdade, para mim foi uma revelação, porque senti que o facto dele existir validava a minha própria existência e que poderia, eventualmente, almejar a qualidade que se poderia ter lá fora, né? Antes falava-se muito, lá fora é que era bom.
0: João Abel Manta morreu aos 98 anos. Amanhã, domingo, realiza-se o crematório no cemitério do Alto de São João, em Lisboa. No dia em que ficaram conhecidas as previsões que dão conta de novos aumentos no preço dos combustíveis, o líder do PS acusa o governo de aumentar o ISP, o Imposto sobre os Produtos Petrolíferos. Esta sexta-feira, José Luís Carneiro garantiu ter provas que responsabilizam o Executivo e garante que as vai apresentar no Parlamento. momento.
5: Tenho prova, que irei exibir na Assembleia da República, de que o Governo aumentou os impostos sobre os combustíveis. Nós afirmámos na Assembleia da República, o Primeiro-Ministro desmentiu, agora há dados oficiais que comprovam que aumentaram os impostos sobre os combustíveis em relação ao tempo em que assumiram funções governativas.
0: As acusações do secretário-geral do PS. Segunda-feira, os combustíveis voltam a ficar mais caros. Um aumento de 4 cêntimos por litro na gasolina e de 1 cêntimo no gasóleo. Banzo é o melhor filme do ano nos prémios Sofia. Confirmou-se o favoritismo e conquistou os principais troféus, Margarida Vaz.
6: O Sofia para o melhor filme vai para Banzo.
7: Banzo é o grande vencedor dos prémios Sofia. Era o mais nomeado. Uma história sobre o colonialismo somou 10 prémios dos 14 a que era candidato. Além de melhor filme, recebeu o troféu de melhor argumento original e deu a Margarida Cardoso o prémio de melhor realização.
8: Vou dizer a uma menina que eu conheço muito bem para ir comprar rapidamente uma mala, porque senão ela não consegue levar tudo para casa. E o melhor realização vai para a Margarida Cardoso.
7: Pela primeira vez, houve a categoria de melhor filme de comédia.
9: E o prémio Sofia de melhor filme de comédia vai para... Sonhar com Leões.
7: Ganhou Sonhar com Leões, de Paulo Marino Blanco. É uma comédia negra sobre a eutanásia. A distinção de melhor argumento adaptado foi para o filme Lavagante, de autoria de António Pedro Vasconcelos e de Mário Barroso. Joana Santos recebeu a estatueta de melhor atriz protagonista pelo papel no filme On Falling. José Martins recebeu o de melhor ator pela Memória do Cheiro das Coisas. A Mulher que Morreu de Pé, sobre a escritora Natália Correia, deu à realizadora Rosa Coutinho Cabral o Sofia de melhor documentário. A Noite do Cinema Português, edição 15 dos Prémios Sofia, realizou-se no Centro Cultural de Belém, em Lisboa.
0: Uma noite de triunfo para o filme de Margarida Cardoso. Banzo conquistou 10 categorias. Durante a cerimónia foi ainda entregue ao ator Rui Mendes o prémio Sofia Carreira. O Sofia de melhor série de televisão foi atribuído a uma série da RTP, A Casa Abrigo, de Mário Laranjeira.
10: Edição da jornalista Ana Fernandes Silva. Toda a informação em permanência em noticias.rtp.pt. 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

0: Viva! Sejam bem-vindos ao Serviço Público Bloco de Notas. É um programa que existe para ajudar os alunos dos últimos anos do secundário e que se transformou numa companhia e até numa necessidade para quem quer saber mais. Agora estamos aqui neste horário noturno de reflexão ao fim da noite, a partir da meia-noite, sempre no princípio da sua quarta-feira. Somos o primeiro programa do dia na rádio e, claro, tem centenas de episódios em podcast para ouvir quando quiser. Já sabe que sempre que ouvir esta música... para os nossos ouvidos, está a ouvir o Serviço Público Bloco de Notas. E neste princípio de madrugada...
1: Na gestão florestal deve haver um zonamento, áreas tampão, que no caso de ocorrer algum problema, por exemplo um incêndio, que trave as chamas, que permite que haja, aqui um termo da ecologia, conectividade ecológica, não é? Portanto, que as plantas e animais possam contactar e haver um fluxo génico e o seu movimento ao longo da paisagem, do norte do país, do sul do país, do oeste com o oeste, entre as várias áreas protegidas também, por exemplo. E este zonamento por vezes parece um pouco irrefletido, ou seja, massifica-se com com determinado sistema de produção, seja agrícola ou florestal, sem pensar muito bem nestas consequências dos problemas de não haver conectividade ecológica, não haver áreas tampão, não haver diversificação da paisagem, que é fundamental para que haja biodiversidade, para que haja diversidade de ecossistemas e com isso também rentabilizar as atividades económicas, porque está mais do que demonstrado que a existência de biodiversidade potencia, por exemplo, a fertilidade dos solos.
0: Ora viva, estamos com Milene Matos, é bióloga e comunicadora de ciência, doutorada em Biologia pela Universidade de Aveiro, tem um pós-doutoramento em Promoção e Administração de Ciência e Tecnologia, é Master em Marketing e Comunicação Digital pela IMF Business School de Madrid, em parceria com a Universidade de São Paulo, já foi coordenadora de Conservação da Natureza e Educação Ambiental no município de Lousã, é gestora de projetos europeus, coordena agora o projeto LIFE para a conservação do abutre preto em Portugal, aliás será um dos temas que vamos falar, foi ainda fundadora da Associação BioLiving e é atualmente também professora de Ecologia e Biodiversidade na Universidade de Aveiro. Professora Milene Matos, muito obrigada por se juntar à família do Serviço Público Bloco de Notas, que ajuda quem está nos últimos anos no secundário, mas também quem se interessa por saber mais. Nós hoje vamos centrar o nosso...
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0: Governo de aumentar o ISP, o imposto sobre os produtos petrolíferos. Esta sexta-feira, José Luís Carneiro afirmou ter provas que responsabilizam o Executivo e garante que as vai apresentar no Parlamento.
1: Tenho prova, que irei exibir na Assembleia da República, de que o Governo aumentou os impostos sobre os combustíveis. Nós afirmámo-lo na Assembleia da República, o Primeiro-Ministro desmentiu. Agora há dados oficiais que comprovam que aumentaram os impostos sobre os combustíveis em relação ao tempo em que assumiram funções governativas.
0: As acusações do secretário-geral do PS. Segunda-feira, os combustíveis voltam a ficar mais caros. Um aumento de 4 cêntimos por litro na gasolina e de 1 cêntimo no gasóleo. O presidente do Tribunal Constitucional garante que não foi pressionado para abandonar o cargo, ao contrário do que alega o presidente do Chega. André Ventura sugeriu que houve pressão do PS para José João Abrantes renunciar ao cargo para que os socialistas pudessem ter um juiz no Constitucional, agora que se abrem 4 vagas para o Palácio Raton. Em entrevista à RTP Notícias na última noite, José João Abrantes defendeu a independência do Tribunal e afastou João Coraceiro qualquer imposição para sair.
2: O enfraquecimento das liberdades cívicas pode começar tão só no espaço em que o associativismo ganha forma.
3: Por conta da especulação imobiliária. As associações, muitas, estão fechando porque não conseguem operar, principalmente as que estão nos grandes centros, têm um efeito na capacidade de associar.
2: Johnny Lopes escreveu o capítulo dedicado a Portugal no documento do Fórum Cívico Europeu e quando o ativismo sai à rua, acaba desencorajado e inacessível aos cidadãos, exemplo do ativismo climático.
3: Prisões arbitrárias e aplicação de multas, que vai criando, né, um efeito inibitório à participação cívica.
2: Foco ainda para uma comunidade cada vez mais desprotegida, alvo de ataques de grupos neonazis, nota o relatório, a comunidade LGBTQIA+.
3: Uma perseguição, processo de desumanização, vem a partir da retórica de extrema-direita normalizada ano após ano. A sociedade acaba vendo isso como normal e não é.
2: Sobre os imigrantes, Johnny Lopes aponta ainda muitas vulnerabilidades.
3: Nesse limbo, não só das leis de imigração, mas das condições de vida em Portugal, né? Os imigrantes acabam sofrendo muito mais.
2: Outro exemplo que emerge no relatório, a repressão policial, exemplo da greve geral de 11 de dezembro.
3: Não foi emitido nenhum sinal sonoro, foram efetuados os disparos contra os manifestantes, com uso de bala de borracha, em muitos casos estavam só acompanhando.
2: E se o espaço cívico português é classificado como aberto no relatório, há sinais alarmantes por cá.
3: A segurança, ela não seja igual para todos.
2: Nas recomendações para Portugal, um mecanismo independente contra o racismo institucional e o uso ilegal da força, proteção dos espaços comunitários, reforço da resposta aos crimes de ódio e mais dinheiro, diz Johnny Lopes, para as organizações da sociedade civil.
3: Para conseguir mudar a realidade.
0: O CDS-PP reúne-se este fim de semana em Congresso Nacional para eleger a nova liderança do partido. A reunião magna decorre em Alcobaça, no distrito de Leiria. Nuno Melo, o atual presidente do CDS e ministro da Defesa, é recandidato, assim como o antigo deputado centrista Nuno Correio da Silva, Inês Ameixa.
4: É um congresso que vai servir para reorganizar o partido.
5: Esta é uma possibilidade para nos reorganizarmos internamente, para ganharmos músculo, para voltar a investir muito nas nossas estruturas locais.
4: Nuno Melo, atual líder do CDS, é recandidato à liderança. Tem como adversário na corrida Nuno Correia da Silva, que propõe uma ruptura com o atual rumo do partido, mas Nuno Melo desvaloriza.
5: O facto de existir divergência no Congresso não significa desunião. Portanto, está na forma como cada qual, partes vencidas e vencedoras, acabam por viver o partido que é o mesmo no dia seguinte.
4: Mas este fim de semana o foco é o Congresso de Alcobaça. O atual presidente do CDS acredita que podem surgir vozes a defender que o partido está diluído no PSD por conta da coligação de governo. Ouvido pela Rádio Pública, Nuno Melo responde assim às críticas.
5: O CDS está, por vontade própria, numa coligação com o PSD que se chama AD. E não se está numa coligação a combater o parceiro da coligação. Está-se numa coligação a combater os adversários. E isso não é diluição. Isso é responsabilidade, previsibilidade.
4: Um CDS da direita que soma e que é responsável, sublinha, Nuno Melo promete a porta aberta a todos nesta reunião magna, incluindo antigos líderes do partido.
5: O que é importante é saber-se que o partido é esta porta aberta, é esta casa de todos, para que em conjunto celebremos o bem maior. E esse bem maior chama-se CDS.
4: Por Alcobaça, este fim de semana, podem vir a passar nomes como Paulo Portas, Assunção Cristas ou Manuel Monteiro.
0: O Congresso Nacional do CDS-PP arranca este sábado às 10 da manhã em Alcobaça. Israel e Líbano prolongam o cessar-fogo por mais 45 dias. De acordo com a agência Reuters, os representantes dos dois países agendaram uma nova ronda de negociações para o início do próximo mês. Em comunicado, o governo libanês afirma que o prolongamento do cessar-fogo com Israel abre caminho para uma estabilidade duradoura. Jorge Jesus pode estar de saída do Al Nassr. A informação está a ser avançada pela imprensa desportiva. O treinador português já terá informado os responsáveis do clube da Arábia Saudita, que pretende deixar o comando técnico no final da temporada. O Al Nassr tem ainda duas finais pela frente. A primeira acontece já hoje e pode valer um troféu continental. E a segunda final acontece na próxima quarta-feira, na última jornada da Liga Saudita, que pode valer o título de campeão.
6: Edição da jornalista Ana Fernandes Silva. Toda a informação em permanência em noticias.rtp.pt.
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0: bom dia. Bem-vindos a mais um programa da Aliança Evangélica Portuguesa. Num mundo que corre contra o tempo e de sentimentos que parece que mudam com as estações, existe uma rocha que não se abala e uma fonte que jamais seca. O amor de Deus. Ele não é apenas um sentimento passageiro, mas uma aliança eterna que busca, que nos busca mesmo antes de nascer do sol e que promete caminhar com cada um de nós além do horizonte. Então, prepare-se, porque nos próximos minutos vamos mergulhar na profunda graça, na profundidade do amor de quem tanto, tanto, tanto deu a vida por nós. Ele amou-nos primeiro, Ele ama-nos agora e nos amará para sempre. Então hoje vamos cantar o amor, o eterno amor de Deus, por mim, por si, por cada um de nós.
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2: Grande é o Senhor,

o grande rei sobre toda a terra. Ele criou todas as coisas. Os céus, a terra, as nossas vidas são dele.

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0: menos uma hora nos Açores. Vamos conhecer o destaque a esta hora nas notícias.
1: O presidente do Tribunal Constitucional garante que não sofreu pressões políticas para deixar o cargo. A resposta de José João Abrantes às acusações do Chega para ouvir neste noticiário. Em vésperas de novos aumentos nos preços dos combustíveis, o líder do PS acusou o governo de aumentar o ISP. As forças norte-americanas e nigerianas mataram um alto comandante do Estado Islâmico.
0: E o Porto a esta hora está com 9 graus, Lisboa e Ponta Delgada 12, Faro 15, Funchal 16 graus. As notícias são trazidas por Ana Fernandes Silva.
1: Começamos pela notícia de última hora. Donald Trump anunciou que as forças norte-americanas e nigerianas mataram um alto comandante do grupo extremista do Estado Islâmico. Numa publicação online na rede Truth Social, o presidente norte-americano afirmou que a operação foi conduzida de forma irrepreensível e descreveu-a como uma missão meticulosamente planeada e muito complexa. Trump admite que o alvo era Abu Bilal al-Minuki, identificado como o número 2 do Estado Islâmico a nível global. Na mesma publicação, Donald Trump acrescentou ainda que o comandante jihadista já não vai aterrorizar os povos de África nem ajudar a planear operações contra cidadãos norte-americanos. Por cá, o presidente do Tribunal Constitucional garante que não foi pressionado para abandonar o cargo, ao contrário do que alega o presidente do Chega. André Ventura sugeriu que houve pressão do PS para José João Abrantes renunciar ao cargo, para que os socialistas pudessem ter um juiz no Constitucional, numa altura em que abrem 4 vagas para o Palácio Raton. Em entrevista na última noite à RTP Notícias, José João Abrantes defendeu a independência do Tribunal e afastou João Coraceiro qualquer imposição para sair.
2: O momento da saída foi o adequado. Pressões não houve.
3: Não fui pressionado. Nada teve a ver com estratégias político-partidárias.
4: Mas teve contactos com os partidos?
3: Não.
2: A garantia do presidente do Constitucional de que a renúncia ao cargo nada teve a ver com o debate para a eleição de novos juízes. Na entrevista à RTP Notícias, o juiz insiste.
3: Tinha já anunciado aos meus colegas que sairia logo que estivessem as condições reunidas. Deve ser perguntado aos partidos, porque de facto, com certeza, que a minha intenção de renúncia já seria conhecida.
2: Ao programa semanário, o presidente do Constitucional defende a independência dos juízes sobre os últimos acórdãos.
3: Quando eu ouço falar que o tribunal decidiu contra a maioria do povo, em que medida é que 13 juízes podem prevalecer sobre uma maioria de deputados, isso é não perceber ou não querer perceber o que é o Tribunal Constitucional.
2: E José João Abrantes insiste que o tribunal não se deixa influenciar por partidos.
3: Separação de poderes. É evidente que os governos e as maiorias parlamentares têm o direito de concretizar as opções legislativas para as quais o povo neles votou, mas atenção, independentemente disso, há sempre um limite, que é a lei das leis, que é a Constituição.
2: No capítulo da reforma laboral não responde em concreto, mas o também especialista em direito do trabalho avisa que é importante evitar retrocessos, pede atenção.
3: Tenta-se civilizá-lo, reduzi-lo ao direito civil, tratando o contrato de trabalho como se estivéssemos a falar de um contrato entre pessoas livres e iguais. Isso, no fundo, é um retrocesso ao século XIX. Várias vezes o Tribunal Constitucional, vários acórdãos, disse que razões de índole económica e empresarial não se podem sobrepor ou não podem funcionalizar designadamente os direitos à segurança no emprego.
2: José João Abrantes renunciou ao cargo de presidente e juiz conselheiro do Tribunal Constitucional, invocando razões pessoais e institucionais.
1: O ainda presidente do Tribunal Constitucional em entrevista na última noite à RTP Notícias. O CDS-PP reúne-se este fim de semana em Congresso Nacional para eleger a nova liderança do partido. A reunião magna decorre em Alcobaça, no distrito de Leiria. Nuno Melo, o atual presidente do CDS e ministro da Defesa, é recandidato, assim como o antigo deputado centrista Nuno Correio da Silva, Inês Ameixa.
5: É um congresso que vai servir para reorganizar o partido.
6: Esta é uma possibilidade para nos reorganizarmos internamente, para ganharmos músculo, para voltar a investir muito nas nossas estruturas locais.
5: Nuno Melo, atual líder do CDS, é recandidato à liderança. Tem como adversário na corrida Nuno Correia da Silva, que propõe uma ruptura com o atual rumo do partido. Mas Nuno Melo desvaloriza.
6: O facto de existir divergência no Congresso não significa desunião. Portanto, está na forma como cada qual, partes vencidas e vencedoras, acabam por viver o partido que é o mesmo no dia seguinte.
5: Mas este fim de semana o foco é o Congresso de Alcobaça. O atual presidente do CDS acredita que podem surgir vozes a defender que o partido está diluído no PSD por conta da coligação de governo. Ouvido pela Rádio Pública, Nuno Melo responde assim às críticas.
6: O CDS está, por vontade própria, numa coligação com o PSD que se chama AD. E não se está numa coligação a combater o parceiro da coligação. Está-se numa coligação a combater os adversários. Isso não é diluição. Isso é responsabilidade, previsibilidade.
5: Um CDS da direita que soma e que é responsável, sublinha, Nuno Melo promete a porta aberta a todos nesta reunião magna, incluindo antigos líderes do partido.
6: O que é importante é saber-se que o partido é esta porta aberta, é esta casa de todos, para que em conjunto celebremos o bem maior. E esse bem maior chama-se CDS.
5: Por Alcobaça, este fim de semana, podem vir a passar nomes como Paulo Portas, Assunção Cristas ou Manuel Monteiro.
1: O Congresso Nacional do CDS arranca às 10 da manhã em Alcobaça. Em vésperas de novos aumentos nos preços dos combustíveis, o líder do PS acusa o governo de aumentar o ISP, o Imposto sobre os Produtos Petrolíferos. Esta sexta-feira, José Luís Carneiro afirmou ter provas que responsabilizam o Executivo e garante que as vai apresentar no Parlamento.
7: Tenho prova, que irei exibir na Assembleia da República, de que o Governo aumentou os impostos sobre os combustíveis. Nós afirmámo-lo na Assembleia da República, o Primeiro-Ministro desmentiu. Agora há dados oficiais que comprovam que aumentaram os impostos sobre os combustíveis em relação ao tempo em que assumiram funções governativas.
1: As acusações do secretário-geral do PS. Segunda-feira, os combustíveis voltam a ficar mais caros, um aumento de 4 cêntimos por litro na gasolina e de 1 cêntimo no gasóleo.
0: As notícias com a edição de Ana Fernandes Silva, simultânea com a RTP Antena 1 Madeira e Açores e RTP Monte. 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
0: Muito bom dia, estamos com 9 minutos depois das 7. Um bom fim de semana, a seguir com a primeira parte do compacto das manhãs de José Candeias.
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17: Olá, muito bom dia. Bom sábado, sou o José Candeias. Até às 9 vai ouvir o compacto que repõe quem vem à rádio entre as 5 e as 7 da manhã de segunda a sexta-feira.

0: Bom dia, José Condias, como está Vossa Excelência? Sempre com cheirão.
1: Vossa Excelência.
0: Vocês, para mim, são todos amigos. Então, o senhor, em especial, que todos os dias de manhã faz-me companhia.
1: Como é que fazem a sua vida aí por essa terra linda de Monção?
0: Olha, caramba, portanto, estou aqui em casa, eu e mais a esposa, estamos aposentados, fizemos aqui umas coisinhas aqui de casa, estamos do vinho, do Alvarinho.
1: Vai logo para o senhor Alvarinho. Esse senhor está em todo lado aí nessa zona.
0: O senhor Alvarinho daqui em Monção é por todo lado.
1: E quem é que faz a comida em casa?
0: Comida sou eu e mais a esposa, mas geralmente sou eu, ao meio-dia, e depois à noite é ela.
1: O almoço come-se assim mais forte, é, Manuel?
0: Mais um bocadinho mais forte, depois à noite não. À noite
1: é delicadeza da sua senhora, então.
0: É isso, uma comida já mais leve. Porque a idade já pesa também, não é?
1: Exatamente, e não convém. Então, porque é que a gente há de comer à noite se depois se vai deitar e se vai sentar? Depois não desmoi. Se não for lampreia, o que é que você me dava?
0: A lampreia agora já está a ficar, já está no teatro.
1: Meu amigo,
0: dela,
1: para já. Mim até pode ficar no rio.
0: Não gosta?
1: Não gosto. Dê-me lá uma alternativa, meu caro.
0: Podia ser que se fosse aqui em Monção, aquele prato que não se pode dizer, não é?
1: Agora eu fiquei confuso. Não se pode dizer ou não se pode comer?
0: Pode-se comer e come-se bem, e até sabe bem. Para dizer em direto, fica um bocado mó.
1: Ah, em direto não pode dizer?
0: Pois é, começa por um F e acaba por um A.
1: Então é que é uma faca, é isso?
0: É quase parecido.
1: Mas bem tostadinho no forno, é isso?
0: Sim, bem fechadinho e depois com a respingada para o eixo. O animal vem inteiro, o ganho é uma daqui de Monção, vem inteiro, é temperado um dia e meio antes e depois fica a marinar na marinagem. De duas em duas horas vai-se dar um banho com a marinada.
1: Como é que se faz essa marinada?
0: É base de vinagre, alho, pimenta. Há quem ponha também na marinada cebola picada. Mas eu não gosto muito de pôr a cebola, eu gosto mais de bastante alho, sal, não é? Depois, antes de ir para o forno, é barrado com a calda que é previamente feita com chouriço, com presunto, com galinha, com carne de vaca, uma calda previamente, mistura-se um bocado de calda com açafrão, dá-se um banho verde de cara amarelinho e depois junta-se a cola ao arroz e mete-se no forno.
1: Esse tempero que você falou, depois, ao longo da cozedura, você vai salpicando com esse molho, é?
0: Não, que vai para o forno tapado, só depois ao virar. Ao virar. É que há quem ponha mais um bocadinho também.
1: Oh, Manuel, isso ainda dá trabalho.
0: Dá trabalho, só para aquecer o forno.
1: Pois, por isso é que você não pode dizer o nome. E ó, Manel, que fome que você já me deu. E Monção tem esse festival aí do Cabrito, em que altura do ano?
0: 14, 15, 16 de março.
1: Portugal e o Norte, cada vez mais conceituado, aproximando-se este tempo, há muitos turistas.
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0: centena de associações e organizações não governamentais europeias, Portugal registrou em 2025 um grande retrocesso nas liberdades cívicas. Favoritismo confirmado, Banzo, o filme de Margarida Cardoso, conquista os principais troféus dos prémios Sofia.
1: O Porto está agora com 11 graus, Lisboa 14, Faro 16, nas Ilhas Ponta Delgada 13 graus, Funchal 16. Informação com Miguel Soares.
0: O presidente do Tribunal Constitucional garante que não foi pressionado para abandonar o cargo, ao contrário do que alega o presidente do Chega. André Ventura acusou o PS de pressionar José João Abrantes para renunciar, para os socialistas poderem ter um juiz no Constitucional, agora que se abrem 4 vagas para o Palácio Raton. Mas José João Abrantes afasta, em entrevista à RTP Notícias, qualquer ligação entre a renúncia e o debate político para a eleição de novos juízes.
2: Não fui pressionado, a minha decisão nada teve a ver com quaisquer outras circunstâncias, com questões e com estratégias político-partidárias ou com coisas que se passaram no Parlamento entretanto.
0: José João Abrantes insiste na independência dos juízes, insistindo que o Tribunal não se deixa influenciar pelos partidos. Portugal registou em 2025 um grande declínio das liberdades cívicas, conclui um relatório do Fórum Cívico Europeu. É uma rede que junta mais de uma centena de associações e organizações não-governamentais europeias. O texto destaca, João Coraceiro, que a participação cívica no país está mais frágil.
3: O enfraquecimento das liberdades cívicas pode começar tão só no espaço em que o associativismo ganha forma.
4: Por conta da especulação imobiliária. As associações, muitas estão fechando porque não conseguem operar, principalmente as que estão nos grandes centros, têm um efeito na capacidade de associar.
3: Johnny Lopes escreveu o capítulo dedicado a Portugal no documento do Fórum Cívico Europeu e quando o ativismo sai à rua, acaba desencorajado e inacessível aos cidadãos, exemplo do ativismo climático.
4: Prisões arbitrárias e aplicação de multas, que vai criando, né, um efeito inibitório à participação cívica.
3: Foco ainda para uma comunidade cada vez mais desprotegida, alvo de ataques de grupos neonazis, nota o relatório, a comunidade LGBTQIA+.
4: Uma perseguição, processo de desumanização, vem a partir da retórica de extrema-direita normalizada ano após ano. A sociedade acaba vendo isso como normal e não é.
3: Sobre os imigrantes, Johnny Lopes aponta ainda muitas vulnerabilidades.
4: Nesse limbo, não só das leis de imigração, mas das condições de vida em Portugal, né? Os imigrantes acabam sofrendo muito mais.
3: Outro exemplo que emerge no relatório, a repressão policial. Exemplo da greve geral de 11 de dezembro.
4: Não foi emitido nenhum sinal sonoro, foram efetuados disparos contra os manifestantes, com uso de bala de borracha, em muitos casos estavam só acompanhando.
3: E se o espaço cívico português é classificado como aberto no relatório, há sinais alarmantes por cá.
4: A segurança, ela não seja igual para todos.
3: Nas recomendações para Portugal, um mecanismo independente contra o racismo institucional e o uso ilegal da força, proteção dos espaços comunitários, reforço da resposta aos crimes de ódio e mais dinheiro de Johnny Lopes para as organizações da sociedade civil.
4: Para conseguir mudar a realidade, onde nós possamos todos participar e contribuir para a democracia.
0: Quanto à realidade europeia, o relatório faz o retrato de uma sociedade civil que continua sob ameaça. O documento destaca ainda que se propôs ou aprovou leis restritivas no ano passado em 7 países. 3 projetos de lítio portugueses chumbados pelos peritos europeus estão na lista de projetos estratégicos da União Europeia. Uma investigação da plataforma alemã Table Briefings aponta como exemplo mais flagrante o da mina do Barroso. A Comissão Europeia está a financiar no total 11 projetos de energia no âmbito da Lei de Matérias-Primas Críticas, que semana antes, Camila Vidal, foram chumbados.
5: A denúncia partiu dos ativistas da Mining Watch Portugal e Unidos em Defesa de Covas do Barroso. Nick Volker fala em falta de transparência.
6: O resultado dessas avaliações, também a Comissão considera que é confidencial, é mais no âmbito da transparência, como estes processos são conduzidos pelo próprio Governo e pela Comissão Europeia.
5: A plataforma alemã Table Briefings teve acesso a centenas de páginas de documentos confidenciais de Bruxelas, que levantam dúvidas sobre os projetos a financiar. A Comissão terá ignorado as opiniões de especialistas e incluiu na lista de projetos estratégicos, em março do ano passado, 11 projetos que no mês anterior reprovaram na avaliação técnica. 3 deles em Portugal. De acordo com a informação agora conhecida, foi a intervenção dos Estados-membros, incluindo a portuguesa, que levou a que se ignorassem os chumbos. É o que denuncia também Nick Volker, do movimento Mining Watch.
6: Os projetos que entraram entre fim de fevereiro e início de março de 2025 foram após intervenções dos próprios Estados-membros. A lista provisória, ela não tinha os projetos de lítio incluído. É só que na versão final, aparecem os projetos de lítio cá em Portugal.
5: Mas o governo português demarca-se. Questionado pelo Jornal Público, o Ministério do Ambiente revela que é apenas perguntado aos Estados-membros se existe alguma objeção à lista. Portugal não manifestou oposição e o governo nega por isso qualquer interferência na avaliação técnica europeia. Sublinha que a decisão final é de Bruxelas. A Comissão Europeia não explica os motivos para o chumbo inicial, nem depois para a inclusão na lista de projetos estratégicos. Justifica apenas que são informações comercialmente sensíveis. Em Portugal, os projetos aprovados sem avaliação positiva dos peritos são a mina do Barroso, a mina do Romano e a refinaria Lift One.
0: Para abastecer a Europa com matérias-primas próprias, a Comissão Europeia está a financiar aquilo a que chama projetos estratégicos, mas a lista inclui projetos controversos, como é o caso da mina do Barroso. Donald Trump anuncia que as forças norte-americanas e nigerianas mataram um alto comandante do grupo extremista do Estado Islâmico. Trata-se de Abu Bilal al-Minuki, identificado como o número 2 do Estado Islâmico a nível global. O CDS-PP reúne-se este fim de semana em Congresso Nacional para eleger a nova liderança do partido. A reunião magna decorre em Alcobaça, distrito de Leiria. O atual presidente do CDS e ministro da Defesa, Nuno Melo, é recandidato, assim como o antigo deputado centrista, Nuno Correia da Silva. O Congresso Nacional arranca às 10 da manhã. Morreu João Abel Manta, artista plástico, arquiteto, ilustrador e cartunista. Tinha 98 anos. Abel Manta fica associado à Revolução de Abril. Criou, por exemplo, o cartaz O Povo Está com o MFA ou as caricaturas portuguesas dos anos de Salazar. Domingo realiza-se o crematório no cemitério do Alto São João, em Lisboa. Banzo é o melhor filme do ano dos Prémios Sofia, confirmou-se o favoritismo. A obra de Margarida Cardoso conquistou os principais troféus, venceu em 10 categorias.
1: Ora, notícias às 8 com a edição de Miguel Soares, simultâneo com a RTP Madeira, a RTP Antena 1 Madeira e Açores e RTP Monte. 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
1: Bom dia, 9 minutos e meio depois das 8, seguimos em frente nesta emissão com a segunda parte do Compacto de José Candeias. Bom sábado, bom fim de semana.
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12: Muito bom dia, sou o José Candeias, bem-vindo à segunda hora do Compacto. Vai ouvir quem vem à rádio.

0: bom dia, Jacob Dias, bom dia a todos os ouvintes da Antenão. Fiquei surpreendido.
1: O que é que você anda a fazer?
0: Olha, aqui no Expresso da Areia, mais o meu filho mais velho, o Rodrigo, ele veio ali atrás de mim com outro caminhão e vamos para uma universidade em Estugarda.
1: Vou levar a areia para Estugarda?
0: É verdade, vocês sempre a fazerem experiências, é mesmo uma obra, mas é uma obra.
1: Para experiências, também é preciso um caminhão inteiro, ou é?
0: É que são dois, são 50 toneladas que levamos.
1: Você e o seu filho?
0: Meu filho mais velho, é verdade, somos pai e filho, e colegas de trabalho, e os dois juntos formamos uma equipa.
1: Trabalham na mesma empresa e transportam as mesmas matérias, então?
0: Sim, sim, é materiais de construção, a granel, é pavê, pavimento, eu ando mais às vezes no pavimento, e areias, e...
1: E conjugam sempre as viagens?
0: Sim, sim, pois isso é um caso que temos sempre que conjugar, porque moramos a 5 km um do outro, mais ou menos, se calhar nem tanto. E temos que vir juntos e então temos que controlar. Umas vezes ele vai buscar a mim, outra vez vou buscar, hoje por acaso fui buscá-lo a ele, outra vez fui buscar a mim. Depois no fim do dia temos que conjugar o horário para sairmos mais ou menos à mesma hora.
1: Então,
0: às vezes fica... fora da hora, como lá na nossa empresa vende gelados, um de nós fica a comer um gelado à espera do outro.
1: É muito giro. Como a nossa empresa vende gelados, fica um gelado. Isto é muito bom. Praticamente, então, todos os dias saem de casa juntos para a empresa, mas então eu reforço: praticamente todos os dias fazem os mesmos destinos, um atrás do outro?
0: Por vezes, sim, mas. Por acaso, agora ontem andamos todo o dia juntos, que andamos que é a cidade onde é a festa da cerveja, há lá umas obras nos túneis e andamos a transportar um material velho, aqui se diz plasta, mas é pavê, pavimento, aqueles paralelos de cimento.
1: Ok.
0: Levar para o lixo, não é para o lixo, aquilo é para reciclar, para uma empresa que faz reciclagem, que se faz aquilo e faz outra matéria-prima.
1: Boa.
0: Andamos o dia todo e agora hoje... Igual andamos o dia todo, vamos levar a areia à universidade, estive em Estugarda, depois vamos lá, vamos ficar de frente, porque agora estamos em Estugarda carregando.
1: Ok.
0: E este é o mais velho. Ele fez muitas viagens comigo, internacional, e ele disse, não quero ser camionista, nem quero nada a ver com caminhões. E agarrou, tirou a carta, e eu trouxe-o para aqui, estou contente por estar a seguir.
1: Ok, vê, afinal, olha, entusiasmou-se. Que idade é que ele tem, Paulo?
0: 28.
1: Quantos filhos tem?
0: Cinco.
1: E o rapaz do rock, como é que está?
0: Ah, esse está bem, tem para umas três ou quatro bandas e agora, como é que eu hei de dizer? Ah, não posso dizer essas palavras aqui. Mas tem muitas meninas atrás dele.
1: Não pode dizer essas palavras aqui, pois está bem, não interessa.
0: Então chamo-me Zé Pedro.
1: Zé Pedro. É, exatamente, do chute, exatamente.
0: Ah, ele é um bom guitarrista e tem este projeto e nós também...
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1: Ora, bom dia por todos os nossos amigos, amigas, ouvintes, à escuta desta rádio antena portuguesa, sempre a transmitir nos 90.9 FM. Para já, muito obrigado por estarem à escuta desta rádio antena portuguesa. Olivier deste lado, que os vai acompanhar aqui um certo tempo, com as nossas músicas e com os nossos anúncios, naturalmente. Ora, são 9 horas e 37 minutos no estúdio desta rádio antena portuguesa. E hoje, para começar, vamos a começar com Broa de Mel. 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Olivier, então, deste lado aqui, que os acompanha. Vamos hoje, para começar, Broa de Mel, com o tema É Desde Esse Dia.

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0: eleição de novos juízes.
1: Não fui pressionado. A minha decisão nada teve a ver com quaisquer outras circunstâncias, com questões e com estratégias político-partidárias ou com coisas que se passaram no Parlamento entretanto.
0: José João Abrantes insiste na independência dos juízes e lembra que o Tribunal não se deixa influenciar pelos partidos. Portugal registrou em 2025 um grande declínio das liberdades cívicas, conclui um relatório do Fórum Cívico Europeu. É uma rede que junta mais de uma centena de associações e organizações não-governamentais europeias. O texto destaca, João Coraceiro, que a participação cívica no país está mais frágil.
2: O enfraquecimento das liberdades cívicas pode começar tão só no espaço em que o associativismo ganha forma.
3: Por conta da especulação imobiliária, as associações, muitas estão fechando porque não conseguem operar, principalmente as que estão nos grandes centros, têm um efeito na capacidade de associar.
2: Johnny Lopes escreveu o capítulo dedicado a Portugal no documento do Fórum Cívico Europeu e quando o ativismo sai à rua, acaba desencorajado e inacessível aos cidadãos. Exemplo do ativismo climático.
3: Prisões arbitrárias e aplicação de multas, que vai criando, né, um efeito inibitório à participação cívica.
2: Foco ainda para uma comunidade cada vez mais desprotegida, alvo de ataques de grupos neonazis, nota o relatório, a comunidade LGBTQIA+.
3: Uma perseguição, processo de desumanização, vem a partir da retórica de extrema-direita normalizada ano após ano. A sociedade acaba vendo isso como normal e não é.
2: Sobre os imigrantes, Johnny Lopes aponta ainda muitas vulnerabilidades.
3: Nesse limbo, não só das leis de imigração, mas das condições de vida em Portugal, né? Os imigrantes acabam sofrendo muito mais.
2: Outro exemplo que emerge no relatório, a repressão policial, exemplo da greve geral de 11 de dezembro.
3: Não foi emitido nenhum sinal sonoro, foram efetuados os disparos contra os manifestantes, com uso de bala de borracha, em muitos casos estavam só acompanhando.
2: E se o espaço cívico português é classificado como aberto no relatório, há sinais alarmantes por cá.
3: A segurança, ela não seja igual para todos.
2: Nas recomendações para Portugal, um mecanismo independente contra o racismo institucional e o uso ilegal da força, proteção dos espaços comunitários, reforço da resposta aos crimes de ódio e mais dinheiro, diz Johnny Lopes, para as organizações da sociedade civil.
3: Para conseguir mudar a realidade, onde nós possamos todos participar e contribuir para a democracia.
0: O relatório faz o retrato de uma sociedade civil europeia que continua sob ameaça. O documento destaca que se propôs ou aprovou leis restritivas no ano passado em 7 países. 3 projetos de lítio portugueses chumbados pelos peritos europeus estão na lista de projetos estratégicos da União Europeia. Uma investigação da plataforma alemã Table Briefings aponta como exemplo mais flagrante o da mina do Barroso. A Comissão Europeia está a financiar no total 11 projetos de energia no âmbito da Lei de Matérias-Primas Críticas, que semanas antes foram chumbados, Camila Vidal.
4: A denúncia partiu dos ativistas da Mining Watch Portugal e Unidos em Defesa de Covas do Barroso. Nick Volker fala em falta de transparência.
5: O resultado dessas avaliações, também a Comissão considera que é confidencial, é mais no âmbito da transparência, como estes processos são conduzidos pelo próprio Governo e pela Comissão Europeia.
4: A plataforma alemã Table Briefings teve acesso a centenas de páginas de documentos confidenciais de Bruxelas que levantam dúvidas sobre os projetos a financiar. A Comissão terá ignorado as opiniões de especialistas e incluiu na lista de projetos estratégicos em março do ano passado 11 projetos que no mês anterior reprovaram na avaliação técnica. 3 deles em Portugal. De acordo com a informação agora conhecida, foi a intervenção dos Estados-membros, incluindo a portuguesa, que levou a que se ignorassem os chumbos. É o que denuncia também Nick Volker, do movimento Mining Watch.
5: Os projetos que entraram entre fim de fevereiro e início de março de 2025 foram após intervenções dos próprios Estados-membros. A lista provisória, ela não tinha os projetos de lítio incluído, é só que na versão final aparecem os projetos de lítio cá em Portugal.
4: Mas o governo português demarca-se. Questionado pelo Jornal Público, o Ministério do Ambiente revela que é apenas perguntado aos Estados-membros se existe alguma objeção à lista. Portugal não manifestou oposição e o governo nega por isso qualquer interferência na avaliação técnica europeia. Sublinha que a decisão final é de Bruxelas. A Comissão Europeia não explica os motivos para o chumbo inicial, nem depois para a inclusão na lista de projetos estratégicos. Justifica apenas que são informações comercialmente sensíveis. Em Portugal, os projetos aprovados sem avaliação positiva dos peritos são a mina do Barroso, a mina do Romano e a refinaria Lift One.
0: Para abastecer a Europa com matérias-primas próprias, a Comissão Europeia está a financiar aquilo a que chama projetos estratégicos, mas a lista inclui projetos controversos, como é o caso da mina do Barroso. Duas ONGs colocaram a Comissão Europeia em tribunal precisamente pela classificação desta mina como projeto estratégico. Argumentam que estão em risco o ciclo da água e a biodiversidade. Em vésperas de novos aumentos nos preços dos combustíveis, o líder do PS acusa o governo de aumentar o ISP, o imposto sobre os produtos petrolíferos. Esta sexta-feira, José Luís Carneiro disse ter provas que responsabilizam o executivo e promete apresentá-las no Parlamento.
6: Tenho prova, que irei exibir na Assembleia da República, de que o governo aumentou os impostos sobre os combustíveis. Nós afirmámos na Assembleia da República, o primeiro-ministro desmentiu. Agora há dados oficiais que comprovam que aumentaram os impostos sobre os combustíveis em relação ao tempo em que assumiram funções governativas.
0: As acusações do secretário-geral do PS, segunda-feira os combustíveis voltam a ficar mais caros, um aumento de 4 cêntimos por litro na gasolina e de 1 cêntimo no gasóleo. Tiros de artilharia, alguns rebentamentos, escutaram-se esta manhã nas ruas da capital iraquiana, 3 fortes detonações fizeram-se sentir em Bagdad, revela a agência de notícias France Press. Durante a guerra contra Teherão, grupos armados iraquianos apoiados pelo vizinho Irão atacaram alvos americanos, incluindo a embaixada dos Estados Unidos em Bagdad. Os Estados Unidos retaliaram com ataques às bases e posições, matando dezenas de combatentes. No contexto deste conflito e após longas negociações sob pressão americana, o Iraque formou esta semana um governo liderado pelo empresário Ali al-Zaidi. 6 meses após as eleições legislativas de novembro do ano passado, a equipa deverá incluir 23 pastas ministeriais, mas continua por enquanto incompleta, com vários cargos ainda a serem discutidos entre os partidos. O Iraque tem sido, há muito, um terreno de confronto indireto entre os Estados Unidos e o Irão, com os sucessivos governos a negociarem um equilíbrio delicado entre estes dois parceiros inimigos. O Kremlin confirma a visita de Vladimir Putin à China na próxima semana. O chefe de Estado russo será recebido em Pequim terça e quarta-feira, revela Moscou em comunicado. A visita acontece uma semana depois da ida de Donald Trump à China. O dirigente russo vai discutir com o homólogo chinês Xi Jinping os recursos para reforçar a cooperação estratégica entre os dois países e vão trocar pontos de vista sobre os principais temas regionais e internacionais. Vão ainda assinar uma declaração conjunta, adianta o comunicado do Kremlin. A cooperação económica e comercial vai também estar em cima da mesa. Pequim considera Moscovo um parceiro prioritário na construção de uma nova ordem mundial multipolar pós-ocidental. Entretanto, o governo de Taiwan reafirmou hoje que a ilha é uma nação independente. É uma resposta ao aviso de Donald Trump no final da visita a Pequim. O chefe de Estado norte-americano disse em entrevista à Fox News que não quer que ninguém declare a independência e pediu a Taipei e a Pequim que acalmassem os ânimos. Ora, em comunicado, o Ministério dos Negócios Estrangeiros de Taiwan sublinha que a ilha é uma nação democrática, soberana e independente e que não está subordinada à República Popular da China. A Nigéria confirma a morte de um alto responsável do Estado Islâmico. O anúncio foi feito por Donald Trump nas redes sociais. As forças norte-americanas e nigerianas mataram Abu Bilal al-Muniki, identificado como o número 2 do Estado Islâmico a nível global. O CDS-PP reúne-se este fim de semana em Congresso Nacional para eleger a nova liderança do partido. A reunião decorre em Alcobaça, distrito de Leiria. Inês Ameixa.
7: É um congresso que vai servir para reorganizar o partido.
8: Esta é uma possibilidade para nos reorganizarmos internamente, para ganharmos músculo, para voltar a investir muito nas nossas estruturas locais.
7: Nuno Melo, atual líder do CDS, é recandidato à liderança. Tem como adversário na corrida Nuno Correia da Silva, que propõe uma ruptura com o atual rumo do partido, mas Nuno Melo desvaloriza.
8: O facto de existir divergência no congresso não significa desunião. Portanto, está na forma como cada qual, partes vencidas e vencedoras, acabam por viver o partido que é o mesmo no dia seguinte.
7: Mas este fim de semana o foco é o Congresso de Alcobaça. O atual presidente do CDS acredita que podem surgir vozes a defender que o partido está diluído no PSD por conta da coligação de governo. Ouvido pela Rádio Pública, Nuno Melo responde assim às críticas.
8: O CDS está, por vontade própria, numa coligação com o PSD que se chama AD. E não se está numa coligação a combater o parceiro da coligação. coligação. Está-se numa coligação a combater os adversários. Isso não é diluição. Isso é responsabilidade, previsibilidade.
7: Um CDS da direita que soma e que é responsável, sublinha, Nuno Melo promete a porta aberta a todos nesta reunião magna, incluindo antigos líderes do partido.
8: O que é importante é saber-se que o partido é esta porta aberta, é esta casa de todos, para que em conjunto celebremos o bem maior. E esse bem maior chama-se CDS.
7: Por Alcobaça, este fim de semana, podem vir a passar nomes como Paulo Portas, Assunção Cristas ou Manuel Monteiro.
0: Os trabalhos arrancam daqui a pouco, às 10 da manhã. Morreu João Abel Manta, artista plástico, arquiteto, ilustrador e cartunista. Tinha 98 anos. Abel Manta fica associado à Revolução de Abril. Criou, por exemplo, o cartaz O Povo Está com MFA ou as caricaturas portuguesas dos anos de Salazar. Durante décadas marcou a criação artística nacional em várias frentes. O ilustrador e também cartunista André Carrilho recorda Abel Manta como um dos melhores.
9: Para mim foi uma das grandes referências, se não a maior referência da caricatura e da ilustração, principalmente por eu achar que era um dos melhores do mundo e por ser português, ou seja, por mostrar a mim e a várias gerações de criadores portugueses que era possível ser português e atingir a excelência.
0: No dia 25 de abril de 2004, João Abel Manta recebeu o grau de comentador da Ordem de Liberdade. A historiadora Maria Inácia Rizola refere-se ao artista como uma figura ímpar no imaginário português da Revolução. A também comissária para as comemorações dos 50 anos do 25 de abril diz Antena 1 que Abel Manta é uma personalidade central para entender o período revolucionário. Maria Inácia Rizola sobre declarações sobre cartunista e ilustrador João Abel Manta. O artista morreu ontem aos 98 anos. O crematório de ilustradores realiza-se amanhã no cemitério do Alto de São João, em Lisboa.
10: Para as notícias com Miguel Soares, com simultâneo com a RTP Antena 1 Madeira e Açores e RTP Mundo.
11: Ora então, mais uma vez, bom dia. Já lá vão 12 minutos para além das 10 horas no estúdio, já está agotado desta rádio Antena Portuguesa e sempre Olivier deste lado que vos acompanha. Ora, vamos agora então continuar com as nossas bonitas músicas. Vamos agora ficar com Graciano Saga, Distante a Sonhar.

Tu vais-te lembrar de mim, foi este tema que acabaram de ouvir, de Liliana. E vamos continuar a seguir com Fernando Correia Marques, com o tema do Fernando Correia Marques, O Cão, o Borracho e Eu. 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Ora, já sabem tudo, então vamos continuar com as nossas bonitas músicas. José Reza, não, Fernando Correia Marques, O Cão, o Borracho e Eu.

Ora, vocês acabaram de ouvir, exatamente, Ana Rita com o seu tema Falta Sentir a Paixão. E vamos a continuar com Vinícius e o tema Falso Amor. 10 horas e 31 minutos nos estúdios da Antena Portuguesa.

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1: 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Conforme o número ligado, vamos botar aí, eu já vivi isso várias vezes. 400 cabeças. 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

0: explosões na capital iraquiana, Bagdad. Em Viseu, a cidade quer hoje comemorar a subida direta do Académico à Primeira Liga com o Torriense à espreita.
1: Estamos com 17 graus em Lisboa, 14 no Porto, 20 em Faro, 13 em Ponta Delgada e 18 no Funchal. As notícias são trazidas à RTP Antena 1 por Miguel Soares.
0: Em fim de semana de decisões no futebol, as primeiras começam a ser conhecidas já esta manhã. Viseu quer festejar a subida do Académico à Primeira Liga. A lotação esgotada no Mini Jamor, o estado do Fontelo, para assistir ao Académico de Viseu, Sporting B, que começa às 11 da manhã. É um dos dois jogos que vão definir a subida direta e o apuramento para o play-off pela promoção. O Torriense e o Vizela jogam à mesma hora em Torres Vedras. O Académico de Viseu chega à última jornada com mais dois pontos que o Torriense na classificação, ou seja, Horácio Antunes, basta um empate para a equipa de Viseu subir ao escalão maior do futebol português, Chapar do Marítimo.
2: O empate revestido de grande expectativa então para o Académico de Viseu, que no estádio do Fontelo promete fazer essa festa de regresso ao primeiro escalão do futebol português. Há 37 anos que o clube não está na primeira divisão, treinado por Sérgio Fonseca, um treinador de 53 anos, que acredita que vai acontecer neste dia, bastando então esse empate frente aos Leões, aos jovens Leões, e o lema desde o início foi arrisca-te, e é isso que eles querem fazer hoje, arriscar para vencer o Sporting B para esse regresso então ao primeiro escalão do futebol português. O Académico de Viseu tem muitos adeptos, 7 mil vão lutar este mítico estádio do Fontelo. O parque está completamente cheio de adeptos que caminham na direção do estádio e o Académico tem também uma fan zone que dinamizou no Rossio, no centro da cidade de Viseu. Ali os adeptos poderão desfrutar de música, momentos de entretenimento e diversas atividades para assinalar este final da temporada com a transmissão em direto também em ecrã gigante da partida Académico de Viseu e o Sporting B. É uma grande expectativa para ver se o Académico sobe ou não hoje, ou se espera então pelo play-off de acesso à Primeira Divisão.
0: Académico de Viseu ou Torriense vão garantir esta manhã a promoção direta à Primeira Liga. Uma delas vai ter que ir ao play-off pela promoção e vai defrontar o 16º classificado da Primeira Liga. Falta ainda saber qual o adversário. A decisão vai também ser conhecida hoje e há quatro possibilidades em aberto: Nacional, Estrela da Amadora, Casa Pia ou Tondela. A luta pela permanência decide-se a partir das 6 da tarde. As equipas que já não lutam por objetivos jogam às 3:30 da tarde. É o caso do já campeão Futebol Clube do Porto, que no fim da recepção ao Santa Clara recebe o troféu, depois vai festejar com os adeptos na Baixa da Cidade com um cortejo que inclui uma viagem de barco pelo Rio Douro, seguida do percurso até à Avenida dos Aliados em autocarro panorâmico. Logo à noite, às 8:30, fica a decisão dos restantes lugares cimeiros da Primeira Liga, do segundo lugar ao quinto classificado. O Sporting está em vantagem na posição que dá acesso às pré-eliminatórias da Liga dos Campeões, mas o Benfica está à espreita. Já o Famalicão defende o quinto lugar, que dará acesso às pré-eliminatórias da Liga Conferência, no caso do Sporting vencer a Taça de Portugal na final frente ao Torriense, marcada para dia 24 no Jamor. Às 8:30 da noite, há assim três jogos decisivos: Estoril Benfica, Sporting Gil Vicente, Famalicão, Alverca. A emissão de desporto da Antena 1 arranca às 3 da tarde. Apesar da trégua, Israel lançou hoje novos ataques contra o sul do Líbano, depois de ter ordenado a evacuação de 9 aldeias. As forças de defesa de Israel começaram a atacar infraestruturas do Hezbollah em várias zonas do sul do Líbano, assume o exército israelita em comunicado. A Agência Nacional de Informação Libanesa relata ataques a pelo menos 5 aldeias do sul do país. Estes ataques prosseguem, apesar do anúncio ontem à noite, do prolongamento de uma trégua entre os dois países, que entrou em vigor a 17 de abril e que deveria expirar amanhã. Israel e o Líbano estão em negociações em Washington, as primeiras em décadas entre os dois países. Tiros de artilharia e alguns rebentamentos escutaram-se esta manhã nas ruas da capital iraquiana. Três fortes detonações fizeram-se sentir em Bagdad, revela a agência de notícias France Press. Durante a guerra contra Teherão, grupos armados iraquianos apoiados pelo vizinho Irão atacaram alvos americanos, incluindo a embaixada dos Estados Unidos em Bagdad. Os Estados Unidos retaliaram com ataques às bases e posições, matando dezenas de combatentes. No contexto deste conflito e após longas negociações sob pressão americana, o Iraque formou esta semana um governo liderado pelo empresário Ali al-Zaidi, 6 meses após as legislativas de novembro de 2025. O Kremlin confirma a visita de Vladimir Putin à China na próxima semana. O chefe de Estado russo será recebido decidido em Pequim, terça e quarta-feira, revela Moscou em comunicado. A visita acontece uma semana depois da ida de Donald Trump à China. O dirigente russo vai discutir com o homólogo chinês Xi Jinping os recursos para reforçar a cooperação estratégica entre os dois países. A Nigéria confirma a morte de um alto responsável do Estado Islâmico, anúncio feito por Donald Trump nas redes sociais. As forças norte-americanas e nigerianas mataram Abu Bilal al-Minuki, identificado como número 2 do Estado Islâmico a nível global. O presidente do Tribunal Constitucional garante que não foi pressionado para abandonar o cargo, ao contrário do que alega o presidente do Chega. André Ventura sugeriu que houve pressão do PS para José João Abrantes renunciar de forma a que os socialistas pudessem ter um juiz no Constitucional, agora que se abrem 4 vagas para o Palácio Raton. Em entrevista na RTP, José João Abrantes defendeu a independência do Tribunal e afastou João Carraceiro qualquer imposição para sair.
3: O momento da saída foi o adequado. Pressões não houve.
4: Não fui pressionado. Nada teve a ver com estratégias político-partidárias.
5: Mas teve contactos com os partidos?
4: Não.
3: A garantia do presidente do Constitucional de que a renúncia ao cargo nada teve a ver com o debate para a eleição de novos juízes. Na entrevista à RTP Notícias, o juiz insiste.
4: Tinha já anunciado aos meus colegas que sairia logo que estivessem as condições reunidas. Deve ser perguntado aos partidos, porque de facto com certeza que a minha intenção de renúncia já seria conhecida.
3: Ao programa semanário, o presidente do Constitucional defende a independência dos juízes sobre os últimos acórdãos.
4: Quando eu ouço falar que o Tribunal decidiu contra a maioria do povo, em que medida é que 13 juízes podem prevalecer sobre uma maioria de deputados, isso é não perceber ou não querer perceber o que é o Tribunal Constitucional.
3: E José João Abrantes insiste que o Tribunal não se deixa influenciar por partidos.
4: Separação de poderes. É evidente que os governos e as maiorias parlamentares têm o direito de concretizar as opções legislativas para as quais o povo neles votou, mas atenção, independentemente disso, há sempre um limite, que é a lei das leis, que é a Constituição.
3: No capítulo da reforma laboral não responde em concreto, mas o também especialista em direito do trabalho avisa que é importante evitar retrocessos, pede atenção.
4: Tenta-se civilizá-lo, reduzi-lo ao direito civil, tratando o contrato de trabalho como se estivéssemos a falar de um contrato entre pessoas livres e iguais. Isso, no fundo, é um retrocesso ao século XIX. Várias vezes o Tribunal Constitucional, em vários acórdãos, disse que razões de índole económica e empresarial não se podem sobrepor ou não podem funcionalizar designadamente os direitos à segurança no emprego.
3: José João Abrantes renunciou ao cargo de presidente e juiz conselheiro do Tribunal Constitucional, invocando razões pessoais e institucionais.
0: Nesta entrevista, José João Abrantes reafirmou que o compromisso, quando assumiu funções, completar o mandato do antecessor João Caupers, que terminou o mandato no ano passado. O presidente do Tribunal Constitucional reitera que apenas se manteve mais tempo devido às várias eleições e às fiscalizações preventivas em mãos. Ordem dos Nutricionistas insiste no IVA zero para alimentos da dieta mediterrânica. A Bastonar e a Liliana Sousa alerta que aumentou a insegurança alimentar e que já há famílias que não conseguem garantir uma peça de fruta por dia devido ao aumento dos preços.
6: Muitas famílias neste momento não terem a capacidade de oferecer ao seu agregado familiar uma peça de fruta por dia, portanto é algo tão simples quanto isto.
0: Para a Bastonário da Ordem dos Nutricionistas, o IVA zero deve ser encarado como uma medida estrutural de saúde pública. Morreu João Abel Manta, artista plástico, arquiteto, ilustrador e cartunista, tinha 98 anos. Para o ilustrador e também cartunista André Carrilho, Abel Manta foi um dos melhores.
7: Para mim foi uma das grandes referências, se não a maior referência da caricatura e da ilustração, principalmente por eu achar que era um dos melhores do mundo e por ser português, ou seja, por mostrar a mim e a várias gerações de criadores portugueses que era possível ser português e atingir a excelência.
0: No dia 25 de abril de 2004, João Abel Manta recebeu o grau de comendador da Ordem da Liberdade. A historiadora Maria Inácia Rezola refere-se ao artista como uma figura ímpar no imaginário português da Revolução. A também comissária para as comemorações dos 50 anos do 25 de Abril diz à Antena 1 que Abel Manta é uma personalidade central para entender o período revolucionário.
8: João Abel Manta é uma referência ímpar da nossa cultura contemporânea. E basta dizer, sem querer simplificar, que é possível, nomeadamente através dos seus desenhos e caricaturas, retratar e contar a história, não apenas da ditadura, como também de todo o processo revolucionário. É uma peça central para conhecer este período.
0: O artista morreu ontem aos 98 anos. O crematório do ilustrador e cartunista realiza-se amanhã no cemitério do Alto São João, em Lisboa.
1: Para as notícias na Antena 1, numa edição de Miguel Soares, simultâneo com a RTP Antena 1 Madeira e Açores e RTP Monte. 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
1: Bom dia, 10 horas mais 12 minutos. Segue-se o destacável de Aurélio Gomes, convidada a ministra Margarida Balcenhos.
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0: Ainda bem que está por aí a começar a folhear mais um destacável, o magazine de fim de semana na RTP Antena 1 e também na RTP Mundo, comigo Aurélio Gomes nas próximas duas horas. E quem se vai juntar a mim já daqui a pouco é a Ministra da Cultura, Juventude e Desporto, Margarida Balseiro Lopes. Está quase a cumprir um ano à frente do Ministério da Cultura e vamos falar disso. E de outras coisas, obviamente, também. Vamos juntar a nós também Marta Mateus, realizadora do novo filme A Força do Vento. É a sua primeira...
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0: quinta-feira, 10 horas nos Açores. E o que está em destaque nas notícias?
1: A Ministra da Cultura promete uma revisão nos apoios ao setor e uma atualização dos valores à taxa de inflação. Declarações à Antena 1 de Margarida Balseiro Lopes para escutar nesta edição. Mexidas no imposto sobre produtos petrolíferos, o Governo faz um ligeiro corte no desconto do ISP no gasóleo e aumenta o desconto na gasolina.
0: Estamos com 16 graus agora no Porto e também em Ponta Delgada, 18 no Funchal, 19 em Lisboa, 20 graus em Faro. As notícias com a edição de Miguel Soares.
1: A Ministra da Cultura promete uma revisão nos apoios ao setor e uma atualização dos valores à taxa de inflação, uma reivindicação dos agentes culturais. Revelação feita em declarações ao destacável da Antena 1 por Margarida Balseiro Lopes.
2: Vamos aprimorar algumas regras, mas que novamente, tal como aconteceu com o Fundo de Fomento Cultural, serão muito fáceis de explicar. Precisamos ter objetivos, mas também de atualizar a taxa de inflação, porque durante 4 anos os apoios congelam e naturalmente que em 4 anos um orçamento, por exemplo, para uma peça não tem nada a ver. Portanto, aproveito já para tranquilizar que, de facto, nós estamos agora a alterar o decreto-lei para conseguir fazer essa atualização. Que a revisão que estamos a fazer é equilibrada no sentido de acolher algumas preocupações do setor, de estabelecer também aqui algumas regras mais claras.
1: A Ministra espera ainda ter dados mais atualizados sobre o setor nos próximos 3 anos com o regresso à conta satélite da cultura. É um instrumento estatístico que mede o impacto económico real da cultura e da criatividade num país.
2: Estamos a trabalhar com o INE precisamente para termos nos próximos 3 anos finalmente dados mais atualizados. Queremos, por exemplo, conhecer os hábitos culturais dos portugueses. E para isso nós precisamos, de facto, de ter noção também daquilo que é o impacto que a cultura tem, porque a cultura cria postos de trabalho, gera receita, e isto tem de estar também demonstrado em números para que seja evidente também para o país e nas escolhas políticas, que estou tranquila porque conheço e estamos todos a trabalhar nesse sentido, está no programa de governo.
1: A conta satélite permite obter dados vitais para definir políticas públicas e métricas como a criação de postos de trabalho diretos e indiretos no setor. São pequenas mexidas no ISP. O Governo corta o desconto extraordinário do imposto sobre produtos petrolíferos no gasóleo em 0,027 cêntimos e aumenta o desconto na gasolina em 0,745 cêntimos. A importaria publicada no Diário da República lê-se que, face à perspectiva de uma descida dos preços do gasóleo rodoviário e ao aumento dos preços da gasolina sem chumbo, o Governo decidiu ajustar o desconto extraordinário e temporário no ISP. As previsões do setor apontam para uma subida de 1 cêntimo no preço do gasóleo e para uma subida de 4 cêntimos na gasolina. Na prática, estas mexidas são, como perceberam, inferiores a 1 cêntimo por litro de combustível. O comandante da ala militar do Hamas foi morto. É a informação adiantada por um oficial do movimento à agência de notícias Reuters. De resto, a notícia está também a ser anunciada em mesquitas, no norte de Gaza. As Forças Armadas israelitas revelaram ontem que Izzaldin al-Haddad foi alvo de ataques aéreos. O Hamas ainda não reagiu oficialmente e Israel não confirmou se o chefe militar foi morto. Apesar da trégua, Israel lançou hoje novos ataques contra o sul do Líbano, depois de ter ordenado a evacuação de 9 aldeias. As Forças de Defesa de Israel começaram a atacar infraestruturas do Hezbollah em várias zonas do sul do Líbano, assume o exército israelita em comunicado. A Agência Nacional de Informação Libanesa relata ataques a pelo menos 5 aldeias. No sul do país. Estes ataques prosseguem apesar do anúncio ontem à noite do prolongamento de uma trégua entre os dois países que entrou em vigor 17 de abril e que deveria expirar amanhã. Israel e o Líbano estão em negociações em Washington, as primeiras em décadas, entre os dois países. O Hezbollah opõe-se a estas negociações e continua a reivindicar ataques contra o exército israelita. Mais de 400 pessoas foram mortas nos ataques israelitas no Líbano desde o início do cessar-fogo, contabiliza a France Press com base em dados oficiais. O Líbano foi arrastado para a guerra regional com o Irão a 2 de março. Desde então, cerca de 3 mil pessoas foram mortas e mais de 1 milhão de pessoas tiveram que sair de casa. O exército russo anuncia esta manhã o controle de 2 povoações na região de Kharkiv, Borova e Kutivkva, Uma pessoa foi morta, entretanto, num ataque de drone ucraniano na região de Belgorod, na zona de fronteira, revelam autoridades regionais. O Kremlin confirma a visita de Vladimir Putin à China na próxima semana. O chefe de Estado russo será recebido em Pequim terça e quarta-feira, adianta Moscovo em comunicado. A visita acontece uma semana depois da ida de Donald Trump à China. O dirigente russo vai discutir com o homólogo chinês Xi Jinping os recursos para reforçar a cooperação estratégica entre os dois países. Vão trocar pontos de vista sobre os principais temas regionais e internacionais e ainda vão assinar uma declaração conjunta. O comunicado do Kremlin revela também que a cooperação económica e comercial vai também estar em cima da mesa. Pequim considera Moscovo um parceiro prioritário na construção de uma nova ordem mundial multipolar pós-ocidental. O presidente do Tribunal Constitucional garante que não foi pressionado para abandonar o cargo, ao contrário do que alega o presidente do Chega. André Ventura sugeriu que houve pressão do PS para José João Abrantes renunciar, de forma a que os socialistas pudessem ter um juiz no Constitucional, agora que se abrem 4 vagas para o Palácio Raton. Em entrevista à RTP, José João Abrantes defendeu a independência do Tribunal e afastou João Carceiro qualquer imposição para sair.
3: O momento da saída foi o adequado. Pressões não houve.
4: Não fui pressionado. Nada teve a ver com estratégias político-partidárias.
5: Mas teve contactos com os partidos?
4: Não.
3: A garantia do presidente do Constitucional de que a renúncia ao cargo nada teve a ver com o debate para a eleição de novos juízes. Na entrevista à RTP Notícias, o juiz insiste.
4: Tinha já anunciado aos meus colegas que sairia logo que estivessem as condições reunidas. Deve ser perguntado aos partidos, porque de facto certeza que a minha intenção de renúncia já seria conhecida.
3: Ao programa semanário, o presidente do Constitucional defende a independência dos juízes sobre os últimos acórdãos.
4: Quando eu ouço falar que o Tribunal decidiu contra a maioria do povo, em que medida é que 3 juízes podem prevalecer sobre uma maioria de deputados, isso é não perceber ou não querer perceber o que é o Tribunal Constitucional.
3: E José João Abrantes insiste que o Tribunal não se deixa influenciar por partidos.
4: Separação de poderes. É evidente que os governos e as maiorias parlamentares têm o direito de concretizar as opções legislativas para as quais o povo neles votou, mas atenção, independentemente disso, há sempre um limite, que é a lei das leis, que é a Constituição.
3: No capítulo da reforma laboral não responde em concreto, mas o também especialista em direito do trabalho avisa que é importante evitar retrocessos, pede atenção.
4: Tenta-se civilizá-lo, reduzi-lo ao direito civil, tratando o contrato de trabalho como se estivéssemos a falar de um contrato entre pessoas livres e iguais. Isso, no fundo, é um retrocesso ao século 19. Várias vezes o Tribunal Constitucional, em vários acórdãos, disse que razões de índole económica e empresarial não se podem sobrepor ou não podem funcionalizar designadamente os direitos à segurança no emprego.
3: José João Abrantes renunciou ao cargo de presidente e juiz conselheiro do Tribunal Constitucional, invocando razões pessoais e institucionais.
1: Os esclarecimentos do presidente do Tribunal Constitucional. A Ordem dos Nutricionistas insiste no IVA zero para alimentos da dieta mediterrânica. A bastonária Liliana Souza alerta que aumentou a insegurança alimentar e que há famílias que já não conseguem garantir uma peça de fruta por dia devido ao aumento dos preços.
6: Muitas famílias neste momento não terem a capacidade de oferecer ao seu agregado familiar uma peça de fruta por dia, portanto é algo tão simples quanto isto.
1: Para a bastonária da Ordem dos Nutricionistas, o IVA zero deve ser encarado como uma medida estrutural de saúde pública, articulada com outras medidas, e não apenas como uma resposta económica de conjuntura. Entretanto, as denúncias à Ordem por exercício ilegal da profissão duplicaram. A Ordem dos Nutricionistas recebeu 86 denúncias no espaço de um ano, entre novembro de 2024 e novembro de 2025. Há uma crescente circulação de conteúdos sobre nutrição no espaço digital, revela Liliana Souza. A bastonária dos Nutricionistas alerta para os riscos associados à aconselhamento alimentar sem habilitações profissionais, sobretudo para doentes crónicos.
6: Há muita desinformação a percorrer estes canais e não podemos esquecer que esta desinformação não escolhe aqueles a quem chega e, portanto, tanto chega ao indivíduo jovem, saudável, a quem um conselho menos próprio poderá não fazer grande diferença, como chega a um doente crónico, diabético, oncológico, que muitas vezes vai optar por escolhas alimentares e até mesmo eliminação de alguns alimentos importantíssimos para o controle das suas doenças, porque aquela página é uma página muito visualizada.
7: Os alertas da bastonária da Ordem dos Nutricionistas à Agência Lusa. O Presidente da República lamenta a morte de João Abel Manta, um dos grandes artistas do país, um retratista que marcou a vida nacional nos anos à volta do 25 de Abril e uma das referências mais importantes do cartoon político desde os anos 40 até à atualidade, sublinha António José Segura em nota escrita no sítio da Presidência na internet. O chefe de Estado classifica Abel Manta como um historiador em movimento, a quem nada do que estava a mudar ou prestes a mudar nos escapou. Também na internet, a Ministra da Cultura Margarida Balseiro Lopes lamenta a perda de um talentoso artista da liberdade, com vários ofícios e que deixa uma marca inquestionável na história do país. O artista plástico e arquiteto morreu ontem, tinha 98 anos. O crematório realiza-se amanhã no cemitério do Alto São João, em Lisboa.
0: Foram as notícias na RTP Antena 1 com Miguel Soares, em simultâneo com a RTP Antena 1 Madeira e Açores e RTP Mundo. 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
0: Bom dia, 11 horas mais 13 minutos, um bom sábado, na nossa companhia e também do Aureli Gomes. E do destacado, a segunda parte para o Vigiasse.
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0: À Antena 1. Os ambientalistas alertam que Portugal arrisca falhar as metas climáticas para 2030. O chefe militar do Hamas foi morto por ataques israelitas, confirma o exército de Tel Aviv.
1: E nesta manhã de sol estamos com 16 graus em Ponta Delgada, 18 no Porto e no Funchal, 19 em Lisboa, 20 graus em Faro. As notícias numa edição de Miguel Soares.
0: A Ministra da Cultura promete uma revisão nos apoios ao setor e uma atualização dos valores à taxa de inflação, uma reivindicação dos agentes culturais. Revelação feita em declarações ao destacável da Antena 1 por Margarida Balseiro Lopes.
2: Vamos aprimorar algumas regras, mas que novamente, tal como aconteceu com o Fundo de Fomento Cultural, serão muito fáceis de explicar. Precisamos ter objetivos, mas também de atualizar a taxa de inflação, porque durante 4 anos os apoios congelam e naturalmente que em 4 anos um orçamento, por exemplo, uma peça não tem nada a ver. Portanto, aproveito já para tranquilizar que, de facto, nós estamos agora a alterar o decreto-lei para conseguir fazer essa atualização. Que a revisão que estamos a fazer é equilibrada no sentido de acolher algumas preocupações do setor, de estabelecer também aqui algumas regras mais claras.
0: A Ministra espera ainda ter dados mais atualizados sobre o setor nos próximos 3 anos, com o regresso à conta satélite da cultura. É um instrumento estatístico que mede o impacto económico real da cultura e da criatividade num país.
2: Estamos a trabalhar com o INE precisamente para termos nos próximos 3 anos, finalmente dados mais atualizados. Queremos, por exemplo, conhecer os hábitos culturais dos portugueses. E para isso nós precisamos, de facto, de ter noção também daquilo que é o impacto que a cultura tem, porque a cultura cria postos de trabalho, gera receita, e isto tem de estar também demonstrado em números para que seja evidente também para o país e nas escolhas políticas, que não este, que eu neste estou tranquila porque conheço e estamos todos a trabalhar nesse sentido, está no programa de governo.
0: A conta satélite permite obter dados vitais, diz a ministra, para definir políticas públicas e métricas como a criação de postos de trabalho diretos e indiretos no setor. Portugal arrisca falhar as metas climáticas de 2030. A Associação Ambientalista Zero faz o alerta depois do país ter reduzido em apenas 3% as emissões de gases com efeitos de estufa em 2024. A Cássio Pires explica à Antena 1 que os transportes representam 35% do total de emissões.
3: O grande responsável dentro do setor dos transportes é o transporte rodoviário, com um enorme impacto também em termos de aumento do custo de vida, vez que não se põe a riscos económicos que estão hoje muito presentes, e também impacto na saúde pública, nomeadamente nos grandes centros urbanos.
0: A Cássio Pires alerta para a necessidade de transformações urgentes nos transportes, instado a comentar os 3 projetos de lítio portugueses chumbados pelos peritos europeus que estão na lista de projetos estratégicos da União Europeia, um deles o do Barroso. A Cássio Pires não manifesta surpresa.
3: Temos manifestado em várias ocasiões a necessidade de reavaliar esse projeto concreto do Barroso, até porque existe uma avaliação ambiental estratégica relativamente aos depósitos de lítio e aqueles que estão identificados, aqueles lugares onde o impacto ambiental e social é menor, e o caso do Barroso não é um deles. Eu diria que essa opinião dos peritos não nos surpreende. Há ainda um processo agora que está em curso de avaliação, projeto de execução, uma avaliação que verifique se esse projeto de execução está conforme a declaração de impacto ambiental.
0: Para abastecer a Europa com matérias-primas próprias, a Comissão Europeia está a financiar aquilo que chama projetos estratégicos, mas a lista inclui projetos controversos, como é o caso da mina do Barroso. São pequenas mexidas no ISP. O Governo corta o desconto extraordinário do imposto sobre produtos petrolíferos no gasóleo em 0,027 cêntimos e aumenta o desconto na gasolina em 0,745 cêntimos. Ou seja, na prática, estas mexidas no imposto são, como perceberam, inferiores a 1 cêntimo por litro. Em portaria publicada no Diário da República, que face à perspectiva de uma descida dos preços do gasóleo rodoviário e ao aumento dos preços da gasolina sem chumbo, o Governo decidiu ajustar o desconto extraordinário e temporário no ISP. As previsões do setor apontam para uma subida de 1 cêntimo no preço do gasóleo e para uma subida de 4 cêntimos na gasolina. O exército israelita confirma a morte do chefe militar do Hamas. A informação estava já a circular em Gaza. As forças armadas israelitas revelaram ontem que Izzal Din al-Haddad foi alvo de ataques aéreos, mas sem esclarecer se tinha sido morto. A confirmação oficial chega agora, o Hamas ainda não reagiu. O responsável parlamentar pela segurança nacional iraniana anuncia que será revelado em breve um mecanismo para gerir o tráfego marítimo no Estreito de Hormuz através de uma rota específica. A rota estará aberta apenas a embarcações comerciais e às partes que colaboram com o Irão. O responsável iraniano esclarece que vão ser cobradas as taxas necessárias pelos serviços especializados prestados ao abrigo deste mecanismo. A rota vai manter-se fechada aos operadores, ao abrigo do projeto Freedom, lançado por Donald Trump para escoltar navios no Estreito de Hormuz. É o segundo país da União Europeia a ser visitado pelo Papa. Leão XIV vai à França em setembro, visita de 4 dias, agendada para de 25 a 28 de setembro. A viagem, anuncia o Vaticano, vai servir também para o líder da Igreja Católica visitar a sede da Unesco, a Agência de Educação, Ciência e Cultura das Nações Unidas. Um auxiliar da ação educativa de uma escola de Lisboa foi detido por alegado abuso sexual de 4 meninas em abril e maio deste ano, anúncio feito pela Polícia Judiciária. O detido é suspeito da prática de pelo menos 6 crimes de abuso sexual de crianças. As menores têm entre 4 e 6 anos de idade. Foi a própria escola a denunciar a situação às autoridades. No âmbito das funções do suspeito, competia-lhe vigiar e cuidar de crianças em idade pré-escolar, sobretudo no período da sesta. Quando estava sem a companhia de qualquer outro adulto, o agressor aproveitava-se para praticar atos sexuais de relevo sobre as crianças que estavam sob a sua supervisão, pode ler-se no comunicado da Judiciária. A PJ diz ter recolhido sólidos elementos de prova. O suspeito aguarda agora por ser apresentado a primeiro interrogatório judicial. Confirmou-se o favoritismo. Banzo é o melhor filme do ano dos Prémios Sofia. A obra de Margarida Cardoso conquistou os principais troféus. Venceu em 10 categorias. Durante a cerimónia foi ainda entregue ao ator Rui Mendes o prémio Sofia Carreira. A jornalista Margarida Vaz registou o palmarés da noite do cinema português.
4: O Sofia para o melhor filme vai para Banzo.
5: Banzo é o grande vencedor dos prémios Sofia. Era o mais nomeado. Uma história sobre o colonialismo somou 10 prémios dos 14 a que era candidato. Além de melhor filme, recebeu o troféu de melhor argumento original e deu a Margarida Cardoso o prémio de melhor realização.
6: Vou dizer a uma menina que eu conheço muito bem para ir comprar rapidamente uma mala, porque senão ela não consegue levar tudo para casa. E o melhor realização vai para a Margarida Cardoso.
5: Pela primeira vez houve a categoria de melhor filme de comédia.
7: E o prémio Sofia de melhor filme de comédia vai para Sonhar com Leões.
5: Ganhou Sonhar com Leões, de Paulo Marino Blanco. É uma comédia negra sobre a eutanásia. A distinção de melhor argumento adaptado foi para o filme Lavagante, de autoria de António Pedro Vasconcelos e de Mário Barroso. Joana Santos recebeu a estatueta de melhor atriz protagonista pelo papel no filme On Falling. José Martins recebeu o de melhor ator pela Memória do Cheiro das Coisas. A Mulher que Morreu de Pé, sobre a escritora Natália Correia, deu à realizadora Rosa Coutinho Cabral o Sofia de melhor documentário. A Noite do Cinema Português, edição 15 dos Prémios Sofia, realizou-se no Centro Cultural de Belém, em Lisboa.
0: O Sofia de melhor série de televisão foi atribuído a Casa Abrigo, de Mário Laranjeira, uma série da RTP. A Cannes regressou o cineasta iraniano Asghar Farhadi, exilado em França. Apresentou um novo filme na seleção oficial de competição e, apesar de não querer responder a perguntas sobre a realidade política iraniana, não deixou Tiago Alves de falar da situação que se vive no país.
8: O cineasta iraniano Asghar Farhadi, premiado com 2 Oscars, regressou a Cannes com um novo filme. Ele tinha apresentado o anterior há 5 anos, fez saber numa nota enviada à Antena 1 e outros meios de comunicação social que não pretende falar do Irão nas entrevistas que vai dar durante o festival. Mas na conferência de apresentação do filme, em Farsi, condenou a repressão da Guarda Republicana e a intervenção bélica de Israel e dos Estados Unidos. Asghar Farhadi filma em França, onde está exilado há 3 anos. Ao contrário de outros cineastas iranianos presos por filmarem no país, como o Jafar Panahi, que há 1 ano ganhou a Palma de Ouro em Cannes. Histórias paralelas era aguardado com expectativa, suscitava curiosidade, porque tem um elenco inteiramente francófono, com Virginie Efira, Isabelle Huppert, Vincent Cassel, Pierre Niney. É uma longa-metragem densa, extensa, interessante, sobre realidade e ficção, a partir de uma escritora que se inspira na vida dos vizinhos. Perde-se numa narrativa talvez demasiado rica, ao ponto de obscurecer alguns dos temas que explora.
9: Por que você fez isso? Porque eu não a conheço.
0: Um enviado especial de Antena 1 ao Festival de Cinema de Cannes, Histórias Paralelas, tem distribuição nos cinemas, falta ainda data de estreia. Em fim de semana, decisões no futebol. As primeiras começam a ser conhecidas já esta manhã. Esta hora, dois jogos determinantes para decidir acessos à Primeira Liga, o Académico de Viseu, o Sporting B e o Torriense Vizela. Académico e Torriense, uma destas equipas vai ser promovida de forma direta, a outra vai ter que ir-se a play-off. As duas partidas começaram às 11 da manhã, em período de intervalo. Nesta altura, o Torriense vence por 1-0 o Vizela. Em Viseu, o resultado é neste momento o empate a 0. O Académico de Viseu chega à última jornada com mais 2 pontos que o Torriense na classificação, ou seja, basta precisamente um empate para a equipa de Viseu subir ao escalão maior do futebol português, a par do Marítimo. A equipa que tiver de ir a play-off vai defrontar o 16º classificado da Primeira Liga. Falta ainda saber qual o adversário. A decisão vai também ser conhecida hoje. Há 4 possibilidades em aberto: Nacional, Estrela da Amadora, Casa Pia ou Tondela. A luta pela permanência decide-se a partir das 18h e logo à noite, às 20h30, fica a decisão dos restantes lugares cimeiros da Primeira Liga, do 2º lugar ao 5º classificado. O Sporting está em vantagem na posição que dá acesso às pré-eliminatórias da Liga dos Campeões. O Benfica está à espreita. Já o Famalicão defende o 5º lugar, que dará acesso às pré-eliminatórias da Liga Conferência, no caso do Sporting vencer a Taça de Portugal dia 24, precisamente frente ao Torriense.
1: As notícias numa edição de Miguel Soares, em simultâneo com a RTP1, Antena 1 Madeira e Açores e RTP Mundo. 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

0: Respeito à base das lajes nos Açores, os apoios à cultura vão ser revistos e atualizados à taxa da inflação, promete a Ministra da Cultura em declarações à Antena 1. Académico de Viseu ou Torriense, em breve vai saber-se quem sobe de forma direta à Primeira Liga de Futebol.
1: 17 graus é a temperatura atual no Porto e em Ponta Delgada, 19 no Funchal, 20 em Lisboa e também em Faro. Notícias já à 1 da tarde, numa edição de Miguel Soares.
0: Instantes finais do jogo entre o Académico Viseu e Sporting B para a Segunda Liga e, nesta altura, Horácio Antunes, o Académico prepara-se para fazer a festa se continuar o empate a zero.
2: É, este empate serve ao Académico Viseu.
0: Dificuldades na ligação a Viseu, onde está o repórter Horácio Antunes e onde a equipa da casa prepara-se para fazer a festa com este resultado a zero junto ao Sporting. E agora sim é possível retomar o contacto, Horácio.
2: A festa do Académico de Viseu, empate a zero frente ao Sporting B, uma enorme festa, cascões no ar, os adeptos que são 3.384 aqui neste estádio mítico do Fontelo, uma enorme festa, os jogadores correm e abraçam-se, é incrível o ambiente, há palmas, há gritos, há de tudo, a música que começa também para entoar. Esta enorme festa do Académico de Viseu, nesta subida, neste jogo em que empata a zero.
0: De novo, dificuldades neste contacto com o repórter Horácio Antunes. É natural, há muita festa e também muitas ligações telefónicas a serem feitas. De certeza, nesta altura, no estádio do Fontelo, em Viseu, onde o Académico chegou à última jornada com mais 2 pontos que o Torriense na classificação. Bastava um empate para a equipa de Viseu subir ao escalão maior do futebol português, a par do Marítimo. O Torriense venceu por 4-0, goleou Vizela em casa, mas o resultado foi insuficiente para garantir a promoção direta à Primeira Liga. Vai assim discutir o play-off contra o 16º classificado do escalão máximo do futebol português. Falta ainda saber qual o adversário, uma decisão que vai também ser conhecida hoje. Há 4 possibilidades em aberto: Nacional, Estrela da Amadora, Casa Pia ou Tondela. A luta pela permanência decide-se a partir das 18h. As equipas que já não lutam por objetivos jogam às 15h30. É o caso do já campeão Futebol Clube do Porto, que no fim da recepção ao Santa Clara recebe o troféu. Depois vai festejar com os adeptos na Baixa da Cidade, com um cortejo que inclui uma viagem de barco pelo Rio Douro, seguida do percurso até à Avenida dos Aliados em autocarro panorâmico. Logo à noite, às 8h30, fica a decisão dos restantes lugares cimeiros, do segundo lugar ao quinto classificado. O Sporting está em vantagem na posição que dá acesso às pré-eliminatórias da Liga dos Campeões, mas o Benfica está à espreita. Já o Famalicão defende o quinto lugar, que dará acesso às pré-eliminatórias da Liga Conferência. No caso do Sporting vencer a Taça de Portugal na final frente ao Torriense, marcada para dia 24 no Jamor. Às 8h30 da noite, há assim 3 jogos decisivos: Estoril Benfica, Sporting Gil Vicente, Famalicão Alverca. A emissão do Desporto Antena 1 arranca às 15h. O líder do PS acusa o governo de pôr o país numa situação lamentável devido à utilização pelos Estados Unidos da base das Lajes. Em declarações aos jornalistas em Braga, à margem da apresentação do livro Vencer os Tempos, José Luís Carneiro disse ainda sentir tristeza pelo facto de não ter havido sentido de Estado do governo português, mas sublinhou ser necessário ouvir-se os esclarecimentos na Assembleia da República do Ministro dos Negócios Estrangeiros. Em causa estão declarações do secretário de Estado norte-americano Marco Rubio na quinta-feira, quando elogiou Portugal por aceitar o pedido dos Estados Unidos para utilizar a base das Lajes no conflito com o Irão. Em entrevista à Fox News, Marco Rubio disse mesmo que essa autorização foi dada ainda antes de Portugal saber qual seria o pedido. Em comunicado, o Ministério dos Negócios Estrangeiros português referiu depois que o pedido a Portugal para utilização da base das Lajes só foi feito já depois do ataque ao Irão, sendo que o governo português só autorizou mediante condições que foram logo tornadas públicas. Para o líder do PS, um dos dois está a faltar à verdade. José Luís Carneiro voltou ainda aos impostos para denunciar o aumento de impostos sobre os combustíveis enquanto se reduz o IRC às grandes empresas. O Estado, lembra o líder socialista, perde com isso cerca de 4 mil milhões de euros por ano. José Luís Carneiro insiste ainda no pedido de explicações ao Primeiro-Ministro sobre a eventual subida do IVA da restauração. A Ministra da Cultura promete uma revisão nos apoios ao setor e uma atualização dos valores à taxa da inflação, uma reivindicação dos agentes culturais. Revelação feita em declarações ao destacável de Antena 1 por Margarida Balseiro Lopes.
3: Vamos aprimorar algumas regras, mas que novamente, tal como aconteceu que o Fundo de Fomento Cultural serão muito fáceis de explicar. Precisamos ter objetivos, mas também de atualizar a taxa de inflação, porque durante 4 anos os apoios congelam e naturalmente que em 4 anos um orçamento, por exemplo, uma peça não tem nada a ver. Portanto, aproveito já para tranquilizar que, de facto, nós estamos agora a alterar o decreto-lei para conseguir fazer essa atualização. Que a revisão que estamos a fazer é equilibrada no sentido de acolher algumas preocupações do setor, de estabelecer também aqui algumas regras mais claras.
0: A ministra espera ainda ter dados mais atualizados sobre o setor nos próximos 3 anos, com o regresso à conta satélite da cultura, um instrumento estatístico que mede o impacto económico real da cultura e da criatividade num país. Com 2 horas de atraso, já arrancou o Congresso Nacional do CDS em Alcobaça, com Nuno Melo a defender que o partido não está apagado, apesar da coligação com o PSD. O líder centrista e recandidato à liderança diz que a marca do CDS tem estado presente nas políticas adotadas pelo governo, sobretudo na área da defesa, e garante que o partido tem tido influência. Nuno Melo já discursa a esta hora perante os congressistas. Inês Ameixa. Não conseguimos entrar em contato com a repórter Inês Ameixa. O candidato que desafia a atual liderança, Nuno Correio da Silva, disse à chegada que o partido tem de ouvir mais as bases e ganhar-se força para poder, no futuro, apresentar-se a eleições de forma independente.
4: Eu acho que o CDS terá que, em vésperas das eleições, fazer essa análise. O que o CDS não pode fazer é ter como estratégia pertencer à coligação. Isso não é estratégia, isso é tática. E estamos a confundir aquilo que é estratégico com aquilo que é tático. O partido tem que ter força, tem que ganhar força e tem que se construir. Neste momento, o partido tem que crescer e tem que ouvir mais os militantes. Há um partido de gabinete que está distante das suas bases. E o CDS sempre foi um partido com quadros e com pessoas de muito valor e não está a aproveitá-las.
0: O presidente do CDS, Nuno Melo, considera anormal combater o parceiro de coligação, o PSD. Os adversários do CDS são os socialismos e os populismos. Declarações de Nuno Melo também à chegada ao Congresso.
5: O CDS está aí, não vive, é combater o parceiro numa coligação que se chama AD. O que seria profundamente anormal seria, numa coligação, termos o CDS a combater o parceiro. Não, sabe, todo o nosso ímpeto no combate está em relação àqueles que querem que a AD não tenha sucesso e querem que o governo caia. Os meus adversários são os socialismos e são os populismos. Esses é que são os meus adversários. Poderá haver quem entenda que, fazendo do PSD o adversário e ajudando, enfim, os socialismos e os populismos, está a bater forte no peito e a trazer um grande serviço para o país. Eu sinceramente acho que não.
0: Declarações de Nuno Melo em Alcobaça, onde decorre hoje e amanhã o Congresso Nacional do CDS. Vai ser discutido o futuro do partido e eleita a liderança para os próximos 2 anos. Portugal arrisca falhar as metas climáticas de 2030. A Associação Ambientalista Zero faz o alerta depois do país ter reduzido em apenas 3% as emissões de gases com efeitos de estufa em 2024. A Cássio Pires explica à Antena 1 que os transportes representam 35% do total de emissões.
6: O grande responsável dentro do setor de transportes é o transporte rodoviário, com um enorme impacto também em termos de aumento do custo de vida, uma vez que nos expõe a riscos económicos que estão hoje muito presentes, e também impacto na saúde pública, nomeadamente nos grandes centros urbanos.
0: A Cássio Pires alerta para a necessidade de transformações urgentes nos transportes.
6: Transformações profundas. É necessário que, de facto, tanto o Governo como a generalidade dos partidos e a Assembleia da República possam assumir esta questão como uma questão central, e desde logo naquilo que tem a ver com as políticas orçamentais. Vai estar em discussão a lei de enquadramento orçamental no âmbito daquilo que são alterações necessárias brevemente, e Zero espera que nessa discussão seja levada seriamente seja levada a sério a hipótese de consignar de forma progressiva os impostos rodoviários, portanto o ISP, o IUC e o ISV.
0: Cássio Pejo, da Associação Ambientalista Zero. O exército israelita confirma a morte do chefe militar do Hamas, informação que estava já a circular em Gaza e tinha sido já confirmada às agências agências de notícias internacionais por altos responsáveis do movimento. As Forças Armadas Israelitas revelaram ontem que Izzaldin al-Haddad foi alvo de ataques aéreos, sem esclarecer se tinha sido morto. A confirmação oficial chega agora. O Hamas ainda não reagiu. O responsável parlamentar pela Segurança Nacional iraniana anuncia que será revelado em breve um mecanismo para gerir o tráfego marítimo no Estreito de Hormuz através de uma rota específica. A rota estará aberta apenas a embarcações comerciais e às partes que colaboram com o Irão. O responsável iraniano esclarece que vão ser cobradas as taxas necessárias pelos serviços especializados prestados ao abrigo deste mecanismo. A rota vai manter-se fechada aos operadores ao abrigo do projeto Freedom, lançado por Donald Trump para escoltar navios no Estreito de Hormuz. Voltamos agora a Cannes, onde foi exibido Pátria, uma obra polaca a preto e branco e séria candidata Tiago Alves à Palma de Ouro.
7: O cineasta polaco Paweł Pawlikowski é, sem dúvida, um dos últimos mestres da cinematografia a preto e branco em atividade. Prova-o, mais uma vez, com Pátria, a mais recente longa-metragem depois de Aida e Guerra Fria, exibidos em Portugal. Ele completa aqui um tríptico dedicado ao jogo de sombras da história europeia. Daí esta paleta virtuosa, um preto e branco que não procura um efeito vintage, mas pretende mergulhar na própria textura da história, na substância de um passado que ainda hoje nos observa. No filme retrata um momento da vida do escritor alemão Thomas Mann em 1949, quando regressou do exílio na Califórnia, Estados Unidos, a uma Alemanha devastada e dividida. O leste e o oeste do país disputavam a presença e a aura do Prémio Nobel da Literatura, o profético autor de A Montanha Mágica. Acompanhado pela filha, ele viaja pelo país de carro, desde Frankfurt, ocupada pelos norte-americanos, até Weimar, sob domínio soviético. O que vemos no filme são as feridas da Alemanha partida, que existem na sociedade, nas famílias. Uma divergência, fratura política tremenda nas relações entre as pessoas. Na altura, não se dizia polarização, mas sim, é disso que se trata. Vemo-nos hoje ao espelho, como se fosse o Black Mirror contemporâneo, face aos acontecimentos que dividem o mundo e as sociedades. Este é um filme do presente, que vai ao encontro da história e um sério candidato à Palma de Ouro.
0: Um enviado especial da Antena 1 ao Festival de Cinema de Cannes, Tiago Alves.
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2: Olá a todos. E se a minha escova cantasse? É assim que se chama este disco. E agora, imaginem que era a vossa escova de dentes que começava a cantar. E vocês também. Antes de começarem a ouvir as nossas canções e a cantar connosco, gostaríamos de informar que este disco vai tornar os vossos dentes mais fortes e bonitos. E os sorrisos vão ficar mais brilhantes. Para isso, só têm de lavar os dentes todos os dias. Se ainda não lavaram os dentes, não deveriam estar a cantar connosco. Sabem porquê? É que as bactérias adoram dançar. Se elas estiverem na vossa boca, vão ficar cheias de força e estragar os vossos dentes. Eu volto a falar convosco no final deste CD, onde vou ter um concurso para todos. Até lá, venham daí, escova na mão e vamos lá aprender a ter dentes como deve ser.

0: futebol. Marco Rúbio ou Paulo Rangel, um dos dois está a faltar à verdade, diz o secretário-geral do PS. José Luís Carneiro lamenta a atuação do governo na questão da base das Lajes. O CDS não está apagado, pelo contrário, está vivo e bem vivo a combater o socialismo e o populismo, palavras de Nuno Melo, à entrada do Congresso do Partido em Alcobaça. Nesta edição das duas, vamos fazer uma ligação direta ao Congresso do Partido Centrista.
1: E esta hora estão 17 graus no Porto e em Ponta Delgada, 20 no Funchal e 21 graus em Lisboa e Faro. As notícias às duas, a edição é de Miguel Bastos.
0: 37 anos depois, o Académico de Viseu regressa à Primeira Liga de Futebol. É dia de festa na cidade. Vamos em direto para Viseu com o repórter Horácio Antunes, agora em direto.
2: Numa altura em que os jogadores e também os dirigentes, equipa técnica, adeptos ainda estão concentrados no centro do relvado, onde as confetes são imensas, o verde do relvado do estádio do Fontelo, o mítico estádio que agora volta a receber o Académico Viseu na primeira divisão, está coberto de confetes brancos, o verde e branco aqui, num jogo que foi frente ao Sporting, o Sporting B, que acabou por empatar, e esse ponto suficiente para o Académico de Viseu então alcançar o regresso 37 anos depois à primeira divisão. Sérgio Fonseca, um treinador de 53 anos, que acreditou sempre, que falava em arriscar e que é elogiado também por todos os jogadores pela simplicidade e por aquilo que fez neste clube. Ele que se substituiu no início da época Sérgio Vieira, que começou a época aqui no Académico de Viseu. Sérgio Fonseca, o treinador, muito feliz nesta altura.
3: Feliz, muito feliz, muito feliz. As coisas acabaram por terminar bem. Era um dos objetivos que o clube já perseguia há muitos anos, e terminarmos sofrido, mas desta forma, junto da nossa massa associativa, tem um sabor diferente.
2: O treinador muito feliz, também o capitão da equipa, Luís Silva, não esconde essa felicidade. Três subidas que alcançou no Académico de Viseu com a camisola do Académico. O capitão diz que tem orgulho nesta equipa e naquilo que o Académico fez nesta temporada para este regresso ao escalão maior do futebol português.
4: Foi muito boa, foi muito boa. Todas elas têm um significado especial. É a minha terceira subida de divisão, mas esta tem um sabor especial. Especial porque é um clube que não está há 37 anos na elite do futebol português, uma cidade que respira futebol. Estamos muito felizes, foi um trabalho árduo, agora é fechar com estes magníficos adeptos. Não foi fácil? Não, não foi, a verdade. A segunda liga é um campeonato muito competitivo, muito difícil, é tac a tac, é duelo a duelo. Mas nós sabíamos que, com a nossa crença, com a energia boa que tínhamos aqui dentro, sabíamos que íamos ser felizes.
2: A felicidade do capitão do Académico de Viseu, Luís Silva. A festa que se fez no estádio do Fontelo foi enorme. Os abraços, os choros, os caiscóis que se agitaram nos últimos minutos neste empate, neste jogo que foi muito equilibrado, em que poderia a vitória cair para qualquer um dos lados, com duas bolas aos ferros, na primeira parte para o Sporting B, na segunda para o Académico de Viseu. Clóvis, o melhor marcador da segunda liga, que atirou ao canto superior esquerdo da baliza defendida pelo guarda-redes do Sporting. A festa, dizia eu, dos adeptos vai prosseguir na cidade. Todos vão sair daqui rumo ao Rossio, no centro de Viseu, para festejar este regresso 37 anos depois do Académico de Viseu à Primeira Divisão Nacional.
0: Reportagem em direto com Horácio Antunes e, naturalmente, com o contentamento do capitão da equipa e também do treinador da equipa de Viseu. Ouvimos aqui as palavras de Luís Silva e de Sérgio Fonseca. Bastava um empate para subir em conjunto com o Marítimo. Esse empate foi alcançado. O Académico de Viseu regressa, então, à Primeira Liga 37 anos depois. O Académico terminou a temporada com dois pontos de vantagem sobre o Torriense, que hoje venceu o Vizela por 4-0, mas isso não foi suficiente para subir, pelo menos de forma direta, mas nem tudo está perdido. Vai discutir o play-off com o 16º classificado da Primeira Liga. Ainda não se sabe qual é, poderá ser o Nacional, o Estrela da Amadora, o Casa Pia ou o Tondela. A luta pela permanência vai-se disputar a partir das 6 da tarde. As equipas que já não lutam por objetivos jogam mais cedo, às 3:30 da tarde. É o caso do Futebol Clube do Porto, que já é campeão, vai jogar no Dragão com Santa Clara, depois recebe o troféu e segue para a festa com os adeptos na Baixa da cidade do Porto, com um cortejo que inclui uma viagem de barco pelo Rio Douro e depois um percurso até à Avenida dos Aliados em autocarro panorâmico. Há também um terceiro momento, este é às 8:30, para definir os lugares cimeiros que ainda não estão definidos. Quem vai ficar com o segundo lugar, que dá acesso às pré-eliminatórias da Liga dos Campeões, poderá ser o Sporting ou o Benfica. O Sporting, é certo, está em vantagem. Depois há também a questão do quinto lugar. O Famalicão defende o quinto lugar, que dará acesso às pré-eliminatórias da Liga Conferência, no caso do Sporting vencer a Taça de Portugal. Às 8:30 da noite, há assim 3 jogos decisivos: Estoril-Benfica, Sporting-Gil Vicente e Famalicão-Alverca. Jogos para acompanhar aqui com o acompanhamento da Rádio Pública. O CDS não é o PSD, nem é uma muleta do parceiro de coligação no governo. São palavras de Nuno Melo, o presidente centrista, que volta a ser candidato à liderança do partido, que afasta a leitura de que o CDS se está a diluir. Nuno Melo discursou esta tarde para o Congresso Nacional do Partido, que está a decorrer em Alcobaça. A acompanhar a reunião magna está a repórter Inês Ameixa, agora em direto. Inês, que mensagem é que quis passar o líder centrista?
5: Uma mensagem central, e ela é de que o CDS não é o PSD, não é uma muleta da coligação AD, e que está presente, está vivo o CDS. Importa recordar que as vésperas deste Congresso foram marcadas por críticas de que o CDS estará a diluir-se, mas o atual presidente do partido veio aqui rejeitar essa ideia. Diz que as marcas do CDS estão bem presentes nas políticas do governo, nomeadamente ao nível da defesa, pasta de resto que Nuno Melo lidera como ministro da Defesa Nacional, mas aqui perante os congressistas e como líder do partido e recandidato à liderança, Nuno Melo quis deixar bem claro: o CDS vive por si próprio.
6: A União Europeia é simétrica, não está lá a marca do CDS. Votamos diferente do PSD. E votamos diferente do PSD dentro do PPE, e muito bem, porque nós não somos o PSD. E no dia em que nós nos distinguíssemos do PSD, deixaria de fazer sentido o CDS, só que nós distinguimos no PSD.
5: É profundamente injusto falar de diluição, também defendeu aqui a Nuno Melo, que encerra assim da questão sobre a presença do CDS na coligação AD, até porque diz Nuno Melo não tem medo de ir a votos.
6: O CDS não tem medo de ir a votos. O CDS nunca teve medo de ir a votos. À vossa frente está alguém que já foi a votos muitas vezes sozinho. Em 2009, a começar, para o Parlamento Europeu, quando se dizia que o CDS ia desaparecer, quando tínhamos sondagens de 1,7%, dei o peito às balas. Dei o peito às balas pelo nosso partido. 0 eurodeputados transformaram-se em 2 eurodeputados. Foi sempre assim, porque nunca nada nos foi dado. O que conquistamos foi lutando, foi com trabalho. Não se diga que temos medo de ir a votos. Se há alguém que nunca teve medo de ir a votos, sou eu.
5: E Nuno Melo diz mesmo que salvou este partido, num discurso em que foi muito aplaudido aqui no pavilhão multiusos de Alcobaça. Os trabalhos, Miguel, estão agora interrompidos para almoço, vão retomar às 3 da tarde com a apresentação da outra moção, de uma outra moção de estratégia, que é apresentada por um outro candidato à liderança, Nuno Correia da Silva, que desafia a atual presidência do CDS, diz que quer um partido mais afirmativo. Certamente iremos ouvir aqui esta tarde intervenções centradas nesse mesmo tema da presença do CDS na coligação que tem com o Partido Social Democrata e também do próprio futuro do partido.
0: Reportagem em direto com Inês Ameixa a acompanhar este 32º Congresso do CDS. Há 2 candidatos à liderança: Nuno Melo volta a ser candidato e também o antigo deputado Nuno Correia da Silva. O líder do PS vai esperar pelos esclarecimentos do ministro dos Negócios Estrangeiros, mas acusa desde já o governo de ter colocado colocado o país numa situação lamentável no caso da utilização da base das Lajes por parte dos Estados Unidos. Recordo que o secretário de Estado norte-americano Marco Rubio disse que Portugal tinha dado autorização para que os Estados Unidos usassem a base açoriana antes mesmo de saber qual seria o pedido. Estas declarações foram contrariadas pelo governo português. Ora, José Luís Carneiro diz que faltou sentido de Estado ao Executivo.
7: O que basta nesta altura é sentir tristeza pelo facto de não ter havido sentido de Estado do governo português. E espero que o Ministro dos Negócios Estrangeiros, que vai à Assembleia da República a pedido do Partido Socialista, possa esclarecer os termos em que foi autorizado o uso da base das Lajes. Porque há uma declaração do Ministro dos Negócios Estrangeiros que desmente uma declaração do Secretário de Estado norte-americano. Só que este é um assunto de grande importância de Estado e de grande relevo para o Estado português. Lamento que o Governo tenha colocado Portugal nesta posição lamentável, mas aguardamos pelas declarações que irão ser feitas na Assembleia.
0: Declaração do líder do PS à margem de uma ação em Braga esta manhã, onde José Luís Carneiro voltou também a exigir explicações ao Primeiro-Ministro sobre o eventual aumento do IVA da restauração, que foi de resto sugerido pelo Ministro das Finanças. O líder socialista diz que a prioridade do Governo deve ser responder ao aumento do custo de vida.
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0: Prof em Lisboa. A garantia de Nuno Melo, o CDS não é o PSD, nem é uma muleta do governo. José Luís Carneiro recusa qualquer tipo de pressão do Partido Socialista na saída do presidente do Tribunal Constitucional.
1: E esta hora estão 17 graus no Porto e em Ponta Delgada, 20 no Funchal e 21 graus em Lisboa e Faro. As notícias às 3, a edição é de Miguel Bastos.
0: Está marcada para esta hora uma manifestação nacional dos professores, manifestação marcada pela FENPROF para exigir a revisão do Estatuto da Carreira Docente, concentração marcada para o CAIS do Sodré, onde está a repórter Sandy Gageiro agora em direto. A manifestação vai desfilar em direção aos restauradores. Já está em andamento essa manifestação?
2: Está quase a arrancar, está bastante animada, até há poucos minutos esteve aqui mesmo ao meu lado o grupo Batucada, entretanto saíram, ou seja, não conseguiria fazer este direto, estavam a preparar a música para o desfile. Do sítio onde me encontro já vi passar autocarros da Guarda, Algarve, Setúbal, Castelo Branco, há bombos, como já disse, bandeiras e t-shirts, onde se lê professores damos rosto ao futuro, tudo a postos para começar. Feliciano Costa, da FENPROF, fala de uma resposta clara.
3: De facto, é uma grande resposta que hoje vai ser dada, mais uma vez, a um Estatuto de Carreira Docente, ao Ministério da Educação e ao Ministro. O Estatuto de Carreira Docente, de facto, não vai no sentido de valorizar a carreira. E é isso que hoje vai ser aqui dito, que queremos um Estatuto que valorize a carreira. No tema 1 e no tema 2, do que já percebemos, o caminho não está a ser feito, os professores também já o perceberam.
2: As posições preparam-se, a manifestação vai arrancar daqui a nada, como disseste, Miguel, parte aqui do Cais de Sodré em direção aos restauradores.
0: Reportagem em direto com Sandy Gageiro a acompanhar esta manifestação marcada pela FENPROF. O CDS não é o PSD, nem é uma muleta da coligação da AD. Palavras de Nuno Melo, o presidente centrista que volta a ser candidato à liderança do CDS. Numa intervenção no congresso que decorre este fim de semana em Alcobaça, Nuno Melo garantiu que não tem medo de ir a votos sozinho e responde às críticas. Inês Ameixa.
2: A mensagem é clara.
4: Nós não somos o PSD. E no dia em que nós nos distinguíssemos do PSD, deixaria de fazer sentido o CDS, só que nós distinguimos do PSD.
2: Num congresso marcado por críticas de que o CDS está a diluir-se na coligação que tem com o PSD, Nuno Melo vem a Alcobaça sacudir as críticas.
4: Nós diluímos-nos em quê? A marca da AD é só do PSD? Não é nossa? Não está lá PSD, não está lá CDS? Nós diluímos-nos em quê? A marca do CDS não está na defesa nacional e na revolução que estamos a fazer.
2: O presidente do CDS insiste na ideia de que não tem de combater o parceiro de coligação, mas sim os adversários, socialistas e populistas. Traz a Congresso mais uma garantia.
4: O CDS não acabou, mas não foi sorte. Deu mesmo muito trabalho. E foram precisos muitos sacrifícios. Nós pegamos neste partido o momento mais difícil da nossa história.
2: E outra, não tem medo de ir a votos.
4: O CDS nunca teve medo de ir a votos. À vossa frente está alguém que já foi a votos muitas vezes sozinho. Em 2009, a começar para o Parlamento Europeu, quando se dizia que o CDS ia desaparecer, quando tínhamos sondagens de 1,7%, dei o peito às balas. Dei o peito às balas pelo nosso partido.
2: Nuno Melo, numa intervenção num congresso que tem dois candidatos à liderança, ele que deve ser amanhã reeleito presidente do CDS por mais dois anos.
4: Viva o CDS! Viva sempre Portugal!
0: Reportagem de Inês Ameixa em declarações aos jornalistas à margem deste congresso. Nuno Melo vestiu o fato de ministro da Defesa Nacional para dizer que Portugal fez o que tinha de ser feito no caso da utilização da base das Lajes por parte dos norte-americanos. Nuno Melo afirmou que as declarações do secretário de Estado dos Estados Unidos, Marco Rubio, não podem ser lidas de forma literal.
5: O governo fez o que tinha a fazer. Portugal esteve do lado de um aliado, é o que se espera de um aliado e ao que esperava de Portugal. A base das Lajes foi utilizada, mas foi utilizada desde sempre com condições. E a afirmação, enfim, a que se refere, há de ser uma afirmação que não pode ser lida pelo seu teor literal, que terá querido firmar e vincar, enfim, a virtude de um país, que foi um país que fez o que estava certo, mas que, eu sei, esteve certo, facultando os avanços das Lajes, com condições.
0: Recordo que o secretário de Estado norte-americano elogiou Portugal por ter aceitado o pedido dos Estados Unidos para utilizar a base das Lajes no conflito com o Irão. Disse mesmo que essa autorização foi dada antes de Portugal saber o teor do pedido. Afirmações que foram depois desmentidas pelo governo português em Braga. O líder do PS acusou o governo de ter colocado o país numa situação lamentável e quer ouvir o ministro Paulo Rangel no Parlamento, depois de ter sido questionado várias vezes pelos jornalistas. José Luís Carneiro classificou de brincadeira de mau gosto a acusação feita pelo líder do Chega de que o presidente do Tribunal Constitucional tenha renunciado ao cargo por pressões por parte do Partido Socialista.
6: Eu sei bem que há quem procure ter uma agenda para distrair as atenções das pessoas. Eu bem sei, questões ligadas laterais, que são importantes certamente para o Estado, para as funções do Estado, mas não são as questões que importam às pessoas.
0: Ontem à noite, em entrevista à RTP, o presidente do Tribunal Constitucional, José João Abrantes, garantiu que não foi pressionado a sair do cargo e afastou qualquer ligação entre a renúncia e o debate político para a eleição de novos juízes. Um comboio de mercadorias colidiu com um autocarro público na capital da Tailândia, Bangkok, levou à morte de pelo menos 8 pessoas. Estes são dados que ainda estão a ser atualizados. Mais de 20 pessoas ficaram feridas, segundo as agências de comunicação internacionais, que citam os média tailandeses. O acidente aconteceu ao final da tarde, perto de uma estação ferroviária do aeroporto, no centro da cidade. As exportações de petróleo do Iraque pelo Estreito de Hormuz foram quase 10 vezes inferiores em abril, em comparação aos níveis habituais anteriores à guerra no Irão. O novo ministro do petróleo iraquiano anunciou hoje que o Iraque exportava cerca de 93 milhões de barris por mês através do Estreito. Em abril exportou apenas 10 milhões. Dia de festa em Viseu. 37 anos depois, o Académico de Viseu regressa à Primeira Liga de Futebol. Empatou em casa a 0 com o Sporting B. Junta-se agora ao Marítimo na subida direta. De resto, as equipas que não lutam por objetivos vão agora jogar à tarde, 3:30 da tarde. É o caso do Futebol Clube do Porto, que já é campeão. Vai jogar no Dragão com o Santa Clara. A festa do futebol faz-se já a seguir aqui na Antena 1.
1: Miguel, basta trazer-nos as notícias às 3 à RTP Antena 1, em simultâneo com RTP Antena 1 Açores e Antena 1 Madeira e RTP Mundo. A informação está em permanência em noticias.rtp.pt. Três horas, 7 minutos. É mesmo isso, vamos já a seguir acompanhar a Liga Portugal.
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0: Muito boa tarde, sejam bem-vindos ao dia de todas as decisões no futebol em Portugal. Começa aqui na RTP Antena 1, uma emissão que se vai prolongar pelo menos até à meia-noite e que inclui igualmente a festa do título do Futebol Clube do Porto, que é recebido na Câmara Municipal da Invicta, mas que antes vai passear no Rio Douro. Tudo para acompanharmos em direto. A partir de agora estamos em simultâneo com a RTP Mundo, na RTP África, RTP Antena 1 Açores e Madeira, bem como dezenas de rádios que em todo o mundo se ligam ao som da Rádio Pública Portuguesa. Venha daí connosco.
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0: A primeira decisão do dia está tomada. 37 anos depois, o Académico de Viseu está de regresso à Liga Principal. A equipa da Beira Alta empatou 0-0 com o Sporting B e garantiu a subida de divisão ao ficar no segundo lugar da Liga 2. Já o Torriense, que venceu o Vizela por 4-0, ficou no terceiro lugar, obteve os mesmos 59 pontos que o Académico, mas não foi o suficiente e por isso vai agora jogar o play-off de acesso à Liga Principal com o 16º classificado da Liga Portugal. O adversário só vai ser conhecido lá por volta das 8 da noite. Já vamos aos sons da festa dos vizienses, que foi testemunhada pela RTP Antena 1. Para já vamos abrir o cenário de outra festa. No Estádio do Dragão, o Futebol Clube do Porto recebe o Santa Clara no último jogo da temporada. Os novos campeões nacionais recebem o troféu às 6 da tarde em ponto, depois seguem para o Rio Douro, há um passeio de barco e quando chegarem à Ribeira vão passar para um trio elétrico que os vai conduzir à Avenida dos Aliados e ao edifício da Câmara Municipal. Um percurso para ser seguido ao pormenor pelos repórteres da Rádio Pública. Para já vamos espreitar o que se passa no Estádio do Dragão, o ambiente e, claro, Fernando Eurico. Vamos lá então conhecer os 11 iniciais de ambas as equipas para este último jogo da temporada com uma tarde de sol.
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0: horários das 16 horas em Portugal Continental e na Madeira são 15 nos Açores. Esta é uma transmissão mundial da Rádio Pública Portuguesa a partir do Dragão. Confira 26 da primeira parte, Porto 0, Santa Clara 0.
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0: A bola está no conjunto açoriano. Vai tentar lançar a bola lá para a frente. Lá está a bola no Pedro Pacheco. Dá para o lado esquerdo. A bola vem para PV. Paulo Vítor levanta a bola para o espaço, mas de front-hold. Vai lá também o Pednarek. Impela a bola de cabeça para Diogo Costa. Obrigado a sair da área. Abate pé direito. Bola longa. Vem para junto ao lateral. A bola para o Alberto. Ponta do pé. Perde a bola para o adversário. Não há falta a... Indica o árbitro que há mesmo de Serginho. Ponta pé livre para os azuis e brancos.
2: É para ser cobrado, creio que por Alberto Costa, e já está cobrado mesmo.
0: É para
2: o Alberto Frantão, aqui a fazer um compasso, porque houve aqui um desentendimento nas bancadas, na qual em tu te encontras, na central, junto à bandeirola, envolvendo muitos adeptos portistas, com necessidade de intervenção da PSP, e por isso também esta subiadela para do resto das bancadas para com esta bancada.
0: É, estou aqui a ver pelo cantinho do olho, na bancada inferior, muita contestação para os assistentes de recinto. Bom, segue o jogo no relvado. 27 da primeira metade. A bola vem para a equipa do Santa Clara. Está aqui em busca de uma vitória no estádio do Dragão. Bola batida, a bola tocada por Kivior. Bola para fora. É lançamento para a equipa de Petit.
2: Lançamento à direita para ser cobrado por Diogo Calila.
0: Está a bola, vem para trás, Diogo Calila, mete a bola na direção do Sidney Lima, entrega a bola já para o João Afonso, vai puxar para o pé direito, vai meter a bola para o Paulo Vítor, com alguma dificuldade, lá dominou, tem Pedro Pacheco no apoio, prefere picar, a bola vem para a frente, já para o Gabriel Silva, adiantou demais, a bola para Rodrigo Mora, aí estão dois virtuosos, e agora foi mais faltoso o Gabriel, porque fez falta sobre Rodrigo Mora, ou seja, Nuno Coelho, às vezes dois virtuosos, também é preciso enfim, meter lá o pezinho, não é?
3: Sim, é preciso, há momentos para tudo, e ali o Gabriel faz uma recepção para uma zona interessante para poder desenrolar a jogada em termos ofensivos, mas para a pior zona no caso da recepção ser errada, como acabou por ser, que é a zona central. O Mora estava ali pressionante e a perceber que ele poderia errar nessa recepção, ganhar a bola, depois é claramente uma falta do Gabriel Silva e um livre perigoso, e parece-me que já está ali o Kivior para assumir essa marcação do livre.
0: É o jogador que está junto da mola, único jogador, portanto, Jacob Kivior vai enchendo o peito de ar, o árbitro vai aconselhando alguma calma à barreira que está a ser formada pela equipa encardada de São Miguel. Atenção a este momento, Jacob Kivior vai tentar abrir o marcador em indicações, junto ao posto esquerdo do guarda-redes João Afonso, vai apitar João Gonçalves. Atenção a este momento, Kivior vai destemido, vai em busca da baliza contrária. Para o pé esquerdo, cá está Kivior, bateu, largou o guarda-redes e agarra a segunda.
2: Bela mortia de Serginho, de cabeça a amortecer para o menino de Ponta Delgada, formado no Santa Clara, que vai mostrando porque Petit confiou nele para esta partida. Já são várias as intervenções de sucesso por parte do Camisola 50.
0: É destacar-se claramente como um dos homens mais importantes do jogo, João Afonso. A bola, atenção, vai para o espaço do jogador Wellington Torrão, perde a bola, dá para trás, a bola para o Klinsmann agora para Diogo Calila, mete a meio para Serginho, bate a bola, mas corta para ela. Varela quase amarrou o árbitro, mete a bola para o William Gomes, aí vai o William, vai tricotando, puxa para o pé direito, bateu, está lá! Agora fácil esta defesa para João Afonso.
2: É porque o remate sai rasteiro, com pouca força ao brasileiro, e por isso agachou, amarrou facilmente, e agora contemporiza João Afonso.
0: A bola está no Pedro Pacheco, 0-0 permanece, caro ouvinte. Meia hora já nesta primeira parte, à moda antiga, jogo à tarde, com sol a inundar as bancadas nesta ronda que também é antiga, porque tudo se vai decidir, o que há para decidir nesta tarde, noite de sábado. A bola já para Fraol, vai meter a bola para a frente para o Mora, e o Mora arrasta o passe para Borja, domina o espanhol, está marcado por Calila, dá para trás, a bola para Mora, vai sambando perante o adversário, perante Serginho, dá para o Varela, bateu, larga! João Afonso bombaça de Varela, é o Porto aqui, Ricardo a puxar da artilharia.
2: É, e um bom remate a uns bons 25, 30 metros por parte do argentino, com a bola como se pede, a chapiscar na frente do guarda-redes e por isso a fazer aquela mancha com a peitaça, defesa apertada para o menino que agora fica maltratado, cai no relevado e por isso o momento de assistência a João Afonso. Ora, aproveitam os bancos para uma espécie de time-out.
0: É, vêm três jogadores do Porto ao banco de suplentes receber instruções, bebem também água. O mesmo acontece com os jogadores do Santa Clara. Está magoado o João Afonso numa altura, Nuno Coelho, em que o Porto tem rematado à baliza. Isto porque percebe que o João Afonso dificilmente segura a primeira. São remates fortes e difíceis de suster.
3: Sim, e são mesmo remates fortes. Que era há pouco o do Kivior no livre, ali bem na frente da grande área. E este remate do Alan Varela, são remates difíceis em que o João Afonso faz defesas interessantes, até porque a bola não fica para ninguém do floco do Porto, ou seja, ele tem defendido para o lado. Referir aqui que o João já é o segundo jogo que faz, ou seja, já esteve presente no último jogo
4: com o Nacional. Pode haver aqui uma preparação.
3: Exatamente,
4: não?
3: Exatamente, sem dúvida, até porque o guarda-redes, o Gabriel, era claramente uma das referências do Santa Clara, não se sabe se irá continuar ou não, e por isso acho que poderá ter aqui uma solução. Não é fácil lançar um jovem de 19 anos na Primeira Liga, porque na verdade a posição do guarda-redes é uma posição muito específica, que exige experiência, exige jogos, exige minutos, mas o Petit, com toda a coragem, e o João para já a mostrar e a dizer sim e mostrar-se presente aqui no Dragão.
0: É o Gabriel Batista, era um dos totalistas do campeonato, ora sendo substituído por João Afonso. A verdade é que perdeu esse estatuto e agora só há três totalistas no campeonato português e que poderão chegar aos 3.060 minutos: Bernardo Fontes do Tondela, Lazar Karevits do Famalicão, os dois são guarda-redes, e Bacher do Estoril, o único que não é desse posto específico. Portanto, três jogadores que podem terminar o campeonato sempre com todos os minutos jogados. É de facto obra, e sobretudo para quem não é guarda-redes. Pontapé livre, Ricardo Pinheiro para a equipa azul e branca.
2: Com Rodrigo Mora, o homem que sofreu falta por parte do Pedro Pacheco, e já tem junto a ele também William Gomes, e por isso cria-se a dúvida se é canhoto do brasileiro, se é perna direita do criativo portista.
0: Dois homens à barreira do Santa Clara, apitam o árbitro, bola lançada para a confusão, corta Pedro Pacheco, a bola vem já para a zona de conflito, sobra para o contra, para Fernando bem a rasgar o passo para a direita, e vai o Wellington Turrão, rapidíssimo, olha para a área, tem lá o Gabriel Silva, pode cruzar, já cruzou, a um desvio providencial do Francisco Moura, e a obrigar Diogo a deslizar pelo relvado. Segue a partida, a bola está no Futebol Clube do Porto, mas bom momento da equipa do Santa Clara, a bola para Froold. Aí está Vítor Froold, será seguramente uma das grandes sensações desta liga e até do futebol internacional nesta temporada, o jogador que veio do Copenhaga, que não é pelo menos internacionalmente uma das equipas de topo e que está a impressionar tudo e todos. Aí está a bola no Wellington, vai meter a bola no William, aliás para o Varela, Varela para o William, William vai trabalhando, tem o apoio já do Alberto Costa, vai tricotando, tenta fugir, perde a bola já para um contrário, para o Paulo Vitor, vai levando a bola na meia esquerda, olha, bate a bola já para a zona do meio, mas mal, perde a bola já para o Rodrigo Mora, põe calma no jogo e dá no guardião do Futebol Clube do Porto. Bola já lançada para a zona do meio, há um jogador tombado, neste caso é do Futebol Clube do Porto, e por isso novamente partida interrompida. Eu quero dizer, Nuno, que vamos provavelmente ter aqui, até porque já tivemos uma substituição, algum tempo extra generoso do árbitro João Gonçalves.
3: Sim, de certeza, eu acho que é para aí a terceira vez que a equipa médica tem de entrar. Lembro-me de uma do Gabriel, uma ao João Afonso, agora é o William, que ficou tocado ali num corte limpo pelo defesa do Santa Clara. E o jogo vai estando neste padrão de ritmo baixo, dificuldade das equipas em terem grandes oportunidades de golo. Ainda assim, é um Santa Clara que já o dissemos, que está a fazer aqui uma exibição interessante. O Porto já teve também as suas oportunidades, mas é um jogo, note-se claramente, que já não há muito a jogar. A intensidade, a competitividade, digamos assim, do jogo não está...
0: Para alguns começa a cheirar a maresia. A maresia, mas para outros o cheiro da relva vai continuar, porque estamos aí já sobre o Mundial.
3: Sim, há essa questão também, e apesar de no relvado não estarem assim muitos candidatos a estarem no Mundial, naturalmente isso também pesa, ou seja, Froholt não estará, os polacos também não.
0: São três, não é?
3: Sim, são três. Há a possibilidade do Diogo Costa, do Rodrigo Mora, vamos ver. Provavelmente o Denis Gull também.
0: O Gabri Veiga não vai.
3: O Gabri Veiga também não.
0: Nem o Borja Sainz, porque já houve convocatória da Espanha.
3: Sim, e por isso, naturalmente, acho que se pensa muito naquilo que será a festa de logo à noite. E o ritmo, lá está, como seria de esperar, com o sol também não ajuda. Jogar a esta hora com esta temperatura, porque hoje está um dia quente, faz baixar mais o ritmo. E por isso são vários pontinhos que levam a com que o jogo esteja um pouquinho mais ameno.
0: Vai seguindo o jogo 0 a 0, quase 37 da primeira metade. A bola já metida do Kivior para Bendarek vai levando. A Polónia está fora do Campeonato do Mundo. A bola vem para o William, está o William, vai trabalhando bem, mete a bola para Rodrigo Mora. Ele ainda espreita a convocatória na próxima terça-feira. Schumora perde-se agora nas fintas, vai perder a bola para um contrário, ponta pé do Santa Clara, recupera Bendarek, mas a bola vem para Gabriel Silva, hoje tudo de cabelo encarnado, vai meter a bola para o Klinsmann, vai agora tentar virar, perde a bola para Froholt, vai passar por um contrário ainda, Froholt por Fernando. Froholt vai a meter a bola para trás, vem a bola para o espaço do lateral direito do Porto, a meter para o meio, a bola para Varela. Alan Varela está pelo menos nos pré-convocados da campeã mundial argentina, a meter a bola para Kivior, e o Kivior entra no meio campo contrário, vai pisando a bola, vai dar a bola já para a zona do meio, a bola para Denis Gull, recebe Denis Gull, vai tentar ganhar o ressalto, a bola sobra já para o Sidney Lima, faz um pontapé a Karateka, a bola para o meio campo do Futebol Clube do Porto, quando a bola vem para o guarda-redes Diogo Costa. Estou a ver muita gente fora do relvado, acredito, Ricardo, que seja a equipa campeã europeia de hóquei patins, que ao intervalo vai por aqui também ser homenageada, mas é apenas um feeling.
2: Não, creio bem, Fernando, é mesmo, e também com ela creio que está a formação do voleibol feminino, que também recuperou esse título de campeã nacional, sucedendo ao Benfica e conseguindo o quinto título do palmarés azul e branco. Vitória essa em Braga diante do Sporting local, depois de um 3-0 muito bem conseguido.
0: Porto que amanhã tem uma final no futebol feminino, na Taça de Portugal, no estádio do Jamor. De resto, com o relato aqui na Rádio Pública Portuguesa, vai ser a estrela maior da tarde desportiva, o primeiro Benfica-Porto em futebol feminino, e logo numa decisão como é a Taça de Portugal.
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0: Vida de divisão à Académica, é verdade que estamos com 25 minutos da primeira parte, mas o Belenenses empata 0-0 com o Mafra e a Académica já ganha por duas bolas a zero. Está a começar por esta hora a decisão do título de rugby. O Cascais recebe a equipa do Benfica no hipódromo Manuel Pessoa em Cascais. Está o repórter da RTP Antena 1, Carlos Manuel Santos. Boa tarde, Carlos.
1: Boa tarde, Paulo. Exatamente no hipódromo Manuel Pessoa, em Cascais, onde se vai realizar o apelidado jogo do título, última jornada do campeonato, Cascais ao Benfica. Um deles vai ser campeão muitos anos depois, dois históricos do rugby que jogam aqui o tudo ou nada. Para os encarnados, as contas são fáceis de fazer, serão campeões se vencerem, se empatarem ou até podem perder por 7 pontos. Já o Cascais, para ser campeão, terá obrigatoriamente de vencer por mais 7 pontos e mesmo assim não chega. Terão de fazer 4 ensaios. Não é nada fácil, mas não há impossíveis no rugby. As equipas já se joga há um minuto, hipódromo que está completamente cheio de público, inclusive Rui Costa, o presidente do Benfica, e muitos adeptos do Benfica até se preparam, mal acaba este jogo, para ir andar 5 km até ali à Moreira para assistir ao futebol entre o Estoril e o Benfica. Vamos então ver quem vai matar o Borrego e ser campeão nacional, se o Benfica 25 anos depois ou se o dramático Cascais 30 anos depois.
0: Muito bem, a reportagem do Carlos Manuel Santos no hipódromo Manuel Pessoa em Cascais, para seguir esta decisão entre o Cascais e o Benfica do Campeonato Nacional de Honra de Rugby. Recordo que o Manchester City venceu a Taça de Inglaterra com vários portugueses e daqui a pouco será Bernardo Silva, é verdade, Bernardo Silva, o capitão da equipa, a levantar a taça que lhe vai ser entregue pelo Príncipe William, que está no estádio de Wembley. Bernardo Silva foi titular, Mateus Nunes também, Ruben Dias não saiu do banco do outro lado do Chelsea. Pedro Neto jogou parte da segunda metade do desafio, é o oitavo título do City, a oitava vitória da equipa dos Citizens na Taça de Inglaterra. Regresso ao Estádio do Dragão, 0-0 entre Futebol Clube do Porto e Santa Clara.
2: Falaste do Príncipe William, Paulo Sérgio, é um fervoroso adepto do Aston Villa, equipa que pode ganhar a Liga Europa já a meio da próxima semana. Há imagens de celebração de William, do Príncipe, sobre estes feitos.
0: E agora, se isso acontecer, e se eles mantiverem como estão agora no quarto lugar do campeonato português, o segundo do campeonato inglês, aliás, o segundo lugar do campeonato português dá acesso direto à Liga dos Campeões, à fase de campeonato.
2: Nem mais é bem visto e, portanto, vamos ver se o William celebra. E é golo! Autogolo do Santa Clara! Sidney Lima, ao tentar desviar a bola dentro da área, Ricardo Pinheiro, a bola vai para o fundo da baliza do guarda-redes João Afonso.
3: É, acaba por atrás soar João Afonso, que nada pôde fazer para evitar o primeiro do Futebol Clube do Porto. Cruzamento potente por parte do Froholt do lado direito, depois à ponta de lance, em um movimento infeliz, o capitão de equipa do Santa Clara, numa tentativa de corte, acaba por introduzir a bola na sua própria baliza. Com isto, celebram as bancadas à passagem do minuto 70. É o Futebol Clube do Porto, campeão nacional, em vantagem no marcador.
2: É um lance claramente infeliz de Sidney Lima. O Porto estava, obviamente, a tentar chegar com êxito às redes, mas é autogolo, claro, de Sidney Lima. Quando o jogo vai para os 70 minutos, vamos entrar nos 20 minutos finais e vamos ter Ricardo Pinheiro, mais um campeão nacional, será o 32º da lista de Farioli. Vai entrar João Costa.
3: Isso mesmo, vai entrar o guarda-redes camisola 24, ele que é natural de Barcelos, está de regresso ao Futebol Clube do Porto, onde foi formado 6 anos depois, andou lá por fora por Espanha e agora regressou esta temporada para o que não podia deixar de o deixar mais feliz, faça a redundância, acaba por chegar para ser campeão nacional.
2: Agora uma falta sobre o jogador do Santa Clara, sobre Vinícius, apita o árbitro, vamos ter a entrada do João Costa para já, carimbo esta edição Mundial da Antena 1, com 70 minutos, Porto 1, Santa Clara 0.
0: 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Deixa-me passar pelo estádio do Restelo, onde está o Eduardo Gonçalves a acompanhar a partida entre o Belenenses e também a equipa do Mafra. Como vai o jogo, Eduardo?
4: Bem, para já, há poucos instantes, o Bolonenses passou ali por uma situação de grande aflição, um grande susto. Foi Lianacho que correspondeu quase da melhor forma a um cruzamento no lado esquerdo efetuado por Benedjé, e o Mafra esteve quase a inaugurar o marcador aqui no estádio do Restelo, um cabeceamento que foi esbarrar na trave da baliza do Bolonenses. Guilherme Oliveira ainda tocou, a bola depois bate na trave e vai para canto, mas o Mafra pôr em sentido a defensiva do Bolonenses, que a espaços também vai tentando chegar à baliza adversária. Facto é que até agora ninguém faturou. Estamos com 32 minutos da primeira parte, 0 para o Bolonenses, 0 também para o Mafra.
0: Passo por Coimbra, Pedro Ribeiro, na Académica de Coimbra. Trofense mantém-se na vantagem da equipa dos Estudantes ou reage o Trofense?
5: Não, mantém-se a vantagem da equipa em termos de resultado. Uma equipa adulta, não surgiu a habitual tremideira nas pernas num jogo decisivo, e a Académica a praticar o seu futebol, a criar as melhores oportunidades de golo, já marcou por duas vezes, por vezes também a equipa do Trofense a responder em contra-ataque, mas sempre o guarda-redes da equipa da Académica, Carlos Alves, atento a sair dos postos e a pontapear para longe. Por isso mesmo justifica-se este intervalo, quando estamos a atingir a meia hora de jogo, a Académica a vencer por 2-0. Primeiro gol marcado por Leandro Silva, de grande penalidade aos 21 minutos. Depois Marco Baixinho aos 25.
0: Decisão do Campeonato de Rugby Cascais-Benfica em Cascais. Carlos Manuel Santos, como vai o jogo?
1: Para já muito defensivo, Paulo, para já muito defensivo. Cascais e Benfica continuam a 0 com 5 minutos de jogo. Agora formação ordenada para o Cascais, que está ao ataque.
0: 0-0 nesta decisão do Campeonato de Rugby, Campeonato de Hockey em Patins. É o segundo resultado dos quartos de final. Primeiro jogo, o Sporting abateu o Valongo por 6-4. No basquetebol já temos semifinalista. É a Oliveirense a conseguiu superiorizar a Ovarense, Oliveirense 69, Ovarense 65. A equipa de Oliveira de Azemais conseguiu no último quarto passar para a frente do marcador e eliminar a formação de Ovar. Estão definidos as meias finais do campeonato de basquete. Atenção, Benfica, Oliveirense, Sporting Futebol Clube do Porto começam a jogar na próxima sexta-feira. Avançamos para o Dragão, Porto a vencer por 1-0, Santa Clara.
2: Quando estamos já próximos dos 15 minutos finais, mais o tempo suplementar para depois a festa de arromba prometida aqui para o Futebol Clube do Porto. O novo campeão nacional está em vantagem a mercê de um autogolo de Sidney Lima, e agora vai from old para ali fora, embrulha-se com o adversário, pontapeia Vinícius. O árbitro interrompe porque há um homem ali encarnado, tombado, e por isso interrupção no jogo.
6: É choque inevitável na disputa aérea com o capitão de equipa do Santa Clara de mãos no rosto a ficar maltratado, e por isso, como se tratou de um choque de cabeça, o árbitro da partida interrompeu de imediato para também perceber o estado físico de Sidney Lima, que agora se recompõe, e por isso vai ser devolvida a posse de bola, creio que à formação do Futebol Clube do Porto, ou mesmo do Santa Clara. Não, é do Futebol Clube do Porto. Há instantes nessa troca, e agora com João Costa a envergar a braçadeira de capitão de equipa portista. Muitos aplausos ao unisson por parte do Estádio Dragão. Gritou-se por Diogo Costa, o próprio que apontou para a tribuna presidencial onde está Vítor Bahia. Ora, não fosse Diogo Costa usar o número mítico 99. A ver, vamos, Fernando, para o ano ser o mesmo.
2: É verdade, pelo menos há essa expectativa que possa imortalizar o 2 de Jorge Costa. Atenção, Gabriel vai meter a bola para a área, pode ser perigoso, excelente cruzamento, largo! Largo do Elias Manuel, mas a bola vem para cá, da linha de lado. Ainda assim criou algum perigo à extrema defesa do Futebol Clube do Porto. Vai ter lançamento à direita. Lançamento para o Porto, que tem assim 32 campeões nacionais. O jogador com mais jogos, Victor Frault, 51, com mais minutos, o Diogo Costa, que tinha 4.275 à partida para este desafio. O que tinha menos, André Miranda, da equipa B, conseguiu ainda fazer 6 minutinhos, e o guarda-redes João Costa vai fazer pelo menos 20, mais a compensação para se tornar também o novo campeão nacional. E agora a bola é do Santa Clara, indica o árbitro.
6: Deixa-me dar-te nota, Fernando, que a dança dos bancos técnicos já começou há largos minutos, como é habitual em todas as partidas, mas houve um dado curioso, porque há instantes saltou para aquecimento a Neuen Pérez. Ele, como se sabe, esteve largos meses afastado da competição, ainda se mantém, mas pelo menos já foi convocado e está ali de sorriso rasgado com os companheiros de aquecimento, onde está também esse menino, Bernardo Lima, que pode também ele ser campeão nacional. Companhia do PP e Pablo Rosário.
2: Atenção, cruzamento de Diogo Calila, corta para onde? A bola vem para fora da área, vem para William Gomes, vai dominando o camisola 7 do Futebol Clube do Porto, a meter a bola, mas mal para um adversário. Recuperação de Paulo Vítor, vai meter Trivela, agarra na pequena área, João Costa.
6: É a primeira grande intervenção, obrigado até a sujar o equipamento, mas muito aplaudido pelas bancadas e acarinhado aqui João Costa a amarrar em segurança.
2: A bola vem para a formação do Porto, está a vencer por 1-0, a bola no Kivior. A Kivior vai abrindo os braços, deixa a bola já para Gabri Veiga, é entrega para Pietuszewski, vai o polaco, vai levando a bola na quina da área, entrega para Mora, corta a formação açoriana e a bola já para o espaço do ataque. Gabriel Silva a levar a bola, ainda a aguentar o homem do Porto tombado. Gabriel transporta a bola, marcado, muito marcado pelo Alan Varela, ainda o Gabriel à procura de apoio, vai tentar meter contra um adversário e ganha assim o lançamento lateral.
6: É, foi entre dois Gabriéis, camisolas 10, também com ali uma disputa de braços, e creio que de forma não intencional Gabriel Silva atingiu Gabriel no rosto, ficou caído, mas o árbitro deu ali da vantagem para o Santa Clara.
2: E há canto para a equipa do Santa Clara. O homem do Porto agora também a tombar, creio que a bola foi à face do jogador do Futebol Clube do Porto e por isso a partida novamente interrompida. Estamos a caminhar para os minutos finais, a festa já começa a sentir-se de forma mais intensa aqui no Estádio do Dragão, mas claro, vai andar pela cidade inteira com epicentros no Ridouro, na Ribeira e também, claro, na Avenida dos Aliados, onde há um gigantesco palco, uma passarela montada que vai desde a porta principal do município, quase, quase até ao fim da Avenida dos Aliados. Para já, Ricardo, mais uma interrupção numa tarde que continua ensolarada em grande parte do relvado.
6: É, mas deixa-me dizer, Fernando, na parte em que não é abençoada pelos
4: já
6: raios de sol,
4: bater o dentinho.
6: É, acabamos por ficar ali com os folículos bastante visíveis, porque de facto fica muito frio. É uma diferença de temperatura bem notória para as partes em que estão ensolaradas, como bem disseste. Olhando para os bancos técnicos, Fernando, deixa-me dizer-te que mantém-se pávidos e serenos, ora de um lado, ora também do outro. O Farioli de mãos nos bolsos vai trocando ali alguns argumentos, principalmente com Lúcio Gonzalez, um dos seus adjuntos. Ora, Petit tem estado também muito tranquilo no seu banco técnico, quando o jogo já está, diria, há uns bons 3 minutos, 4, parado para esta assistência. Um jogador do Futebol Clube Porto que, em polo oposto, não consigo escrutinar, quando também agora os ecrãs do Estádio Dragão vão focando ali, rolando uma também central grande campeão por parte da turma azul e branca.
2: Há muitos ex-jogadores hoje aqui pelo Estádio do Dragão. Costinho, o ministro, um deles, também creio que o André, o Caraguinha, está aqui numa das bancadas. Enfim, são muitas as figuras do Futebol Clube do Porto, ou que fizeram parte da história do Futebol Clube do Porto, as que estão presentes neste desafio. Ora, o jogador portista continua a ser assistido, há movimentações no banco e vamos ter mais uma estreia, e neste caso com direito a título de campeão nacional. Ricardo, camisola 66 do Porto, vai também jogar e, portanto, Farioli a dar oportunidade de título de campeão aos jogadores que o podiam fazer.
6: É, não é certamente o dia de aniversário de Bernardo Lima, mas vai receber um presentinho de Farioli, vai poder levar essa medalha para casa, sendo a campeão nacional em tão tenra idade, mas também a oportunidade de Neuen Pérez, o argentino, regressar à competição, aos relevados, vai acompanhar o 66 Porto. Este camisola 18 há largos meses afastado de poder vestir a camisola azul e branca.
2: É 8 meses, muito tempo fora dos relvados, lesão grave de Neuen Pérez, vai regressar à competição, vai despedir-se da melhor maneira deste campeonato e também essa estreia de Bernardo Lima, jogador que habitualmente anda pela equipa B dos azuis e brancos. E cá está esse momento quando temos 50 mil espectadores, mais dois, 50.002 espectadores. É o número oficial do Futebol Clube do Porto. Ora, alterações então, Ricardo, na equipa do Porto. Creio que nesta altura Bernardo Lima vai entrar.
6: É, também, tal como já adiantamos, Neuan Pérez acompanha para as saídas de Kivior, camisola 4, e também Francisco Moura já não vai reentrar. Ele foi assistido, era um jogador lesionado, agora vai encaminhar-se para o banco de suplentes. Não, mas espera que há uma marcha atrás, Fernando. Houve engano, certamente, não será então Kivior a sair, mas sim Froholt, para dar lugar então ao menino Bernardo Lima.
2: É isso, Beck, é Bernardo Lima para entrar no lugar de Victor Froholt, e saiu o Francisco Moura, vem ainda meio abananado, digamos assim, do lance em que foi assistido durante algum tempo no relvado da asa esquerda da defensiva. Nuno Coelho, cá está Farioli, pelo menos fez crescer água na boca a dois jogadores que podiam ser campeões nacionais e concretizou. Isso é bom também para dar confiança aos jogadores.
7: Eu acho que três substituições deste encontro estavam bem definidas. Era o João Costa, o Neuan Pérez pela recuperação longuíssima que teve, e o Bernardo Lima pelo prémio, porque provavelmente terá terminado bastantes vezes com a equipa principal, renovou há pouco tempo e por isso também acho que será aqui claramente um prémio para se sagrar campeão nacional já nesta temporada. E depois os outros dois que entraram foi o Oscar Pietuszewski e o Gabri Veiga. Em relação às substituições, passo ao Kivior para a esquerda. Houve essa lesão do Francisco Moura, e aqui deixa-me dar também uma palavra para o Moura, porque fez um bom jogo, e depois de estar afastado da equipa durante muitos jogos, com um ou outro erro em jogos importantes, e onde perdeu inclusive o lugar para o Zaidu, e onde também o Farioli de forma inteligente resguardou o jogador, principalmente nos jogos no Dragão, o Moura já jogou no último jogo nas Aves, e teve hoje aqui continuidade e fez uma excelente exibição. Por isso, uma palavra para o Francisco, não sei se irá continuar ou não na próxima temporada, mas é um jogador que no ano passado teve números muito, muito interessantes, e por isso acho que foi alvo talvez até de quase de ser o patinho feio desta temporada, na minha opinião, sem o merecer, e por isso as três substituições, como eu dizia, estavam previstas, e agora vamos ver o que é que o Bernardo Lima e o Noéno Pérez ainda conseguem fazer nestes 10 minutos.
2: Vamos ver então o que dá esta parte final da festa portista. Para já vence por 1-0 o autogolo de Sidney Lima. Várias alterações, expectativa, porque a festa se vai montar não tarda nada. Às 6 da tarde está prevista o erguer do troféu aqui no estádio do Dragão. E agora é Bernardo Lima a fazer uma falta, e Paulo Vítor está a rebolar muito sobre o relvado com as mãos na cabeça do jovem Bernardo Lima. Ter-se-á percebido que pode ter ali magoado o adversário de forma mais séria, mas é assistido no relvado. Santa Clara que se prepara para meter também mais dois novos jogadores, o Lucas e também o Isaac. Portanto, pedi a querer mexer, mas Ricardo, vamos ver, porque não sabemos o que vai sair desta lesão momentânea.
6: Acaba por ficar ali maltratado, ele que está agora a ser assistido, está ali a gesticular com as pernas num sinal de dor constante. Mas foi curioso, Fernando, porque momentos antes, na saída de João Costa, o guarda-redes acaba por pontapear a bola, ficou agarrado de imediato à coxa esquerda, está de lado no relvado, percebeu que o lance prosseguiu, levantou-se rapidamente, foi continuando a coxear, mas parece que está recuperado e não vai precisar também ele aqui de assistência médica. Ora, vamos prosseguir às alterações. Entra o camisola 42, é Lucas Soares para então a saída do jogador Kingsley. Camisola 77, sai também o 64, falamos de Paulo Vítor, para a entrada do Isaac.
2: São estas as alterações feitas pelo treinador Petit. O jogo já está na parte final e, portanto, são também as últimas oportunidades dos dois técnicos. Agora, uma falta de Pietuszewski, já é disparado. Falta sobre Kalila, pontapé para a formação açoriana. Mas em termos de jogo, Nuno Coelho, apesar de, já o dissemos, não ser um jogo com muitas oportunidades de gol, o Santa Clara ainda não se rendeu.
7: Não, mas o jogo melhorou na segunda parte, Fernando. Eu acho que talvez também pela mudança ligeiramente de chip do Futebol Clube do Porto, acho que também em função daquilo que provavelmente Farioli terá pedido ao intervalo para tentarem dar aqui uma alegria aos 50 mil adeptos que hoje praticamente enchem aqui o estádio do Dragão. Não que a equipa não estivesse a ter atitude, acho que não era isso, era essencialmente a mentalidade competitiva e a pouca intensidade com que estavam a disputar o jogo. Ainda assim, como tu referias, acho que depois do golo houve mais Santa Clara novamente. E por isso o jogo vai passando agora para o Porto a ter mais ataques rápidos com as motinhas e os baixinhos da frente, e o Santa Clara a tentar entrar no jogo com alguns ataques mais organizados.
2: Belo trabalho de Pietuszewski. Boa defesa também do guarda-redes João Afonso, e pontapé de canto para o Futebol Clube do Porto.
6: É, movimento típico do jovem polaco, da esquerda para o meio, a fletir e depois com um remate rasteiro, tenso ao primeiro posto, valeu a intervenção apertada de João Afonso a ceder canto ao Porto.
2: Está o pontapé de canto para a equipa azul e branca, o árbitro vai olhando para a grande área, estamos na contagem já dos minutos para o final, 87-3 para os 90, está quase a terminar o campeonato. A bola lançada ao segundo posto, atenção, Bernardo Lima, pontapé para fora, apareceu em boa posição o jogador do Porto, que era o Neuan Pérez, nem mais.
6: Isso mesmo, o remate à meia volta e por pouco que não molha o pãozinho na sopa, era um regresso feliz do argentino, que até no início da temporada era internacional argentino e que certamente perspectivava estar no Mundial deste ano, ora não fosse a lesão a tramá-lo.
0: Meus senhores, deixem-me dar um pulo a Coimbra, estão em intervalo os jogos da Liga 3, começo exatamente pela cidade dos estudantes, Pedro Ribeiro. É, não está em condições, passa pelo estádio do Restelo, 2-0 ganha a Académica ao intervalo à equipa do Trofense, tudo bem encaminhado para que a Briosa possa regressar às competições profissionais no estádio do Restelo. Não há até nem desata esse jogo entre Belenense e Mafra, Eduardo Gonçalves.
8: Pois não, Paulo Sérgio, as equipas recolhem agora aos balneários, terminou a primeira parte, 2 minutos de compensação, uma primeira parte aqui para nós, que ninguém quase nos ouve, não é? Bem mal jogadinha, e de facto o placar traduz essa ineficácia quer de uma quer de outras equipas, de outra equipa. O que é facto é que houve uma oportunidade para cada uma, mais evidente a do Mafra, resultou de Lianacho com um remate, um cabeceamento à trave da baliza azul. Antes o Bolenses perdeu a oportunidade por Duda de fazer a emenda ali já muito perto da linha de golo, foi surpreendido o jogador do Bolenses e não conseguiu então dar o melhor seguimento à jogada. Estamos no intervalo, Bolenses 0, Mafra 0 aqui no estádio do Restelo.
0: Resultados ao intervalo da Liga 3, vitória de Guimarães B 0, Amarante 3, Académica de Coimbra 2, Trofense 0, Bolenses 0, Mafra 0 e União de Santarém a perder em casa com o Varzim por 1-2. Significa com estes resultados que Amarante é campeão da Liga 3, Académica sobra de forma direta, o Belenenses vai ao play-off. Decisão do campeonato de rugby em Cascais, Cascais-Benfica, Carlos Santos.
1: E aqui é igual, não ata nem desata, Cascais 0, Benfica 0, António Vidinha já teve 2 hipóteses de fazer ensaio, mas em ambas as vezes bem placado pelos centrais do Benfica, e agora o Cascais está a tentar o seu primeiro ensaio lá em baixo para o Topo Sul, mas para já tudo na mesma como começou, com 22 minutos, Cascais 0, Benfica 0.
0: Com este resultado, o Benfica sagra-se campeão do campeonato de rugby, 25 anos depois, regressamos a Coimbra. Pedro Ribeiro, um retrato rápido dessa primeira parte. Não, impossível o contacto com o Coimbra, regressa ao estádio do Dragão, Porto a vencer o Santa Clara por 1-0.
2: E 5 minutos dados pela equipa de arbitragem, é o que falta para terminar este campeonato para Porto e Santa Clara. O Porto vence por 1-0 no autogol de Sidney Lima. Depois que comece a festa que vai ser até às tantas em toda a cidade tripeira. A bola vem para o João Costa, vai meter a bola para Bednarek. Bednarek mete já para o lado esquerdo, a bola para Kivior, está agora como lateral canhoto, vai metendo para trás, a bola para João Costa, recepciona, pontapé de penalti, vai meter a bola bola para a frente, corta o Santa Clara, a bola vai ainda para o corte também do Neuano Pérez. Imperial dá a bola para o William Gomes, vai tentar avançar, boa a marcação do Lucas Soares, bola para fora, o lançamento é para a equipa açoriana, bola já metida para o Cid Lima, tem para já o prémio do azarado do jogo, vai transportando o camisola 23, dá a bola para a direita, a bola para o Gabriel, Gabriel Silva vai levando a bola numa zona ainda de sol aqui no estádio, mete mais para o meio, agora perda de bola, aí vem o Porto, vai Gabri, dá a bola para Petuzevski, vai pedindo aos companheiros, vai arrastando lá para a frente e vai o Polaco, vai para ali fora, não tem opções para o passe e perde a bola, pontapé de rede para a formação no Santa Clara.
6: Puxa na dianteira e depois acaba por perder a perna, acaba por Sidney Lima conseguir controlar o lance na profundidade, deixar a bola sair pela linha de fundo e com isso é pontapé de baliza para o Santa Clara, numa altura em que termina o hino à capela por parte do estádio, dos adeptos do Futebol Clube Porto, que agora começam a entoar pela 20ª vez campeões, campeões.
2: Atenção, Santa Clara pode criar perigo, bola na área, corta Alberto, a bola vai já para fora da área, Lucas Soares levantou para Contumil, não acertava na baliza nem que fosse de rugby.
6: É isso mesmo, por isso nem seriam 3 pontos para o País de Gales. O remate sai muito ao lado da baliza agora de João Costa e por isso nem sequer chegou para assustar o guarda-redes do Porto.
2: Pontapé de rede para João Costa. Estamos no tic-tac antena 1, ou seja, no tempo adicional. Vai terminar esta ronda 34 para Porto e Santa Clara. Está João Costa, vai bem no centro da baliza, olhando em frente, todos à espera do momento final. Já há muita agitação na zona dos bancos. Pontapé lá para o meio campo, vai lá Rodrigo Mora, corta a primeira formação açoriana, a bola vem para Diogo Calila, vem atrás à direita e vem Diogo Calila, vai levando a bola, dá para Gabriel, Gabriel dominou, vai fugir à marcação do Kivior, corta o Polaco, bola fora, é lançamento à direita. O lançamento para a formação insular, está o lançamento para Gabriel Silva, manda os companheiros lá para a área, sobe inclusive o Pedro Pacheco, central. Está o lançamento efetuado com muita força, a bola para Pacheco, corta a equipa do Porto, a bola já para fora da área, vai carregar a equipa dos Açores, aí está a bola metida, Lucas Soares ainda não meteu, vai levando a bola, vai penteando, mete-se agora para o companheiro, a bola vai segurar para o Serginho, vai a rodar, encosta à esquerda, pode haver agora o cruzamento de Vinícius, Vinícius em liante, vai meter para a zona de tiro para Lucas, Lucas vai dominar, dá a bola, mas mal para Mora, aí vem o Porto, pode ser muito perigoso este contra, a bola para William, tem Alberto, na asa direita, ainda o William vai para a zona do meio, entrega a bola para Mora, Mora olha para a baliza e vai Mora, tenta meter na frente, a bola vem para o Alberto, e o Alberto foge ao adversário, perde depois sobre o Vinícius, faz falta, bom, que atrapalhação, eu diria mais, todos queriam marcar, Ricardo, por isso é que não conseguiram.
6: Exatamente, e com essa intervenção, e acaba para o Porto perder a posse de bola, e com o Alberto Costa na consequência a fazer falta, recupera a posse de bola, a turma insular.
0: Acabou em Moreira de Cónegos, Moreirense 0, AVS 0, Moreirense mantém-se na Liga Principal, AVS desce à Liga 2.
2: Aqui está também a terminar o Porto 1, Santa Clara 0. A bola está ainda no Serginho, vai arrastando, linha de fundo, já cruzou, corta a equipa do Porto, a bola vai para a zona de tiro, pontapé contra o jogador do Porto, fica magoado e a dizer que era o Rodrigo Mora, mas não. O Mora está mais à frente e, portanto, são dois jogadores sobre o relvado e a partida está momentaneamente interrompida e, portanto, vai se esticar o tempo de compensação que o árbitro da partida deu.
6: É, mas não te enganas por muito, Fernanda, porque a tonalidade e também o corte de cabelo não é muito diferente. Eu fico com a ideia que é mesmo o outro menino, o Bernardo Lima, e por isso daí a tua breve confusão, mas de facto parece-me ter sido camisola 66 do Futebol Clube Porto a ficar maltratado.
2: É, e foi mesmo,
6: Está feliz, é a estreia pela equipa principal do Futebol Clube Porto. Recordamos que é um dos 5 campeões do mundo de sub-17 portistas. Também tem aqui hoje um momento especial facultado por Francesco Farioli.
2: O árbitro vai fazer lançamento de bola ao solo para Pedro Pacheco. Vai ser retomada esta partida já em tempo extra, com a penumbra a ganhar ao sol. Bola já dada para Pedro Pacheco. Vai levando a bola, zona do meio. Acabou! Grita-se pelos campeões! campeões nacionais, 31º título do Futebol Clube do Porto, vitória com o autogolo de Sidney Lima. Ricardo Pinheiro, a tua descrição de uma festa que se vai começar a instalar a partir de agora.
6: É, com muitos jogadores a apontar para o céu, certamente a agradecer aquilo que foram as promessas ao longo do ano desportivo. Destaco desde já o forte abraço entre Kivior e também Bernarek, companheiros de setor, nacionalidade também é a mesma, os polacos com muita interligação, ali bastante efusivos. Há depois também os naturais animadores de Balneário, como o Mofi, a ser ali um dos mais efusivos, também a celebrar com Rodrigo Mora. E nas bancadas, esse sentimento que se alastra, porque há muitos cascóis ao sabor do vento, há muitos adeptos de sorriso de orelha a orelha, ainda que não tenha sido aquele festejo explosivo como aconteceu há cerca de duas semanas aqui, no momento em que a equipa se sagrou oficialmente campeã, mas não deixa de ser uma consagração. E agora sim, com muitos jogadores a voltarem a poder saborear esse momento de glória, há por isso também muitos jogadores do Porto a trocarem essas impressões. Há também a preocupação de ir cumprimentar o adversário, a equipa de arbitragem, mas no momento em que já se vão também apressando a organização para instalar aquilo que são os adereços necessários para dar continuação a uma festa que se vai prolongar por noite fora. Desde já os painéis de intervenções para essas entrevistas rápidas, reações à partida, e depois também nas laterais vão-se já começando a mover muitos holofotes, tapetes para que possam serem postos de entrevistas. Mas é isto que vai ganhando forma quando os protagonistas, esses sim, os que realmente importam, estão ali no centro do relvado, com agora muitas chamas a subirem nas laterais do estádio do Dragão, e com esses adeptos de forma bem visível, sorriso no rosto e certamente muito felizes em tons de azul e branco.
2: E com indicações precisas do Futebol Clube do Porto, a conferência de imprensa vai acontecer antes da entrega do troféu, e só depois da entrega do troféu uma zona mista que vai ser improvisada num dos cantos do relvado deste estádio. Continuam os cânticos. Atenção que a equipa do Santa Clara também teve aqui apoiantes, sorianos que certamente residem no continente ou eventualmente tenham vindo de São Miguel para assistir a esta partida. Há um adepto que, de resto, com quem nos cruzamos algumas vezes esta tarde, tem uma bandeira enorme do Santa Clara e é bem visível ali na zona destinada aos adeptos adversários. Ainda os cumprimentos dos jogadores do Futebol Clube do Porto, também os do Santa Clara permanecem. A zona de entrevistas rápidas está preparada. Vamos ter reações daqui a pouco. Meu caro Nuno Coelho, um sublinhado final desta partida que foi decidida por um autogolo que deu 3 pontos ao campeão nacional num jogo, como se previa, não teve grande brilho.
7: Não teve grande brilho, mas foi essencialmente um jogo de festa para o Futebol Clube do Porto. Numa primeira parte em que o ritmo foi mais baixo do que na segunda, eu já o disse ao longo da segunda parte, acho que o Porto reapareceu, digamos assim, após o intervalo com intensidade e com vontade, pelo menos brindar estes mais de 50 mil adeptos que estão aqui hoje presentes. O gol nasce de um autogol do Sidney Lima, mas de uma boa jogada conduzida pelo Frohold. E eu acho que neste caso é uma tarde perfeita para o Porto. 3 pontos, os adeptos vão contentes pela vitória. Já sabia que, com todos os condicionalismos daquilo que era o jogo, não poderia ser um espetáculo incrível, e na verdade não foi. Mas acaba por ser uma vitória interessante para o Porto, que atinge também uma pontuação histórica. E uma palavra para o Santa
0: Clara.
7: Deixa-me
0: ir à boleia da Sport TV ouvir o William Gomes. William Gomes na Sport TV 1.
9: Vida ativa, Porto.
10: Eu acho que isso é fruto de trabalho de toda a equipe.
9: depois destas duas semanas de festa, o Francesco Farioli tinha pedido mais competitividade hoje. Creio que a equipa respondeu na medida do possível nesta fase de tanta celebração.
10: Claro, acho que a gente...
9: E está agora com a PP a invadir esta zona de entrevistas rápidas. Primeiro foi a Bednarek e Kivior a tentar desconcentrá-lo, agora foi PP a assaltá-lo. Está invejoso porque hoje você é que leva o prémio do jogo, o PP, não é?
10: Ah, eu acho que o PP e todo mundo me ajuda muito. Eu tenho muita vontade de aprender e os mais velhos sempre falam comigo, sempre falam que eu preciso melhorar. Então é gratificante estar num grupo como esse.
9: Obrigado, William Gomes. Ele que
0: William hoje... Gomes na zona de entrevistas rápidas da Sport TV. De resto, vai daqui a pouco, vamos daqui a pouco ter a oportunidade de escutar também, imagino que Farioli. Não sai ninguém do relvado. Olha, vamos ouvir um dos guarda-redes suplentes do Porto.
11: Depois de ter saído, foi um
0: João sonho Costa.
11: Que mesmo distante eu nunca larguei. E eu sou uma pessoa que gosto de ter uma forma de estar na vida diferente, gosto de ser um exemplo para tudo e todos e contagiar todos à minha volta. E acho que o meu propósito de vir para cá foi muito por isso e estou muito feliz porque cumpri o meu sonho, mas é mais especial junto desta grande equipe.
9: Parece ter cumprido essa missão, porque houve muitos companheiros que falaram de facto dessa influência que teve durante esta temporada, não jogando pela equipa principal, mas também ajudando a equipa B, mas sobretudo na transmissão daquilo que são os valores do Porto. Sentiu-se de facto recompensado a esse nível?
11: Senti, sem dúvida. Eu acho que a maior parte das pessoas acredita que o sucesso é só quando conseguimos o resultado, ou quando levantamos as taças. Mas para mim, pessoalmente, o sucesso é o trabalho diário, é a nossa disciplina e é sentir que conseguimos servir e ajudar os outros a ser melhores pessoas, melhores profissionais, e isso não tem preço.
9: Termina a época com a braçadeira de capitão, que significado também atribui a isso, e substituiu o Diogo Costa. Espera que na próxima temporada ele esteja aqui com a camisola 2 no plantel do Porto?
11: Sem dúvida, o Diogo para mim é um dos melhores do mundo, é um grande amigo, um grande companheiro e... Estou muito grato por poder partilhar o balneário com ele e aprender com ele todos os dias. E espero, de alguma maneira, o ter ajudado também a ser melhor guarda-redes.
9: Para finalizarmos, Francesco Farioli, um antigo guarda-redes, treinador de guarda-redes, sentiu de facto que havia esse trajeto? Que lições foi transmitindo o treinador e que relevância lhe atribui a Francesco Farioli nesta época de resgate do Porto?
11: Acho que, primeiro de tudo, foi as semelhanças que ele tinha do que passou na época passada com o que o clube tinha passado. Acho que desde o primeiro momento sentimos que tínhamos algo em comum, muitas dores em comum, e aceitámos essa dor e transformámos em união e energia, e foi o que nos levou a estar aqui hoje.
9: Obrigado, João Costa.
0: João Costa, hoje... o guarda-redes suplente do Futebol Clube do Porto, um dos guarda-redes suplentes, ele que teve direito então a jogar hoje, a sentir de facto o ambiente. Já regresso ao Dragão.
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0: Fernando Rico e Nuno Coelho estavam no uso da palavra.
2: É, exatamente, mas Paulo Sérgio também fala um jogador, João Afonso, guarda-redes Santa Clara, que esteve em grande nível hoje, este jovem de 19 anos.
0: E vamos ouvi-lo.
13: No jogo da época mostramos aqui o que é que a nossa equipa evoluiu durante a temporada. Não começamos muito bem, mas acho que acabamos de uma grande forma. Trabalhamos para isso e acho que é isso.
9: Creio que a equipa, mesmo perdendo hoje aqui, acaba por conseguir um clique para aquilo que pode ser a próxima temporada, esta ligação com este final de temporada positivo para aquilo que vem aí?
13: Sim, acho que foi como disse, sentimos que todos estamos no mesmo barco, todos estamos juntos e agora é descansar, vem as férias e depois é recomeçar para a próxima temporada da melhor forma possível.
9: Por aquilo que a equipa produziu, creio que um ponto poderia ser merecido para o Santa Clara hoje?
13: Sim, acho que era o resultado justo, também da forma que levamos, acho que era o resultado justo de ir daqui pelo menos com um ponto.
9: Relativamente ao seu futuro, a equipa principal de Santa Clara na próxima época está garantida?
13: Não sei, tenho que falar com o Mister, não sei.
9: Bem, obrigado, João Afonso.
0: João Afonso, um enorme sorriso quando uma repórter da Sport TV colocou esta questão. Fernando Eurico, Nuno Coelho, daqui a pouco vamos, enfim, fechar a partir do Dragão, fechar no que diz respeito à tribuna da imprensa, porque vamos seguir todas as outras incidências, desde logo a entrega da taça. Fernando.
2: Muito bem, Nuno Coelho, estavas e creio que já tinhas terminado o teu raciocínio em relação ao desafio, a tua escolha de melhor do encontro.
7: Bem, o sinal mais eu dou ao Frol por um misto de coisas. É ele que decide a partida com uma jogada que acaba por dar o gol do Sidney Lima, mas essencialmente por aquilo, e como é o último jogo da época para o Futebol Clube do Porto, por aquilo que foi toda a época do Frol. Jogador inteiro, do princípio ao fim, que deu sempre tudo, um jogador, como se diz muitas vezes, um jogador à Porto. Acho que, eu não sei se será considerado o jogador da Liga, muito provavelmente poderá estar pelo menos nos eleitos, e dentro daquilo que é essa importância que o Frol teve no rejuvenescimento desta equipa do Futebol Clube do Porto, o sinal mais vai para ele, por aquilo que, pela influência que teve ao longo de toda a temporada, e por mais uma vez ser através dele que a jogada se desenrola para o gol do Futebol Clube do Porto.
2: Creio que hoje, sinal menos, não vamos atribuir ao fim do campeonato. O árbitro também não, nem merece cartão, porque teve uma vida facilitada.
7: Em relação ao árbitro, cartão verde em absoluto, porque praticamente não se deu por ele. E por isso acho que isso é um melhor elogio que se pode dar a um árbitro. É praticamente não se ouvir e não termos a necessidade de falar dele ao longo de todo o encontro. Em relação ao sinal menos, acho que hoje não é dia para destacar ninguém pela negativa. Talvez apenas o vai ritmo da primeira parte, mas ainda assim aceitável, por isso acho que hoje é sim dia para valorizar todas as coisas boas que foram feitas. Já o dissemos, uma palavra para o Santa Clara, começou esta partida com um grande sinal de respeito a receber a equipa do Futebol Clube do Porto ali com uma guarda de honra, faz uma

0: disse que é importante até reforçar a equipa mantendo os melhores, porque a exigência vai ser outra, ou seja, todos vão querer derrubar o Porto do título de campeão nacional, e tem a Liga dos Campeões, de onde anda arredado já há algum tempo, mas na tua perspectiva, o Porto vai ter poder financeiro para, enfim, para compor algumas peças, mas também corre esse risco de perder jogadores importantes?
1: Sim, poderá perder alguns. Acho que o Porto, pela qualidade que tem, pelos jovens que falávamos que tem aqui, obviamente poderá ser atacado, digamos assim, pelos tubarões europeus. Vamos ver se tem essa capacidade ou não, e também se quer assegurar os seus melhores jogadores, que vai entrar na Champions, por isso vai entrar mais dinheiro do que é habitual, e por isso também poderá ser uma garantia de que o Porto não tenha necessidade de vender tanto. Ainda assim, eu acho que na próxima temporada haverá obrigatoriamente uma reestruturação. Há muitas indefinições no plantel do Porto. Tiago Silva provavelmente não irá continuar. Na esquerda há dúvidas, Zaidu e Moura, se serão os dois que irão também continuar ou não. Há a grande dúvida também na baliza, Diogo Costa. Depois, se formos daí para a frente, há Mofi, há Samu, que ainda terá uma lesão longa pela frente, há Denis Gull, que na verdade não fez muitos golos, mesmo com muitos minutos. Por isso, acho que o Porto terá aqui, à partida, uma grande reformulação, ou uma necessidade de grande reformulação durante a próxima temporada. Entretanto, vêm aí os dias quentes de mercado, como muitas vezes nós lhe chamamos, e por isso vamos ver o que é que traz. Aqui agora está a ser parabenizado pelo melhor jovem, o Frouoult. Vamos ver se este também ficará ou não. É na verdade difícil dizer quem são os que ficam e os que saem, por isso vamos esperar pelo mercado.
0: É isso mesmo, vai prosseguindo a festa azul e branca sobre o relvado, meu caro Paulo Sérgio. Já aqui voltamos, porque isto vai ser até às tantas.
2: Vai ser, sim senhora. Já aí regressamos ao estádio do Dragão, são 5h43, o que significa que estamos a 16 minutos das 6 da tarde. Vamos atualizar o resto da atualidade, edição do jornalista Miguel Bastos.
3: O líder do CDS-PP, Manuel Monteiro, apareceu de surpresa no congresso do partido, que está a decorrer em Alcobaça. Ao ser anunciada a sua presença, Manuel Monteiro foi aplaudido de pé por toda a sala. Para já é o único líder, ex-líder do CDS, a marcar presença neste congresso. O adversário do Nuno Melo à liderança do CDS insiste que o partido está a ser diluído no seio da AD. Na apresentação da moção de estratégia global que levou a congresso, Nuno Correia da Silva considerou essencial que o CDS afirme as convicções, mesmo que o faça sozinho.
4: Quando a coligação com outro partido é uma coligação que nos dilui, eu não tenho medo da palavra, quando é uma coligação que nos dilui, ela só subtrai e pode servir o presente, mas não serve o futuro. Nunca por nunca podemos trocar o fácil por aquilo que é o certo. E o certo é afirmarmos as nossas convicções e os nossos valores, mesmo que sozinhos.
3: Nuno Correia da Silva, o antigo deputado do CDS, lamenta também que o partido não tenha apresentado um candidato próprio às eleições para a presidência da República. Milhares de professores nas ruas de Lisboa contra a revisão do Estatuto da Carreira Docente, uma manifestação acompanhada pela repórter da Antena 1, Sandy Gageiro.
5: Os professores vieram de todo o país para falar do que mais os preocupa, como Maria José, professora do ensino básico em Beja.
6: A reforma, a carreira docente, o estatuto, o novo estatuto da carreira docente, todas essas coisas, tudo nos preocupa, tudo.
5: Já no grupo dos conservatórios e escolas de ensino artístico, encontramos a Rita Franco, professora em Alhandra.
7: Baixos salários, mas sobretudo com o aumento do horário, que no nosso caso, em vez dos 24 tempos letivos, podem chegar aos 29, porque na verdade são os professores do ensino artístico que estão a financiar o ensino artístico.
5: Carreira docente, horas letivas, pacote laboral, alguns dos motivos que trouxeram muitas centenas de professores até à manifestação em Lisboa.
3: Com o olhar atento da repórter Sandy Gageiro, a líder da bancada parlamentar do PCP diz que são precisas medidas estruturantes. Paula Santos defende que o problema não se resolve com remendos.
8: Isto não vai lá com remendos, não vai lá nem com mais horas extraordinárias, não vai lá com sobrecarga de trabalho por parte dos professores que hoje estão na escola. Aquilo que é necessário são, de facto, medidas estruturais para a resolução deste problema e para atrair mais jovens para esta formação, para a profissão de professor, mas também a valorização da carreira para aqueles que abandonaram.
3: A líder da bancada parlamentar do PCP,

0: juntou-se a esta manifestação que trouxe milhares de professores às ruas de Lisboa contra a revisão do Estatuto da Carreira Docente. O exército de Israel matou hoje um chefe do braço armado do Hamas na faixa de Gaza. A informação foi confirmada à agência France Presse por dois responsáveis do Hamas. Israel afirma que este militar teve um papel importante num ataque de 7 de outubro. Já o movimento islamita palestiniano lamentou o que diz ser uma perda tremenda para o povo da Palestina. A fechar, foi registado um sismo de magnitude 6.0 nas ilhas das Caraíbas de Antigua e Barbuda. O epicentro foi localizado a 70 km de Codrington e a uma profundidade de 30 km. Para já não se conhecem danos resultantes deste sismo de magnitude 6.0.
1: Miguel Bastos, ele atualizou o resto da atualidade. Dentro de instantes, dentro de 12 minutos e meio, vão começar todas as decisões.
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1: Retomamos o desporto, estamos muito próximo de começarem os jogos das grandes decisões na Liga Portugal no que diz respeito à manutenção e às descidas de divisão. Tudo isto, Fernando Eurico, numa altura em que no Estádio do Dragão há uma volta de honra por parte dos jogadores portistas de todo o plantel, um sublinhado rápido.
7: Muito bem, dizer que essa volta olímpica tem sido tradicional, hoje mais se justifica depois...
1: Hoje é especial, não é?
7: Hoje é especial, também porque o treinador Francesco Farioli recebeu o título de melhor técnico desta liga, levou uns calduços, ele e toda a restante equipa técnica dos jogadores. Foi um momento hilariante com o Farioli a falar em português tal como Victor Fraudese. É o grande desafio para lá do futebolístico, é que Francesco Farioli passe a expressar-se em português nas conferências de imprensa, porque tudo se torna muito mais fácil. Às 6 em ponto está marcado o erguer do troféu e por isso, meu caro Paulo Sérgio, até para termos margem de manobra, porque há tanta informação para gerir, despedir-me aqui da tribuna de imprensa recordando o tripeiro Sérgio Godinho, cantor, compositor natural desta cidade, que em 84 lançou um disco chamado Salão de Fé. E a determinada altura dizia: bem-vindos todos ao Salão de Festas. faz bem andar metido nestas andanças. Se agora danças, logo pensas e mais, fazes diferentes dias que eram iguais. 3 anos depois, o Futebol Clube do Porto está de volta aos aliados. Foi um enorme gosto, um grande abraço.
1: Grande abraço, Fernando Eurico, um dos repórteres da Antena 1. Daqui a pouco vamos ao contacto com o Ricardo Pinheiro, porque vai ser ele a trazer-nos a entrega da taça. Para já, nas decisões da Liga 3, Académica de Coimbra, Trofense, Pedro Ribeiro joga-se a segunda parte e com um golo, com mais um golo para a Briosa. Golo marcado por Marcos Paulo aos 49 minutos. A Académica de Coimbra já vence o Trofense por 3-0 no Estádio do Restelo. Belenenses, Mafra, Eduardo Gonçalves, tudo na mesma. Tudo na mesma, mantém-se 0-0 em Cascais.
8: O Belenenses inaugurou o marcador.
1: Em frente, Eduardo.
8: Muito bem, foi há poucos instantes o Belenenses numa jogada de insistência, há um primeiro remate de fora da área, o guarda-redes Francisco Lemos do Mafra não consegue segurar, a bola acaba por ser disparada para a sua frente e eis que aparece Diogo Horta muito oportuno, sem dar qualquer possibilidade ao guarda-redes do Mafra e a desembogar, digamos assim, este marcador que teimosamente estava no 0-0, agora não, agora estamos já com 13 minutos desta segunda parte, Belenenses 1-0.
1: Obrigado, Eduardo Gonçalves. 1-0, o Belenenses está a vencer o Mafra por 1-0. Agora no rugby, no intervalo, Cascais, Benfica, Carlos Santos ou Carlos Manuel Santos no hipódromo, Manuel Pessoa.
9: E vida difícil para o Benfica. Chegámos ao intervalo, Cascais 14, Benfica 0. Sete ao minuto 33, o jogo foi muito defensivo e sem grandes ocasiões. Apenas as duas situações que falei há pouco de António Vidinha. A partir do minuto 33, tudo foi diferente. António Vidinha marcou mesmo o ensaio, fez o 5-0 e depois nos penalti Santiago Jara fez 7-0. 2 minutos depois, Elliot Ryan, do Benfica, número 9, viu cartão vermelho. O que é que significa isto? O Benfica vai estar até ao fim com 14 jogadores, o que no rugby é um bocado complicado. E logo a seguir, mais um ensaio para o Cascais. José Gomes faz o 12-0 e Jara concluiu a pontuação com 14-0 com o pontapé aos postos. E agora está tudo no intervalo. O Benfica vai ter que mudar a estratégia porque vai ter que entrar o médio centro. É obrigatório no rugby. Agora, tudo no intervalo, tudo a descansar. Cascais 14, Benfica 0. Cascais ainda precisa de 2 ensaios para ser campeão nacional.
1: Vamos para os jogos das 6 da tarde. Decisões na Liga Principal.
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1: Peço aos repórteres da RTP Antena 1 11 iniciais, pinceladas rápidas no ambiente. Começo por Braga, Estádio Municipal de Braga. Sporting de Braga já está com o 4º lugar confirmado. Estrela da Amadora está com a corda na garganta. Repórter Nuno Braga.
11: E ao Braga sem Zalazar, já comprometido com o Sporting, mas com o regressado de lesão Ricardo Horta, o Estrela não tem o indiscutível. Rodrigo Pinho cumpre castigo, mas conta com o retornado castigo também Otávio. Olhamos primeiro para o 11 do Braga, que apresenta Ornicek na baliza, depois Lagerbelk, Paulo Oliveira e Gabriel Moscardo são os centrais, à direita Vítor Gomes, à esquerda Gabri Martínez, meio campo com Luizinho e João Moutinho no ataque, Ricardo Horta, Paulo Victor e Fran Navarro. Do lado do Estrela Amadora, Renan Ribeiro mantém-se como guarda-redes, à direita Jefferson Encada, à esquerda Bruno Langa, centrais também são 3, Luan Patrick, o já regressado Otávio e Lekovic, meio campo com Paulo Moreira e Doei, no ataque o tridente composto por Stoica, Abraham Marcos e Sidney Van Oidonk. Para já, menos de 10 mil nas bancadas para um jogo no qual o Estrela precisa de fazer pelo menos o mesmo resultado que Casa Pia e Tondela para se manter na Primeira Liga, diante do Braga, já com o 4º lugar garantido.
1: Casa Pia está em posição de play-off, recebe o Rio Ave no Estádio Municipal de Rio Maior. Está o repórter da RTP Antena 1, João Santos Correia. Boa tarde, João.
12: Boa tarde, Paulo Sérgio, ouvinte da RTP Antena 1, com a equipa do Casa Pia a ter preparada uma lona de apoio pelos adeptos que estão presentes neste Estádio Municipal de Rio Maior. Como é habitual nos restantes encontros, não são muitos. Equipa do Casa Pia com Patrick Sequeira na baliza, defesa para David Sousa, João Goulart e Cali, Larrazabal à direita e Pedro Rosas à esquerda, Ofori e Seba Pérez dividem o meio campo com Kevin Prieto no corredor direito ofensivo, João Marques no corredor corredor esquerdo e Livramento como ponta de lança da equipa orientada por Álvaro Pacheco. Do lado da equipa da Vila do Conde, o Rio Ave joga com Enio van der Groove na baliza, depois Brabeck, Gustavo Mancha, João Tomé e Omar Richards num quarteto defensivo, com Ndoye e Nikitscher mais à frente, Bleza na posição 10, Spikic num corredor, Bezerra no outro e Tâmulo Monteiro é o ponta de lança de Sotiris Tilaidopoulos. A equipa do Rio Ave tem a vida resolvida. O Casa Pia sabe que se conseguir vencer, tem de esperar que o Estrela Amadora não consiga vencer o seu jogo em Braga para ficar no 15º lugar e evitar esse play-off. A equipa dos Gansos aqui frente a frente, duas das sete equipas com mais empates no nosso campeonato.
1: Obrigado, João Santos Correia. Vou a Aroca, onde joga o Tondela. Aroca, Tondela, no Estádio Municipal de Aroca está o repórter da Antena 1, Bruno Malveira Marques. Boa tarde, Bruno.
13: Boa tarde, num jogo de vida ou morte para a equipa do Tondela, formação Beirã com forte apoio nas bancadas aqui do Municipal de Arouca. Olhando para as equipas, o técnico Vasco Seabra faz apenas uma alteração depois da vitória na última jornada em Barcelos, com a saída do castigado José Fontane para a entrada de Omar Fayed. Arouca com D.R. Barrena na baliza, quarteto defensivo com Bass Kuipers pela esquerda, o capitão Tiago Jogaia à direita, dupla de centrais Ravi Sanchez e Omar Fayed, meio campo para Taishi Fukui, Espan Vani e Pablo Gonçalves, frente a com Naís Joarrá, Alfonso Treza e Ivan Barbero. Em equipa que se ganha, não se mexe, já diz o velho ditado, por isso Gonçalo Feio vai escalar a mesma equipa que bateu o Moreirense na última jornada, com Bernardo Fontes na baliza, quarteto defensivo com Rodrigo Conceição à esquerda, Tiago Manso à direita, Cristian Marques e João Silva formam o duo de centrais, meio campo para Juan Rodrigues, o capitão Cícero Alves e Hugo Félix, frente de ataque entregue a Pedro Maranhão, Macanaico e Rony Lopes. Árbitro da partida, António Nobre, que viajou desde a cidade de Lis. No VAR vai estar Manuel Oliveira. Uma boa casa aqui no Municipal de Arouca, onde o amarelo é a cor predominante, pois são as cores principais do Arouca e também do Tondela.
1: Vamos para a Madeira, Estádio da Madeira, ao Nacional, a receber o Vitória Sport Clube de Guimarães. Emanuel Soares é o repórter da RTP Antena 1. Boa tarde, Emanuel.
14: Boa tarde. Na Madeira, a equipa à partida para esta jornada mais privilegiada nas contas da manutenção precisa de um empate frente ao Vitória de Guimarães, ou que Casa Pia e ou Estrela da Amadora não vençam os seus jogos para continuar na primeira divisão. As escolhas dos treinadores foram as seguintes: Tiago Margarido escalou Caíque para a baliza, Alan Nunhas na lateral direita, José Gomes na lateral esquerda, Léo Santos e Zé Vítor são os centrais, Mateus Dias, Filipe Soares e Labidi no meio-campo, na frente jogarão Paulinho Boia, Witi e Chucho Ramírez, que é o capitão de equipa. Quanto ao Vitória, que já tem a sua vida resolvida no campeonato, veste hoje de amarelo, a linha com Charles na baliza, Miguel Maga à direita da defesa, Francisco Dias à esquerda, um jovem da equipa B, Rodrigo Abascal e Tiago Baleiro são os centrais, Gonçalo Nogueira e Rica, outro jovem da equipa B, no duplo pivô do meio campo, Samu como médio mais ofensivo, Telmo Arcanjo à direita, Omar Camará à esquerda, Gustavo Silva é o homem mais avançado da equipa escalada por Gil Lameiras. Ambiente com alguns adeptos do Nacional que abriu as portas do seu estádio, bastava que o adepto trouxesse uma camisola ou alguma coisa preta e branca para marcar aqui presença no estádio e apoiar a equipa neste sprint final para ficar na Primeira Liga. A equipa já no terreno de jogo, o jogo deverá iniciar-se daqui a pouco.
1: Muito bem, já vamos fazer ronda para darmos conta do começo dos quatro jogos onde se decidem duas manutenções, uma ida ao play-off e uma descida direta à Liga 2. São Nacional da Madeira, Vitória Sport Clube de Guimarães, Casa Pia Rio Ave, Aroca Tondela e Sporting Clube de Braga, Estrela da Amadora. Estamos também nas decisões da Liga 3. Pedro Ribeiro, por via alternativa, Académica de Coimbra, Trofense. A equipa da Académica está, eu diria, a cumprir um proforma para chegar à Liga 2.
15: Sinceramente, está com pé e meio na segunda liga. Nessa segunda parte já ficou 3-0 logo ao minuto 4 pelo Marcos Paulo, depois de uma jogada pelo lado direito, cruzamento para a grande área, e Marcos Paulo de pé direito a rematar, a fuzilar o guarda-redes Rendeiro. Académica a jogar, o Trofense a ver jogar, e a Académica numa tarde tranquila a caminhar para a subida à segunda liga. Estamos com 20 minutos nesta a segunda parte e o marcador aponta. Académica 3, Trofense 0.
1: Eduardo Gonçalves, no entretanto, o Belenenses também aumentou a vantagem.
8: Exatamente, estabilizou e foi Bruninho ali na entrada da grande área, na zona central, a desferir um remate rasteiro, bem colocado ao poste da baliza do Mafra. O guarda-redes bem se estirou, mas não conseguiu. De facto, foi um esférico muito bem colocado e Bruninho a dar o 2-0 ao Belenenses. É o resultado que se verifica nesta altura, ao 21º minuto da segunda parte.
1: Obrigado, Eduardo Gonçalves. Com estes resultados na Liga 3, significa que o Amarante é campeão nacional, a Académica sobe de forma direta, o Belenenses vai ao play-off. Vitória Sport Clube de Guimarães B 0, Amarante 3. A Académica bate o Trofense por 3-0. Belenenses está a vencer por 2-0. O Mafra e União de Santarém perdem casa com o Varzim por 1-2. A festa no Dragão ainda não começou. A festa já começou, mas a entrega da taça ainda não começou, por isso mesmo pergunto aos repórteres que estão nas decisões da Liga Principal se os jogos já começaram. Começo por Braga, Nuno Braga.
11: Ainda não, os jogadores vão se espalhando pelo relvado, já bem mais compostas as bancadas da Pedreira, com números que se aproximam da meia casa, sendo que cerca de 200 são adeptos de Estrela Amadora. Ora, a equipa da Reboleira surge então com bom apoio para esta partida que é fundamental para as suas contas no que diz respeito à permanência.
1: Casa Pia Rio Ave, imagino de que João Santos Correia ainda não tenha começado.
16: Não, decorreu uma chamada telefónica entre todos os delegados da Liga para todos os jogos começarem ao mesmo tempo. A bola está colocada ao centro e Alder Malheiro aguarda essa autorização para início de partida.
1: O mesmo acontece seguramente com o Nacional Vitória, Manuel Soares, portanto toda a gente hoje ligada por telemóvel para que não haja qualquer problema com o começo dos jogos.
17: É o que está a acontecer com o delegado da Liga, Luís Gaspar, está com o seu telemóvel ali colocado junto do seu ouvido esquerdo, naturalmente a comunicar com os restantes delegados, nota até porque não referi há pouco, para o número significativo de adeptos do Vitória presentes aqui no estádio, que vão para já animando esta partida. Não deixa de ser significativa a presença de tantos adeptos do Vitória. O árbitro Ricardo Baixinho está à espera do ok do delegado da Liga. Vai sair o Nacional da Madeira com bola.
1: E portanto vamos ficar à espera. Já vou fazer ronda para que os repórteres da RTP Antena 1 deem conta do começo da partida. Vamos espreitar a conferência de imprensa de Francesco Farioli no Estádio do Dragão.
18: Dizer ao Presidente ou se a lista será um pouco mais curtinha e em relação ao Rodrigo Mora, se tem espaço para si nas suas ideias para a próxima temporada. Obrigado.
19: A lot of things.
20: Muitas coisas nessa questão.
1: Estamos com a emissão da Sport TV.
20: Gosta da sua opção hoje, mas...
19: Let's say the list is ready.
20: A lista está preparada sobre aquilo que temos de fazer para a próxima época.
19: Totally aligned about
20: Estamos totalmente alinhados sobre aquilo que temos de fazer no que toca aos jogadores que estão considerados para o futuro. Mas vamos dar a este grupo o prémio que merecem depois de terem feito uma grande temporada. Acho que não faz sentido falar agora disso.
1: Mais uma questão para Francesco Farioli.
21: Em primeiro lugar, parabéns pelo título. Começar por perguntar, terminou a época em chave de ouro, com uma vitória aqui frente ao Santa Clara, mas todos dizem que é um perfeccionista. Portanto, a esta altura, já consegue festejar ou a filosofia Farioli, a sua cabeça já está na próxima época?
19: Não. Since we got the mathematics,
20: desde que garantimos o título matematicamente, tínhamos o objetivo de chegar aos 91 pontos. Esta pontuação, que é a terceira mais alta na história da Liga.
19: E
20: nestes dias trabalhamos para fechar bem a temporada com um bom resultado, com uma vitória, como fizemos hoje. E no tempo que restou, tentamos antecipar aquilo que vai ser a próxima temporada, não só em relação ao mercado, mas também como podemos melhorar, como podemos melhorar-nos internamente naquilo que são as estruturas.
19: Percentages to do that. For today and tomorrow and maybe let's say till Monday is free for everybody.
20: Hoje, amanhã, até segunda é livre para toda a gente.
19: To have this moment,
20: é importante que todos festejem, é bom ter este momento e terça-feira. Vamos pensar.
1: Francisco Farioli na sala de imprensa. Vamos recuperar esta sala de imprensa mais à frente no decorrer desta longa emissão. Recordo que começamos às 3 da tarde e vamos ficar pelo menos até à meia-noite. Vamos agora olhar com toda a atenção para as decisões da Liga Principal no que aos últimos lugares diz respeito. Estão em andamento os 4 jogos que importam. Braga, Estrela da Amadora, Nuno Braga, relógio e marcador, faz favor.
11: Vamos com 3 minutos já cumpridos nesta primeira parte, mais posse de bola, mas sem situações de perigo para a equipa bracarense. Mantém-se por isso esse empate a 0 entre Braga e Estrela.
1: Casa Pia, Rio Ave, João Santos Correia.
16: Vamos com 3 minutos, também já cumpridos no Municipal de Rio Maior, Casa Pia 0, Rio Ave 0.
1: Nacional da Madeira, vitória de Guimarães, Emanuel Soares.
0: 3 minutos, nada de significativo, 0-0 é o resultado.
1: Arouca Tondela, Bruno Malveira Marques.
0: Também com 3 minutos, nulo no marcador, mais bola para o Arouca, ainda sem oportunidades na partida.
1: Começaram todos à hora os jogos e todos ao mesmo tempo, como não podia deixar de ser.
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1: Decisão do campeonato de rugby, Cascais, Benfica, Carlos Manuel Santos, joga-se a segunda parte.
9: Há 10 minutos, Paulo, e neste momento Cascais 14, Benfica 0. Ainda não pontuou a equipa encarnada.
1: Na Liga 3, 2 jogos em andamento, mas as coisas estão muito, muito, muito tranquilas para a Académica de Coimbra. Pedro Ribeiro, que está cada vez mais próxima de regressar às competições profissionais aí no Estádio Cidade de Coimbra.
15: Cada vez, de facto, mais perto da Académica do regresso à segunda Liga e no seu historial é a primeira subida da Liga 3 à Liga 2 por parte da equipa coimbricense. Neste momento com 73 minutos de jogo, ou seja, 28 da segunda parte, a Académica continua a vencer o Trofense por 3-0. Recordo 2 gols na primeira parte. O primeiro apontado por Leandro Silva ao minuto 21, depois Marco Baixinho aos 25. Neste segundo tempo, Marcos Paulo fez o terceiro para a equipa da Académica aos 4 minutos da segunda parte. A Académica com 2 pés na segunda liga do futebol português. Vamos entrar daqui a pouco no último quarto de hora da partida.
1: Já a equipa do Belenense, Eduardo Gonçalves, apesar de estar a bater o Mafra.
11: Gol! Estrela! Gol!

0: é do Estrela da Amadora. Livre cobrado por Stoica do lado direito do ataque e parece-me ser que depois de um corte da defensiva do Braga para a zona proibitiva surgiu pontapé de Lekovic. É ele quem marca, central sérvio, que veio na reabertura do mercado, coloca a equipa da Roleira na frente do marcador. 5 minutos 6 já, primeira parte, Braga 0, Estrela 1, marcou Lekovic.
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2: Com este resultado, a equipa do Estrela da Amadora garante a permanência na Liga Principal. De resto, o Estrela da Amadora precisa apenas de ganhar, e este apenas, obviamente, entre muitas aspas, para garantir a manutenção. É o primeiro golo dos jogos das 6 da tarde. Estava eu a dizer, Eduardo Gonçalves, que o Belenenses vai ter que sofrer mais um bocadinho para tentar a subida à Liga 2. Playoff é aquilo que lhe resta.
3: Exatamente, e nesta altura estamos quase na meia hora da segunda parte. O Belenenses vai tranquilo, com a vantagem de 2-0 sobre o Mafra. Primeiro Diogo Horta, aos 9 minutos deste segundo tempo, a carimbar o golo inaugural, e depois foi Bruninho, que de resto até já foi rendido por Revelo, Bruninho a fazer um golo também de belo efeito. O 2-0 a partir do minuto 14. Estamos agora já na meia hora, estamos um quarto de hora sensivelmente para o final da partida. Belenenses 2, Mafra 0.
2: Obrigado, Eduardo Gonçalves. Numa altura em que no estádio do Dragão, Ricardo Pinheiro, dois ex-campeões nacionais de gerações diferentes, já colocaram a taça no local onde deve estar. Daqui a pouco vão começar a ser chamados os novos campeões nacionais.
4: Isso mesmo, Paulo, nas mãos de João Pinto e também Manis, esse troféu com cerca de 80 centímetros de altura, não pesa mais do que 10 quilogramas, já está ali no púlpito para que possa ser erguido daqui a breves instantes, numa altura em que André Vilas Boas toma o caminho de, para esse palco adjacente ao principal, chamemos-lhe assim, porque é em pleno relevado que tudo está a ser montado e numa espécie de losango há depois uma zona destinada aos repórteres bem de frente para esse palco principal com pouca estatura. São dois estrados montados um sobre o outro para dar uma certa altura a quem fica na fotografia traseira, e depois com aquele arco descrevendo campeões nacionais com o símbolo do Futebol Clube do Porto 2025-2026, naturalmente com também os símbolos do patrocinador oficial da Liga Portugal. Depois há esse tal palco adjacente, onde certamente vão figurar, como já lá estão, os elementos da presidência do Futebol Clube do Porto e outras figuras do emblema azul e branco.
2: Estão também José Manuel Neves, que é o presidente da Associação de Futebol do Porto, Reinaldo Teixeira, o presidente da Liga Portugal, e ainda o representante do patrocinador oficial da Liga, da Liga Principal de Futebol, digamos assim, Ricardo.
4: Isso mesmo, e com também muita cerveja, Paulo, já começam a ver ali lado a lado com esse palco, para que também possa ser agitada no momento de consagração, quando também continuam a ser feitas essas chamadas, e agora sim começa a entrada dos protagonistas, eles que estiveram no balneário também, e através, conseguimos acompanhar isso através de hoje em dia, felizmente, das redes sociais, estiveram eles próprios a fazer caricaturas, também a pintar-se no rosto uns aos outros, e com esse primeiro a dar entrada a ser Tiago Silva, o mais titulado deste plantel azul e branco, este jogador carioca que junta aos 7 títulos, digamos, de campeão francês e também uma liga italiana, Liga dos Campeões, Mundial de Clubes, enfim, a Liga Portuguesa, e por isso é mais um troféu nesta carreira recheada de Tiago Silva. Segue-se também Bednarek, outro central, a camisola 5, ele que fez 2 golos no campeonato, somou 4 ao longo da temporada. Ele que também, depois de ter sido campeão polaco, volta a ser campeão de uma Liga Nacional, agora do campeonato português. Já entrou no relvado, vai cumprimentando ali também André Vilas Boas, os restantes elementos diretivos do Futebol Clube do Porto, e vai juntar-se a Tiago Silva, que já está então nesse estrado, nesse principal palco que é destinado aos jogadores do Futebol Clube do Porto, que voltam a pisar esse feliz palco 4 anos depois da última conquista, neste 31º título para o Futebol Clube do Porto. Ora, a seguir Bednarek seguiu-se também Kivior, ele que só tinha uma supertaça inglesa no currículo, foi agora campeão nacional pela primeira vez e em terras lusas, quando também é agora chamado mais um jogador.
2: É, os jogadores vão entrando no relvado, já ali está Froholt, é o próximo a ser chamado, já em regresso ao estádio do Dragão, Ricardo Pinheiro, até porque estão em andamento nada mais nada menos que 7 jogos onde temos repórteres. Sporting de Braga, Estrela da Amadora, vantagem da equipa do Estrela da Amadora, que assim garante a manutenção, mas isto falta muito tempo. Vamos saber como começaram os jogos. Começo por Arouca agora. Arouca, Tondela, Bruno Malveira Marques. Tondela, acelerar ou nem por isso?
5: É para já uma boa entrada da formação Beira, já com 2 aproximações com algum perigo à baliza de Dé Arruabarrena. Primeiro aos 4 minutos, pelo lado esquerdo, cruzamento de Macanaico para o coração da área. Ninguém para fazer a ligação com o remate para a baliza. Cortou a formação arouquense. Aos 6, pelo lado direito, cruzamento tenso de Tiago Manso. Bola da direita para o lado esquerdo. Rodrigo Conceição não conseguiu ajeitar na melhor forma para fazer o remate. Depois a bola foi naturalmente aliviada pela formação arouquense. Para já são essas as duas únicas jogadas com mais perigo, numa altura em que estamos com cerca de 12 minutos da primeira parte, ainda 0 para o Arouca, 0 também para o Tondela.
2: Casa Pia, Rio Ave, João Santos Correia, quem começou melhor?
6: Jogou muito morno, sem oportunidades de parte a parte. O único remate que existe até é para a equipa do Rio Ave, um remate fora da área que não provocou grandes dificuldades a Patrick Sequeira. A equipa do Casa Pia já teve um pontapé de canto que também não levou perigo à baliza de Enio van der Groove. Por isso o resultado ajusta-se ao desenrolar dos acontecimentos. 13 minutos, Casa Pia 0, Rio Ave 0.
2: Nacional da Madeira, vitória de Guimarães. Emanuel Soares, quem começou melhor?
7: Ninguém, jogo muito morno, muito dividido. A pedrada no charco foi mesmo há poucos segundos atrás, um cruzamento do ataque vitoriano com Gustavo Silva a cabecear para uma defesa vistosa de Caíque. E agora na sequência do canto, quase o Vitória marcava mais uma vez. O futebol aéreo dos vimaranenses a funcionar pelo mesmo Gustavo Silva, uma primeira defesa de Caíque e depois apareceu-me o Gonçalo Nogueira, que por pouco não emendou com sucesso para o fundo das redes do Nacional. Até aos 12 minutos estava tudo calmo e sereno. Depois disso, então, essas duas situações para o Vitória. Caíque, se numa primeira foi mais espetacular que outra coisa, nesta foi eficaz e decisivo e segurou para já o empate. Na sequência da jogada saiu um cartão amarelo, que é o primeiro para os jogadores do Vitória. Pareceu-me Rica, que viu o cartão amarelo porque interrompeu um ataque prometedor do Nacional, neste caso um contra-ataque. Estamos com quase 14 minutos de jogo, 0-0 na Madeira.
2: Mais ou menos um quarto de hora dos 4 jogos que começaram às 6 da tarde, os jogos que decidem quem se mantém, quem desce de divisão, quem vai ao play-off. O ponto de situação é o seguinte: Nacional da Madeira e Estrela da Amadora garantem a manutenção com estes resultados. Casa Pia vai ao play-off, Tondela desce de divisão e junta-se ao Avechada.
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2: No rugby, Carlos Manuel Santos, como vai andando essa decisão do campeonato de rugby entre Cascais e Benfica?
9: Exatamente como acabou a primeira parte, agora o Benfica pode fazer o ensaio, está mesmo pertinho ali da linha final, mas para já o árbitro interrompe. O Benfica vai ganhando, vai perdendo por 14-0, a equipa encarnada ainda não conseguiu fazer qualquer ponto, mas agora tem uma vantagem de 10 minutos, vantagem, que não é, ou melhor, não tem desvantagem, porque um jogador do Cascais viu o cartão amarelo, o Nicky Griffiths, e o que faz com que o Cascais agora jogue 14-14 contra o Benfica. O Benfica que vai até ao final do jogo jogar com 14, pela expulsão na primeira parte do Ryan. Agora estão 14-14 e agora o Cascais vai fazer o ensaio, Paulo. O Cascais vai fazer ensaio e pode passar a partida, e vai passar. Vai passar a partida para 20-19-0 e poderá fazer 21-19. fica a 1.
2: Vamos ao golo, vamos ao golo.
0: Resposta à igualdade por Gabri Martínez. Remate de longe de João Moutinho. Defesa em dificuldade por parte do guarda-redes do Estrela, Renan Ribeiro. Bola a saltitar junto à linha terminal e surge então esse cabeceamento, esse desvio de Gabri Martínez para o empate. 17, primeiro tempo. Agora Braga 1, Estrela Amadora também 1.
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2: Não altera rigorosamente nada, a Estrela da Amadora mantém-se à tona, retoma os caminhos de Cascais, completa a informação, Carlos Manuel Santos.
9: Descompleta, Paulo, o árbitro interrompeu, deu vantagem ao Benfica, portanto não foi ensaio, foi tudo em vão, tudo na mesma, aos 25 minutos da segunda parte, faltam 15 para terminar o encontro, Benfica 0, Cascais, e agora sim, é ensaio para o Benfica, agora sim é ensaio para o Benfica, que assim reduz para 14-5, e o Benfica fica pertíssimo do título nacional, está a 13 minutos de conquistar o título, é ensaio para o Benfica, agora quando estamos a 13 minutos do final do encontro, 25 anos depois, aquilo que o Benfica esperava, ansiava pelo título nacional, mas ainda te faltam 13 minutos, tudo pode acontecer. Benfica 5, Cascais 14, pode agora passar para 7 se converter o inside penalty.
2: Muito bem, já aí regresso para me dares conta desse inside penalty, tudo bem encaminhado para que o Benfica se sagre campeão nacional de rugby. Regresso ao Estádio do Dragão, continuam, Ricardo Pinheiro, a entrega das medalhas. Fofoná de cabelo, cabelo não, de cara mesmo pintada, porque cabelo ele não tem nada.
4: Não, de facto, está ali com um tom mais azul e branco do que é o seu tom de pele. Ele que apenas tinha um título ao nível de seleção, tinha uma cane no currículo, consegue aqui também ser campeão nacional pela primeira vez. É uma entrada que vai sendo acompanhada também com música, muitas palmas por parte dos adeptos nas bancadas, ao som também, claro, do entusiasmo do DJ. Os jogadores esses que vão entrando, enfim, um pouco também com aqueles óculos de sol característicos da moda, os óculos de ciclista, muitos deles fazem questão também de envergar as bandeiras do seu país natal, e já lá estão muitos dos 33 campeões nacionais em pleno palco, vão sobrando poucos protagonistas para serem então chamados para esse momento da maior consagração, que é o erguer deste troféu, desta taça de campeão nacional. Jogadores, todos eles que vão entrando com uma camisola à semelhança do que aconteceu há 15 dias atrás, não com o nome nas costas e o número de inscrição respectivo, mas sim com o 31, alusivo então aos 31 títulos de campeão nacional que o Futebol Clube Porto agora tem no seu palmarés. Vai ser feita, continua a ser feita essa entrada a conta gotas, uns mais efusivos, outros mais contidos nas celebrações, mas para já é este o ritmo aqui no relvado do Estádio do Dragão.
2: Ricardo Pinheiro, na entrega das medalhas aos campeões nacionais, vão deixar o Estádio do Dragão, depois vão apanhar o barco no Rio Douro, vão parar na Ribeira, vão subir a Ribeira de trem elétrico rumo à Avenida dos Aliados, e depois vão ser recebidos na Câmara Municipal do Porto. Mas isto, que em termos de palavras demora poucos segundos a dizer, em termos de percurso a ser percorrido, vai demorar um bocadinho mais. Disso não tenho a mínima dúvida. Ora, meu caro Nuno Braga, justifica-se esse empate do Sporting Clube de Braga frente ao Estrela da Amadora? De resto, é o único jogo das 6 da tarde que tem golos.
0: É, justifica-se em pleno, entrou de forma dominadora neste encontro, sofreu aquele balde de água fria, digamos assim, no tal livre cobrado à direita, com a finalização de Lekovic no coração da área da equipa bracarense, mas continuou no mesmo registro a atacar e teve dois, três minutos antes do gol do empate, uma excelente oportunidade para chegar a esse gol da igualdade num cruzamento rasteiro por parte de Paulo Vítor para o coração da área, onde apareceu Ricardo Horta a desferir o pontapé, levava-se ele de golo, mas pelo caminho surgiu Fran Navarro, isso mesmo, o avançado espanhol do Braga, que bloqueou essa tentativa de empate por parte do Internacional Português. Ora, o gol surgiu pouco depois.
2: E há golo!

0: entrada da grande área de Taixi Fukui rasteiro ao ângulo da baliza de Bernardo Fontes, indefensável para o guardião do Tondela, depois de uma jogada pelo corredor canhoto, jogada de ataque da formação dos Lobos de Arouca, o passe para a entrada da grande área, onde aparece soltinho Taixi Fukui e o Nipónico a inaugurar o marcador, a fazer o quarto golo nesta temporada e a adiantar a equipa do Arouca no placar. Ele que marcou também na jornada passada em Barcelos, agora volta a marcar Taixi Fukui e a colocar então o Arouca em vantagem no marcador, numa altura em que estamos com 21 minutos na primeira parte. Arouca 1, Tondela 0.
1: Com este resultado, Tondela ficar abaixo da linha de água, de resto onde estava, dificuldade para a equipa tondelense, que está a 2 pontos do Casa Pia e que está também a 2 pontos da equipa do Estrela da Amadora, a salvo nesta altura Nacional e Estrela, Casa Pia playoff, Tondela desce de divisão. No Estádio do Dragão, a equipa técnica a ser chamada, Paulo. com Castro a... Atenção, porque temos Coimbra, terminou o Académica Trofense. Pedro.
2: Vitória da Académica por 3-0 sobre o Trofense. A Académica está de regresso à segunda liga do futebol português com a festa do Isabel.
1: Equipa da Académica de Coimbra está de regresso à na segunda liga, no Estádio do Restelo. Temos o Belenenses no play-off. Eduardo.
3: Exatamente, mas sim, Paulo, mas houve alteração no marcador, a equipa do Mafra já reduziu, minuto 43, Samba só recém-entrado na partida, ali a rematar forte e colocado à baliza azul e a conseguir então a reduzir. Nesta altura, quando já estamos no período de compensação, faltarão 2 minutos para o final da partida, o Belenenses vai vencendo o Mafra por 2-1 aqui no Restelo.
1: Já aí vou para assinalar do final desse jogo, a Académica sobe à Liga 2, Belenenses vai jogar o play-off numa altura em que no estádio do Dragão, Ricardo Pinheiro Farioli é cumprimentado por Reinaldo Teixeira, o presidente da Liga. A entrega do troféu está para breve. Ficamos aí.
4: E o speaker dizia, anunciava Francesco e toda a gente gritou em uníssono Farioli, quando agora também com a mesma intensidade se grita campeões, campeões. Ora, Farioli que consegue o primeiro troféu da carreira aos 37 anos, à sexta tentativa como técnico principal. Já estão todos os intervenientes na palanque, nesse estrado que contempla os novos campeões nacionais. Apenas Diogo Costa, com uma camisola azul e branca, vai ali aguardando pelo troféu que vai chegar a ser recebido nas mãos do presidente André Villas-Boas. Momento esse em que também agora há um cumprimento, um abraço entre o capitão de equipa e o presidente. Faz contemplação, faz cerimónia. Diogo Costa, de forma agachada, junta-se aos seus companheiros de equipa, sobe ao estrado e vai erguer o troféu de 10 quilos do Futebol Clube do Porto. É oficialmente o novo campeão nacional de futebol masculino. Futebol Clube do Porto, campeão nacional 2025-2026. Troféu este que simboliza o 31º título da história do Futebol Clube do Porto, sucedendo ao Sporting, e que volta, que deixa a Invicta a festejar o reino do Dragão 4 anos depois. Troféu esse que continua a ser reerguido por vários companheiros de equipa. Zaidu é um dos mais irreverentes nas celebrações, mas também os brasileiros PP e William Gomes. Ninguém arreda pé das bancadas do Estádio do Dragão. Há muitos telemóveis no ar, muitos flashes que se vão percebendo, apesar da claridade que ainda está presente no dia, mas é um redor de celebrações, de festa. Ora, não houvesse também, para dar maior colorido, muitas chamas nas laterais do Estádio do Dragão e uma enorme enorme fumaraça que foi há instantes explodida, depois também de muito fogo de artifício. Momento agora em que os jogadores dão banho uns aos outros com a cerveja, que também é oficial, patrocinador oficial do clube azul e branco, e agora aquelas naturais movimentos de brincadeira, de interação entre estes jovens atletas, quando tentam também regarem-se com a cerveja. O troféu continua ali nas mãos dos jogadores, neste momento está nas mãos de Neuen Pérez, ele que ultrapassou um longo período de lesão, foi felicitado por Farioli, dando minutos neste jogo de derradeiro despedida da temporada. Ora, e falando de Neuen Pérez, ele que só teve nada menos do que uma Liga Espanhola ao serviço do Atlético de Madrid em 2021, agora também volta a conseguir erguer um troféu nacional e logo a Liga Portuguesa. Ora, troféu que vai andando ali de mãos em mãos, jogadores espalhados pelo relvado, com a comissão técnica do Futebol Clube do Porto a uns bons metros afastada desses festejos, porque cerveja é muita, há champanhe e nenhum deles quer ficar certamente molhado, ainda que acredito que seja difícil escapar a estas celebrações, porque de facto os ânimos são eles também bastante visíveis. Há também algumas trocas de abraços, cumprimentos, vê-se certamente apertos de mão muito fortes, com o intuito de que foi conseguido aquilo que era o objetivo maior desta formação azul e branca, não só pela equipa técnica, mas também por parte de elementos da direção do Futebol Clube do Porto, elementos esses que agora se encaminham também eles para o estrado, para que possa ser tirada uma última foto, creio, já com
1: o troféu. É fotografia de família com o troféu, não é?
4: Exatamente, para ficar para essa posterioridade, para que possa seguir certamente com orgulho emoldurada para a casa de cada um destes atletas e também destes técnicos, enfim, de dirigentes do Futebol Clube do Porto, e por isso é feito essa moldura, ainda com bastante paciência, passividade também, porque os jogadores, como disse, estavam completamente espalhados pelo relvado.
1: É, vamos marcar esse momento mais à frente, até porque vamos manter no Estádio do Dragão até a equipa sair para o Rio Douro, o que vai acontecer, enfim, sabe-se lá a que horas. A ideia é que à meia-noite a equipa esteja nos aliados. Veremos se isso vai ou não ser possível. São 6:30 da tarde, aliás, já passam 2 minutos das 6:30 da tarde. Eduardo Gonçalves, já terminou no Estádio do Restelo, esse Belenense Mafra, Liga 3?
3: Terminou, Paulo, terminou, e terminou com nova alteração no marcador. É, digamos assim, a queima do último cartucho na partida. Há um canto, um pontapé de canto a favor do Mafra. O guarda-redes do Mafra subiu para tentar ajudar os companheiros a pelo menos chegarem ao empate. O que é facto é que há uma perda de bola, um contra-ataque rápido e o Belenenses a fazer o 3-1 por João Gastão, num contra-ataque muito rápido, sem ninguém na baliza. Ele chutou praticamente à entrada do meio campo do Mafra e acabou por concretizar este resultado final, que se cifra, repito, em 3-1. Diogo Horta abriu as hostilidades para o Belenenses e depois o 2-0 foi obtido por Bruninho. O Mafra ainda reduziu por Sambaçó perto do final da partida, e agora mesmo no fecho, lá foi o Gastão a dar a estocada final. 3-1 a favor do Belenenses, vai então para o playoff de acesso à Segunda Liga.
1: Eduardo Gonçalves no Estádio do Restelo, resultados da jornada 14, última jornada da Liga 3. O Vitória de Guimarães B perdeu em casa com o Amarante por 1-3. Amarante é o vencedor, campeão nacional da Liga 3. A Académica de Coimbra bateu o Trofense por 3-0, o Belenenses bateu o Mafra por 3-1 e União de Santarém acabou por perder em casa com o Varzim por 1-2. Amarante, campeão Internacional, Académica de Coimbra sobe à Liga 2, o Belenenses vai jogar o play-off. E vai jogar o play-off, veremos com quem dentro de hora e meia. Teremos essa informação de certeza absoluta.
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1: Campeonato de Rugby Cascais-Benfica está a terminar a partida, Carlos Manuel Santos. Ou já terminou?
6: Não, Paulo, faltam 4 minutos mais o tempo que o árbitro achar que tem que dar até a bola sair. O Benfica vai perdendo por 21-7. O Cascais está a um ensaio do ser campeão nacional. Tem mais ou menos 5, 6 minutos para tentar esse ensaio, mas a bola para já é do Benfica e, portanto, se o jogo terminasse agora, era o Benfica campeão, apesar desta derrota parcial por 21-7. Faltam, como eu disse, 5 minutos e tudo em aberto para o jogo do título.
1: Via aberta para o Carlos Manuel Santos nos informar desse ensaio que pode dar o título nacional ao Cascais. Para já é o Benfica que está na frente. Passo pelos jogos das 6 da tarde da Liga Portuguesa de Futebol para perceber como vão andando as coisas. Sporting Clube de Braga, Estrela da Amadora, Nuno Braga.
7: Continua claramente por cima a equipa do Braga e já ameaçou até colocar-se em vantagem no placar. Um remate meia distância de Luizinho, ligeiramente por cima. Tentou o Estrela timidamente ripostar numa variação de flanco ao jogo por parte de Bruno Langa, com Abraham Marcos na direita a fazer um movimento na diagonal para dentro e com um remate fraco para a defesa fácil de Ornicek. Estamos a 14 minutos do intervalo ainda. Braga 1, Estrela Amadora também 1.
1: Também tranquilo, ou mais tranquilo que a concorrência, está o Nacional da Madeira, por isso mesmo, aí no Estádio da Madeira, Emanuel Soares, Nacional Vitória Sport Clube de Guimarães. Como vai o jogo?
8: O jogo vai morno em termos de oportunidades, agora como se previu, mas não pelos melhores motivos. 2 cartões amarelos para jogadores do Nacional em simultâneo, o Iti e Filipe Soares. Para o lado do Vitória, também amarelado, Francisco Dias. Uma troca de palavras e protestos com o árbitro na sequência de uma falta cometida por o Iti sobre o adversário. Em termos de oportunidades de golo, nada a registar, excetuando ao minuto 13, quando em dose dupla o Vitória cheirou o golo. O Nacional dá ares de nervosismo, não é uma equipa confiante nesta altura da temporada e só em contra-ataque tem, de quando em vez, espreitado a baliza de Charles, que deixa-me ficar aqui uma curiosidade, está trajado.
6: Paulo, deixa-me interromper, há ensaio para o Benfica a 1 minuto do fim e agora sim parece que o Benfica vai ser mesmo campeão. 25 anos depois já confirma o resultado final, mas para já o Benfica faz o segundo ensaio, que era aquilo que era preciso para poder ser campeão. Agora é só esperar pelo apito do árbitro para confirmar esta derrota parcial, mas a vitória e o título já confirmo quando o árbitro apitar para o resultado final.
1: Estamos a falar do Campeonato Nacional de Rugby, Carlos Manuel Santos no hipódromo Manuel Pessoa em Cascais. Seguimos para a Madeira, Nacional Vitória. Vitória, estavas a completar o teu raciocínio, Manuel Soares.
8: Exato, com uma curiosidade que até consultei os regulamentos, não é indicado. Ambos os guarda-redes estão vestidos exatamente de forma igual, equipamento todo roxo, de Charles e Kaique. Fica essa curiosidade porque não muda nada, apenas a cor da bota e a estatura dos guarda-redes. Se algum deles for à área contrária, até pode haver confusão. Canto para o Vitória nesta altura, quase 34 minutos, sinal mais para o Vitória de Guimarães.
1: Para já, vida muito difícil para o Aroca, o Aroca que está para o Tondela, aliás em Aroca, o Aroca está a vencer o Tondela por 1-0. Bruno Malveira Marques, há ou não reação por parte da equipa do Distrito de Viseu?
9: Ainda não houve reação por parte do Tondela ao golo sofrido à passagem do minuto 20, mas o Arouca esteve próximo de ampliar a vantagem aos 23 minutos.
10: Golo, golo, golo! Calzapia! Canto da esquerda, desviou ao segundo posto e inaugurado o marcador a golo!

0: Marco Casapia. Canto batido do lado esquerdo, a bola salta e toda depois de um desvio do livramento ao primeiro posto e aparece lá rasa a bola, empurrar para o fundo da baliza Vila Condensa. Minuto 35 no Municipal de Rio Maior. Casapia 1, Rio Ave 0.
1: João Correia, justifica-se essa vantagem da formação do Casapia?
2: O 0-0 era o resultado mais justo até este momento, porque parecia que nenhuma das equipas tinha grande vontade de ganhar. Acho que o Casapia nos últimos 2, 3 minutos criou uma oportunidade apenas com um remate de fora da grande área de Seba Pérez, que provocou uma defesa difícil a Enio Van der Gulp na sequência do lance da saída de bola do Rio Ave, que correu mal. Há esse pontapé de canto que dá então o golo da formação casapiana, que assim chega à vantagem no marcador, mas diga sem muito ter feito. Por isso, 36 minutos, Casapia 1, Rio Ave 0.
1: Ora, com este conjunto de resultados, atenção, atenção, às 18h40, 20 para as 7 da noite, descem de divisão Tondela e AVS, vai ao play-off o Estrela da Amadora, salvam-se Nacional da Madeira e Casapia. Este golo de Larrazabal, tal como havia acontecido no fim de semana passado, frente ao Vitória de Guimarães, este golo pode ser absolutamente decisivo para as contas finais dos gansos. E, portanto, é um golo muito, muito, muito importante. Regresso a Aroca, Bruno Malveira Marques, estávamos a falar de um jogo, enfim, sem grande ponta de interesse, é verdade?
3: Sim, depois do golo do Arouca ainda não houve qualquer reação do Tondela, nenhuma jogada de perigo. Os adeptos vão insistindo, vão puxando pela equipa, apesar do Casapia há instantes ter marcado, mas é certo que o Arouca, à passagem do 23º minuto, poderia ter mesmo ampliado a vantagem numa jogada pelo lado direito de Alfonso Tredza, que se libertou com a classe de Juan Rodrigues, foi até à paralela da área, fez o passe rasteiro para o coração da área, onde apareceu Pablo Gonçalves e o médio de primeira a disparar à barra da baliza de Bernardo Fontes. Ficou, portanto, esse registro, essa nota do Arouca no lance mais perigoso, depois de ter inaugurado o marcador por intermédio de Taishi Fukui. Numa altura em que estamos a cerca de 8 minutos dos 45, o Arouca vai...

0: Esse golo do Casa Pia, os adeptos parecem ter sentido, e de que maneira esse golo aqui narrado pelo João Santos Correia, adeptos do Estrela Amadora, porque se calaram assim que o João Santos Correia atualizou o resultado nesse encontro. A equipa do Braga, que está no ataque, vai controlando, vai tendo posse de bola. João Moutinho vai conduzindo, olhou para o lado esquerdo, já depositou no espaço de Ricardo Horta, recolhe pé canhoto, vai encarando dois adversários, adianta ao passe, vai chamando por um companheiro de equipa, que é o Gabriel Martínez, agora mete para trás novamente o 8, João Moutinho, a recepcionar calcanhar, bonito por parte de Paulo Vítor, e bola depois acaba por sobrar para lá da linha de cabeceira, a pontapé de baliza para o Estrela. Pontapé de rede que vai ser movimentado pelo guarda-redes brasileiro Renan Ribeiro, ele que conta já com 36 anos, regressou esta época ao futebol português depois de uma incursão pelos Estados Unidos, onde defendeu as cores do Hartford.
1: Acabou, hein? O Benfica é campeão nacional de rugby 25 anos depois, perdeu esta tarde com o Cascais por 28-14, mas os cascalenses não conseguiram os 5 ensaios, precisavam, até conseguiram 4, mas como o Benfica fez 2, eles precisavam uma diferença de 3, e portanto o Benfica é campeão nacional 25 anos depois, e sendo assim, o título vai mesmo para os encarnados. Cascais dominou todo o encontro e com mais um jogador durante toda a segunda parte, mas os 4 ensaios foram então insuficientes, e no final o Benfica, com esse segundo ensaio a 2 minutos do fim, convertido, deu o décimo título ao Benfica, aos que assim igualou o Belenenses em títulos. São 10, é resultado final aqui no Manuel Pessoa, no Hipódromo. Cascais 28, Benfica 14, Benfica é campeão nacional 25 anos depois.
2: Ora, aqui está a informação, vamos ter reportagem do Carlos Manuel Santos mais à frente nesta emissão, que recordo vem desde as 3 da tarde e se vai prolongar pelo menos até à meia-noite. Regresso a Braga, Liga Principal de Futebol, Sporting Braga, Estrela da Amadora, 1-1 no marcador.
0: E quando já estamos a aproximar-nos dos últimos 5 minutos, bola colocada à esquerda do ataque da formação tricolor, hoje a atuar com o equipamento alternativo todo negro, o Braga com a indumentária tradicional, ou seja, camisola branca, vermelha, manga branca e calção branco também. Equipa do Braga a recuperar a posse de bola, que está no espaço de João Moutinho, vai combinando com um dos centrais, que é Paulo Oliveira, liberta agora à esquerda para Moscardo, vai avançando pela meia esquerda, agora encosta na linha para Ricardo Horta, de regresso ao 11, o internacional português, camisola 21, a tocar para João Moutinho a deixar no grande círculo onde está Luizinho, jovem formado na equipa do Braga, agora a colocar para o lado direito onde está Lagerbelk, ele que está convocado para o Campeonato do Mundo, vai defender as cores da Suécia. Um jovem de 26 anos, bola agora a chegar ao lado esquerdo do ataque da equipa do Braga com Gabriel Martínez. Gabriel Martínez chegou no início da última temporada, o espanhol vai combinando com Moscardo, vai se incorporando na movimentação ofensiva, o jogador cedido pelo Paris Saint-Germain, agora liberta para Ricardo Horta, meta à esquerda para João Moutinho, vai colocando à flor da relva, passa adiantada para Gabriel Martínez, a proteção por parte de Luan Patrick ganha o pontapé de baliza para a equipa do Estrela. Pontapé de rede que vai ser movimentado mais uma vez por Renan Ribeiro. Ele que, recordo, chegou a jogar no Sporting entre 2018 e 2022 e conquistou uma taça da Liga pelo conjunto leonino. Toma algum balanço para movimentar a bola para o meio-campo adversário. Aí está Renan Ribeiro, guarda-redes brasileiro. Vai bater comprido, a bola vai cair à direita do ataque, ainda no meio-campo ofensivo da turma esterilista. A bola vai ser cortada para lá da linha lateral. Pertence o lançamento à equipa bracarense. É para Moscardo, camisola 17, preparado para o arremesso, mas vai deixar para Gabriel Martínez. É ele quem vai tratar da reposição de bola. Em jogo, olhou em redor, acaba por lançar para Luizinho. Baixa no relvado, entrega mal, é para um adversário, abre Marcos, lá vai o nigeriano, ex-Porto B, tenta furar, vai levando a bola até a linha de cabeceira, pode arrancar cruzamento, tem de passar à larga, Moscardo vai tocar para trás, combina com Jefferson Ancada, agora mais para trás ainda, para o central Luan Patrick, de primeira entregou para o Otávio, vai avançando o central brasileiro, tem um adversário pela frente, vai jogando pelo seguro, deposita em Lekovic, atrasa para o guarda-redes Renan Ribeiro, agora forte pressão por parte de Fran Navarro, Renan Ribeiro vai ter que a jogar com um dos centrais da equipa do Estrela Amadora, que é Otávio, bombeia para o ataque, bola vai cair no espaço de Sidney Von Oidon, que estava a fazer falta sobre Paulo Oliveira, pontapé livre para a equipa bracarense. Lembra para ser movimentado por João Moutinho, rapidamente, já tocou a bola para Luizinho, A bola agora para Ricardo Horta. Já passou a divisão.

0: De meio campo, deixa novamente para Luizinho, virou-se para a direita, faz o passe, é para João Moutinho, vai recolhendo, de primeira entregou para trás, a equipa do Braga continua a fazer circulação, agora com Lagerbelk, para o lado direito, João Moutinho vai chamando por Luizinho, ainda João Moutinho, agora a tabular com Ricardo Horta, mais à frente, bola para Lagerbelk, o sueco vai combinando à direita com lateral, aqui é Victor Gomes, bola chega novamente ao espaço de Lagerbelk, e de novo para Victor Gomes, ele que está pré-convocado para o Campeonato do Mundo, pelo selecionador espanhol, vai a equipa do Braga tentando construir a partir do lado direito, bola é recuperada no entanto pela ofensiva do Estrela da Amadora, bola para Luan Patrick, acaba por haver ali o corte por parte de um jogador do Braga para fora, há reposição de bola em jogo para o Estrela. Estrela muito curtinho no relvado, apenas protagonizou um lance de perigo e conseguiu chegar ao gol 100% de eficácia nesse tal livre logo aos 6 minutos cobrado por Stoica. Bola cortada para uma zona difícil, para uma zona proibida, ali em zona frontal, no interior da área da equipa dos Guerreiros do Minho, onde surgiu esse pontapé de Lekovic, central sérvio a colocar a equipa do Estrela em vantagem, foi só pouca dura porque aos 15 deste encontro o Braga chegou ao golo por Gabri Martínez, depois de remate longe de João Moutinho, surgiu lá para a emenda à boca da baliza, Gabri Martínez, colocando justiça no placar. Há lançamento, bola para a equipa do Estrela, a meio do seu meio campo ofensivo, à esquerda, arremesso para Bruno Langa. Está o jogador cedido pelo Almeria, vai tentar o lançamento para trás, faz o passe para o central Otávio, levanta agora, faz a variação de flanco ao jogo, é para Luan Patrick, tem ali Jefferson em cada encostado à linha direita, faz o passo mais comprido, é para Abraham Marcos, está a ser pressionado nas costas pelo adversário, bola colocada fora por Moscardo, há lançamento para a equipa do Estrela Amadora. Lançamento lá direito para Jefferson em cada, daqui a pouco vamos ter a placa com o tempo de compensação, atribuído pelo árbitro deste encontro, que é Gustavo Correia, da Associação de Futebol do Porto. Bola já lançada para o meio campo ofensivo, Luan Patrick recolhe, mete para o eixo defensivo, onde vai avançando Lekovic, olhou novamente na direção de Luan Patrick, recolheu o passe, 2 minutos de compensação dado pelo árbitro, lá vem a equipa do Estrela tentando sair de forma construída, bola chega ao lado direito para Abraham Marcos, aparece ali o corte para o lado lateral por parte de Gabri Martínez, há lançamento para a equipa do Estrela, bola já lançada, já reposta em jogo por Abraham Marcos, deixa ficar em Doué, o médio francês formado no Paris Saint-Germain de 20 anos, bola agora para o lado esquerdo, é para Bruno Langa, pode arrancar cruzamento lateral moçambicano, bate contra o adversário, ganha o lançamento a equipa do Estrela, preparado para o arremesso o internacional por Moçambique de 28 anos, Bruno Langa, ele que na época passada esteve emprestado pelos espanhóis do Almeria aos cipriotas do Paphos, preparado para esse arremesso de linha lateral, projeção na área do Braga, aí está Bruno Langa, olha para a movimentação dos companheiros de equipa, aproxima-se Stoica, depois afasta-se o Romeno, lançamento é cumprido por entrar da área do Braga, afasta de defensiva minhota, de cabeça ali por Paulo Victor, tenta recuperar a bola o Fran Navarro, bola depositada agora nos pés de Paulo Victor, tentava lançar rapidamente o contra-ataque, sai curto, corta a ofensiva do Estrela, tenta novamente insistir agora pelo lado direito, bola vai chegar até Abraham Marcos, um para um com o contrário, é o Moscar, tenta desposicioná-lo, ainda Abraham Marcos, já passou, entrou na área, na diagonal, corte limpinho de carrinho por parte de Moscardo, recupera para a equipa do Braga, ainda Moscardo agora acusado por um contrário, rodopiou, vai tentar desposicionar o adversário, ainda Moscardo, pressionado por Paulo Moreira, consegue arrancar uma falta, a livre para a equipa do Braga, muito pressionado pelo homem do Estrela, Paulo Moreira, ele que foi formado no Futebol Clube do Porto, livre, é rapidamente batido por Gabri Martínez, para o guarda-redes Ornicek, sai da área, deixa no espaço de Gustav Lagerbelk, o sueco vai combinando com João Moutinho, olhou para o lado esquerdo, encontrou uma linha de passe em Ricardo Horta, já vai entregando para o Gabri Martínez, mudança de velocidade, ainda Martínez vai fugindo do litoral para o interior do relvado, vai depositando agora no espaço de Luizinho, corte carrinho por parte do jogador do Estrela, o árbitro Gustavo Correia leva o apito à boca e dá por concluída a primeira parte com este resultado, Braga 1, Estrela Amadora também 1.
1: Na Madeira, Nacional da Madeira, Vitória Sport Clube de Guimarães, Emanuel Sá, estamos perto do intervalo.
2: Estamos a jogar o último dos 3 minutos dados de compensação pela equipa de arbitragem. Primeira parte sem grandes motivos de interesse. Um Nacional muito encolhido e pouco confiante. Um Vitória também que não está a imprimir grande intensidade no seu jogo. Portanto, tudo isto ingredientes para uma primeira parte pobre de futebol, com a maior parte das jogadas a serem disputadas longe da baliza, nomeadamente o guarda-redes do Vitória ainda não teve nenhuma intervenção digna de registo. Isso é sintomático da pobreza ofensiva da equipa do Nacional. Uma oportunidade só mesmo aos 13 minutos de Gustavo Silva, que respondeu bem. Respondeu bem com uma defesa e depois, na sequência do canto, também uma boa oportunidade. Apita Ricardo Baixinho também para intervalo aqui na Madeira. 0-0, resultado que se ajusta, mas o Vitória foi melhor.
1: João Santos Correia, um sublinhado rápido a essa vantagem do Casa Pia frente ao Rio Ave, que faz toda a diferença nas contas do campeonato.
3: E a diferença neste jogo foi colocada por Larrazábal, o autor do golo, ao minuto 35, num jogo que tem tido poucas ocasiões de golo. O Rio Ave até tentou reagir nesta fase final da primeira parte, depois de Larrazábal ter tido também uma oportunidade para aumentar para 2-0 a vantagem dos gansos. Não aconteceu nem de um lado nem do outro, e por isso, ao intervalo, Casa Pia 1, Rio Ave 0.
1: Em Aroca, Tondela, Bruno Malveira Marques, também já estamos no intervalo.
4: Também já estamos no intervalo, com vantagem pela margem mínima da equipa do Arouca, numa primeira parte com poucas oportunidades, duas relevantes para a equipa do Arouca: o golo de Taishi Fukui aos 20 minutos e o remate à barra de Pablo Gonçalves. É o que há a reter nesta primeira parte. A equipa do Tondela com algumas aproximações, é certo, à baliza de Derro Abarrena, mas sem conseguir definir depois num momento crucial para a direção da baliza. Tempo de intervalo, vale o golo de Taishi Fukui. Arouca 1, Tondela 0.
1: Resultados dos jogos das 6 da tarde. Jogos que vão decidir quem desce, quem se mantém, quem vai ao play-off. Nacional da Madeira e Vitória de Guimarães estão empatados 0-0. O Casa Pia está a bater o Rio Ave por 1-0. O Aroca está a ganhar ao Tondela por 1-0. E Sporting de Braga e Estrela da Amadora estão empatados a 1 golo. Com estes resultados, o Nacional da Madeira e o Casa Pia garantem a manutenção direta na Liga Principal, temporada 26-27. O Estrela da Amadora vai ao play-off para jogar com o Torriense. Descem de divisão. Tondela, hoje diretamente, o AVS já tinha descido há algum tempo. Decisões já tomadas. Na Liga 2, Académico de Viseu sobe 37 anos depois à Liga Principal. O Torriense vai jogar o play-off. São decisões do início do dia, ou melhor, da hora do almoço. Do final da tarde, a Académica de Coimbra junta-se ao Amarante e sobem à Liga 2. O Belenenses vai jogar o play-off. Tudo isto numa altura em que estamos a 5 minutos das 7 da noite. 5 minutos para o noticiário. Noticiário que é já. Vamos atualizar toda a informação na edição do jornalista Miguel Bastos.
5: O antigo presidente do CDS, Manuel Monteiro, foi ao Congresso de Alcobaça defender que o partido deve ser leal ao parceiro de coligação, o PSD. Mas Manuel Monteiro disse também que o CDS deve estar sempre pronto para poder ir sozinho a eleições, quando bem entender. Inês Ameixa.
6: Na sala faz-se silêncio para ouvir Manuel Monteiro. O antigo líder do CDS começa por apontar o dedo aos críticos internos que falharam o Congresso.
7: Provavelmente alguns dos pesos pesados são tão pesados, que temiam que o palco fosse abaixo e entenderam aqui não está.
6: Farpa lançada, segue a ressalva.
7: Aquilo que vou dizer, como é dito por um peso leve, não afeta o partido, muito menos o seu presidente do partido, e que é o seguinte.
6: Conselhos e avisos sobre a AD. Manuel Monteiro defende compromisso com a coligação.
7: Enquanto está junto, é leal.
6: Mas,
7: obviamente, que um partido que o é está sempre preparado para concorrer a eleições sozinho. Sempre. Porque é essa a característica de ser um partido político.
6: E por isso, aquele que até já foi apontado como o partido do táxi, sabe que tem o poder de pegar no volante e seguir caminho.
7: Nunca deixa de ter as chaves do seu próprio carro no seu próprio bolso para, se necessário for, se pôr à estrada e caminhar sozinho. E essa perspectiva é uma perspectiva que acredito que o CDS saberá trilhar.
6: Conselhos do antigo líder Manuel Monteiro, muito aplaudido em Alcobaça, a alertar que o CDS tem de estar preparado para ir sozinho a eleições.
7: Viva CDS, viva Portugal. Muito obrigado.
5: Para já, Manuel Monteiro foi o único ex-presidente do CDS a marcar presença neste congresso do partido que está a decorrer em Alcobaça. Milhares de professores estiveram nas ruas de Lisboa contra a revisão do Estatuto da Carreira Docente. Os professores exigiram ainda melhores salários e condições de trabalho e também uma melhor progressão na carreira. A manifestação foi convocada pela FENPROF, que anunciou que vai aderir à greve geral marcada para 3 de junho pela CGTP. A epidemia de ébola na República Democrática do Congo é extremamente preocupante, diz a Médicos Sem Fronteira. Nesta altura há 250 casos suspeitos e 80 mortes registadas. Na sexta-feira, a Agência da Saúde da União Africana já tinha alertado para o risco elevado da propagação deste vírus. O ministro da Saúde da República do Congo, país que faz fronteira com Angola, também já alertou para a elevada taxa de mortalidade, que se situa entre os 60% e os 80%. É transmitido este vírus por fluidos corporais e provoca febre alta, fraqueza intensa e hemorragias graves. Um chefe do braço armado do Hamas foi morto hoje na faixa de Gaza. A informação foi confirmada à agência France Presse por 2 responsáveis do Hamas. Israel afirma que este chefe do braço armado do Hamas teve um papel importante no ataque de 7 de outubro. O ex-ministro da Saúde britânico, Wes Streeting, anunciou esta tarde que tem intenção de se candidatar para substituir o primeiro-ministro Keir Starmer como líder do Partido Trabalhista em Downing Street. Wes Streeting demitiu-se do cargo de secretário da Saúde na quinta-feira, alegando ter perdido a confiança em Keir Starmer após os resultados do Partido Trabalhista nas eleições locais de 7 de maio. Eleições presidenciais no Brasil, a sondagem publicada hoje pela Datafolha aponta novamente para um empate entre o atual presidente Lula da Silva e Flávio Bolsonaro, filho do ex-presidente Jair Bolsonaro. A sondagem confirma a tendência anterior, aponta também para uma necessidade de uma eventual segunda volta. Esta sondagem não reflete, no entanto, eventuais consequências da publicação de uma reportagem sobre a relação do filho do ex-presidente com o ex-banqueiro Daniel Vorcaro, do Banco Master, que nesta altura está em processo de falência. Ora, essa reportagem refere que Flávio Bolsonaro terá recebido mais de 22 milhões de euros para financiar um filme sobre a vida do pai Jair.
1: Miguel Bastos, com o resto da atualidade, deixou-nos às 19 horas em ponto, 18 nos Açores.
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1: Abrimos mais uma hora nesta emissão especial que trazemos desde as 3 da tarde. Vamos até à meia-noite para todas as decisões da Liga Portuguesa de Futebol. Já tivemos duas. Académico de Viseu subiu diretamente na Liga Principal. O Torriense vai jogar o play-off. Isto na Liga 2. Na Liga 3, Amarante ganhou o campeonato da Liga 3 e juntamente com a Académica sobe à Liga 2. O Belenenses vai jogar o play-off. Estamos agora no intervalo das partidas que decidem a manutenção. Para já, Nacional da Madeira e Casa Pia estão em posição de manutenção. Estrela da Amadora para jogar o play-off, o Tondela para descer de divisão. Festa do Futebol Clube do Porto, que ainda se vai mantendo no Estádio do Dragão. Já lá vou ao encontro do Ricardo Pinheiro. Para já abro outro exterior nesta emissão especial da RTP Antena 1. Na zona da Ribeira está o Nuno Amaral. Nuno, conta-me tudo o que se passa aí na Ribeira.
16: Diria que estamos ainda no pequeno almoço desta festa. Ora, vindo lá de cima dos Aliados, onde está o Carlos Rui Abreu, até aqui há aquela ideia, o lapso que se tornou clichê, que se tornou um sketch de televisão. Só há uma cor nesta cidade, azul e branco. Não é verdade. Há duas. Há o azul e branco, que aqui hoje é apenas uma cor, e o granito que descrevia Agostina Bessa Luís como o granito triste que espelha alegria.
17: Viva o Porto, caralho!
16: Pronto, ora, lá está, não vale a pena, o microfone é abordado por este tipo de comentários numa cidade que está toda a descer nesta altura, tirando quem está em cima, porque é aqui na Ribeira do Porto onde vai chegar daqui a pouco, às 9h30, presume-se, cerca das 10 da noite, a equipa campeã que sairá das Antas, ou do Estádio do Dragão, melhor dizendo, agora do Dragão, vai descer até ao cais do Freixo, lá embaixo, atravessa a Ponte Dom Luís, essa obra da Eiffel, e depois há fogo de artifício, há espetáculo de drones, há tudo o resto por aqui a acontecer, e muita gente, muita gente, um tapete azul e branco desde lá de cima da Avenida dos Aliados até aqui à Ribeira do Porto. Há quem não queira falar, mas 2 anos de jejum, 3, melhor dizendo, 21-22, já chega.
18: Exatamente, é mais um título para o Futebol Clube do Porto, e principalmente para calar os críticos. Para calar os críticos e principalmente o Frederico Barandas, que criticou o Futebol Clube Porto milhares de vezes ao longo desta época. Isto é gasolina para o Porto e é mais um ano.
19: Passamos campeões.
16: E a festa aqui está prestes a ser preparada.
18: Exatamente,
16: não é?
18: É mais um ano. Vamos agora ficar a noite toda a festejar o título do Futebol Clube Porto. Esperamos para o ano, estaremos aqui outra vez a festejar o título campeão nacional e, se possível, a Champions League. Nós, portistas, já tivemos duas e queremos mais ainda.
16: Festa, muita festa nesta Ribeira do Porto, o cartão postal da cidade, ao lado a Serra do Pilar. Os jogadores não vão daqui até à Foz, vão passar por aqui e vão subir até à Avenida dos Aliados, até ao Salão Grande da Câmara do Porto, neste dia que é para esta cidade importante, um marco. Como é que dizem ao bocado? Alguém diz Porto e dizem o quê?
20: Porto! Porto!
16: Não ouvimos como é que é.
20: Porto! Porto!
16: Sim,
20: Porto!
16: O microfone permanentemente assaltado com um som de travo a tripas e a muita, muita festa aqui embaixo na Ribeira, onde presume-se pelas 9h30 vai chegar de barco num rabelo a equipa do Porto que vai depois subir até aos Aliados, onde está o Carlos Rui Abreu.
1: Olha, uma boa dica, Carlos Rui Abreu, dá-me uma fotografia dessa sala de visitas da cidade do Porto, à Avenida dos Aliados, a Câmara Municipal, visto de cima para baixo, imagino que seja uma fotografia muito bonita.
0: Começa a ficar bonita essa imagem que logo mais à noite, a partir da meia-noite, será de um mar de gente. É quase um chavão dizer que é uma espécie de São João antecipado, mas a verdade é que desde as 4 da tarde que já há gente que guarda os lugares, os melhores lugares, junto às vaias de segurança que estão a delimitar a zona por onde vão passar os jogadores do Porto, um a um, logo após serem recebidos na Câmara Municipal, logo após a atuação de Pedro Abrunhosa, e só depois com um serão saudados pelos adeptos do Futebol Clube Porto, que aqui estão já há largas horas à espera desse momento, a guardarem esse melhor lugar. Já tiveram a oportunidade de ver através do ecrã gigante os últimos momentos desse Porto Santa Clara, também a entrega do troféu no Estádio do Dragão. Continuam a passar imagens do interior do Estádio do Porto aqui junto a esta passarela, uma passarela de honra na cidade invicta. Vou tentar falar aqui com alguns adeptos do Porto que estão no lugar da frente, já faltam ainda, são 7:10 da tarde praticamente, faltam ainda mais 3 horas para os jogadores aqui chegarem. Porque é que já está aqui a guardar lugar?
21: É para ter os melhores lugares, para estar aqui à frente.
22: E portanto, vamos fazer aqui uma coisa juntos.
21: A festa que já começou mesmo antes e não começa só à meia-noite.
0: É um esforço que vale a pena.
21: Vale a pena.
0: Muito obrigado, um jovem que aqui está, um dos muitos adeptos do Futebol Clube Porto que estão a guardar lugar junto à passarela aqui na Avenida dos Aliados, que começa a encher, é muita gente no sobe e desce deste que é o Salão de Festas da Cidade Invicta, e que logo mais, a partir da meia-noite sensivelmente, vai transbordar de alegria com a chegada da equipa campeã nacional.
1: Mais dois repórteres da RTP Antena 1 nesta emissão especial, Nuno Amaral na Ribeira, o Carlos Rui Abreu na sala de visitas da cidade do Porto, na Avenida dos Aliados. Mas, Ricardo Pinheiro, a equipa ainda não saiu do Estádio do Dragão. Eu acho que não saiu nem vai sair tão cedo, digo eu.
23: Paulo, porque de facto só há instantes é que as famílias tiveram acesso à entrada para o relvado para se juntarem aos protagonistas, e por isso ainda há conta-gotas com algumas famílias a entrarem há breves instantes. Eu acredito que isto esteja realmente para durar. Estão ali em momentos de confraternização, conversa.
1: Há muita fotografia a ser tirada, não é?
23: Exatamente, isso mesmo, muita fotografia. E por isso perspectiva-se que possa ainda demorar bastante tempo. Tempo também esse que nós estamos aqui a aguardar pelos intervenientes. Neuane Pérez passou por aqui mesmo, mas está a falar aos canais televisivos. Só depois, por último, fará então essa última paragem aqui diante das rádios. Mas é este o cenário que para já temos, com as bancadas praticamente despidas. Eu diria, e não sou muito bom a contar, mas não estarão sequer 200 pessoas no estádio. Para termos uma ideia de um estádio que esteve com mais de 50 mil nas bancadas, pessoas essas que acredito que já tomaram o caminho da Ribeira, dos Aliados, até porque o momento da entrega foi simultaneamente transmitido em ecrãs gigantes nesses dois espaços icónicos da cidade, e por isso as pessoas tomaram caminho também para poderem certamente assegurar um lugar privilegiado para poder continuar a acompanhar a festa. Aguardamos por isso, Paulo, aqui a chegada de Nuno Pérez. Sugiro que voltes cá daqui a...
1: Sim, ficas com via aberta, Ricardo, para interromperes assim que Nuno Pérez estiver em posição para falar à RTP Antena 1. Recordo que a partir das 8:30 da noite vão começar os últimos jogos. Famalicão-Alverca, aqui discute-se o quinto lugar, juntamente com o Gil Vicente, e depois o Sporting Gil Vicente e o Estoril Praia Benfica, a cuja discussão é o segundo lugar e quem vai à Liga dos Campeões, ou quem terá a possibilidade de ir à Liga dos Campeões. Vamos para para as decisões da manutenção. Os jogos ainda não começaram, porque vão começar todos à mesma hora. Nesta altura, Nacional da Madeira 0, Vitória de Guimarães 0. O Casa Pia está a bater o Rio Ave por 1-0. O Arouca está a ganhar ao Tondela por 1-0. E Sporting de Braga e Estrela da Amadora estão empatados a 1 golo. Com estes resultados, o Tondela desce diretamente de divisão, junta-se ao Aves Chade e, portanto, na próxima temporada vão jogar a Liga 2. Estrela da Amadora vai jogar com o Belenenses a manutenção na Liga Principal ou a subida, no caso dos Azuis do Restelo, à Liga Principal. E a equipa do Casa Pia e do Nacional da Madeira mantêm-se na Liga Betclic mais uma temporada. Começou o jogo em Braga, Nuno Braga. Houve alterações, não houve?
2: Sim, uma alteração do lado da equipa do Braga, uma troca por troca, embora um dos jogadores tenha maior pendor ofensivo do que o outro. É o caso do que saiu, Gabri Martínez, um extremo de origem, e entrou para o seu lugar Leonardo Lelo. Ora, são os primeiros segundos deste segundo tempo. Braga 1, Estrela Amadora também 1.
1: Nacional da Madeira, Vitória de Guimarães, Emanuel Soares. Já se joga também a segunda parte, imagino.
3: Sim, já se joga há 45 segundos, não houve alterações quer no Nacional quer no Vitória, regressaram os mesmos 22 que recolheram aos balneários, portanto tudo igual, 0-0 é o resultado, um minuto disputado desta segunda parte.
1: Casa Pia, Rio Ave, João Santos Correia.
4: O mesmo filme do que na Madeira, sem alterações ao intervalo, já a rolar a segunda parte com o Casa Pia em vantagem, vale o gol de Larrazabal aos 35 minutos.
1: Arouca Tondela, Bruno Malveira Marques.
6: Também já dentro do primeiro minuto da segunda parte, sem alterações nem na equipa de Vasco Seabra, nem na formação de Gonçalo Feio. Vale o golo de Taishi Fukui para a equipa do Arouca, vai dando vantagem à formação dos Lobos desde o minuto 20.
1: Com estes resultados, desce de divisão o Tondela, Estrela da Amadora em play-off, Casa Pia e Nacional estão para já na Liga Principal, por isso mesmo onde pode haver mudanças que alterem as coisas é em Braga. Mantemos-nos em Braga, nesse Sporting de Braga, Estrela da Amadora, com Nuno Braga.
2: E com a equipa do Braga a fazer circulação de bola, mais uma vez repete-se a história da primeira parte e do que tem sido uma imagem deste Braga ao longo da temporada. Muita posse para a equipa orientada por Carlos Vicens. É a marca do treinador espanhol, ex-adjunto de Guardiola. A bola chega ao espaço de Luizinho. Recolhe o camisola 90 da equipa bracarense. Entrega agora para Lagerbelk, o central sueco. Disponibiliza à direita para Victor Gomes. Agora joga no corredor central. João Moutinho pica a bola para o lado direito. Ricardo Horta na recepção. Pé direito na bola. Agora adiantou para Victor Gomes. Aparece Otávio. Faz a proteção, faz a cobertura. Há ali um braço no peito de Victor Gomes, fica ali a reclamar com o árbitro assistente, tenta serenar os ânimos também o árbitro deste encontro, que é Gustavo Correia, tenta acalmar o lateral do Braga. Victor Gomes ainda vai gesticulando, queixando-se imenso, mas os ânimos de facto parecem serenados. Arremesso para a equipa do Braga, o lado direito do ataque, projeção da área adversária. Victor Gomes para tratar dessa reposição de bola em jogo, olha na direção de Pau Vítor, que se aproxima. O passe é mais comprido para o interior da área do Estrela Amadora. Aparece o calcanhar de Fran Navarro para o pontapé de Pau Vítor, que não surgiu. Cortou a defensiva do Estrela Amadora, a bola no meio campo ofensivo da equipa do Braga. Hornicek a meio do meio campo ofensivo, vai entregando agora à direita para Luizinho, joga com João Moutinho, olha na direção de Lagerbel, que combina mais à frente com a um companheiro que é Ricardo Horta, novamente para João Moutinho, agora à direita para Victor Gomes, acusado por um contrário que é Bruno Langa, atrasa o passe na direção de Lagerbel, que deixa novamente para João Moutinho, vai passeando com bola, abre à direita para Luizinho, pressionado por Stoica, atrasa para o meio campo ofensivo onde está Lagerbel. O Braga novamente a iniciar a construção de Paulo Oliveira para João Moutinho, olhou na direção de Luizinho, já lhe entregou a bola o jovem Luizinho, novamente para Moutinho e de novo para Luizinho, à direita Vitória Gomes, pede a bola, recua no relvado, pressionado por Bruno Langa, entrega agora para Paulo Vítor, mais para trás ainda para lá Garabel, que de novo para João Moutinho, encostado junto à linha direita, acaba por fazer o passe para Victor Gomes, nova para Ricardo Horta, corredor central, aparece o desarme de Doé, tenta a equipa do Estrela Doura sair para a contraofensiva, mas a manta está muito curta, bola bombeada para a direita do ataque, surge Abraham Marcos a disponibilizar à direita para Jefferson Encada, recua no relvado, faz o passe para Luan Patrick, vai ser pressionado por um contrário, é Fran Navarro, deixa ficar à direita para Encada e este atrasa para o guarda-redes Renan Ribeiro. Renan Ribeiro vai pontapear a bola para o meio campo adversário, salta e corta de cabeça Paulo Oliveira, o jogador natural Famalicão, bola para a frente e de novo para trás para o meio campo ofensivo, onde está Lagerbelk a deixar em João Moutinho, vai conduzindo a bola João Moutinho, pautando todo o jogo ofensivo da equipa do Braga, agora entrega para Luizinho à direita pede Vítor Gomes, já recolheu, deixou novamente para João Moutinho, agora para a Luizinho, Luizinho vai fazer o passe de ruptura, é João Moutinho, já entrou na área do Estrela, vai arrancar cruzamento, ainda não, passe rasteiro para Vítor Gomes, vai tentando encontrar uma linha de passe, aparece Luizinho para a ponta, peça enrolada, a bola corta, ofensiva do Estrela, a bola sai para lá da lateral, arremesso para a equipa do Estrela, aliás do Braga, à direita do ataque, é Lagerbelk quem vai tratar da reposição de bola em jogo, acaba por deixar para um companheiro de equipa, que é Victor Gomes, o ex-espanhol de Barcelona, cumpre a quarta temporada ao serviço do Braga, tem 26 anos este lateral, olhou em frente, pode lançar na direção de Paulo Vítor, que se aproxima, acaba por temporizar, agora sim lançou, vai para o chão, homem do Braga, é Fran Navarro, com o árbitro a nada a assinalar, acaba a bola por transpor a linha lateral, a reposição de bola em jogo para a equipa do Braga, ou não, o árbitro assinala a mesma falta. Pareceu-me de facto que tinha existido essa ação faltosa sobre Fran Navarro, lance sancionado pelo assistente de Gustavo Correia, e o livre vai beneficiar a equipa do Braga à direita do ataque, o enfiamento da área do Estrela. Estão lá dois homens para a movimentação. Deles é Ricardo Horta.
5: Golo, golo, golo!

0: marca Blaza. O espanhol aproveitou uma bola solta na grande área, depois de cruzamento de Bezerra. Saiu mal da baliza Patrick Sequeira, largou, deixou a cair nos pés do camisola 11 Vila Condense, tirou o adversário do caminho e empurrou para a baliza deserta. E ao minuto 52, o Rio Ave chega à igualdade em Rio Maior. Casa Pia 1, Rio Ave 1.
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2: É um golo que faz toda a diferença, porque com este golo, Estrela da Amadora volta a estar em posição de manutenção, Casa Pia a cair para a zona de play-off, e por isso mesmo pergunto, Nuno Braga, reação dos adeptos do Estrela aí na cidade dos Arcebispos?
3: É, fez sentir, tornaram-se bem mais ruidosos, assim como o João Santos Correia narrou esse gol do empate do Rio Ave diante do Casa Pia. Vão fazendo a festa, embora não sejam muito numerosos, cerca de 200, tornaram-se bem mais audíveis assim que esse gol do empate surgiu. Ora vamos com 53 de jogo. Braga 1, Estrela Amadora também.
2: Passo rapidamente pela Madeira. Nacional, vitória de Guimarães. Emanuel Soares, um retrato rápido.
4: 7 minutos e meio, o Nacional ligeiramente melhor, com uma boa jogada logo no início desta segunda parte de Filipe Soares, um cruzamento que depois não teve sequência, o jogo continua fechado, mas o Nacional mais aguerrido e com mais intensidade do que aquele que patenteou na primeira parte.
2: O Aroca precisa, o Tondela precisa de ganhar em Aroca, mas está a perder, e Bruno Malveira Marques, o Tondela está a fazer alguma coisa para inverter o rumo aos acontecimentos?
5: Para já ainda não, com 8 minutos na segunda parte, ainda nenhuma oportunidade para o Tondela, apenas uma oportunidade que não levou perigo à baliza do Tondela, criada pelo Aroca, um desvio de Barbero após um cruzamento na esquerda, à boca da baliza, o avançado espanhol a desviar de cabeça, no entanto a bola a sair ao lado, numa altura em que o Tondela vai ter agora um livre em posição frontal, já para lá do meio campo ofensivo, possibilidade da formação tondelense criar perigo às redes de Derro à Barrena, mas o público esse não deixa de puxar intensamente pela equipa da Beira Alta. 54 minutos, 9 da segunda parte, mantém-se Aroca 1, Tondela 0.
2: Com estes resultados, desce Tondela e AVS, não, descem Tondela e AVS, na Casa Pia vai ao play-off, mantém-se Nacional da Madeira e Estrela da Amadora.
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2: A partir das 8h30 da noite vão começar as decisões da Europa. Começo pelo Estoril. Estoril Praia vai receber o Benfica no António Coimbra da Mota. José Pedro Pinto, boa tarde. 11 iniciais de estorilistas e encarnados.
6: Presente, Paulo, ouvinte da Rádio Pública, a partir do António Coimbra da Mota, com 11 acabados de ser divulgados. Atenção que a equipa do Benfica, na possível despedida de Mourinho e na garantida despedida de Otamendi, promove 4 alterações face ao 11 que entrou em campo, empatando com o Braga na última jornada a 2 bolas. Saídas de Dedic, António Silva, Leandro Barreiro e Ivanovic, a entradas de Bá, Otamendi, Rios, os dois que cumpriram castigo frente ao Braga, e ainda Pavlidis. O Benfica, para a decisão rumo à Champions, vai jogar com Trubin na baliza, Bá, Otamendi, Tomás Araújo e Samuel Dal do corteto defensivo, Richard Rios e Auschnes no miolo do terreno, daí para diante Prestiani de um lado, Sheldrup do outro e Rafa Silva em apoio a Pavlidis. Quanto à equipa de Ian Cathro, o Estoril com 3 mudanças face ao empate também da última jornada, saídas de Tsongui castigado e por opção Pedro Amaral e Guitane, entradas de Gonçalo Costa, de Pizzi na despedida da carreira frente ao seu Benfica e também André Laximicon. Robles será o guarda-redes. À sua frente, Ricardo Sanches de um lado, Gonçalo Costa do outro, centrais Ferro e Félix Bacher. No meio-campo, Checa, Pizzi e Osgrove. Daí para diante, João Carvalho e Laximicon. Em apoio ao terceiro melhor marcador do campeonato, falamos do marroquino Berraoui. Bancadas a compõem-se de público, Paulo e ouvinte da Rádio Pública. Vamos ter casa cheia no António Coimbra da Mota. Jogo arbitrado por Miguel Nogueira com Rui Costa no VAR para arrancar às 8h30 da noite.
2: Combinado, José Pedro Pinto, um dos narradores da Antena 1, que a partir das 8h30 da noite nos vai trazer todas as emoções da luta pelo segundo lugar. E na equipa do Estoril Praia, o central Bacher é o único que não é guarda-redes e que pode ser totalista da Liga Portuguesa 25-26, pode jogar os minutos todos, impressionante.
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2: Ora bem, no atual estado das coisas, vamos para Rio Maior, porque é ali que pode haver qualquer alteração se o marcador mudar. Casa Pia Rio Ave, 1-1 no marcador. João Santos Correia no relato.
6: E a livra para a equipa do Casa Pia, bateu lá raça, mal por cima. Mas há um desvio na barreira, é ponto, pé de canto para a equipa do Casa Pia. Boa oportunidade agora com o livre em zona central e muito perto da entrada da grande área de Enio van der Grove. Acabou a bola por sair por cima, depois de bater de pé direito, lá raça a bola. É canto à esquerda para a equipa do Casa Pia, o segundo canto no jogo para a equipa de Rio Maior, mas para já... Helder Malheiro manda esperar, está à espera de indicações por parte do vídeo-árbitro. Tiago Martins e Cátia Tavares estão a dar indicações a Helder Malheiro. Terá o desvio ter batido num braço de um jogador do Rio Ave. É isso que indica o árbitro da partida aos capitães João Goulart. Mas diz já que não há nada, Helder Malheiro, e por isso é pontapé de canto para a formação do Casa Pia. O terceiro pior ataque deste campeonato e a terceira pior defesa em igualdade com este Rio Ave. Canto à esquerda para Seba Pérez. Vai bater o colombiano, bola bombeada, primeiro posto, cabeceamento para fora. Ainda se grita golo na bancada do Municipal de Rio Maior. Até o speaker foi iludido, mas a bola passou ao lado. É preciso ter calma porque é pontapé de baliza para a equipa do Rio Ave. E eu acho que o speaker ainda não percebeu que é melhor parar a música porque a bola passa ao lado do poste da baliza do guarda-redes van der Grove. Dá a ilusão de golo aqui para o lado da bancada, mas a bola a passar ao lado e a aninhar-se nos painéis publicitários que estão colocados atrás da baliza Vila Condense. É a livre para a equipa do Rio Ave, vamos ter dupla alteração na equipa do Casa Pia. Vem aí Livolã e também Rafael Brito na equipa que hoje é comandada por João Santos, porque Álvaro Pacheco está expulso devido a todo aquele... aparato depois do jogo aqui frente ao Tondela. Sai Seba Pérez e sai também Livramento. São duas trocas diretas, entrada então de Rafael Brito e também de Jeremy Livalan, jogador francês. Livalan que é um extremo, vamos ver se há aqui algum tipo de adaptação por parte do treinador do Casa Pia, que apesar de estar suspenso, está claro em permanente contacto com os seus adjuntos. Bola para a equipa do Rio Ave, joga João Tomé no corredor direito, tenta colocar no meio campo ofensivo, recupera a formação do Casa Pia, tentava sair para contra-ataque, mas sem sucesso. É por isso lançamento para a formação do Rio Ave, lado direito em meio campo defensivo. Vamos com 15 minutos desta segunda parte, 1-1 no marcador. Marcou Larrazabal para o Casa Pia, marcou Blesa para a equipa Vila Condensa.
2: Olha, deixa-me dar um pulo a propósito desse quarto de hora aí em Rio Maior. Deixa-me dar um pulo ao estádio Zé de Alvalade em Lisboa. Já estivemos no Estoril, já temos as equipas, ou já tivemos as equipas de Estoril, Praia e Benfica. 4 alterações nos encarnados, 3 nos canarinhos. Vamos conhecer com o Nuno Matos 11 iniciais de Sporting Gil Vicente. É outro dos grandes jogos das 8:30 da noite. Nuno, grande abraço do mundo. Conta-nos lá.
7: Muito boa tarde, Paulo, e a grande novidade prende-se com o facto de Morten Hjulmand estar no 11 titular da equipa do Sporting para esta última partida do Campeonato Nacional, ainda com o Sporting naturalmente tendo no horizonte a possibilidade, porque agora depende única e exclusivamente de si para chegar ao segundo lugar e conquistar assim o acesso à Liga dos Campeões. Pois bem, Morten Hjulmand no 11 de Rui Borges. O Sporting vai entrar com Rui Silva na baliza, vai a recuperou, entra na lateral direita Eduardo Quaresma e Gonçalo Inácio lado a lado, faz a ausência por castigo de Diomandé, à esquerda Maxi Araújo, depois Martin Hjulmand e Morita, faz hoje a despedida com a camisola do Sporting, a Jani Catamo, a Pedro Gonçalves, Trincão e o melhor marcador do campeonato, Luís Soares. Do lado do Gil Vicente, entram os gilistas, vão ao jogo com Dani Figueira na baliza, Zé Carlos, ainda Elimbi e também o angolano Jonathan Boato. Conan, Costa Marfinense, Conan, e assim fica completa a defesa da equipa do Gil. Depois, no meio campo, Cáceres, Santi Garcia, Luís Esteves, e o tridente mais adiantado, que será composto pelo melhor marcador da equipa do Gil, o brasileiro Murilo Sousa. Depois, Joelson e ainda Gustavo Varela. Árbitro da partida, Luís Godinho. Bancadas ainda muito despidas de público. Tudo indica, hoje vamos ter casa cheia para este último encontro do campeonato em casa e nesta última jornada da Liga Portuguesa. E assim estamos por agora em Alvalade. Para já ficaram as opções dos dois treinadores para o arranque da partida, que vai ter início às 20h30 da noite. Até já.
2: Até já. Nuno Matos em Alvalade, José Pedro Pinto no Estoril. Atenção que as contas da Champions são muito fáceis de fazer. O Sporting garante o segundo lugar se ganhar ou se fizer o mesmo resultado que o Benfica. O Benfica só vai conseguir ultrapassar o Sporting se ganhar a partida e se o Sporting escorregar. Escorregar, um empate é suficiente. E, portanto, vamos estar pendentes de todas estas contas numa segunda emissão que vai começar a partir das 8h05 da noite com o João Gomes Dias, que se vai sentar neste mesmo sítio onde eu estou desde as 3 da tarde. Passo pelo estádio do Dragão, porque Ricardo Pinheiro, ao contrário do que nos foi prometido, não vamos ter declarações de nenhum jogador do Futebol Clube do Porto, e portanto conta-me aquilo que estás a ver nesta altura e o que é que se vai seguir a partir da cidade do Porto e do estádio do Dragão.
8: Paulo, infelizmente, contrário àquilo que nos foi adiantado, acabou por não vir nenhum jogador, tanto à RTP Antena 1, assim como também às rádios que aqui estiveram presentes. Apenas prestaram declarações os jogadores e também Farioli aos meios de comunicação televisivos. Também passaram por Porto Canal, que é naturalmente o palco deste Futebol Clube do Porto, e depois, sim, agora estes mesmos intervenientes, protagonistas deste título, a 31ª da equipa azul e branca, voltam a onde já estiveram ao longo da última hora, reunidos com as famílias, vão continuando a tirar essas fotografias, já com as bancadas completamente despidas, numa altura em que também é-nos pedido para que abandonemos também o relvado, a zona de entrevistas onde nos encontrávamos, porque agora sim, depois dessas últimas intervenções que estão a ser prestadas aos canais televisivos, ao canal que transmitiu esta partida, vão então os protagonistas seguir caminho rumo à Ribeira e depois daí sim aos aliados, onde será o culminar da festa. A reportagem, creio que cai a cortina, fecha-se o pano, Paulo, e é tudo por aqui, vai seguir aos teus comandos e também com os repórteres que por esta cidade invicta estão espalhados.
2: São as despedidas, um abraço, são as despedidas do Cláudio Calado, que cuidou tecnicamente desta emissão, Ricardo Pinheiro na pista, aos comentários do Nuno Coelho e o relato do Fernando Eurico já ficaram para trás há bastante tempo. São 7h30 da noite.
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2: Na próxima meia hora vamos ficar a saber as equipas que vão descer de divisão, quem vai ao play-off, quem se mantém.
10: Golo!

0: Lopes, ele que também marcou na jornada anterior a fazer novo gol e a dar o empate à formação forasteira, jogada pelo lado direito, condução de Pedro Maranhão, bola na grande área, a defensiva do Arouca não conseguiu sacudir o esférico e Rony Lopes a rematar e a bola a entrar na baliza de De Arruabarrena. Está feito o golo da igualdade no Municipal de Arouca, para grande festejo ali dos adeptos do Tondela, cerca de 500 adeptos que viajaram desde a Beira Alta, e para já estão ainda a colocar as linhas, segundo a indicação de António Nobre. Portanto, vamos aguardando se o golo vai valer ou não. Nesta altura estamos com 66 minutos e falta saber se de facto o golo é válido ou não para o empate do Tondela aqui em Arouca.
1: É, ficamos aí, até porque é um golo que não muda nada, é verdade, mas um segundo golo do Tondela pode alterar muito as contas dos últimos lugares da tabela classificativa. E, portanto, todos os cuidados são poucos, porque o Tondela, com este golo, empata o jogo, faz 29 pontos, e no caso de haver um segundo golo, fará 31 pontos. E ultrapassa a Estrela validado. Da Amadora e Casa Pia. Está validado.
0: Está validado o golo do Tondela, exatamente. O Tondela, se fizer melhor resultado do que Estrela da Amadora e Casa Pia, garante a manutenção direta. Se fizer melhor resultado do que uma das duas equipas, garante o play-off. Naturalmente, se fizer igual resultado às outras equipas, ou pior, claro, tem a descida confirmada. Portanto, o golo confirmado, Arouca 1, Tondela também 1.
1: Pois é, os jogos vão entrar na sua fase absolutamente crucial, 1-1 no Arouca-Tondela. Vamos para lá a seguir, porque um golo do Tondela pode baralhar as contas por completo. No entretanto, passo por Braga, Sporting de Braga, Estrela da Amadora, Nuno Braga, quem está melhor nesta altura?
2: A equipa do Braga continua a ter domínio de jogo, mas é uma posse estéril, sem criar lances de perigo, enquanto que o Estrela Amadora mantém-se ali encolhido numa tentativa de preservar este resultado, que ainda assim acaba por ser perigoso. Mas é bom frisar que há instantes conseguiu sair numa transição rápida para o ataque, conseguiu criar o único lance até ao momento desta segunda parte, num remate de Stoica, surgiu na diagonal na área do Braga e depois finalizou com o remate em arco, passou ligeiramente por cima da baliza de Hornicek. Estamos com 69 de jogo nesta altura, Braga 1, Estrela Amadora também 1.
1: E na Madeira, Nacional Vitória, Emanuel Soares, esse jogo é que não ata nem desata, é o único que não tem golos destes jogos absolutamente decisivos para o futuro das equipas.
3: É verdade, Paulo, mas agora é gol!

0: sensacionalista e ali em forma meio acrobática, Chucho Ramírez, o venezuelano, a tocar com a parte externa do pé. A bola foi em vôlei ao poste mais distante da baliza de Charles, que ainda se estirou, mas não conseguiu impedir o caminho certeiro da bola que saiu do pé direito de Chucho Ramírez. O Nacional ganha muito fogo com este golo, porque o que eu tinha a dizer quando formulaste a pergunta foi que o Vitória não marcou há um minuto atrás por milagre, e o milagre atribui-se a uma defesa fantástica de Caíque, que na sequência de uma bola parada e um cabeceamento de Tiago Baleiro fez uma enorme defesa. A bola ainda ressaltou na barra. E meus amigos, pois é, o futebol normalmente é assim: quem não marca acaba por sofrer, e praticamente na resposta o Nacional chega ao 1-0. Estamos agora com 25 minutos. O Nacional com este gol ganha mais conforto e probabilidade de ficar na Primeira Liga. Nacional 1, marcou Chucho Ramírez, Vitória 0.
1: Nacional da Madeira faz 34 pontos, 3 pontos à frente da Estrela da Amadora, que está acima da linha de água, que Casa Pia, que está em posição de play-off, e tem 5 pontos a maior para o Tondela. Mas aqui já se sabia que a equipa do Nacional não desceria de forma direta desde a jornada passada. Ora, Casa Pia, Rio Ave, meu caro João Santos Correia, como vem andando esse jogo?
2: Com o Casa Pia a reagir ao golo do Rio Ave, já teve diversas oportunidades para marcar e agora volta a ter outra. Remata de Alfori para a defesa de Van der Gouve, não consegue o Casa Pia desfazer este empate no marcador. Estamos com 70 minutos, Casa Pia 1, Rio Ave 1.
1: Próximos minutos, vamos para a Aroca, porque um golo do Tondela vira as contas da descida de divisão por completo. Há quem diga que cada vez que o Tondela empata em Alvalade, consegue safar-se e consegue manter-se na Primeira Liga. Será que vai voltar a acontecer o mesmo? Aroca 1, Tondela 1, relato de Bruno Malveira Marques.
3: A 19 minutos dos 90 e o Tondela agora a jogar em casa com a reação dos adeptos para uma grande defesa nesta altura de Arroba Arena. A bola vai ser sacudida ali para o lado direito, vai lá Pedro Maranhão, aliás é o Rony Lopes, deixar a bola sair, vai ganhar pontapé de canto a equipa do Tondela. Canto à direita vai ser batido por Hugo Félix. As equipas já fizeram as primeiras alterações. Do lado do Tondela, a saída de Cícero Alves para a entrada de Hélder Tavares, troca por troca, porque o médio brasileiro tinha visto cartão amarelo. Do lado do Arouca, saídas de Omar Fayed, também Ivan Barbero e Juarra, entradas de Diogo Monteiro, Dylan Andin e Lee Yunju. Levanta o braço direito, Hugo Félix olha para a grande área, o Viziense cruzamento para o coração da área, limpa a formação do Arouca e agora tenta chegar à primeira bola. O Lee Yunju está, o sul-coreano, pelo lado esquerdo, ali com a marcação do Tiago Manso, recupera muito bem o Luís Boeta, aí vai Tondela a recuperar na linha de meio campo, passo para Pedro Maranhão, abertura para o lado direito para Hugo Félix, junto à paralela da área, bela proteção de Taishi Fukui sobre a bola, deixa escapar pela linha final, ganha a equipa do Arouca o pontapé de baliza e vem aí mais alterações na formação do Tondela, saídas de Macanaico para a entrada de Kim Pioca e saída de Hugo Félix para a entrada de Joe Odds. Os dois jogadores a saírem rapidamente, numa grande correria, não querem perder tempo os jogadores do Tondela. Tondela que está pela segunda vez na história a lutar pela vida aqui em Arouca, na época 16-17. Pedro Nuno visou naquele que foi o único triunfo dos Beirões no sopé da Serra da Freita, triunfo esse que assegurou a manutenção na Primeira Liga. Hoje os auriverdes naturalmente querem ver essa mesma história feliz a repetir-se. A equipa do Tondela que está em franca recuperação nesta ponta final do campeonato, depois desse empate já frisado pelo Paulo Sérgio em Alvalade, esse empate encorajador. Seguiram-se depois dois triunfos consecutivos, 1-0 frente ao Casa Pia em Rio Maior e na última ronda um triunfo no estádio João Cardoso, naquele que foi o último jogo na Beira Alta esta época, por 2-0 diante da equipa do Moreirense. Bola para a formação do Tondela, conquistar uma falta no interior do grande círculo e já movimentada pelo luso-suíço Cristian Marques. Bola batida para João Silva, devolve a Cristiano Marques, abertura para o lado esquerdo para Juan Rodrigues, mais conhecido por Juan. Está o Equatoriano muito bem a libertar-se de um adversário e a meter a bola para a frente, à procura ali do Quimpioca. Afasta a defensiva do Arouca, atenção, a bola agora dominada por Alfonso Traza, vai se aproximando da grande área pelo lado direito, cruzamento largo à procura de Leon Ju, sacode de cabeça o João Silva na grande área. Bola depois ainda recolhida pela formação do Arouca, vai controlando a equipa de Vasco. Se abre numa altura em que o braço do árbitro António Nobre sobe, por isso posição irregular ao ataque do Arouca. Pontapé livre para a formação do Tondela. A equipa do Arouca que está a fazer uma segunda volta fantástica. É a sexta equipa com mais pontos. E por isso, depois dos 14 pontos amealhados no final da primeira volta, em 17 jornadas, a equipa do Arouca já conquistou 25 pontos nesta segunda volta. Atenção à equipa do Tondela, passe longo para o lado esquerdo, o Quimpioca na lateral, já dentro da grande área, pela esquerda ali, a tentar driblar um jogador, cruzamento, a bola sai fora e ganha canto, ou não? Não, é pontapé de baliza. Pontapé de baliza para a equipa do Arouca. A bola em última instância, aliás...
4: Atenção na Madeira, há... Na Madeira há penalti para o Vitória de Guimarães. Entrada a destempo de Zé Vítor. Parece-me sobre o Rica, número 80, está de costas o jovem jogador do Vitória. O árbitro Ricardo Baixinho estava perto e foi perentório e rápido a assinalar para a marca dos 11 metros. Portanto, aqui uma grande janela de oportunidade para o Vitória.

Arouca ataca, não tem pressa para cobrar o pontapé de canto. O autor do golo do Arouca esta tarde, Taishi Fukui, agora sim apressa o passe numa pequena corrida, pega no esférico, ajusta no quarto de círculo, pisa o relvado, olha para a grande área, muita gente do Arouca dentro da grande área, o Tondela defende com os 11 jogadores, vamos para este esquema tático, vai bater o Taishi Fukui, cruzamento ao primeiro poste, ali um alívio de Tiago Manso, vamos para o take 2, novo pontapé de canto para a equipa do Arouca e daqui a pouco vai entrar o médio espanhol, ele que chegou no inverno por empréstimo do Real Betis, Mateo Flores, na equipa do Arouca. Vamos então para o segundo pontapé de canto consecutivo para a formação arouquense. Bate novamente ao primeiro posto, Taishi Fukui, golo!

0: ao segundo poste, depois de um primeiro desvio de cabeça, a golpear de cabeça para o fundo da baliza e a colocar a equipa do Arouca novamente em vantagem na partida. O uruguaio a marcar mais um neste campeonato, o melhor marcador do Arouca, a fazer o nono golo na época. E o Arouca então a passar para a frente do marcador, balde de água fria. Olha, observando ali os adeptos do Tondela em silêncio, cabisbaixos, tal como os jogadores, Bruno, da formação orientada por Gonçalo Feio.
1: Aqui na Madeira o penalti foi validado e Samu prepara-se para marcar este penalti. É o capitão do Vitória, parte para a bola, atira, defende, Kaique, ainda recarga e a bola não entra. Incrível! Kaique é especialista nos penaltis. O Kaique ficou que nem Cristo Rei. Ficou em cima da linha, não se mexeu. A bola foi ter com ele. É claro que isto é bem mais fácil explicar do que fazer. E Kaique, então, a impedir o golo da igualdade. Depois, na recarga, foi uma verdadeira confusão. Até que a bola foi afastada. Mais festejos aqui na Choupana, porque o Nacional escapou a um penalti do Vitória.
2: Ora bem, as contas mantêm-se na mesma em relação ao Nacional da Madeira. Portanto, Nacional da Madeira mantém os 34 pontos. Vida difícil para o Tondela com este resultado. E, portanto, o Arouca está a bater o Tondela por 2-1. Tondela passa a ter outra vez 28 pontos. E mantém-se na Estrela da Amadora acima da linha de água, na Casa Pia em posição de play-off e Tondela para na descida direta de divisão. Vamos conferir só relógio e marcador, só para percebermos quanto tempo falta para chegarem ao final os jogos das 6 da tarde. Retoma os caminhos da Madeira, Emanuel Soares. Quanto tempo falta para terminar este Nacional Vitória de Guimarães?
1: 11 minutos, pelo meu cronómetro, estamos com 34 desta segunda parte, 1 para o Nacional, 0 para o Vitória.
2: Arouca Tondela, Bruno Malveira Marques.
0: Estamos a 11 minutos também dos 90, Arouca 2, Tondela 1.
2: Sporting de Braga, Estrela da Amadora, Nuno Braga.
3: A 10 minutos dos 90, 1 para o Braga, 1 para o Estrela.
2: Vamos para Rio Maior, Casa Pia, Rio Ave. João Santos Correia, um golo do Casa Pia ou do Rio Ave pode mudar as contas da Liga Portuguesa.
4: Aqui estamos com 35 minutos e continua tudo igual. Casa Pia 1, Rio Ave 1.
2: Mantemos aí.
4: É bola para a equipa do Rio Ave, depois de uma falta descortinada por Hélder Malheiro no meio-campo defensivo. Preparam-se mais alterações nas equipas, agora na equipa do Rio Ave. Vem a jogo Olinho, está a receber as últimas indicações. Há pouco Casa Pia voltou a mexer com a entrada de Conté para o lugar de Prieto no Rio Ave. Papa Canelo já entrou para o lugar de Spicic. Posse de bola para a equipa do Rio Ave. Joga em meio-campo defensivo com a bola a chegar até ao guarda-redes de Hernandes. No interior da sua grande área, veste todo de azul, vai bater do pé esquerdo. A bola a subir e a cair na zona de ação de Tâmbulo Monteiro. Cabeça deixa correr para o autor do golo, Beleza. Beleza faz ali um túnel ao adversário. Consegue passar no segundo, lá vai o camisa 11. Lado esquerdo, meio campo ofensivo. Pausa agora a marcha e dá atrás para o inglês Omar Richards. Este ao meio para Ndoye. Ndoye a conseguir combinar com um colega de equipe.

0: Tenta encontrar-se com a zona de progressão, a bola sobra para a zona de Diogo Bezerra, deixa sair o brasileiro, é lançamento para a equipa do Rio Ave, partida interrompida, vamos à substituição na equipa Vila Condense, a saída de Diogo Bezerra, então para a entrada de Olinho, é a segunda alteração na equipa de Sotírio Stileidopoulos. E o Ave que já não está nestas contas da manutenção, tenta terminar no 12º lugar da tabela. Equipa do Rio Ave que vai para a 5ª participação consecutiva então na Primeira Liga. A melhor participação de sempre foi o 5º lugar em 17, 18 e 19, 20 nestas últimas temporadas em que esteve de forma consecutiva no topo do futebol português. A melhor participação foi o 11º lugar em 23, 24 e 24, 25. Bola para o Rio Ave. Conta-me o Monteiro a conseguir sair da pressão e já a descongestionar imediatamente para Ndoye. Acelera em zona central. Lá vai Ndoye, pode atirar a baliza. Remate por cima da baliza de Patrick Sequeira. É ponta, pé de baliza para a formação do Casa Pia. Bola já colocada dentro da pequena área. Manda subir o Costa Rica. Todos os seus companheiros de equipa para o meio campo contrário. Partiu para a bola, Patrick Sequeira, bateu de pé direito, a bola sobe, sobe, entra no meio campo do Rio Ave, vai ganhar à vontade, junto bem, de cabeça falta a levantar a bola ao céu, vai Tamo Monteiro tentar ganhar no mano a mano com o Pedro Rosas, leva a melhor o jogador do Casa Pia, mas Helder Malheiro, sempre, sempre, sempre de apito fácil, a assinalar mais uma falta, é a favor da equipa do Rio Ave em meio campo defensivo, quando estamos a 8 minutos dos 90, posse de bola para a equipa Rio Avista, vai Gustavo Mancha sair a jogar, coloca na frente para a Beleza, tenta entender-se com o Alinho, já entregou no camisola 80, o Alinho de costas para o jogo, a deixar para o Mar Richards, este a combinar com Beleza, de novo para o Alinho, há ali um toque de um jogador do Casa Pia, mas a bola ressalta no pé do jogador do Rio Ave, é lançamento para a formação Casa Piana, vai lançar do lado direito, meio campo defensivo, junto ao banco de suplentes adversário, bola para Goulart, joga Goulart atrás com o seu guarda-redes Patrick Sequeira, movimenta para o outro central, o Rio Ave tenta pressionar de imediato, a bola entra em Abdu Conte, entrou há pouco para o lugar de Kevin Prieto, lá vai Conte, meio campo defensivo, tenta agora ultrapassar a linha de vitória, já o fez, está no meio campo contrário, procura soluções, meteu para o Livalã, boa recepção do francês, a vir para uma zona mais central, ainda que distante da grande área contrária, a deixar na meia direita para a subida de Goulart, este a esticar mais à frente para Pedro Rosas, pausou o jogo, deu atrás, a bola para o Fore, ao Fore a levantar para a grande área, simples para a defesa do Rio Ave, mas vai carregar a equipa do Casa Pia, com Brito a ficar com a segunda bola, já deixou para David Sousa, ensaia novo cruzamento contra o corpo do adversário, a bola sobra com felicidade para os pés do homem do barreiro, João Marques, e está a atrasar para David Sousa. Pensa ao jogo, a equipa do Casa Pia, a bola para o Fari. O Fari na meia-direita vê Goulart, prefere jogar dentro com o Livalã. Este sim a deixar para o Soriano. Goulart a abrir no corredor direito para Pedro Rosas, devolvida a bola. Agora para o Fari na meia-direita, zona central, o passe sai mal, corta a defensiva do Rio Ave. A bola para o Omar Richards, é pressionado, pontapé na frente à procura da desmarcação de Beleza. Falha ali o corte, o homem do Casa Pia, a bola chega agora até ao pé de Tâmulo Monteiro. Já dá numa zona mais central para o Alinho, aplica o Vermelheiro, além da vantagem.
1: Interrompo na Madeira, onde há penalti para o Nacional. Pode resolver, digo eu, aqui o jogo. Uma jogada de contra-ataque. Chucho Ramírez muito bem descobriu. Pablo Juan nas costas da defensiva do Vitória.
2: Gol! Está... Arouca!
1: Jogada de Dylan Adin pelo corredor esquerdo, dirigiu-se em direção à grande área, depois de driblar um adversário, fez o passo para Leon Ju, tirou também outro adversário já da área, da sua frente, rematou para o fundo da baliza, amplia a vantagem ao Arouca, vence agora o Tondela por 3-1.
3: Madeira.
1: Estava a dizer que Pablo Juan descobriu muito bem o espaço nas costas da defensiva do Vitória e quando estava no cara a cara com Charles foi derrubado nas suas costas, parece-me que por Miguel Maga, e acaba o árbitro da partida por assinalar o penalti. Está ainda à espera de validação eventualmente pela posição de Pablo Juan, se em fora de jogo ou não, mas o Nacional vai ter aqui uma oportunidade de ouro para sentenciar a partida. Já estamos nos últimos 5 minutos dos 90 regulamentares. É Jesus Ramírez, o melhor marcador do Nacional, este ex-Vitória de Guimarães, que reencontrou os caminhos dos golos aqui na Choupana, de onde saiu para o Vitória. Lá está Chucho Ramírez, compenetrado. O árbitro já validou o penalti, autorizou agora a corrida de Ramírez. Descai para a esquerda, vai partir para a bola, atira golo! Nacional! Golo! Do Nacional! Chucho Ramírez! No penalti! Bateu para a sua direita, Charles caiu para o lado contrário. A bola entrou na baliza do Vitória de Guimarães e o Nacional dá um passo gigante para ficar na Primeira Liga do futebol português. Agora, com 41 minutos e meio da segunda parte, para não ficar na Primeira Divisão, o Nacional precisaria de não só perder aqui frente ao Vitória, como uma conjugação de resultados. Por isso mesmo, a festa já se vai fazendo aqui na Choupana. O Nacional terá a manutenção praticamente assegurada.
2: Ora bem, Nacional a garantir a manutenção, a ganhar por 2-0 ao Vitória de Guimarães, a menos de 5 minutos do 90. O Tondela a perder por 3-1, também tem a vida praticamente resolvida, vai descer à Liga 2. Isto agora está entre Estrela da Amadora e Casa Pia. Um deles vai ao play-off, o outro... Sim?
3: Deixa-me interromper-te, Braga, porque há grande penalidade para o Sporting de Braga. Isto pode mudar tudo aí para
2: baixo. Ah, pois pode. Conta tudo. Nuno.
3: É Leonardo Lelo. Surgiu na esquerda do ataque do Braga, entrou na área, tentou a simulação sobre o adversário direto, não conseguiu ver a esta distância. Parece ter sido derrubado. O árbitro assinalou de pronto e agora está à espera da confirmação do vídeo-árbitro. Parece-me que até já decidiu.
2: É, está confirmado. Dá-me essa ideia. Está confirmado. Há ali vários cartões amarelos.
3: Vai correr até à linha lateral, exatamente. Houve a exibição de cartolinas amarelas, duas jogadores do Estrela.
2: De resto, o banco do Estrela da Amadora quer... O banco do Estrela da Amadora quer que o árbitro da partida vá ao vídeo-árbitro.
3: E há um vermelho mostrado a um elemento do staff do Estrela da Amadora, por protestos, obviamente, dirigidos à equipa de arbitragem, depois deste lance que pode dar vantagem à equipa de Braga e pode colocar novamente o Estrela Amadora em posição de play-off de despromoção.
2: É, exatamente. Play-off para o Estrela da Amadora. Casa Pia pode garantir a manutenção. É um minuto absolutamente crucial para a Liga Portuguesa no que diz respeito à manutenção e ao play-off. Nuno.
3: E vamos entrar no último minuto do tempo regulamentar. Jogadores do adeptos do Braga vão-se agitando nas bancadas.
2: Olha, deixa-me dizer o seguinte, voltei a ver o lance, para mim não há grande penalidade nenhuma. É a minha opinião.
3: Manteve a decisão o árbitro, apesar de ter trocado umas impressões com o vídeo-árbitro, que é Pedro Ferreira da Associação de Futebol do Braga. Ora, Gustavo Correia apontou para a grande penalidade e quem vai tentar converter parece-me ser Paulo Vítor. É Paulo Vítor quem vai tentar bater o guarda-redes no Estrela. Golo!

0: a equipa do Braga coloca-se pela primeira vez na frente do marcador, marca Paulo Vítor na transformação do castigo máximo, conseguiu eludir o guarda-redes brasileiro do Estrela, Renan Ribeiro, lançou-se para a direita, a bola entrou a meio da baliza da equipa da Reboleira. Já sob o minuto 90 agora, Braga 2, Estrela Amadora 1.
1: Pois é, com este resultado, o Estrela da Amadora cai para play-off, o Casa Pia sobe um degrau e, portanto, fica na primeira liga. Imagino que aí em Rio Maior, João Santos Correia, tenha sido uma festa das antigas.
2: E a festa teve quase a ponto de dobrar, porque no mesmo momento em que se celebrava esse golo do Braga, há um jogador do Casa Pia que fica isolado. O Zondina acaba por não acertar na baliza, mas a festa continua. Aliás, como penso ser audível, os adeptos dos Gansos já perceberam que a manutenção nesta altura está no bolso para a formação Casa Piana, e Álvaro Pacheco vai cumprir o objetivo. Não deixa de ser curioso que, a partir do momento em que o banco do Casa Pia se apercebeu do golo do Sporting de Braga, Patrick Sequeira, que não tem influência no jogo, há pelo menos 10 minutos, sentou-se no relvado para receber assistência médica. O jogo está, nesta altura, parado aqui no Municipal de Rio Maior. Já estamos para lá dos 90 minutos. O jogo está, então, interrompido. O tempo de compensação foi de 5, dado por Hélder Malhar.
1: 5 minutos em Rio Maior. Quanto tempo deu de compensação em Braga o juiz da partida, Nuno Braga?
3: Aqui são 6.
1: 6 minutos, ficamos em Braga, porque daí é que podem acontecer notícias que podem mudar a Liga Portuguesa no que à manutenção diz respeito.
3: E com o Estrela a beneficiar de um pontapé livre que pode ser perigoso para a baliza. Agora, a defendida pelo menino João Carvalho, foi lançado por Carlos Vicens nesta segunda parte. O Braga, de resto, já esgotou as alterações. Foram lançados alguns miúdos também para lhes dar alguns minutos, para lhes dar palco. Olha o Estrela com Giovane Cabral. Grande defesa de João Carvalho. Desvia para o poste direito da sua baliza. Anda ali agora um bocadinho aos papéis. Afasta a defensiva do Braga. Ainda a existência de Jefferson em cada. Coloca a bola fora, tentou o pontapé no meio da rua, a bola subiu muito e passou sem perigo por cima da trave da baliza, defendida agora por João Carvalho. Grande pontapé nesse livre cobrado à esquerda do ataque da formação do Estrela Amadora por Giovane Cabral. Voo espetacular de João Carvalho, que impede o Estrela de empatar. Com uma sapatada acaba por desviar a bola para o poste e depois da insistência o Estrela a desperdiça. À ponta, pé de baliza para João Carvalho, lá vai o menino, bombear a bola para o ataque, bola levantada para o meio campo ofensivo do Estrela, tenta lá chegar, Luan Patrick cortou, a bola sai para lá da lateral, à reposição de novo para o Braga. Agora à direita do ataque, meio campo ofensivo, Victor Gomes sem pressa, olha em frente, vai lançar a bola na direção de Gorbi, é quem está mais próximo, não, acaba por lançar para António Gil, lá vai o miúdo da equipa do Braga, não consegue ficar em posse de bola, sobra agora para o Estrela Amadora, tenta ensaiar o contragolpe de Jefferson em cada para Luan Patrick, levanta para o ataque, a bola vai morrer junto de João Carvalho, guarda-redes da equipa do Braga. João Carvalho controla perante a aproximação de Kevin Jansen, o médio defensivo sueco que foi lançado por Cristiano Bacci para esta segunda parte. Vai fazendo ali pressão sobre João Carvalho, que demora também a colocar a bola em jogo. O árbitro diz a João Carvalho para se apressar, bola colocada no solo. Vai levantar então para o ataque da equipa minhota. João Carvalho, bola levantada agora para o meio campo ofensivo do Estrela. Tenta saltar e ganhar de cabeça, consegue Bruno Langa, mas coloca a bola fora. Na reposição, bola em jogo para a equipa do Braga, novamente à direita e para Victor Gomes. Olha para Gorbi novamente, mas o lançamento é mais longo, seria para Paulo Vítor. Intromete-se ali um jogador do Estrela, acaba por ficar magoado, é Bruno Langa, já fora do terreno de jogo, mas é rapidamente levantado por um companheiro de equipa e salta de novo lá para dentro. A equipa do Estrela novamente com 11 e o jogo prossegue com o livre a beneficiar a equipa da Reboleira, a equipa tricolor. Houvesse a falta sobre o Nolanga na ótica do árbitro da partida. Gustavo Correia, bola levantada para o ataque. Corta a defensiva do Braga, insiste a equipa do Estrela Amadora com Jefferson em cada, pressionado pelo contrário. É Paulo Vítor, tenta recuperar a bola para o Braga, não consegue, mas o árbitro descortina uma falta de Paulo Vítor. O livre já foi cobrado, bola bombeada para as imediações da área do Braga. À vontade vai recolher João Carvalho. Nem precisou de tomar impulsão, acaba por segurar sem dificuldade. João Carvalho agora espera que a equipa suba em bloco para o meio-campo adversário. Pontapeia já para o ataque, a bola vai cair no espaço de Bruno Langa, recolhe com o pé canhoto, vai deixar a bola escapar, não, e quando consegue ser primeiro, chegar primeiro que António Gil, depois uma chegada atrasada por parte de João Moutinho, faz falta sobre um jogador do Estrela Amadora, é Paulo Moreira, livre para a equipa tricolor. A bola chega até Jefferson Encada, vai encostando à direita, bola para Jovane Cabral, adianta o passe, lá vai Jefferson Encada novamente, o internacional guineense solicita o Paulo Moreira, o cruzamento, afasta lá Garbel, que insistência, Jovane Cabral, olha o golo e é golo! Estrela!

0: Ivković, quem bisa na partida. Confesso que mal faz o golo, retira a camisola e torna-se complicadíssimo de identificá-lo a esta distância, mas fiquei com essa clara impressão que é Lekovic quem bisa no encontro, já para lá do tempo regulamentar, e volta a colocar o Estrela da Amadora em posição de permanência com este golo. Estamos já para lá da hora, agora com a... deixa-me conferir aqui no cronómetro, 5 minutos já cumpridos neste tempo extra, Braga 2, Estrela Amadora também 2.
1: Em Rio Maior, João Santos Correia, Lekovic a marcar o empate em Braga para o Estrela da Amadora. Reação aí em Rio Maior.
2: É o anticlimax, a reação é o anticlimax, porque a equipa técnica, atenção que acaba o jogo em Rio Maior, e há aqui, Paulo, que descrever os acontecimentos. Depois do golo do Braga, uma grande festa por parte do Débito do Casa Pia, que durou até este tempo todo, com a equipa técnica do Casa Pia a pedir aos jogadores não só para perder tempo, como para se recolherem na zona defensiva, para evitar ao máximo que o Rio Ave pudesse jogar, para perder tempo até o apito final de Hélder Malheiro, e atenção que há fogo de artifício na bancada, se calhar alguém ainda não recebeu o memorando. E aconteceu todo...
0: Termina em Braga, há grande festa dos jogadores do Estrela da Amadora.
1: Termina em Braga, o Estrela da Amadora mantém-se na Primeira Liga, Casa Pia a cair para o play-off, vai defrontar a formação do Belenenses. Nessa decisão de duas equipas, ou do Torriense, peço desculpa, do Torriense, dessa decisão de duas equipas da Associação de Futebol de Lisboa. Imagens da festa...
2: Há feridos na bancada do Casa Pia. Rebentou-se ali um foguete na bancada e há feridos, com a entrada já imediata da equipa médica, paramédicos já para a zona da bancada dos adeptos do Casa Pia para prestar assistência, porque rebentou ali mesmo no centro da bancada e de imediato um enorme aparato. Foi logo a seguir ao apito final de Hélder Malheiro. E para já este momento aqui de alguma tensão na bancada do Casa Pia, com os jogadores dos Gantos já a abandonar
3: o Tondela, está na segunda liga.
1: Muito bem, festa em Braga, Nuno Braga, festa dos homens do Estrela da Amadora. Vi o presidente do Estrela, Paulo Lopo, aos beijinhos com os jogadores, e está a chorar Cristiano Bacchi.
0: E não é o único, o treinador italiano, também os jogadores do Estrela, que não conseguem conter a emoção, obviamente, um jogo de loucos. No momento, a equipa do Estrela teria que disputar o play-off para se manter na Primeira Liga, e no outro consegue confirmar a permanência graças a esse golo de Lekovic, o segundo do central sérvio nesta partida. Conseguiu resgatar um ponto precioso que permite essa permanência. Ora, Lekovic não conseguiu conter também a emoção logo após o golo, retirou a camisola e depois de todos aqueles festejos, depois de todo aquele aparato ser engolido pela multidão, e refiro-me obviamente ao banco de suplentes da equipa do Estrela, incluindo a equipa técnica, viu a segunda cartolina amarela nesta partida e o consequente vermelho. Também pouco mais se jogou, já passava da hora do tempo extra que o árbitro concedeu, ou seja, os 6 minutos de compensação, e continua a festa agora no relvado. Há jogadores que se deitaram, outros que abriram os braços em direção ao céu, agradecendo uma intervenção que na ótica de alguns terá sido divina, porque este ponto acaba por cair praticamente do céu. O Estrela pouco fez ao longo desta segunda parte, mas foi resgatar forças onde elas pareciam já nem existir, depois daquele 2-1, aquele balde de água fria que sofreu com o gol de penalti de Paulo Vítor, já ao cair do pano, com muito pouco ainda por jogar. O Estrela lá conseguiu, numa das poucas aproximações que teve à área do Braga conquistar um ponto que lhe permite manter-se na Primeira Liga. A festa essa prossegue, os jogadores encaminham-se até junto à lateral para agradecerem o apoio dos adeptos do Estrela que estiveram aqui presentes, cerca de 200, disse-o no início desta emissão. Ora, esses adeptos estão posicionados no topo da bancada poente deste estádio, vão obviamente fazendo a festa, vão tirando fotografias, registando também em vídeo tudo o que se passa no relvado, vão entoando cânticos de apoio à equipa e os jogadores no relvado vão entrando também
1: muito
0: nessa
1: bem.
0: Festa.
1: Nuno Braga vai avançar para a reportagem final, para já de reportagem em Braga, Sporting de Braga 2, Estrela da Amadora 2, Casa Pia, Rio Ave, também já tivemos o registo por parte do João Santos Correia de que o jogo chegou ao final, 1-1 no marcador, avança também para a reportagem, sublinhado final em Aroca, Bruno Malveira Marques, a equipa do Tondela desce à Liga 2.
4: Desce à Liga 2 nesta última jornada, uma época depois de ter sido promovida, de ter conquistado o título da 2ª Liga. Os jogadores que estão no relvado estão naturalmente desolados por não terem conseguido na última jornada o objetivo mínimo, pelo menos, de atingir o play-off. Do lado contrário, do lado da equipa do Aroca, bom, que segunda volta da equipa de Vasco Seabra, jogadores que aplaudem as bancadas e vice-versa, naturalmente. Uma segunda volta absolutamente fantástica da equipa de Vasco Seabra. Recordo que no final da primeira volta o Arouca estava em posição de play-off e termina esta edição do campeonato 25-26 no 8º lugar, ou seja, na primeira metade da tabela classificativa.
1: Vitória. Obrigado, Bruno. Bruno Malveira Marques em Aroca. Rapidamente, um sublinhado final. Emanuel Soares, a essa vitória do Nacional frente ao Vitória de Guimarães.
5: Uma vitória que acaba por aceitar-se, fruto da segunda parte, onde o Nacional teve mais alma e o protagonista da temporada, Chucho Ramírez, foi mais uma vez decisivo, apontando os dois golos do Nacional. O primeiro, um belo golo aos 69 minutos, e o segundo aos 86, números interessantes de Ramírez, que na temporada fez 19 golos, 18 no campeonato e mais um na taça. Festa dos adeptos do Nacional, agora mais calma. O Nacional carimbou com tranquilidade, este tranquilo, entre aspas, mais um ano de permanência entre os grandes do futebol português.
1: Resultados dos jogos das 6 da tarde. O Nacional da Madeira bateu o Vitória de Guimarães por 2-0. Casa Pia e Rio Ave empataram a um golo. O Aroca bateu o Tondela por 3-1. E o Sporting de Braga empatou 2-2 com o Estrela da Amadora. Isto significa Nacional da Madeira e Estrela da Amadora mantêm-se na Liga Principal. Casa Pia vai discutir com o Torriense a quem sobe ou quem se mantém. Descem de divisão Tondela e AVS. A partir das 20h30 da noite, Estoril, Benfica, Famalicão, Alverca, Sporting, Gil Vicente vão discutir as competições europeias, segundo lugar, terceiro lugar e também o quinto lugar. Será a vez do João Gomes Dias ficar aos comandos da emissão mundial da Antena 1. Para já vamos atualizar toda a informação com Augusto Henriques.
6: O Bloco de Esquerda vai propor a criação de uma comissão parlamentar de inquérito à utilização da base das Lajes nos Açores no contexto da guerra em curso no Irão. Falando no Porto esta tarde numa sessão pública, o coordenador do Bloco de Esquerda, José Manuel Pureza, considerou bastante graves as declarações do secretário de Estado norte-americano, Marco Rubio, na última quinta-feira, lamentando também a posição do governo português.
7: Servil e pequenino, o governo português estendeu a passadeira das facilidades à metralha que mata no Irão. Face às declarações tão claras e tão graves do governante norte-americano, o Bloco de Esquerda decidiu propor a criação de uma comissão parlamentar de inquérito para apurar a coerência e a compatibilidade das declarações públicas sucessivas do ministro de Estado e dos Negócios Estrangeiros do governo português, designadamente a tese da autorização condicional e a tese de que as operações não têm que ser autorizadas, nem conhecidas, nem comunicadas a Portugal, palavras de Paulo Rangel, e a compatibilidade de tudo isto com o acordo sobre a base das Lajes.
6: O Bloco de Esquerda pretende avançar com a proposta desta Comissão Parlamentar de Inquérito ainda este fim de semana. O secretário-geral do PCP apelou esta tarde em Coimbra à participação maciça de todos os trabalhadores na greve geral do próximo dia 3 de junho contra o novo pacote laboral. Paulo Raimundo foi encerrar a Assembleia da Organização Regional do Partido em Coimbra. Para o secretário-geral comunista, este é o momento certo para tomar posição depois das alterações à legislação laboral terem sido aprovadas em Conselho de Ministros e seguirem agora para discussão no Parlamento, ao fim de ter falhado o acordo entre os parceiros na concertação social. No Congresso do CDS, Manuel Monteiro, antigo presidente do partido, protagonizou o maior aplauso da sala esta tarde. Em Alcobaça, Manuel Monteiro apontou o dedo aos críticos internos do partido que faltaram a este encontro e defendeu que o CDS deve respeitar o parceiro de coligação, o PSD, mas não pode deixar de estar preparado para ir a eleições sozinho. O Irão anunciou este sábado que vai voltar a abrir para a semana o mercado bolsista depois da suspensão das transações desde o início da guerra com os Estados Unidos, uma medida tomada pelo governo iraniano com o objetivo de proteger os ativos dos acionistas, prevenir derivas de pânico e permitir mais transparência. De acordo com a agência de notícias iraniana, a bolsa de Teherão reabre em pleno na próxima terça-feira. No Reino Unido, o ex-ministro da Saúde anunciou esta tarde que pretende candidatar-se à liderança do Partido Trabalhista, substituindo também Keir Starmer no governo. Numa conferência em Londres, Wes Streeting defendeu que é preciso uma competição real dentro do partido, com os melhores na corrida, e por isso vai candidatar-se. Wes Streeting tem 43 anos, é tido como da ala direita do Partido Trabalhista e considerado um dos principais rivais de Keir Starmer.
8: Foi uma síntese de notícias com a edição da jornalista Augusta Henriques. Daqui a pouco vamos voltar ao desporto.
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8: Estamos de regresso ao desporto da Antena 1. Estamos desde as 3 horas e 10 minutos numa emissão que hoje vai durar até à meia-noite, já que acompanhamos a consagração do Futebol Clube do Porto. Também as contas da manutenção. Tondela junta-se ao AVS na descida direta. Temos o Casa Pia a jogar o play-off de manutenção com o Torriense. O Estrela da Amadora e o Nacional garantiram a presença no escalão maior do futebol português. Agora para decidir o segundo lugar, com o Benfica e Sporting na luta, mas também o quinto posto, Gil Vicente e Famalicão, nesse posto que dá a Liga Conferência. Vamos saber tudo. Já de seguida, vamos acompanhar dois jogos com relato e um com informações. E podemos começar por aí, de forma rápida, Paulo Vidal. Boa tarde, vais acompanhar o Famalicão Alverca, a equipa do Fama, ainda com essa possibilidade de chegar ao quinto lugar, e está muito bem colocada para garantir essa posição. Vamos olhar para as equipas lançadas pelos treinadores, para depois também passarmos por Alvalade e pelo António Coimbra da Mota.
16: Boa tarde, João. Está engalanado o Estádio Municipal de Famalicão para esta partida que os famalicenses esperam seja de glória, de história, com esse quinto lugar à vista para a equipa orientada por Hugo Oliveira, que faz apenas uma alteração no 11 inicial para esta partida diante do Alverca. Novidade, Rodrigo Pinheiro, a lateral direito, com Lazar Karevich na baliza, defesa com Rodrigo Pinheiro, Justin de Aze, Léo Rialpe e Rafa Soares. No meio-campo, Vandeloy, Matias de Amorim e Gustavo Sá, capitão de equipa. Na frente, Sorriso, Gil Dias e Simone Elizor. Do lado da equipa ribatejana, a formação orientada por Custódio Castro, que está tranquila no 11º lugar do campeonato, faz duas alterações e quer Julián e Chiquinho. São novidades. Na baliza vai estar Matheus Mendes, defesa a 3 com Naves e quer Julián e Steven Bazea. Depois, à direita, Nabil Toaizi. À esquerda, Diogo Spencer com Lincoln e Haldney. No meio-campo, à frente, a entregue a Chiquinho. À esquerda, Figueiredo. À direita, no apoio a Sandro Lima. Partida que será apitada por Cláudio Pereira, árbitro de 38 anos da Associação de Futebol de Aveiro. Terá como vídeo-árbitro nesta partida Ricardo Moreira. Está bem composto o Municipal de Famalicão para esta partida que começa às 8:30 da noite.
8: Obrigado, Paulo Vidal. Atento a este jogo do Famalicão estará certamente o Gil Vicente. A equipa de Barcelos entra em campo também às 8:30 da noite para defrontar o Sporting. Leões em vantagem no confronto diante do Benfica, pelo menos nesta entrada para a última jornada, com mais 2 pontos aqui na luta pela Liga dos Campeões. Vamos também a conhecer Nuno Matos, já a boleia do Luís Cristóvão, e também com um olhar do João Alves Domingos para aquilo que pode ser este encontro, recuperando também os 11 iniciais de Sporting e Gil Vicente.
17: Muito boa noite, João Gomes Dias, ouvintes da Antena 1. E aqui estamos no estádio José Alvalade, a casa do futebol grande, a casa onde a história se escreve a verde e branco numa noite decisiva de acesso, como referiste, à Liga dos Campeões. O ambiente ainda não está elétrico, mas vai ficar daqui a pouco, até porque a previsão é que o estádio possa encher e, claro, o sonho da Liga dos Campeões pode estar a caminho do Sporting. Sporting que esta noite, em relação ao jogo em Vila do Conde, onde venceu o Rio Ave na última jornada por 4-1, mostra duas alterações: sem Bragança, com Yulmand, ainda sem também Diomande, mas com Eduardo Quaresma no eixo defensivo, e claro, sem Luís Guilherme, que cede assim o lugar a Jani Catamo. Sporting vai a jogo com o Silva na baliza. Vai a Mides. Quaresma, hoje ao lado de Inácio Fosse, ausência do castigado de Amandê. À esquerda, Maxi Araújo. E o Amandê não jogava desde o jogo com o Futebol e Clube do Porto. Está de regresso o Viking ao lado de Mauripa, que hoje faz a despedida. Ainda Jani Catamo jogar no lugar de Luís Guilherme, que foi titular na última partida. Pedro Gonçalves Trincão e o melhor marcador, o cafetero Luís Soares. Do lado do Gil, do lado do Gil Vicente, Dani Figueira na baliza, José Carlos Gonçalves, Elimbi, ainda Jonathan Boato e Conan, a Cáceres, a Santi Garcia, Luís Teves, depois Murilo Sousa, João Elson Fernandes e Gustavo Varela, o ponta de lança. Leões e Galos prontos para medirem forças numa noite de tudo ou nada, numa noite que promete ser de emoções fortes. E vamos lá a palpar o pulso ao Alvalade. É com o repórter João Domingos. Boa noite, João.
18: Muito boa noite. Pancadas ainda por preencher. Havia essa promessa, expectativa de um estádio de Alvalade cheio para a despedida da Liga do Leão, da Casa Leonina, mas para já ainda alguns lugares para serem preenchidos nos próximos minutos até ao início do encontro. Ainda assim, começa a ficar bem composto o estádio de Alvalade. Terminaram também os exercícios sítios de aquecimento das duas equipas. Sporting e Gil Vicente já recolheram aos balneários o tapete verde, que está em perfeitas condições, como foi durante toda a temporada. Está neste momento a ser regado para daqui a pouco os jogadores regressarem para iniciarem o encontro.
17: Muito bem, vamos já, porque temos que ir, claro, o António Quimer da Mota para outro encontro decisivo nesta última jornada do Campeonato Nacional. Boa noite, Luís Cristóvão. Sporting aí com três alterações: saídas de Diomandé para o castigo, Bragança e Luís Guilherme, entradas de Baianida e de Jani Catano, e também Ulmand do lado do Gil em relação ao seu último encontro. Também temos as saídas de Zé Carlos Ferreira e do Uruguai Moreira, as entradas do argentino Cáceres e de Joelson. Sporting Gil no tudo ou nada para os Leões tentarem manter o segundo lugar e chegarem à Liga dos Campeões. Terão que fazer o mesmo resultado do Benfica esta noite no Estoril, no António Coimbra da Mota. Boa noite, Luís.
19: Boa noite, Nuno, com um grande abraço para ti, que se estende por toda a equipa da Antena 1 nesta emissão mundial, e obviamente uma enorme saudação para todos aqueles e aquelas que nos acompanham também um pouco por todo o mundo. A equipa do Sporting tem aqui a sua final do campeonato para garantir o segundo lugar, que poderá dar inclusivamente entrada direta na Liga dos Campeões. Fica em aberto essa possibilidade, mas acima de tudo dá ao Sporting os objetivos mínimos para o campeonato, ou seja, entrar na dupla de equipas que estará pelo menos à porta da maior competição europeia, e podendo também por aí continuar a receber os milhões que ajudam a dar consistência financeira ao projeto leonino, tendo pela frente um Gil Vicente que vem à procura de uma vitória que ainda possa levá-lo até ao quinto lugar. A equipa de César Peixoto fez uma excelente primeira volta, tem tentado manter essa consistência ao longo da segunda volta, com mais dificuldades, vendo o Famalicão crescer e ultrapassá-lo, mas na verdade chega à última jornada ainda com o sonho de poder ainda chegar ao quinto lugar e depois esperar no sofá para ver se esse quinto lugar dará ou não a Europa, dependendo do resultado da próxima semana na final da Taça de Portugal. O Sporting tem aqui esta surpresa, o regresso de Morten Ullmann, que Rui Borges foi sempre deixando no ar que talvez não estivesse em condições, aparentemente está, e pode mesmo ser a despedida de Morten Ullmann de Alvalade. À partida é um dos jogadores que terá mercado para sair durante o verão, e por isso com este regresso do capitão do Sporting, não há Diomandé suspenso, mas de resto parece ser o Sporting na sua máxima força, ou seja, com um 11 muito próximo daquilo que seria o melhor 11 da equipa de Rui Borges. Do lado da equipa do Gil Vicente, também essa ideia creio que pode ser utilizada nos jogadores que estão hoje disponíveis para César Peixoto, e a expectativa é que possa ser um jogo bastante aberto. Tenho ideia que há sempre alguma influência daquilo que acontecer nos outros campos, no Estoril para o Sporting e em Famalicão para a equipa de Gil Vicente, na forma como as equipas estarão em campo, mas a verdade é que quer uma quer outra, independentemente do que acontecer, tem que ganhar para se aproximar dos seus objetivos, e por isso a expectativa de um jogo aberto que nos possa dar aqui um bom espetáculo no final de temporada.
17: Muito obrigado, Luís Cristóvão. Vamos sair para já de Alvalade. Hoje não há margem para erros, hoje não há dúvidas, hoje é jogar e jogar, ganhar e ganhar, jogar e jogar, ganhar e ganhar. O Sporting entra em campo com o destino nas próprias mãos perante o Gil Vicente, que vem com tudo para tentar estragar a festa e ainda tentar chegar ao quinto lugar. 8:30 da noite, está connosco, estamos ligados, combinados, até já.
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8: Lá para fora, o Al Nassr de Jorge Jesus, Ronaldo e também João Félix está a perder neste momento diante dos japoneses do Gamba Osaka por 1-0, final da Liga dos Campeões 2 da Ásia, o equivalente em termos de hierarquia àquilo que é a Liga Europa aqui precisamente no velho continente. Vamos até ao António Coimbra da Mota, também para uma primeira leitura do comentador António Tadeia, recuperando José Pedro Pinto, os 11 de Estoril e Benfica, e também um olhar claro do Walter Madureira àquilo que se passa aí no Estoril, para esse Estoril a Benfica.
4: Olá João, ouvinte da Rádio Pública, bem-vindos ao António Coimbra da Mota, onde aconteça o que acontecer, que em caso de vitória do Benfica, a equipa das Águias ficará sempre dependente, terá o seu futuro no coração daquilo que será o Sporting Gil Vicente à mesma hora em Alvalade. No preciso momento em que entram as equipas no relvado do António Coimbra da Mota, recuperamos 11 iniciais. O Benfica obrigado a vencer na luta pela Champions, com Trubin na baliza, Bá, Otamendi, Tomás Araújo e Samuel Dal, Rio e Auschnes, Prestiani, Rafa Silva, Sheldrup e Pavlidis. Regressam após castigo Otamendi e também Richard Rios. Regressos também de Bay e de Pavlidis. Saídas de Dedic, António Silva, Barreiro e Ivanovic. Quanto à equipa do Estoril, de Ian Catrow, décima classificada com Robles da baliza. Defesa para Ricardo Sanches, Ferro, Félix Barra e Gonçalo Costa. Checa, Olsgrove. E para a despedida da carreira, o ex-Benfica Pizzi. Na frente, João Carvalho, André Lacroix e também no terceiro melhor marcador da liga, falamos do marroquino Berraoui. Árbitro da partida, Miguel Nogueira, da Associação de Futebol de Lisboa, coadjuvado no VAR por Rui Costa. Equipas perfiladas para a tribuna presidencial, bancadas a compor-se de público. Passo pelo relvado e pelo repórter Walter Madureira, que saúde. Boa noite, um abraço.
20: Boa noite, Zé Pedro Pinto, um abraço. Deixa-me dar conta de um cumprimento especial entre José Mourinho e também Pizzi. Pizzi, que hoje faz o último jogo, capitão de equipa do Estoril, foi de resto também dos mais cumprimentados, mesmo à saída do túnel. E pela passagem de José Mourinho, que hoje centra praticamente todas as atenções, o treinador encarnado, antes de pisar o relvado, fez questão de cumprimentar com um abraço também. Trocaram algumas palavras ao ouvido um do outro e depois Mourinho foi para o banco, onde está nesta altura com um batalhão de fotógrafos em sua volta. Isto porque, repito, essa ideia, e há muita imprensa inglesa, espanhola, principalmente espanhola, em Portugal, acreditando mesmo que este será o último jogo de José Mourinho antes de regressar ao Real Madrid.
4: E é com essa base, António Tadeia, um grande abraço, com o possível despedida de José Mourinho e garantidamente com a despedida do capitão Nico Otamendi para a próxima temporada, que o Benfica não tem outro cenário pela frente. É vencer, sim ou sim, ainda que depois espere por aquilo que faça o Sporting.
21: Sim, é verdade. Muito boa tarde, boa noite a todos os que estão a acompanhar-nos. E é isso, é como dizes, um Benfica que precisa mesmo destes três pontos para esperar que venha alguma boa notícia de Alvalade. José Mourinho apresenta uma equipa muito próxima daquela que será a sua equipa ideal neste momento. Aliás, creio mesmo que sem qualquer limitação, a não ser direitos, estará com a sua equipa de eleição. Do outro lado, um Estoril com algumas ausências e a viver um momento conturbado. O Estoril vem com 7 jogos consecutivos sem ganhar, 5 derrotas, depois 2 empates, está a melhorar. Parece-me que faltará alguma capacidade defensiva no meio-campo do Estoril. Sei que é um jogador que pode ajudar, mas a falta de Tsongui pode vir a revelar-se de certa forma importante, da mesma forma que Gonçalo Costa também é um lateral mais ofensivo do que o Pedro Amaral costuma jogar, ou que não pode hoje jogar por ali por estar suspenso. Mas de qualquer maneira há esse fator Pizzi, não é? Que é um fator, aliás, nos últimos jogos do Benfica vimos, por exemplo, Rafa a dedicar a celebração de um golo a Pizzi. O golo que Rafa marcou contra o Sporting Clube Braga no último fim de semana, depois teve a celebração habitual de Pizzi. Há uma ligação muito próxima entre alguns dos jogadores dos mais antigos do plantel do Benfica, e Rafa ainda fez uma parceria com Pizzi durante muito tempo, e este jogador que se despede hoje no Estoril é claramente um dos eventos mais marcantes desta noite, que tem essa questão da Liga dos Campeões, não é? Que é absolutamente relevante para o Benfica, mesmo que não o seja depois para uma eventual continuidade ou não de José Mourinho.
4: Cumpre-se um minuto de silêncio aqui no Estoril em memória de Maria Manuela, a primeira mulher a ser sócia número 1 de um clube em Portugal, um momento ao qual naturalmente a Rádio Pública se associa.
22: Muito bem, já vamos voltar aí também ao Estoril para acompanharmos com relato esse Estoril Benfica. Estaremos também no Sporting Gil Vicente e no Famalicão Alverca, via aberta para todos estes estádios. Jogos arrancarem às 8:30 da noite, recordo, na luta pelo segundo lugar, Sporting e Benfica. Sporting sabe que a vitória garante essa posição de Champions. A ver, vamos se de apuramento direto ou se aparecer precisar de ainda ir às pré-eliminatórias e depois, no que diz respeito ao quinto lugar, o Famalicão está em vantagem com mais 3 pontos do que o Gil Vicente. Gil Vicente está obrigado a ganhar e esperar que o Famalicão acabe por ceder diante do Alverca. Recordando também que hoje já acompanhámos as decisões no que diz respeito à manutenção. Tondela junta-se ao Aves Sade, desce ambos até à segunda liga do futebol português. O Casa Pia fica no play-off, vai jogar com o Torriense, Nacional e Estrela da Amadora, que também entraram na luta pela permanência, vão acabar por ficar na primeira liga do futebol português. Os jogos vão começar todos à mesma hora, ou pelo menos é suposto que assim seja, com os delegados todos ao telefone. Aquela imagem também preenche a todas estas jornadas. Vamos obviamente partilhar relatos entre António Coimbra da Mota e Alvalade, mas vamos começar aí, José Pedro, no António Coimbra da Mota. É o Benfica que está à procura de um golo que possa relançar a equipa nessa luta do segundo lugar. Portanto, ficamos para já contigo, Francisco Lemos, Walter Madureira, António Tadeia e José Pedro Pinto, para o Estoril Benfica.
0: Todas as atenções entradas no telefone que está no ouvido do delegado da Liga, Bruno Ferreira, em sintonia, tentando a sincronização perfeita com o arranque da partida. No estádio de Alvalade de Sporting Gil Vicente, árbitro Miguel Nogueira, jogadores do Estoril, jogadores do Benfica, Walter Madureira, todos à espera do ok para o pontapé de saída na decisão pela Champions.
2: Junto à bola já está Rafa à espera dessa indicação do árbitro Miguel Nogueira, ainda à zona nas colunas do estádio António Coimbra da Mota. Não está ainda cheio, mas vão estar certamente poucas cadeiras por preencher ainda do lado dos adeptos do Benfica. Muita gente a entrar também na bancada principal, praticamente cheia. Deixa-me dar conta de um pormenor. Há vários amigos de Pizzi que hoje estão aqui nas bancadas e com todas as camisolas dos clubes que Pizzi representou. Eles há pouco até pousaram ali por baixo da claque do Estoril para várias fotografias. O número 21 foi o que dominou praticamente toda a carreira, mas até uma camisola do Sporting da Colher com o número 7, a camisola 17 com a seleção portuguesa, estão aqui representados nestes amigos de Pizzi. Muitos anos, muitos e muitos anos de carreira.
0: É o que passou praticamente 8 anos ao serviço do Sport Lisboa e Benfica, que hoje se vai despedir da carreira como profissional. Está tudo atrasado aqui, João Gomes Dias, certamente em Alvalade, ainda com um atraso para o pontapé de saída nesse Sporting Gil Vicente.
22: Sim, para aquilo que eu consegui perceber, Nuno Matos, homenagem a Morita, que atrasa também o início da partida.
3: Sem dúvida nenhuma, banzai ao leão, banzai ao leão que nunca baixou a cabeça.
0: António Coimbra
3: Mota. Canta-se por aqui, o mundo sabe que... João Gomes Dias, o mundo sabe que esta camisola pesa toneladas quando o estádio empurra a equipa leonina. Rola a bola, começa o Sporting Gil.
22: E também já começou também o Famalicão Alverca, para lá desse duelo entre Estoril e Benfica. Zé Pedro Pinto, que deste conta, ficamos aí como dissemos, com o Benfica a ameaçar logo nos primeiros instantes.
0: Com Pavlidis a provocar ponta, pé de canto será o primeiro da partida. Dentro do minuto inaugural, o Benfica entra com vertigem em busca do golo. Canto vai ser batido, levantado por Prestiani. Segundo posto, o cabeceamento, fora! Desviou de cabeça! Alexander Bass solta de marcação ao segundo posto. O Benfica esteve perto do primeiro, Valde.
2: Alguém tem que avisar o Estoril que o jogo já começou, porque a equipa de Ian Catron está a ver jogar. Canto batido na direita de Prestiani para o segundo poste, onde sem tirar os pés do chão, Bá desviou de cabeça e não acreditou Pavlidis que podia ter chegado à bola, porque podia o grego ter-se feito ao lance e desviar para o fundo da baliza de Robles.
0: Declaração de intenções bem vincada do Sport Lisboa e Benfica neste primeiro minuto. Primeira grande ocasião da cabeça de Alexander Bá. Tenta ter bola à formação do Estoril na zona central do terreno. Perto checa, recupera Rafa Silva. Adianta para Pavlidis, lateraliza, mete à direita. Bola embate no calcanhar de Prestiani, escapa-se pela linha lateral. Vamos ter o lançamento à esquerda para a equipa do Estoril. O arremesso para ser efetuado por Gonçalo Costa. Ele que está perto do técnico Ian Catherall, o escocês que ontem não garantiu continuidade no António Coimbra da Mota na próxima temporada. A bola já rolada dentro das quatro linhas, espaço Holzgrove na frente. A bola vai ser recolhida por Nico Otamendi na noite da despedida como jogador do Sport Lisboa e Benfica. Tenta impelir ferro o ex-Benfica, campeão em 2019. A bola já na busca de Gonçalo Costa, liberta na zona central para João Carvalho. Lá vai o melhor assistente do campeonato. O esférico já à direita na busca de Ricardo Sanches. Apoia mais atrás Berraui. O atraso para Félix Barrer, rasga na frente. Há espaço agora para João Carvalho, vai tentar alongar na frente. A bola para Ricardo Sanches, ainda o lateral direito, o catalão, prolongamento grande área, encara um adversário, tira do caminho Otamendi. arma cruzamento, que perigo, cabeceamento para fora! Apareceu Gonçalo Costa à ponta de lança, o lateral esquerdo, dá troco à equipa de Ian Castro, grande ocasião para o Estoril.
20: E com os dois laterais como protagonistas, é feito o cruzamento pelo espanhol Ricardo Sanches e depois o camisola 20 na finalização, mas inclinou demasiado o corpo para trás, a bola saiu por cima da trave da baliza de Turbine.
0: Pela amostra, António Tadeia, isto promete, estamos apenas com 2 minutos e meio no cronómetro.
21: Sim, temos duas equipas pouco atentas no momento defensivo. As duas primeiras ofensivas do Benfica beneficiaram de alguma passividade da equipa do Estoril, mas agora também alguma facilidade do Estoril a chegar pelo corredor direito e a criar dificuldades à defesa do Benfica.
0: Posse de bola para a equipa do Estoril no seu centro mais recuado com Ferro, a recolher e a atrasar até ao quilómetro zero, onde capta o madrileno Joel Robles. Aí está o espanhol com a pressão à distância da Pavel Iris, vai pontapear na frente na busca da Berraui, a bola cai no raio de ação de Otamendi e de primeira movimento para Richard Rios. Desobre o corredor central, aí vem o colombiano a tentar alongar na frente para o argentino Prestiani, ganha à frente, primeira Gonçalo Costa, mas depois apanhado na malha de Ferro, mete a bola fora ao central, lançamento para a equipa do Benfica à direita.
20: Com a ponta da bota direita, Ferro a tirar a possibilidade de Prestiani chegar primeiro, lançamento para o Benfica já executado.
0: Vem bola para o Tomás Araújo, o arremesso foi feito por Alexander Bá, aciona por dentro o Prestiani, sobre a meia-direita, perseguido por André Laximicon, o autor do gol do empate na última jornada, frente ao Alverca. O esférico mais recuado agora na busca de Otamendi, mete mais na meia-esquerda para Dal, adianta para Pavlidis, balcando a grande área, combina com Rafa Silva, mata a bola no peito, baixa para o relevado, serviu Pavlidis, qual extremo, prolongamento da grande área, lado esquerdo, arrancou Pavlidis, regressa à titularidade, caiu o corte da defensiva do Estoril, com tímidos protestos a partir das bancadas, não pareceu nada, Malta.
20: Parece corte limpo do camisola 25 do Estoril, olha o Benfica.
0: Caiu Sheldrup, o árbitro dá falta ao contrário. Sheldrup não acredita, há um choque com Ricardo Sanches, Miguel Nogueira, de pronto a apontar a infração ofensiva do melhor jogador, do melhor jovem e do melhor avançado do mês de abril na Liga.
20: Aparece um jogador do Benfica caído no relvado, embrulhou-se com o lateral da equipa do Estoril, o espanhol Ricardo Sanches, mas o árbitro foi pronto e decidido a assinalar falta ao jovem talento do Benfica.
0: O cenário para o Benfica é dramático, é que não basta fazer melhor que o Sporting, porque se empatar e o Sporting perder, é o Sporting que vai à Champions na próxima época. Benfica obrigado a vencer e a esperar que o Sporting escorregue frente ao Gil Vicente de César Peixoto. Lançamento à esquerda para a equipa do Benfica, para ser efetuado por Frederic Austens. Atenção que Ricardo Sanches ficou a dormir. Arremessa Austens para o compatriota Sheldrup. Avança o Benfica sobre o colo esquerdo, ainda no prolongamento da grande área. Espera para o apoio. Sheldrup faz uma rotunda agora sobre Ricardo Sanches e atrasa na segurança, no espaço vazio para Samuel Del. Este mais atrás para Nico Otamendi. Equipa do Benfica totalmente instalada no meio campo defensivo do Estoril, recua a formação cananinha com 11 homens atrás da linha da bola, Berraui incluído, a bola na zona central para Frederic Austens, levanta o periscópio e vai lateralizar de forma rasteira para Tomás Araújo, aparece por dentro, desmarcação de Samuel Del, viu bem Tomás Araújo, simulou Samuel Del, a bola chega até Sheldrup, criado desequilíbrio já na grande área, a bola chega até Samuel Del dentro da área do Estoril, debate-se no meio de vários jogadores, libertou atrás para Rafa Silva, o corte da defensiva do Estoril, vai tentar sair Berraui, travado em falta, entende Miguel Nogueira, a falta de Rafa Silva.
20: Rafa Silva a tocar nas costas Berraui e o árbitro estava muito perto do lance, assinalou de imediato falta. Falta para a equipa do Estoril, bate o camisola 10.
0: Na busca de André Laximicon, cobertura a mais na passividade da parte de Nico Otamendi, ainda Laximicon, sobem poucas unidades do Estoril, obriga Laximicon a atrasar, no corredor para Ricardo Sanches, está ele a investir na zona central para Olsgrove, busca o Seus, o canhoto a lateralizar, mete a bola na grande área para Berraui, chega tranquilamente o esférico até Anatoly Turbine, atenção Walter Madureira, ainda muita gente a entrar na bancada, afeta adeptos do Benfica.
20: Há muitos adeptos e deixa-me dar conta da presença do Nico. Negro, muita gente vestida não de vermelho, mas sim de cor escura, naquela zona das bancadas, é um contraste notório na bancada adeptos do Benfica, com essa presença e muita gente ainda a entrar nesta fase.
0: É, de resto, o autocarro do Benfica chegou com muitos assobios, atenção ao Sheldrup, cruzou, que a beleza vai ser para dentro!

0: Benfica, do Benfica, do Sport Lisboa e Benfica. Na melhor fase da temporada, Richard Rios no seu terceiro jogo seguido a marcar, depois do Famalicão, depois do Moreirense, ele que falhou a partida com o Braga e que aos 7 minutos da primeira parte, confirmado por parte de Miguel Nogueira, porque havia dúvidas em relação ao possível fora de jogo, fatura Richard Rios, Walter.
1: E a defesa do Estoril ainda não começou o jogo. 7 minutos que marca o cronómetro aqui no António Coimbra da Mota. Uma vez mais, Sheldrick, no corredor esquerdo, a desequilibrar, a fazer um cruzamento muito chegado à baliza. Pavlidis não chegou a tempo ao segundo posto. Completamente solto de marcação, Rios a deslizar num carrinho e a chegar para desviar a bola para o fundo da baliza. Está inaugurado o marcador para o Benfica.
0: Quinto golo na Primeira Liga, o oitavo no total da temporada. Bojati, António Tadeia, o Benfica entra com essa declaração de intenções e chega cedo ao golo que lhe permite a esta hora estar a colocar pressão no Sporting.
2: Sim, foi tudo muito fácil. O Estoril está a defender-se com linha de 5 porque mete o Checa entre o Ferro e o lateral esquerdo, o Gonçalo Costa. Só que a bola entrou no corredor esquerdo do ataque do Benfica. O cruzamento rasteiro do Sheldrup passa por toda a gente e aparece o Richard Rios precisamente ali entre o Checa e o Gonçalo Costa, naquele espaço que devia estar melhor ocupado, ou pelo menos ser ocupado, com outro nível de agressividade por parte da linha defensiva do Estoril. Estoril a defender em 5-4-1, mas os 5 de trás não atacam a bola.
0: Não é por acaso que a equipa de Ian Cathro é a terceira defesa mais batida do campeonato. Agora, atenção que o Benfica dá o mote na corrida final na jornada derradeira pela Liga dos Campeões. Marca Richard Rios, o colombiano, aos 7. Agora, 9 no cronómetro da Rádio Pública. Confira! Estoril 0, Sport Lisboa e Benfica para já 1.
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4: Como disse o Zé Pedro, 8 golos de Richard Rios na temporada, o mesmo pecúlio das duas últimas temporadas ao serviço.

0: Sporting João Alves Domingos, quando do golo de Richard Rios da Moreira, no António Quimbra da Mota, nesse Estoril Benfica, se tivemos ou não burburinho nas bancadas de Alvalade.
1: Apenas alguma apreensão por parte dos adeptos do Sporting nesse golo do Benfica na Amoreira, mas depois focaram-se logo imediatamente no apoio à equipa, percebendo que a missão de chegar à Liga dos Campeões fica agora mais complicada.
0: Hoje Alvalade não dorme, Alvalade sonha. Para já 0-0, Luís Cristóvão, Sporting a dominar nos primeiros minutos e já com uma grande oportunidade que saiu numa meia distância de Morten Hillman. A bola passou a gaguejar junto ao poste direito da baliza do guarda-redes do Gil, Dani Figueira.
2: Sim, foi a melhor oportunidade da equipa do Sporting nestes primeiros 10 minutos, onde só o Sporting tem conseguido chegar com relativo perigo perto da baliza do adversário. Gil Vicente ainda sem qualquer expressão ofensiva. O Sporting, para além desse lance com o remate de Hillman a passar por cima da baliza, acabou por ter também várias aproximações pelos flancos até junto da área, com alguma dificuldade para finalização. Gil Vicente sólido em termos defensivos, mas com os dois extremos puxados atrás no 4-4-2 defensivo, no momento sem bola, a equipa não consegue depois colocar velocidade no seu jogo, na transição ofensiva, e o Sporting vai vivendo então este período inicial com um domínio confortável na partida, faltando o golo, até porque tem essa pressão vinda do Estoril.
0: 11 minutos, está a primeira no estádio, já balança a equipa do Sporting, hoje com a dupla de centrais, Eduardo Quaresma e Inácio. A bola já a ser tocada para entrevista de Gonçalo Inácio, dá-lhe a direção de Eduardo Quaresma, lá está Quaresma, levanta a cabeça, pode entregar para o seu companheiro do lado da entrada do grande círculo, projeta sobre a esquerda, dá para Morita, o japonês que hoje faz a despedida em Alvalade. Vamos ver o que irá acontecer também com o Martin Newman, como já se sabe que João Nkanda também irá para o seu clube, o clube que já o contratou, Chelsea. Joga o Sporting a tentar organizar-se, a perder de trás, e bola vem longa, lá para o ataque, morre nos braços de Dani Figueira.
1: Passo vertical de Gonçalo Inácio à procura da desmarcação de Pedro Gonçalves, saiu com demasiada força direitinho para as mãos de Dani Figueira.
0: Sporting nesta altura em desvantagem faz ao gol do Benfica. O Sporting na última jornada virou a corrida europeia com alma, com raça e coragem. Segue jogo para o Gil. Pega a bola, Dani Figueira verifica o posicionamento dos companheiros do adversário, mete a bola para um dos centrais, é para o angolano Jonathan Boato, tenta projetar lá para João Alson Fernandes, uma das novidades hoje no 11 escolhido pelo treinador César Peixoto. Sporting recupera a bola, vem para Luís Fares, tira o adversário do caminho, a entrada da área, faz o passo, aparece Trincão, perdeu na hora H, Trincão responde o Gil, vem com espaço, olha o perigo, olha o Gil, a Mota, primeira, segunda, a meia, mete a terceira, lá vai a equipa do Gil com muito perigo, é para entretenimento do melhor marcador Murilo, lá vem o brasileiro para cá, para lá passou, entrou e vai perder, já ganha o lance e depois perde. Dois jogadores em cima de Murilo. Qual speed, João?
1: Grande arrancada do extremo direito do Gil Vicente, foi até à linha final procurando a combinação, mas depois embrulhou-se com o Morita já dentro da área do Sporting. Ganhou o japonês, já tem bola outra vez o Gil Vicente no meio campo do Leão.
0: Cáceres mete a bola, ela vem na direção do Boato, dá para lá, vai na direção de Conan. O Costa Marfim não sofre, ofereceu a João Alcer Fernandes, recebe na extrema esquerda do ataque da equipa do Gil, baixa um pouco mais, leva um toque no pé de apoio, caiu Luís Godinho, apita a falta, livre para o Galo.
1: À sua esquerda do ataque do Gil Vicente, João Alcer Fernandes tentava conquistar a posição dentro do meio campo do Sporting, foi pressionado por Vaiani, desde que cometeu falta, vai bater o livre à entrada do meio campo lírio, Luís Esteves.
0: Estamos com 13 minutos da primeira parte em Alvalade, não há golos. Vem a bola para João Fernandes, encara Vaianides, de regresso à lateral direita do Sporting, mete a bola na área, o corte ali a sair, olha o Gil, é com perigo, cabeceamento, limpou! Ali na ajuda atrás, Martin Hillman, lance frenoso a partir da esquerda, com o Gil a criar problemas, Luís Godinho, já tinha interrompido, mesmo assim estava lá a ajudar Martin Hillman.
1: Já tinha sido assinalado fora de jogo, ainda assim o capitão do Sporting conseguia conquistar.
0: Marco Benfica já está!

0: Mas Walter Madureira dobra a vantagem do Benfica.
1: E com uma passividade incrível da linha defensiva do Estoril, canto batido, Sheldrick no lado esquerdo.

0: de comparência do Estoril. Isto só visto, Walter!
1: Incrível, há pouco ainda tentávamos descrever o tal golo de Bá, canto de Sheldrop, desvio de Tomás Araújo e Bá a desviar ao segundo poste. Agora, um lance conduzido e finalizado por Rafa, que chega ao golo 100 com a camisola do Benfica. Alô, alô, Estoril, já vamos com 16 minutos, 3 a 0. Se o Estoril não acordar, isto pode tomar contornos de escândalo.
0: O jogo já não tem grande história. Estoril 0, Benfica 3, 17 minutos da primeira parte.
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3: Mas então, por partes, a leitura do António Tadei, aquilo que é possível com o Benfica já com esses 3-0 diante do Estoril. Zé Pedro, ainda antes de cumprirmos os primeiros 20 minutos da primeira parte.
4: Sim, não há...
0: É inexplicável. Eu, sinceramente, não tenho memória de algo deste género.
4: Não há adversário para o Benfica hoje. O Estoril está completamente passivo e parado em termos defensivos. O lance do segundo golo num pontapé de canto, quando toca ao primeiro poste, e finalização ao segundo do Bá, atrás da linha defensiva, foi sintomático disso mesmo. Mas o terceiro então foi ainda mais flagrante, porque Prestiani e Rafa estavam ali os dois sozinhos, ainda por cima encostados um ao outro, contra três ou quatro jogadores de Estoril que se limitaram a ver jogar. Não há provavelmente grande motivação para o Estoril neste momento. A equipa já não pode conseguir nada de extraordinário em termos de campeonato, mas está demasiado passiva no momento defensivo, e o Benfica naturalmente vai aproveitando e faz muito bem.
0: 18 minutos, Estoril 0, Benfica 3.
3: Benfica até pode ganhar por todos os golos deste mundo, mas se o Sporting estiver na frente não será suficiente. É isso que acontece no Matos. Vamos lá também puxar um pouco a fita atrás a esse gol de Eduardo Quaresma, percebendo também aquilo que se tem passado nos últimos instantes à boleia do comentador Luís Cristóvão.
5: Muito bem, João Domingos, canto na esquerda, à segunda posta, apareceu Quaresma a apirar a gorducha para a malha.
6: Muitos estavam a consultar o telemóvel para ver o resultado que se passava na Amoreira com esse golo do Benfica, e depois festejaram, quase apanhados de surpresa, o primeiro golo do Sporting Alvalade, com um canto batido por Pedro Gonçalves no lado esquerdo do ataque, e ao segundo poste apareceu Eduardo Quaresma completamente sozinho a cabecear à vontade para o fundo das redes. Ele que tem apetite por galo, porque já na época passada tinha feito aqui um golo absolutamente decisivo na entrega do título do Sporting da época passada frente ao Gil Vicente.
5: Que loucura esta última jornada do Campeonato Nacional. 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Na Moreira, Benfica a vencer por 3-0 aqui em Alvalade. Luís, o Sporting de bola parada a marcar por intermédio de Eduardo Quaresma. E digo eu, Luís Cristóvão, não foi só um golo, foi um bilhete para a Liga dos Campeões, para a Liga dos Milhões, onde o Sporting quer estar.
7: Sim, até este momento não há Gil Vicente em termos ofensivos, e por isso é um jogo em que o Sporting domina a seu bel prazer, quer na posse de bola, quer nas aproximações à área contrária. Tem tido poucos remates, poucas oportunidades. Eu creio que foi o segundo remate enquadrado da equipa do Sporting, neste seguimento do pontapé de canto, bem marcado por Pedro Gonçalves, uma bola puxada para lá do segundo poste, onde de facto Quaresma apareceu sozinho e a cabecear, bola cruzada, deixou ali Dani Figueira um pouco parado a olhar a bola a passar para entrar do lado contrário da baliza. O Sporting consegue muito cedo rentabilizar e dar corpo no marcador ao domínio que vai tendo na partida, acima de tudo aproveitando este Gil Vicente que não arranha, ou seja, a equipa do Gil parecia vir mais focada em tentar estar sem sofrer golos, pelo menos durante um tempo considerável no início da partida, para eventualmente mais tarde conseguir aparecer em termos ofensivos. Ora, esses intentos não foram conseguidos. Já sofreu um golo e ainda não teve sequer uma aproximação com perigo à baliza de Rui Silva.
5: Muito bem, falhou nos títulos, mas não morreu a ambição em Alvalade. E o Sporting sabe que hoje não basta só jogar, é preciso reger. Estado de Alvalade, só ver este lance aqui do Gil a tentar chegar ao ataque, a bola é pirada para fora, mas o último a tocar foi mesmo João Alves Domingos. Morreu-se! Sousa.
6: Perante a aproximação era Gustavo Varela, que vinha ali no corredor direito, e perante a aproximação de Eduardo Quaresma, acabou por ser o último a tocar pela linha final, pontapé de baliza para Rui Silva.
5: E tu vais gerindo o jogo Gomes Dias, 20 minutos, Alvalade, marcador assinala, Sporting 1, Gil Vicente 0, vai valendo o gol de Quaresma.
3: 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Começar por Famalicão, Paulo Vidal, aí ao contrário do que acontece nos jogos de Benfica e Sporting, não há golos, o jogo mais morno, acredito.
0: Muito embora essa vantagem do Sporting perante o Gil Vicente permita ao Famalicão cimentar esse quinto lugar no campeonato. Nesta altura estamos com 22 minutos na primeira parte, mantém-se o 0-0, muito embora a equipa da casa queira tomar as rédeas da partida, já por várias vezes abordou a área contrária, esteve ali a criar algum perigo junto à baliza de Mateus Mendes, mas não conseguiu até ao momento nenhuma situação de perigo iminente. O mesmo acontece na baliza de Lazar Karevits, sinal mais do Famalicão, mas para já sem golos aqui no 22 de junho, mantém-se o nulo entre Famalicão e Alverca.
3: E o Famalicão mais perto de ficar em quinto lugar no final do campeonato.
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3: Vamos manter mais alguns instantes em Alvalade, resultado mais apertado entre Sporting e Gil Vicente, 1-0 para os Leões, que vale neste momento o bilhete para a Liga Milionária.
5: É isso tudo, 22, a primeira parte do estádio de Alvalade, o Sporting bate o Gil Vicente para uma bola a zero, ele é livre, livre para a equipa leonina de Rui Borges, ligeiramente caído para a esquerda, a barreira compacta por parte do Galo, quem vai bater? O Trincão, o Pote, é isso?
6: Exatamente, estão os dois próximos da bola, com essa barreira do Gil Vicente composta por 5 homens. Pode sair cruzamento Tricão ou pontapé direto à baliza de Pote.
5: Olha o Pote, mete na área, lance de dado, tenta o Sporting ali entrar, cruzamento, perdeu! Jogada de envolvimento, a bola saiu de Pote para Soares, tocou à boca da baliza, para Martin Hillman, enorme defesa com a ponta da bola para Dani Figueira, João.
6: Armadilha montada pelo Sporting desta bola parada, passe rasteiro de Pote para Luís Soares, dentro da área, foi até à linha final, cruzou rasteiro para o primeiro poste, Morten Hillman a tentar a finalização com a ponta da bota, defendeu Dani Figueira, a canto à esquerda do ataque do Leão, vai bater Pote.
5: Olha o canto batido do Pote, levantar a bola na área, foi assim que surgiu o golo de Eduardo Quaresma nesta partida. Tentativa do Gil avançar já para contar para que não consegue na transição, recupera Jani Catamo, dá na direção de Eduardo Quaresma, lá está o autor do golo, Eduardo Quaresma ganha a bola ali na zona do grande círculo, toca para Gonçalo Inácio, internacional português à vontade, sozinho bem, toca a bola novamente para Eduardo Quaresma, lá vai ele, chegando Eduardo Quaresma, tem agora a pressão do ponto de lança Gustavo Varela, é obrigado a libertar para Inácio, mete a ponta da rápida para Morita, Morita faz a inversão da lente para Maxi Araújo, lá está o internacional uruguaio a tocar outra vez para trás, vai sair do jogar a equipa do Sporting, mas para já sem grande pressa vai vencendo para uma bola a zero, e para já esse resultado permite ficar em segundo lugar e ter acesso à Liga Milionária. Sporting completamente dominador, o Gil que ainda não pôs à prova Rui Silva na partida, vem o Sporting jogando, Jani Catamo, lá vem a perla da África, mete na linha final, cruzamento atrasado, pode ser, corta Cáceres, no Araga recupera a equipa do Sporting para intervenção de Martin Hillman, não consegue roubar a bola a Gustavo Varela, e vem ele, lá vem o menino, lá vem o Varela, o jogador formado nas escolas de Benfica, atualmente emprestado pelas Águias à equipa do Gil, não teve fogo, não teve pela lava, perdeu o lance, João.
6: Foi pelo lado esquerdo o ataque do Gil Vicente, muito desapoiado Gustavo Varela, e depois foi cercado por 3, 4 homens do Sporting, não teve hipótese, recuperou a bola, Leão.
5: Tarde, aliás, noite em Alvalade, os milhões motivam, a camisola obriga, Sporting com a bola, o regressado Martin Hillman, toca para lá para o autor do gol, Eduardo Quaresma, lá vai ele, tem, mete o coração na ponta da bota, vai metralizando a direção do Gonçalo Inácio, abre na esquerda para Max Araújo, lá vem Max Araújo, vai abrindo, a bola é dominada, ali para intermédio de Pote, está na área, toca para Soares, para cá, para lá, avançou a linha final, cruzamento sozinho, Jani domina, vai bater para o golo, não consegue para São João Elson, ali a tapar no H, e o Gil a tirar a bola, estava a queimar, grande lance do Sporting de envolvimento.
6: Bola colocada além, o Jani Catamo tentava dominar dentro da área, mas aquela que foi uma promessa do Sporting, Joel Sérgio Fernandes, a impedir o remate.
5: Agora vem o Sporting outra vez para o ataque, a bola já está fora. É isso, não é, João? Ponta pé de baliza para Dori Figueira.
6: Francisco Trincão não conseguiu captar dentro das quatro linhas, bola saiu pela linha final, ponta pé de baliza a favor do Gil Vicente.
5: Mais uma análise do comentador Luís Cristóvão. 25 minutos em Alvalade, Luís. Um para o Sporting, já para o Gil.
7: Sim, mas o jogo não muda de cara. A equipa do Sporting continua a ser o conjunto com capacidade para ter bola. Tem até mais bola do que tinha há cerca de 5 minutos atrás. O conjunto do Gil Vicente também continua com as mesmas dificuldades. Ou seja, apesar de estar 1-0, do Sporting ter chegado ao golo, não há propriamente uma grande alteração na maneira como se joga. Sporting dominante, Sporting a criar mais perigos, Gil Vicente a tentar resistir.
5: Passe forte, dá para Soares, o remate ao lado! Ponte no sul, Soares ganhou, à entrada da área, olhou para a baliza de Dani Figueira, disparou, a bola não sai longe da baliza do Galo.
6: Passe de ruptura de Pedro Gonçalves a furar a defesa do Gil Vicente, a encontrar Luís Soares, à entrada da grande área da equipa de Barcelos, fletiu para o meio ligeiramente encostado para a esquerda, tentou o remate cruzado, a bola saiu muito longe da baliza de Dani Figueira.
5: Sporting Clube Portugal a vencer o Gil por uma bola a zero e a tentar a vitória para melhorar a época e reacender o rugido de Alvalade. Alvalade que vai empurrando a equipa rumo à Liga dos Campeões. Sporting com o Gil Vicente 0 numa altura em que a bola fica no Cáceres. Lá vem o argentino numa bola dividida com o Luís Soares. A bola vai tomando ali a altura. Sobra para a cabeça de Alibi. O corte do francês Alibi. Oferece lá para Trincão que está em zona subida. Sporting volta a conseguir combinar bem. Trincão abriu. Já lhe recebeu. Puxou o pé esquerdo. Bate fora! Boa abertura de Trincão. Bom movimento de ruptura de Jani. Para as bancadas.
6: Jani Catamo da direita para o centro, como é habitual o movimento do moçambicano, foi encarando Coné, empurrando o adversário para dentro da área e depois tentou o remate cruzado, pegou a bola muito por baixo, subiu por cima da baliza do Gil.
5: Hoje Alvalade não dorme, Alvalade sonha! E o rugido também vem das bancadas do 12º jogador em campo. Não está cheio o estádio, mas está mais uma grande casa. Numa altura em que o Gil vai sendo a jogar para a tribuna de Santa Garcia, ala direita tenta colocar lá no ponto de lança Gustavo Varela, a bola seca com muita força, vai sobrando ali para Rui Silva, que deve entrar nos convocados na próxima terça-feira para o Campeonato do Mundo de Roberto Martínez. Aí vem o Sporting por intermédio de Martin Hummel. Martin Hummel ali a deixar a bola em Pedro Gonçalves e virou para o regressado Vaianides. Olha o grego, pode movimentar ainda no mesmo corredor direito, dá na direção do Jani Catamo, extrema direita do ataque da equipa do Sporting. Lá vem o internacional, o moçambicano lá para a porta, pode para trás, recebe Quaresma, levanta a cabeça, o ligeiro toque para a direita, aparece Jani, tudo isto vai passando na entrada do meio campo da equipa do Gil. Lá vem a bola, Quaresma, Jani pode estar, está sozinho o Gonçalo Inácio, e recebe Inácio, outra vez a insistência para Quaresma, no tic-tac a Leonino, à entrada do meio campo do Gil, a bola entra na direita para Vaianides, Vaianides toca, Jani Catamo vem buscar, passa o primeiro, passa o segundo, dá para Martin Hummel, tabela com o Soares, tudo bem jogado, ao primeiro toque, a bola entra em Maxi, vai para a área, cruzamento, falhou, o cabeceamento Trincão no coração da área, carrega a equipa do Sporting para intermédio de Martin Hummel, a bola vem para Jani Catamo, já está ali na área, bate para baixo, tirou o boato, limpou, Coné, lança Sporting, carrega a equipa Leonina Alves Domingos.
6: Asfixiar completamente o Leão de uma ponta à outra do ataque do Sporting, a cercar a baliza e a área do Gil Vicente.
5: Lá vem a bola para a equipa do Sporting, lá vem a bola para Morita, que hoje se despede da plateia de Alvalade. Banzai, Morita! Lá está Morita a meter na zona central, pode fazer a marcação, abriu, ganhou, na área, olha o perigo! Atenção ao cruzamento para trás, é para Pote, passa o adversário e bateu, ao lado! Cheira o golo! Grande trabalho entre Pote e Vaianides, com o grego a libertar para Pote, e está a pirar, era para o Ligeiro, a bola passa, azar o passo direito da baliza de Dani Figueira.
6: Combinação de Pedro Gonçalves com o Vaianides, solicitou o grego já dentro da grande área do Gil Vicente, foi até à linha final, simulou, depois devolveu para Pedro Gonçalves, que puxou para o pé esquerdo, tentou o habitual remate em jeito, cruzado, não saiu muito longe do poste da baliza do Gil.
5: Em Alvalade, só o triunfo interessa, tudo o resto é silêncio, os milhões motivam, a camisola obriga, vem o Sporting a vencer para uma bola a zero. Pedro. Lá vem a bola colocada no meio campo da equipa divina. Ali o cabeceamento de Gonçalo Inácio. Depois dois jogadores se embrulham. Um deles ao lateral, Zé Carlos. O outro, não consigo ver quem é. Está caído o homem do Sporting.
6: É Luís Soares. Está ali caído no relvado. Carregado nas costas por parte do capitão do Gil Vicente. Zé Carlos, lateral direito. O avançado dos Leões colombiano está ali já na proximidade do árbitro da partida. Está a perceber a condição física do melhor artilheiro do campeonato.
5: Está caído o jogador do Sporting, Luís Cristóvão. Voltando a analisar, Sporting completamente dominador, com poder na partida.
7: Sim, não há qualquer expressão do lado do Gil Vicente de poder criar perigo em termos ofensivos. Não quer dizer que o Sporting esteja perfeitamente seguro que isso não aconteça. No futebol basta uma jogada para mudar muitas vezes toda a narrativa do encontro. Ainda assim, mais 30 minutos jogados em Alvalade e é um jogo que acontece praticamente a exclusividade no meio campo ofensivo do Sporting. Sporting sempre com bola, sempre a ser a equipa que tem criado mais situações, a encontrar maneira de furar o bloco defensivo da equipa do Gil Vicente num 4-4-2 que tenta fechar por dentro, não está ainda assim a conseguir travar as melhores dinâmicas do conjunto verde e branco. Tem faltado ao Sporting maior acerto no momento da finalização e maior capacidade de criar situações de boa finalização, porque olhando para o número de oportunidades criadas, já se justificaria até que o Sporting tivesse uma vantagem mais gorda do que este 1-0. 1-0 que, é bom lembrar, aconteceu num lance de bola parada. Foi preciso a bola parada para o Sporting chegar ao golo, mas isso não coloca em causa o domínio que os Sportinguistas estão a ter na partida.
5: Muito bem, João Alves. João Gomes Dias, nesta altura, 32 minutos da primeira parte, 13 para o intervalo. Para já, os milhões da Champions vestem de verde e branco. Alvalade, Sporting 1, Gil Vicente 0.
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3: Saltamos agora também para o António Coimbra da Mota, a perceber, José Pedro Pinto, com o António Tadei, também claro com o Walter Madureira, como foram os últimos instantes do Benfica, aqui espreitando pelo canto do olho. Benfica, sobretudo por Richard Rios, podia ter ampliado essa vantagem já gorda de 3-0, e ficamos alguns minutos também com o teu relato para aquilo que é esta vitória. Tudo indica do Benfica que vai fechar o campeonato sem derrotas, mas tudo indica no terceiro lugar.
0: Mantém-se o assédio da equipa do Benfica, atenção ainda assim ao Estoril, o pontapé de Berraoui, a bola sai, a figura de Anatoly Trubin, defende dois tempos, Walter Madureira, recuperamos essa imagem de uma grandíssima ocasião para Richard Rios, no momento em que Prestiani, que há pouco se lesionou num despique individual com um adversário, volta a cair no relvado e pode ser fim de festa para o argentino.
1: Há pouco queixou-se de um toque de ferro, fiquei com a ideia que foi falta do central da equipa do Estoril, muito mal tratado Prestiani, agora a ser atingido no rosto, mas eu acho que aquela perna esquerda não está a 100%, isso pode ser um sinal, isto porque José Mourinho, após aquela entrada de ferro, ordenou que vários jogadores do Benfica fizessem exercícios de aquecimento para perceber se o argentino podia ou não continuar. Ele para já segue jogo, mas repito essa ideia, não parece que Prestiani esteja a 100%. Quanto ao lance de há pouco, há mais uma bola colocada ao segundo posto, há uma Martí de Bá.
5: Olha

0: até ao fundo das redes de Dani Figueira. Grande festa em Alvalade e muito acarinhado Morita depois desta assistência para o melhor marcador do campeonato, tanto pelos colegas como pelas bancadas de Alvalade. Luís Soares faz o 28º gol da Liga.
1: Mais um passo de Morita. Olha o Sporting a querer vir para o terceiro. Saiu o guarda-redes Dani Figueira. Está em diabrado Morita. Era mais um passo de morte para isolar Vaianide.
0: O lateral direito que se projetava no ataque do Leão, zona central, grande passe novamente de Morita. Dani Figueira saiu, arriscou na bancada de Alvalade, ainda se pedia falta do guarda-redes do Gil Vicente. Luís Godinho não teve esse entendimento, mandou seguir e o Leão está a vencer por 2-0 com as bancadas de Alvalade em polvorosa.
1: É verdade, Morita, chegou o jogador Alvalade, vai sair o Leão interno, o corpo sai, mas o espírito vai ficar em Alvalade. E hoje, Morita, a realizar um grande jogo e a fazer um grande passe para o golaço do Luís Soares. Estádio de Alvalade na capital portuguesa, estamos nesta altura, a 9 minutos do intervalo, o Sporting amplia, já vamos voltar depois quando entender João, para analisarmos o segundo gol do Sporting com Luís Cristóvão. Agora, penso que voltamos à Moreira, 9 para o intervalo, Alvalade, Sporting 2, Gil Vicente 0.
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3: Já vamos recuperar esse raciocínio na Moreira, mas uma vez que o golo acabou de ser neste momento, a leitura também do Luís é esse 2-0, dando continuidade àquilo que era o ascendente do Sporting, mesmo com a vantagem mínima.
1: Muito bem, Luís, contigo, passe de Morita, Luís Soares a pirar a bola para a malha, um grande passe e um grande golo.
4: Sim, é um grande golo da equipa do Sporting, o passe à procura de Morita, que aparece quase como um segundo avançado a dar um toque de calcanhar, a bola ultrapassa o defesa que estava entre Morita e Luís Soares e consegue Soares armar um remate fortíssimo para o 2-0. No fundo, formalizando aquilo que estávamos a ver no jogo, a superioridade do Sporting, que merecia esse segundo tento para também respirar melhor nesta vantagem e neste último encontro que o pode levar ao segundo lugar do campeonato. As características do jogo mantêm-se as mesmas desde o início, mas o Sporting, procurando mais espaço a partir de linhas recuadas, acabou por conseguir também descobrir mais espaço no bloco defensivo do Gil Vicente, que não aguentou esta capacidade do Sporting explorar diversidade no ataque. O 2-0 plenamente justificado e o Sporting por cima em entusiasmo, mas também no resultado.
1: Aos 15 marcou Quaresma, aos 34 ampliou Luís Soares, aumentando a vantagem. Morita entrou bem em zona subida, em zona ofensiva, e assistiu de calcanhar Soares, que atirou forte e de primeira para o segundo do Sporting. Estádio José Alvalade, marcador pintado com as cores do Sporting. Para já ainda não se viu, Gil. O Galo ainda não cantou. Longe disso, só rugiu o Leão. Sporting 2, Gil Vicente 0.
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3: E se não perdeu o fio à meada, no António Coimbra da Mota era o Walter que estava a falar daquele tal lance do Richard Rios, que podia ter dado 4-0 ao Benfica. Ficamos aí no António Coimbra da Mota, Zé, para lá do teu relato e também da reportagem do Walter Madureira, a leitura do António Tadeia, aquilo que é uma vantagem já considerável dos encarnados.
6: Em suspenso, e já vou o António Tadeia, mas para já Walter Madureira completar essa descrição desse grande lance de Richard Rios com grande defesa de Joel Robles e para assinalarmos o regresso à melhor forma de pré este ano e debelada aquela lesão que o condicionou durante alguns minutos.
7: Sim, já está totalmente recuperado e já mostrou por mais do que uma vez a sua velocidade, que tem feito a diferença nesta partida. Há pouco, e puxando a ficha atrás, cassete atrás, há um lance para Bach, que faz um amorti para trás, onde aparece Richard Rios de primeira a rematar e saiu da baliza, deu dois passos Joel Robles para cortar o ângulo e com as pernas fazer uma grande intervenção, evitando assim aquele que seria o quarto golo da equipa do Benfica, o bis de Richard Rios.
6: Parabéns do Estoril, António Tadeia. O Benfica abrandou ligeiramente o ritmo, porque senão já estaríamos com certamente o placar bem mais ampliado para a equipa do José Mourinho.
8: Sim, e mesmo assim podia ter acontecido, porque além desse lance do Rios que foi perdido aos 27 minutos, há também um lance do Prestiani que passa por Checa e Ferro e perde o golo na cara do guarda-redes. Isto ainda é entre o primeiro e o...
6: Olha, Rafa, a simulação, Pavlidis à meia volta e o corte da defensiva do Estoril. Desculpa, António, Benfica entrou com tudo outra vez na área do Estoril.
8: Sim, fizeste bem. A questão é que, lá está, o Benfica abrandou naturalmente, o 3-0 já é uma vantagem tranquila, é aquele resultado a partir do qual se pode baixar um bocado o ritmo, vêm aí as férias para alguns, para outros o Campeonato do Mundo. Aquilo que o Benfica tem para fazer, em princípio, está feito, agora é esperar que o Gil Vicente ainda possa fazer a sua parte para a equipa do Benfica poder chegar ao segundo lugar. Mas daqui... de facto já não é de esperar que possam surgir grandes mudanças, porque o Benfica tem o jogo completamente controlado. O Estoril foi duas vezes à baliza do Trubin, numa primeira logo ao minuto 3, naquele cabeceamento do Gonçalo Costa após a jogada do Ricardo Sanches, e entretanto voltou a chegar lá ao minuto 33 num remate do Begraoui que o Trubin defendeu. Primeiro remate enquadrado, já o Benfica tinha o jogo completamente controlado.
6: Golos até agora de Richard Rios aos 7, de Bá aos 14, e a partir dos 16 minutos em que triplicou a vantagem encarnada Rafa Silva, a partir daí o primeiro jogo da noite acabou e voltará a haver jogo na sala de imprensa quando comparecer José Mourinho perante os jornalistas. E atenção que há imprensa espanhola no António Coimbra da Mota. Ataca a equipa do Estoril sobre o corredor esquerdo, a bola para Berraoui, no atraso à disposição de Pizzi, hoje com braçadeira de capitão na despedida da carreira depois de mais de 700 jogos e 140 golos no Benfica. Conquistou 10 títulos e não foi incluído no tal mural polémico erguido também às portas do Estádio da Luz. A bola para a formação Cadarinha, para o intermédio do Félix Bacher, o único jogador de campo totalista no campeonato. Lá está a Pizzi a derivar na frente para Ricardo Sanches, cai o jogador do Benfica na circunstância. Samuel Del, carregado pelo catalão, pontapé livre para o Benfica à saída do seu setor mais recuado.
7: E deixa-me dar conta de que há pouco, ao minuto 21, foi prestado um tributo a Pizzi, começado pelos adeptos do Estoril e depois acompanhado pelos adeptos do Benfica, que bateram palmas durante também esses 60 segundos.
6: Volta pé livre para a equipa do Benfica, para Anatoly Trubin. Bola ainda dentro da grande área encarnada. Ambiente muito morno, sereno. Pudera, com este resultado bem dilatado para a equipa do Benfica, que na primeira volta bateu o Estoril em casa por 3-1, com Pavlidis a fazer hat-trick. A bola rechaçada por Checa, o elemento mais recuado do meio-campo da formação de Ian Castro, a cair Xialdrup, que nem uma tábua no relvado. Manda seguir Miguel Nogueira, recupera Ricardo Sanches, bate a bola para João Carvalho, aí vem o ex-Benfica, a bola atrasada na direção do Félix Bacher, e este a colocar para o seu companheiro do ex-defensivo, outra a Isaac Ferro. Vai tentar pontapear na frente para a desmarcação de André Laximicon, mete o Corpanzil à frente, fica sem bota, é travado muito queixoso do pé esquerdo, foi pisado inadvertidamente por Richard Rios, apita o árbitro, livre para o Estoril.
7: Pisadela do colombiano, e esta não há volta a dar, toda a gente viu, porque a bota ficou no relvado. O jogador do Estoril parou uns metros mais à frente, está agarrado ao pé esquerdo depois daquele pisão de Richard Rios. O árbitro está junto ao jogador do Estoril. À partida não será precisa assistência médica. Estamos a chegar perto do minuto 45.
6: É, pode não ser necessária assistência médica, mas Pizzi sinalizou para o banco que a bota rasgou. Para já André Laximicon, para não esperar por... para não ter que sair para essa retificação de equipamento.
7: A rapidamente, é... o técnico de equipamentos do Estoril foi ao balneário, claro, para ir buscar outra bota para o jogador do Estoril.
6: Para já, tudo... calmo para André Laximicon, consegue colocar a bota esquerda naquele pé que foi atingido por Richard Rios. Bola a rolar para a equipa do Estoril, com o Pizzi de calcanhar a derivar para André Laximicon, mete mais na esquerda para Gonçalo Costa, a simulação no corredor central do Pizzi, a bola interceptada por Auschnitz, lança já na frente, atenção a Pavlidis, o passe é do morto para Prestiani, lado direito do ataque, falha a defesa do Estoril, levanta a cabeça para Prestiani, cruzamento atrasado, a bola embate em Checa e canto para a equipa encarnada, dá para tudo.
7: Checa, que hoje até desempenha muitas vezes o papel de um terceiro central, a tapar os caminhos do primeiro poste, a desviar a bola pela linha de fundo, e já chegaram botas para o camisola 19 do Estoril, que foi tão rápido, ele só trocou a bota que rasgou. Agora joga com uma amarela e a outra branca. canto no Benfica, do lado direito, para bater Auschwitz.
6: Aí está Auschwitz para levantar na grande área. Estamos a chegar ao minuto 45. O quarto árbitro, Gonçalo Neves, já tem a placa. Com os minutos, vai erguê-la, não tarda nada. Levanta Auschwitz para a zona do segundo posto. Corta da equipa do Estoril. É levantada a placa. Vamos ter apenas mais 60 segundos, Valde.
7: Mais um minuto para jogar. Terá sido pela aquela assistência ao Prestiani, e até teremos até poupadinho o árbitro, porque tivemos os três golos logo aí, gastou-se algum tempo, tivemos a assistência também ao Prestiani.
9: Termina a primeira parte em Famalicão, empate a zero entre Famalicão e Alverca.
6: Prossegue, Walter.
7: Dizia eu que o árbitro foi mesmo muito, muito poupadinho, porque tivemos pelo menos essas quatro paragens. E segue o jogo para o Benfica.
6: E atenção ao Prestiani a tentar uma autêntica chicane no balcão da área da formação do Estoril, mas a bola recuperada para Osgrove e o atraso para Robles. Pontapé ao guarda-redes madrileno. Intercepta de cabeça Otamendi, impele na frente. A bola para Pavlidis. Ficou no balcão da área. Corredor central. Perde a ligação com Auschna. Se recupera João Carvalho. Vai tentar sair sobre o corredor direito. Bate na frente para a desmarcação na diagonal. Tentava obliquar André Laximicon. Bola desviada a Enico Otamendi. Vamos ter um lançamento à direita para a equipa do Estoril. Está a terminar a primeira parte no António Coimbra da Mota. Ora, está a apito de Miguel Nogueira, tudo para os balneários. João Gomes Dias e ouvinte, Antena 1, Estoril 0, Benfica 3.
3: Já vamos voltar aí para a leitura do António Tadeia. Aproveitamos e vamos ao Alvalade, porque Nuno Matos, aí o árbitro não deu apenas mais um minuto, portanto ficamos para aquilo que resta da primeira parte contigo nesse Sporting 2, Gil 0.
1: É verdade que por aqui está quase a terminar. O Sporting a bater o Gil por duas bolas a zero, mas há pouco João Alves Domingos, só ver este lance, o Sporting vem com espaço para o ataque. É Trincão quem conduz, abre na esquerda, recebe Luís Suárez, vai para a área, Suárez, tira um do caminho, bateu! Oh, a bola para as bancadas, bom lance do Sporting!
9: Meia esquerda do ataque, Leonino, Luís Suárez, fletia para o centro, para junto da meia-lua, tentou arremate, pegou a bola muito por baixo, cruzado, tomou muita altura e não foi na direção da baliza de Dani Figueira.
1: Há pouco, o Sporting viu o Gil chegar pela primeira vez com briga à sua baliza, num remate de Luís Teles para uma grande defesa do Rui Silva.
9: Foi um remate cruzado ali a tentar fugir a bola de Rui Silva, pontapé de Luís Teves, é um excelente armador de remates de longa distância, mas passou ao lado da baliza do Leão porque Rui Silva estava atento para desviar a bola.
1: Bola para a guarda-redes, Dani Figueira, o árbitro daqui a pouco vai apitar para o final da primeira parte. Estádio já Alvalade, não está cheio, ainda assim João Alves Domingos, uma bela casa em Alvalade.
9: Excelente moldura em Alvalade, um estádio muito bem composto para a despedida do campeonato da Casa do Leão.
1: E hoje os adeptos cantaram e fizeram-se ouvir mais que nunca. Quando cantaram o mundo sabe que, e quando Alvalade canta em uníssono, nasce uma força quase impossível de travar. Lá vem o Leão, subindo para o intermédio de Baianides, passa a sair, bola em para a zona central, Trincão vai avançando, vai tentar o remate, desvio na hora H, canta para o Sporting, vem Baianides na saída.
9: Foi Cáceres de Carrinho de cortar um pontapé de Francisco Trincão ali na meia lua da área do Gil Vicente, mas foi um pouco egoísta o Francisco Trincão, porque tinha várias opções para colocar a bola no ataque do Sporting com maior disponibilidade para depois visar a baliza, e optou pelo lance individual. Pontapé de canto à esquerda do ataque do Sporting, vai bater Pote.
1: Aí vem Pote para bater, foi assim que o Sporting inaugurou o marcador aos 18 minutos, num canto de Pote, no cabeceamento de Quaresma. Oh, pintou ali, canto direto, canto olímpico. A bola beijou a malha lateral numa altura em que o árbitro da partida, Luís Godinho, apita. O Alentejano Luís Godinho, intervalo em Alvalade, Sporting a sair para o tempo de descanso com o Gil e a vencer por duas bolas a zero. Rapidamente o olhar pelo repórter Antena 1, João Alves Domingo.
9: Equipas em direção aos balneários da interrupção do encontro para tempo de intervalo. Dizer que César Peixoto até ao 2-0 do Sporting foi dando muitas indicações à equipa, mas a partir do segundo gol dos Leões ficou absolutamente resignado, primeiro mãos dos bolsos e depois sentado no banco, vinha sair puxão de orelhas do treinador do Gil Vicente.
1: Última jornada do Campeonato Nacional, quem quer a Europa e a Liga Milionária não pode vacilar. Sporting cumpriu, marcou aos 18 por Quaresma, ampliou aos 35 por Luís Suárez num grande golo. Aí Alvalade, João, tempo de intervalo, Sporting 2, Gil Vicente 0. 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
3: Vamos à leitura dos comentadores. Podemos começar pelo António Coimbra da Mota, José Pedro Pinto, com António Tadeia. 3-0 para o Benfica. Vantagem gorda dos encarnados diante do Estoril.
6: Basicamente isto, António Tadeia. O jogo acabou aos 16 minutos com o 3-0 da autoria de Rafa, depois de Rios e também de Alexander Batten, efeito dos outros golos da equipa do José Mourinho.
8: Sim, é verdade. E é quase boa vontade tua achares que o jogo chegou a começar, porque de início houve sempre uma superioridade flagrantíssima da equipa do Benfica. O Benfica chegou ao intervalo com números avassaladores. São 31 ações na área contra apenas 3 do Estoril. Não é que o Benfica tenha rematado muito, mas só rematou 9 vezes, mas esteve quase sempre próximo da baliza do Joel Robles, muito dinâmico a meio campo, bem-vindo Richard Rios, que na primeira metade do campeonato pouco se viu, mas que hoje está a espalhar classe pelo relvado António Coimbra da Mota e está a ser o jogador mais influente do Benfica na forma de encostar o Estoril atrás à sua própria baliza.
6: Obrigado, António Tadeia. O Benfica está a fazer a sua parte. João Gomes Dias e ouvinte Antena 1, mas pode não ser suficiente porque o Sporting também já está com margem dilatada. Já voltamos, o António Coimbra da Mota. Até já.
3: Combinado, até já. Avançamos para Alvalade. Luís Cristóvão, Nuno Matos, também o olhar do comentador da Antena 1 para aquilo que foram os primeiros 45 minutos desse 2-0 para os Leões diante do Gil.
10: A relatório contas à primeira parte. Importa perguntar-te, o Gil esteve em campo? Ah, esteve, pelo menos vi o Gil.
11: Teve um remate. Minuto 41, Luís Teves fez um remate para de boa defesa de Rui Silva, mas foi mesmo a única aparição ofensiva do Gil Vicente. De resto, a equipa gilista veio à procura, acima de tudo, de atrasar o gol do Sporting, de tentar, a partir do momento sem bola, criar dificuldades, o que realmente nunca aconteceu. O Sporting demorou o seu tempo a encontrar a melhor forma para desmontar esse sistema defensivo, mas marcou cedo, depois acaba por conseguir chegar ao segundo golo, quando já há longos minutos o merecia, e vai para o intervalo com um confortável 2-0 numa primeira parte em que dominou a seu belo prazer.
10: Pronto, relatório e contas à primeira parte, já vamos voltar ao Alvalade, Sporting 2, Gil Vicente 0, e como eu te disse, João Gomes Dias, os milhões da Liga dos Campeões vestem para já de verde e branco. Já voltamos ao Alvalade, até já.
3: Até já. Esta derrota parcial do Gil é uma boa notícia para o Famalicão. Paulo Vidal, como foi essa primeira parte entre Famalicão e Alverca? Sabemos que sem golos, alguns dados mais que possas introduzir.
12: Esteve mais perto a equipa ribatejana de poder marcar aqui em Famalicão nesta partida diante da formação minhota. De resto, aos 26 minutos registei o momento em que Chiquinho esteve perto de marcar após bola perdida por Léo Realpe. Tentou reagir o Famalicão com um cabeceamento de Sorriso por cima da baliza. Depois, mais duas oportunidades para a equipa orientada por Custódio Castro. Baseia cabeceou com a bola ainda a raspar na barra de Karevitos após pontapé de canto de Lincoln. E, finalmente, aos 39 minutos desta primeira parte, pontapé livre de Lincoln para o toque, para o remate de Figueiredo, que obrigou Karevitos a defesa apertada para canto. Termina esta primeira parte sem golos aqui em Famalicão, resultado que naturalmente agrada à equipa da casa com essa derrota parcial do Gil Vicente em Alvalade. Famalicão garante esse quinto lugar no campeonato nesse duelo minuto com a equipa de Barcelos. Para já, tempo de intervalo, vai-se fazendo a festa nas bancadas do Municipal neste empate a zero entre Famalicão e Alverca.
3: Obrigado, Paulo Vidal. Ponto de situação para lá deste jogo, ainda sem golos. Sporting 2, Gil Vicente 0, Estoril 0, Benfica 3. Daqui a pouco uma síntese de notícias com a jornalista Augusta Henriques. Agora importa passar pela Ribeira do Porto. Nuno Amaral, boa noite mais uma vez. Grande festa pintada do azul e branco e, claro, expectativa pela chegada dos jogadores.
13: Na Ribeira do Porto, esta foz que é rio, que é Douro, que tem uma mancha imensa, azul e branca, imensa, que vem desde lá de cima, dos Aliados, 2.400 metros, 2.400 km, tudo para receber a equipa que há de chegar aqui daqui a pouco, 9:30, 10 horas, para chegar a equipa campeã, foi fim de um jejum. Não?
14: Benfica é merda.
13: Não há além disso sobre a Benfica, o Porto.
14: Campeões, campeões!
15: Força Porto, toda a curva que terá!
14: Se amamos, te adoramos, somos o setor ultra!
13: Música, música nesta Lua de São João que vai dar à Ribeira do Porto, à Serra do Pilar em cima, depois a Ponte Dom Luís, onde há fogo de artifício, espetáculo de drones, muita gente a entupir estas ruas que descem dos Aliados lá de cima até ao rio, em baixo, onde se vai festejar a vitória do Porto quando puserem aqui o pé na Ribeira, terra firme do clube azul e branco.
3: Obrigado Nuno Amaral, já percebeu também com muitos adeptos em torno do repórter da Antena 1, mas fica aqui também este momento, a festa azul e branca que se faz hoje pela Ribeira e também se vai fazer como é habitual nos Aliados. Daqui a pouco vamos também ao encontro do jornalista Carlos Rui Abreu.
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3: Para já quando são 9 horas e 29 minutos, no continente e na Madeira, 8 e 29 nos Açores. Vamos a uma síntese de notícias, edição da jornalista Augusta Henriques.
15: Portugal conquistou este sábado a primeira medalha na Taça do Mundo de Canoagem que está a decorrer na Alemanha. Foi Messias Batista que ganhou a medalha de bronze na final A de K1 200 metros numa prova decidida ao centésimo. Em declarações à Rádio Pública, o canoísta sublinha a importância desta conquista.
16: Significa sempre muito também ter uma medalha nos 200 metros, que é a minha distância de eleição, é aquela que mais gosto de fazer. É a que mais prazer me dá e estar num leque de atletas dos mais rápidos do mundo. O atleta que ganhou é campeão olímpico em Paris, portanto sinto-me grato por estar entre eles. Foi uma prova muito boa.
15: Messias Batista, medalha de bronze nos campeonatos que estão a decorrer na Alemanha, em K1 mil metros. Fernando Pimenta voltou a estar entre os melhores, terminando a final A na quarta posição. O CDS-PP vai propor no Parlamento a duplicação das deduções fiscais para famílias com 3 ou mais filhos. O anúncio foi feito por Paulo Núncio numa intervenção no Congresso do Partido que decorre até domingo em Alcobaça. O líder parlamentar centrista explica que a medida tem como objetivo aumentar o apoio às famílias numerosas. O secretário-geral do PCP apelou esta tarde em Coimbra à participação de todos os trabalhadores na greve geral que foi convocada pela CGTP para o próximo dia 3 de junho. A greve tem como alvo o pacote laboral que foi aprovado em Conselho de Ministros e vai ser discutido no Parlamento. O secretário-geral comunista considera que está na altura de os trabalhadores mostrarem o descontentamento com estas medidas.
17: É preciso travar este assalto e é agora, não é depois da casa assaltada que se põe as trancas à porta. É este o momento para dar mais um empurrão. Mais um empurrão em cada empresa. Mais um empurrão em cada local de trabalho, mais um empurrão nas ruas. A luta continua e hoje há razões acrescidas para lutar. Derrotar o pacote laboral, combater o aumento do custo de vida e abrir caminho para aquilo que se impõe na vida da maioria. Respeito, dignidade, direitos, tempo a viver, salários, salários, salários, que é isso que responde às necessidades da maioria. Uma vida melhor. É este o caminho ao serviço de quem trabalha, é este o caminho ao serviço de quem produz a riqueza. E dia 3 de junho, todos à greve geral. Todos à greve geral. Todos à greve geral.
15: Paulo Raimundo em Coimbra esta tarde a encerrar a Assembleia da Organização Regional do Partido. O Bloco de Esquerda vai propor a criação de uma comissão parlamentar de inquérito à utilização da base das Lajes pelos Estados Unidos no contexto da guerra com o Irão. O anúncio foi feito pelo coordenador do partido, José Manuel Pureza, esta tarde no Porto. O Irão anunciou que vai voltar a abrir para a próxima terça-feira o mercado bolsista depois da suspensão das transações desde o início da guerra com os Estados Unidos.
3: É uma síntese de notícias com edição da jornalista Augusta Henriques. Daqui a pouco vamos voltar ao desporto.
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3: Estamos de regresso à emissão do Desporto da sua Antena 1. Arrancámos pouco depois das 3 da tarde. Vamos conseguir até à meia-noite, dia de decisões no que diz respeito ao segundo lugar. Para já o Sporting em vantagem. Jogos em tempo de intervalo. Leões a bater o Gil Vicente por 2-0. Benfica também a fazer a sua parte. Vence o Estoril por 3-0, mas não é suficiente. Nestes jogos das 8h30, também atenção ao Famalicão 0, Alverca 0. O Fama que consegue conservar o quinto lugar, num dia no qual já tivemos a descida consumada do Tondela e com o Casa Pia ir ao play-off. Estrela e Nacional vão se manter na Primeira Liga. E claro, dia também de consagração para o Futebol Clube do Porto. Há pouco tivemos na Ribeira com o Nuno Amaral. Agora vamos até aos aliados com o Carlos Rui Abreu. Daqui a pouco vão arrancar as partidas em Alvalade e no António Coimbra da Mota. Arrancar as segundas partes, bem entendido. Para já, Carlos, contigo, mais sinais de festa. Acredito que os adeptos em Polvorosa e na expectativa para que a equipa de futebol possa chegar aí.
25: Sim, mas essa chegada está prevista apenas para a meia-noite, cumprindo-se o melhor horário. Por isso esta gente não vai ter muito que esperar até ver aqui os heróis da equipa de futebol. Quem está para já a desfilar nesta passarela de cerca de 140 metros... começa na frontaria dos Passos do Conselho do Porto e vai mais ou menos até meio da Avenida dos Aliados, é a equipa campeã da Europa de hóquei em patins. Mas já estão aqui milhares de adeptos do Futebol Clube do Porto, alguns deles desde as 4 da tarde, a guardar o melhor lugar, o lugar mais à frente possível. E depois houve também muita animação musical, os sons de Minho já por aqui passaram, também um DJ que vai colocando músicas para se dançar e a festa é enorme. Há também um ecrã gigante onde muita gente está para já a pôr o olhar para perceber o que está a acontecer noutra zona da cidade. É que nesta altura o barco que transporta a equipa de futebol do Futebol Clube do Porto, que saiu do Cais do Freixo, está já a caminho da Ribeira, onde vai depois atracar para subir com um trio elétrico até aqui à zona do Aliados, percorrendo e fica em formação o túnel da Ribeira, depois a rua Fanto Henrique, a rua Mozinho da Silveira, a praça de Almeida Garreta, a rua Sá da Bandeira e vai entrar aqui nos Aliados. Doutor Magalhães Lemos, mas isso está previsto apenas para a meia-noite. A essa hora, os jogadores vão ser recebidos pelo Presidente da Câmara, Pedro Duarte, no município e entre esse momento e o desfile individual dos jogadores nesta tal passarela de 140 metros, haverá uma atuação que não será muito longa do cantor portuense Pedro Abrunhosa. Mas nesta altura o sinal de festa é este. Há milhares de pessoas da Avenida dos Aliados, a equipa de hóquei patins, campeão da Europa, está nesta altura na passarela e a festa está a aquecer João Gomes Dias para esse clímax que vai acontecer quando a equipa de futebol a chegar.
3: Obrigado, Carlos Rui Abreu, aqui na festa do Futebol Clube do Porto, depois desse 31º título nacional em termos de futebol, mas também de consagração para a equipa de hóquei em patins que há dias sagrou campeã da Europa.
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3: Tudo pronto para arrancarem as segundas partes, ou pelo menos tudo pronto para o Infamalicão, mas os jogadores vão ter que esperar um pouco mais, porque em Alvalade as coisas estão um pouco mais atrasadas. Pelo meio há esse Estoril-Benfica, podemos começar por aí, até porque José Pedro Pinto, vamos ter alterações, pelo menos no Estoril, por aquilo que eu consigo perceber.
6: Duas, Walter Madureira, o Benfica regressa com os mesmos 11. Miguel Nogueira prepara-se para apitar para o início da segunda parte.
1: Temos duas alterações e na linha defensiva, saídas de Ferro e também de Gonçalo Costa para as entradas de Bomá, é um dos que entra, e também o Pedro Amaral.
6: Ora bem, está Bruno Ferreira, delegado da Liga, ao telefone, certamente a tentar sincronizar o arranque da segunda parte com o de Alvalade. Aproveita Miguel Nogueira e todos os jogadores para reativarem um aquecimento para esta etapa complementar. Vou já a ti, António Tadeia, para atalharmos caminho. Dupla alteração numa linha defensiva absolutamente de horror da equipa de Ian Castro na primeira parte.
8: Sim, é verdade, e acaba o Ian Castro por substituir os dois jogadores que estavam mais à esquerda na linha defensiva. É verdade que pelo meio inseria-se também geralmente no momento defensivo o Checa, e era essa articulação que não estava a funcionar de todo, quase sempre o segundo posto, quando vinham cruzamentos do lado esquerdo do ataque do Benfica e entravam na direita do ataque do Benfica, esquerda da defesa do Estoril, ficava sempre desguarnecido, muita passividade. Vai então Cáceres meter ali Bomá, provavelmente Bomá vai para a direita e Bacher vai derivar para o centro da linha defensiva. Bomar regressa, já esteve 19 minutos na partida contra o Alverca na última jornada, mas vem de uma lesão gravíssima, caso contrário não teria perdido sequer a titularidade, porque me parece que é desde o início, juntamente com Bacher, o defesa central mais fiável desta equipa do Estoril.
6: Com passo de espera, João Gomes Dias e ouvinte da Rádio Pública para o início da segunda parte deste para já, Estoril 0 Benfica 3, ainda não é para já.
3: Até porque foi em Alvalade que as equipas entraram mais tarde. Nuno Matos, vamos lá também perceber se há ou não alguma alteração em perspectiva e arrancar a segunda parte desse Sporting Gil em Alvalade.
2: João Alves Domingos. A saída de Joelson Fernandes e a entrada de Morales na equipa do Gil Vicente quando arranca a segunda parte em Alvalade.
4: Por aqui a bola já rola, João Gomes Dias.
3: Muito bem, já rola em todos os estádios onde nos encontramos. Há pouco começámos a primeira parte no António Comerba da Mota, agora começamos a segunda parte em Alvalade.
2: Luís Gustavo, queres falar desta alteração para já no Gil? Avançamos para a segunda parte. Sporting a vencer o Gil por duas bolas a zero.
7: Sim, o problema não parecia ser individual, creio que era um problema coletivo. Com esta mudança vem à procura de ter a maior agressividade de Agostinho Moreira a partir do flanco esquerdo, mas acima de tudo o César Peixoto terá que ter mudado um pouco o chip da sua equipa, que na primeira parte pensou mais em defender e não teve sucesso, e agora tem que pensar mais em atacar se ainda quiser levar pontos de Alvalade.
2: Muito bem, começa a segunda parte deste encontro entre o Sporting e o Gil Vicente. Golos aos 15 minutos por intermédio de Quaresma. Ampliou a equipa do Sporting então aos 38 por intermédio de Luís Soares. É assim que estamos nesta contra, acompanhado pela sua apenas um lançamento para ser efetuado por parte da equipa do Gil Vicente. Alvalade, João Alves Domingos, continua num grande apoio à equipa do Sporting.
9: Grande festa dos adeptos do Sporting nas bancadas de Alvalade com este resultado 2-0, que permite esse bilhete para a Liga dos Campeões. Dizer também no intervalo, veio aqui a equipa de basquetebol exibir a Taça de Portugal conquistada esta época, e também a de voleibol.
2: Aí vai a equipa do Gil a trabalhar na área do Sporting. Vamos ver, lá está ele, para cá, para lá, Santi Garcia. Abre a bola para a esquerda, vai trabalhando aí, acaba de entrar Moreira, o uruguaio. Oferece a bola para Conan. O Gil Vicente a tentar dar uma de sua graça nos primeiros minutos da segunda parte. E Alvalade, do Sporting, que recupera por intermédio de Ilman. Passe de Morita. Vai embalado Luís Soares, vem para o momento ofensivo, para a transição. E interceptada a bola. Ganha o Gil. E tenta já sair a jogar. Outra vez Maripa. Abre o livro, João.
9: Tentava a investir no ataque do Sporting. Recuperação do Gil Vicente, que já coloca a bola a rolar do relevado com grande velocidade.
2: Aí vai a bola novamente para o espanhol Cedi Garcia. Lá está o jogador que já foi do Getafe. A tentativa ali do drible à entrada da área da equipa do Sporting, apanhou, caiu, falta para essa mídia. Martin Hillman confirma.
9: Mas o capitão do Sporting queixa-se do rosto de ter sido atingido pelo homem do Gil Vicente à entrada do meio campo do Leão, complementando a informação de há pouco. A equipa de voleibol vem exibir o troféu de campeão nacional, a equipa do Sporting que é bicampeã nacional.
2: Era aquilo que tu dizias há pouco, Luís Cristóvão. Será este o último

0: Silva, recebeu a bola na área, Moreira, o Uruguai acaba de entrar, vem com tudo, bateu ao lado da baliza do Rui Silva, João.
1: Primeira investida do homem que entrou em intervalo para a equipa do Gil Vicente, tentava visar a baliza de Rui Silva, sem sucesso para já.
0: O Gil a tentar cantar de galo nesta segunda parte. Vamos lá ver o que na verdade irá acontecer. O galo ainda não cantou. O galo procura cantar no coração do leão, mas o leão está fortíssimo. Vem a bola para a equipa do Sporting, que trabalha a partir da direita para a entrevista de Baianides, que cabeceia a bola numa zona mais central, vai ali obliquando, puxa numa zona central, aí vem Trincão, passe pé esquerdo, valenta Morita, Morita faz o passe, a bola está ali para o remate do Soares, enganou, meteu no coração da área, vai meter para o golo, Trincão falhou, ou melhor, há um corte no Oraga.
1: Demasiada gente na zona de finalização depois do trabalho de Luís Soares na meia esquerda do ataque do Sporting, já dentro da área, passe rasteiro do colombiano e na marca de grande penalidade estavam Pedro Gonçalves e Trincão, que se atrapalharam na hora de rematar a baliza à pontapé de canto, ainda assim para o Sporting, vai bater Pedro Gonçalves do lado esquerdo do ataque do Leão.
0: Pontapé de canto para a equipa do Sporting, vai vencer a equipa do Gil Vicente por 2-0. O Leão falhou até agora nos títulos, mas não morreu a sua ambição. Canto marcado, bola entra na área, tentou chegar Ilman, a defesa do Gil acaba por sacudir, a bola sobra para Max Araújo, atrasou do meio da rua porque também tem direito a jogar no Internacional Português. Rui Silva, que na primeira parte fez apenas uma defesa, mas uma grande defesa, remate do camisola 10, Luís Esteves, rola a bola, continua a esperar para a cruz da Medial Valada, lá vem a bola chegando aqui à direita e vai jogando Eduardo Quaresma, o homem que abriu a partida com um golo logo ao quarto de hora, o segundo golo aos 34 e não aos 38, como eu por lá há pouco tinha dito, por intermédio de Luís Soares, ganha o Gil, vai saindo a equipa do Gil Vicente com perigo, a bola mais uma vez a chegar ao ataque, não entra no ponto de lança, Gustavo Varela, Sporting a conseguir estancar, a bola vem já para Martin Hillman, tentativa de saída, Martin Hillman leva um toque no pé do apoio, o árbitro Luís Godinho diz que é livre para Leão.
1: Foi derrubado por Santi Garcia, o capitão Martin Hillman, quando tentava entrar no meio campo do Gil Vicente.
0: Hillman, que não joga só futebol, ele comanda as batalhas leoninas. Vem a bola para Eduardo Quaresma, Quaresma toca atrás na direção de Gonçalo Inácio, recebe à vontade, sozinho bem, pé esquerdo vai projetando, a bola entra em Maxi, aí Max Araújo, vai ali segurando, temporizou, dá para trás, é para Morita, o japonês vai trocando com o companheiro, acaba por perder a bola contra o ataque da equipa do Gil Vicente. Vamos ver, já está a pedir a bola, Gustavo Varela na zona mais central, o passo pode sair do Murilo, a bola entra Luís Esteves, faz a variação tudo para a esquerda, para Coran, da direita para a esquerda, Coran, agora cruzamento, vai tentando o Gil chegar, limpa a defesa do Sporting. Um outro Gil, uma outra face do Gil, na segunda parte, nos primeiros 6 minutos, o Gil a carregar e a tentar chegar com perigo à área leonina, carrega a equipa do Gil, lá vem a bola para Facundo Cáceres, o jogador formado na canteira do Manchester City da Inglaterra, bola lá para o melhor marcador da equipa do Gil, é Murilo, Murilo faz o passe, a bola passa por Santa Garcia, há um ligeiro atraso para a guarda-redes, João Silva não pode segurar, despacha a bola lá para a frente, à procura do Luís Soares, cai ali Luís Soares, desamparado, o árbitro diz que não há nada, avança a equipa do Gil, mais uma bola verde com a bola morre a Eduardo Quaresma, tenta projetar já a saída rápida de Johnny Catamo, ganha outra vez o Gil, lá está ele, Luís Esteves, a ganhar a bola bem, meio do meio campo da equipa do Sporting, mete a bola para Cássio, à vontade ali Cássio, estabela com Luís Esteves, a bola a verde, melhor dizendo, de Santi Garcia, agora sim de Luís Esteves na direção do argentino, lá está ele, olhou para a direita, para a esquerda, mete para Elimbi, jogador francês, forma a dupla de centrais com o angolano Jonathan Bopo. Bola a sair dos pés de Murilo Sousa, jogador experiente, o melhor marcador da equipa do Gil, esta temporada com 11 golos, o melhor marcador da equipa do Sporting, o melhor marcador do campeonato é Luís Soares, que hoje já faturou, leva 27 golos, atenção a Gil, passe Santi Garcia, a bola entra para a esquerda, olha o perigo Moreira, o passe adiantado, limpa Quaresma, é o Gil a aparecer no jogo, João.
1: Luís Neves tentava conquistar a linha final para depois colocar na zona de finalização, apareceu Eduardo Quaresma a limpar de qualquer maneira, muita apreensão nas bancadas de Alvalade com este arranque da segunda parte, porque a última vez que o Sporting jogou aqui também esteve a ganhar por 2-0 e o Tondela acabou por empatar.
0: O Gil que empatou uma bola com a equipa do Sporting na primeira volta em Barcelos e o golo do Gil a ser apontado já ao minuto

0: 38-37. Lançamento efetuado para a equipa do Gelo. Bola entra na área do Sporting no primeiro corte, ali no meio da confusão. Sinceramente, não consegui perceber quem foi. Foi mesmo Morita. Morita consegue tirar a bola. Ela sobra para o remate fraquinho a vir de Elimbi. Sporting consegue estancar. Lança o ataque. Recebe Luís Paredes. Lá vai o Cafetero. Recebe a bola na projeção da linha divisória do terreno. Não tem linha de passe. Não pode avançar. Atrás em direção do Max Araújo. Max Araújo para Luís Paredes. Baixou, tabelou. Yulman vai recebendo. Lá está Yulman. Vai ali trabalhando a bola. Entra no grande círculo. Ninguém em cima de Yulman. À vontade, sozinho bem. O capitão da equipa do Sporting que regressa à competição depois de ter lesionado num jogo com o Futebol Clube do Porto. Este pode ser o último rugido de Yulman que se pode estar a despedir dos adeptos do Sporting Clube Portugal. E se ele sair, sai um craque. Fica uma lenda no coração leonino. Vem a bola. Para ele. Martin Yulman. Já movimentou. A bola na zona baixa para ali para a ponta. Apanhou. Falta de Cáceres. Livre para o Sporting a meio do meio campo do Gil.
1: Pedro Gonçalves conquistou a posse de bola já dentro do meio campo do Gil Vicente. Cáceres foi na cobertura. Acabou por atingir o número 8 dos Deus cometendo falta. Estava nas proximidades o árbitro da partida, Luís Godinho, e assinou livre a favor do Leão.
0: Livre para Martin Yulman, ainda longe da área contrária. O Leão sabe que hoje terá que dar tudo. Hoje não basta só jogar, é preciso rugir. O Leão já rugiu duas vezes. Passe Morita, pode fugir. A bola sobe para Yulman. O árbitro manda jogar. Trincão, direita. Já ganhou. Jani Catamo. Vai cruzar a linha de fundo. Perdeu. Já vinha fora de jogo. Ou não?
1: Já estava assinalado esse fora de jogo ali a Jani Catamo, depois de ter sido desarmado por Conan, mas aparecia antes, no início do lance, uma sequência de várias faltas. Primeiro sobre Pedro Gonçalves, depois sobre Marta Newman. Luís Godinho preferiu fazer correr a jogada, que depois acabou com fora de jogo assinalado a Catamo.
0: 10 minutos da segunda parte, Sporting 2, Vicente 0, estádio de Alvalade na capital portuguesa, transmissão do Suante 1, da 34ª jornada do Campeonato Nacional. A bola vem para a esquerda, vem na direção de Conan, tenta adiantar no mesmo corredor, tentava ali colocar no ponta de lança Gustavo Varela. A bola é tirada para fora, o lançamento ainda para a equipa de César Peixoto, 6 classificado do Campeonato Nacional. Tentava hoje aqui um bom resultado para ainda tentar chegar ao 5º lugar que pertence ao Fama. Ao Famalicão, está difícil. O Sporting pôs o Gil no bolso na primeira parte. Vai lançar, lançou Conan dá atrás, é para Boato. Boato consegue meter na direção de Cáceres, vai virando tudo lá para a direita, onde vai chegando já Jamarilo Souza, recebe com a posição do Max Araújo, baixa, espaço para o número parado, lateralizou, flepeu, deu para Facundo Cáceres, atrasa para o central, Elimbi, à vontade, sozinho, vai, recebe a bola à vontade, já libertou na direção do Luís Deves, o homem que levou o perigo do Gil, à baliza do guarda-redes, Rui Silva, Alvalade volta a entrar em campo, o 12º jogador a puxar para o Sporting, o Gil novamente no momento ofensivo, a bola a ser interceptada por Max Araújo, sai a jogar, é tocada por Santa Garcia, livre, diz Luís Godinho para o Sporting.
1: O médio centro do Gil Vicente a puxar ali Max Araújo, que vinha conduzindo a bola da esquerda para a direita. Falta assinalada, livre para ser batido por Morten Newman, e os adeptos do Sporting a apoiarem a equipa porque percebem que o momento é difícil desta entrada forte do Gil Vicente.
2: Deixa-me interromper a partir do António Coimbra da Mota, Walter Madureira. Atenção que jogadores de Benfica e Estoril, equipas técnicas, vão todas para o centro do terreno para fazer o passilho. O último broado da carreira de Pizzi aos 36 anos, substituído no Estoril. É um momento arrepiante na Moreira.
3: Com toda a gente de pé a baterem palmas, quer adeptos do Estoril, quer adeptos também do Benfica. Houve logo o toque a reunir de todos os bancos. Interrupção do jogo no António Coimbra da Mota para que jogadores de um lado e do outro estivessem ali na linha central a cumprimentar o Pizzi e a fazer essa coluna de jogadores de um lado e do outro, treinadores inclusivamente, para este momento marcante, o fim da carreira de Pizzi. Que carreira fez Pizzi! Passagem por inúmeros clubes, as mais significativas terão sido mesmo no Benfica, essas 8 temporadas a representar o Benfica, e feita também uma vénia coletiva com esses adeptos do Benfica e também do Estoril a prestarem esse tributo, essa homenagem a Pizzi, que abandona a carreira, ele que termina a carreira aos 36 anos de idade, com muitas dificuldades, muitas dores nas ancas, na anca, principalmente escrita pelo jogador durante esta semana, que nos últimos 6 anos tem jogado com muito sacrifício.
2: Não foi avançado, nem tampouco goleador, não conquistou qualquer troféu europeu, mas, gostes ou não, é uma lenda do futebol português e é uma lenda para a história do Sport Lisboa e Benfica, por muito que custa muita gente reconhecê-lo, e isso aconteceu também nos últimos tempos. Saiu Pizzi, entrou Rafik Kitane, alteração de Ian Cathro nesta segunda parte que leva 59 minutos, estamos perto dos 15 minutos de jogo na segunda parte, Estoril 0, Benfica 3.
4: Já vamos com o relato para aí no António Coimbra da Mota, foram 346 jogos na Primeira Liga, o 41º com mais jogos no principal campeonato do futebol português, e com essa homenagem merecida por parte dos seus companheiros, não só de equipa, mas também adversários no Benfica, que ele, como aqui salientámos, representou tantas e tantas vezes. Ainda antes de fixarmos aí com o relato no António Coimbra da Mota, vamos voltar ao Alvalade para Nuno Matos fazer uma leitura com o Luís Cristóvão, aquilo que foram aqueles primeiros 15 minutos da segunda parte, ainda sem golos. Sporting vai levando água ao seu moinho.
2: Bom, já o Luís Cristóvão, só este lance de ataque da equipa do Sporting, ganha o Jani Catamo, sobre a direita, lá vem Jani, tenta tirar a câmera do caminho, a bola entra ali para a entrada da área para Morita, atenção Morita, vai picar, entrou, não entrou, o Gil consegue sacudir, Luís Cristóvão, isso mesmo, quarto de hora, segunda parte, Sporting 2, Gil 0, um Gil com outra face no segundo tempo.
5: Sim, nem foi lavar a cara, foi mesmo mudar de cara, foi uma autêntica operação plástica nesta equipa de César Peixoto, muito mais agressiva, com muito mais capacidade de chegar na área do Sporting, onde volta a estar.
2: Estava solto ao segundo passo, cabeceou, a bola passou a gaguejar, a suspirar, junto à palavra da baliza do Rui Silva, que estava batido. O Gil ficou perto de marcar, João.
6: Augustino Moreira Morales foi endiabrado do banco de suplentes, tirou cruzamento de pé direito da esquerda para o segundo poste e depois Murilo, o homem que está em grande momento no Gil Vicente, a tentar a finalização, não passou muito por cima da barra da baliza de Rui Silva.
2: Era aquilo que dizias e vinha na sequência da tua análise, Luís Cristóvão. O Gil que fez a operação estética, mudou de cara e está a dar muito trabalho ao Sporting nestes 15 minutos do segundo tempo. Olha mais um livre perigosíssimo, a entrada da área a beneficiar o Gil. Vai adiantando, Luís.
5: Sim, é a equipa do Gil Vicente, com essa outra cara, com essa outra capacidade, vai criando situações de aproximação, vai deixando no ar essa possibilidade de poder chegar ao golo, diminuindo a vantagem do Sporting. Um Sporting que nestes primeiros 15 minutos tem estado um pouco adormecido, ou seja, mais Gil Vicente, muito menos Sporting, e por isso, não sendo propriamente uma reviravolta total daquilo que vimos na primeira parte, é um Gil Vicente muito mais perto de marcar e o Sporting a tentar gerir uma vantagem que vamos ver se não se torna curta com o passar dos minutos.
6: Nuno, deixa-me só dizer que há preocupação no banco de suplentes do Sporting porque há conferência de equipa técnica entre adjuntos e Rui Borges com esta entrada da segunda parte do Sporting.
2: Só ver este livro, João, vou já passar a bola para depois irmos para o António Coimbra da Mota. 101 minutos, livre, quem vai bater, João Domingo?
6: Está ali Luís Esteves, nas proximidades, também ali mais um companheiro do Gil Vicente.
2: Murilo.
6: Exatamente, são os dois homens, um pé esquerdo, outro direito, para criarem ali confusão neste livre na direção da baliza do Sporting.
2: Godinho autoriza, Murilo, bloco fora! Um bilhete, uma bomba, a bola a passar muito por cima, a baliza do guarda-redes Rui Silva. O Gil a tentar, o Galo a tentar dar uma bicada ao Sporting e a tentar embrulhar o cenário. Mas para já, nada se altera, só mesmo na atitude do Gil para a segunda parte, porque no marcador, o marcador continua a mostrar, com 17 minutos da segunda parte, Sporting 2, Gil Vicente 0.
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4: Alguns minutos no António Coimbra da Mota, com aviso também do Estoril, algo que não tinha acontecido na primeira parte.
2: Tal como aconteceu em Alvalade, ou está a acontecer em Alvalade, António Tadeia replicada. Essa réplica do adversário do Benfica esta noite já tem mais remates enquadrados nestes primeiros 18 minutos da segunda parte do que em toda a etapa inaugural. Não obstante o Benfica ter entrado tal como entrou na primeira parte com uma grande ocasião dentro do primeiro minuto, cabeceamento de Rafa Silva para a defesa apertada de Robles, António.
8: É verdade, e ainda ainda teve mais uma tabela entre o Prestani e o Rafa, que o Prestani acabou por atirar ao lado. Essa é a grande diferença entre os dois jogos, é que aqui o Estoril teve de facto essa primeira ocasião, ao minuto 60, lançado pelo João Carvalho, o Laximican, com o Otamendi pela frente, obrigou o Trubin a uma defesa incompleta, que o Dal depois impediu a bola de atravessar a linha de golo. Mas antes disso, já o Benfica tinha criado duas situações para fazer o 4-0, porque o Estoril, apesar das trocas na defesa, continua a não estar particularmente seguro atrás. Mas o jogo está mais lento, não está com a mesma intensidade da primeira parte, até sobretudo da parte do Benfica, porque já não se vê em perspectivas com 3-0. O terceiro golo geralmente é aquele golo que mata o jogo, é aquilo que está a faltar ao Sporting em Alvalade, e que o Benfica já fez no António Coimbra da Mota.
2: Bola para a equipa do Estoril, Jordan Olsgrove num grande círculo, a derivar já para o corredor esquerdo, Pedro Amaral, entrada ao intervalo, pontapé de Berraoui, não, Ricardo Sanches, ainda a existência de Laximican, capta! Anatoly Trubin aos trancos e barrancos, passividade da defensiva do Benfica, e Walter Madureira volta a ameaçar o Estoril.
9: O Estoril ameaçar uma vez mais com o mesmo protagonista, André Laximican, mas a ter pouca força no momento da finalização, esticou o pé esquerdo e a bola saiu fraca para o guarda-redes ucraniano.
2: Vai mexer José Mourinho com Luque Bacchio e Barreiro.
9: Sim.
2: São os primeiros a entrar na equipa do Benfica numa altura em que são 10 da noite em Portugal Continental e na Madeira, menos uma nos Açores. Estamos na mega emissão mundial do desporto da sua rádio, o serviço público de rádio, a acompanhar a disputa pela Liga dos Campeões e também pela Liga Conferência. A bola para Ricardo Sanches à direita, combina por dentro com Guitane, vai para cima de Samuel Dal, leva melhor o sueco, é o jogador mais utilizado em matéria de jogadores de campo por parte de José Mourinho. Na presente temporada é pisado por Guitane, vai ver cartão amarelo da parte de Miguel Nogueira, é o terceiro do lado da equipa do Estoril que vê cartão amarelo depois de Laximican e de Gonçalo Costa, que já não está em campo. Do lado da equipa do Benfica, apenas Alexander Bá com cartão amarelo. Walter.
9: Está tudo preparado no lado do banco do Benfica para que se façam essas alterações dentro de instantes. Não sei se por o resultado estar tão dilatado desde bem cedo, fico com a ideia que José Mourinho é hoje um treinador mais sossegado. Sem do dúvida. Banco de suplentes, tem estado muito tempo sentado na segunda cadeira no banco ao lado dos seus adjuntos.
2: A realidade é essa, António Tadeia, porque era o que dizíamos, este resultado em nada resulta para o Benfica na corrida pela Liga dos Campeões, porque o Sporting está também a fazer o seu trabalho. Por outro lado, já há muito tempo soa a despedida de José Mourinho.
8: Sim, mas eu creio que o sossego a que o Walter estava a aludir tem mais que ver com o facto do jogo estar feito e do resultado estar feito. Até porque, por aquilo que se vai percebendo do jogo de Alvalade, aí sim ainda pode haver alguma margem para o Gil Vicente poder recuperar, mas não é nada que o Mourinho possa controlar do banco do António Coimbra da Mota.
2: Ataca ao Benfica sobre o corredor direito, Prestiani a libertar já para Alexander Bá, vai para a linha de cabeceira, perante a pressão de Pedro Amaral, linha de final do terreno, a debater-se ainda no despique individual com Pedro Amaral, é projetado pelas costas para o relvado nas barbas do árbitro assistente, que bem entendido não as tem, assinala a falta Miguel Nogueira, livre para a equipa do Benfica, será um canto ligeiramente com mangas arregaçadas.
9: Com protestos por parte do jogador do Benfica, vai lá Miguel Nogueira para falar quer com Bá, quer também com Prestiani. Estava muito perto o árbitro assistente e vai ser lançamento que pode ser longo, porque o Bate tem essa capacidade de fazer lançamentos longos.
2: Fiquei com a ideia que o árbitro auxiliar, a maneira ostensiva como levanta a bandeirola, que tivesse assinalado falta e que foi por demais evidente Pedro Amaral. De resto, Miguel Nogueira está a dar uma colher de chá a Pedro Amaral. Não se entende como é que esta falta não é assinalada. Olha, alterações, são três do Benfica, bem também inéditos.
9: Isso mesmo, juntou-se também o lateral direito do Benfica, de resto é o primeiro a ser lançado, inéditos para o lugar de Bá, também Prestiani, porque não saiu pelo local mais perto, portanto vê cartão amarelo, e há ainda, parece-me, a saída de Rafa. Portanto, resumindo, não é... Olha, eu acho que é aqui então uma confusão.
2: Não,
9: é o Bá a sair, não é?
2: Não, é o Bá. O Bá já tinha subido a placa. Entra daí, sai Bá. De resto, tudo certo. Rafa Silva e Prestinha.
9: Mas o Bá não larga a bola, olha lá.
2: Ele não se apercebeu. É que o Dedic também ainda não entrou. Acho que ainda ninguém avisou o Bá que já não volta. Mesmo ali, perto do árbitro auxiliar, não há essa troca de informação. Do lado do Benfica, no banco, ninguém se apercebe. Continua Bá com a bola nas mãos. Dedic para o lugar de Bá. Agora sim, apercebe-se que sai de jogo e sai justamente do seu lado, entra Dedic, entrou também no Estoril Peixinho, o avançado para o lugar de Laximicon, se não estou em erro.
9: É essa mesmo a alteração que é processada, essa indicação também que agora é aqui dada no sistema sonoro, dada no sistema sonoro do estádio, e vamos ter a alteração de protagonistas para o lançamento. Bá deixa a bola para que Dedits, na sua primeira ação neste jogo, entre em ação.
2: Já vou António Tadeia para a leitura destas suspensões. Para já Richard Rios a tentar puxar a bola para a linha de cabeceira, é o último a tocar, lançamento para a equipa do Estoril. Tadeia, alterações sobretudo na equipa do Benfica, do lado do Estoril é troca por troca.
8: Sim, no lado do Benfica também acaba por ser troca por troca, porque Barreiro vai colocar-se naquela posição atrás do ponta-de-lança onde estava Rafa, porque era, tem sido sempre essa a missão, ou quase sempre essa a missão que o José Mourinho lhe dá. A saída de Bá para a entrada de Dedits tem a ver naturalmente com o cartão amarelo que Bá já tinha visto, e depois também a troca de Prestiani por Luque Bacchio, para dar também mais uns minutos ao Luque Bacchio e tentar ganhar alguma chama ofensiva naquele corredor direito. Quanto ao Estoril, é como dizes, troca por troca, peixinho na frente em vez do Aximica.
2: Arranca Samuel Dal, combinado com Xialdrup, atenção no corredor central, grande círculo, deriva, Dedits, capta por dentro, desmarcação de Luque Bacchio, o passe sai, mal medido, intercepta Pedro Amaral, ainda aparece André Xialdrup, lá vem o norueguês, está endiabrado nesta reta final da temporada, a melhor fase da época, a ser desarmado, bola para Peixinho, aí vem o Gil Vicente a puxar a bola para uma zona mais recolhida, para tentar desembaraçar-se da pressão de Dodi Luque Bacchio. Estamos a chegar ao minuto 70, a equipa do Benfica vence desde os 16 minutos da primeira parte, é verdade, por 3 bolas a 0, golos de Rios aos 7, de Alexandre Ba aos 14 e de Rafa Silva aos 16. A bola para a equipa do Estoril, à saída do seu setor mais recuado, na zona central do terreno, combinam João Carvalho e Checa. Ainda Checa, está absolutamente calamitoso o ex-Lille, campeão em França pelo Lille na altura de Paulo Fonseca, no capítulo do passe. A bola de Rafa Quintana, apertado por Xialdrup, desinflaciona e atrasa para Felix Bacher. Aí vem o austríaco a lateralizar, coloca na esquerda, na busca de Pedro Amaral, tira Luque Bacchio do caminho, vai obliquar para o corredor central, a variação do flanco, a equipa do Estoril a tentar aplicar efeito limpa para a brisas, bela recepção de Guitana à direita, encara Xialdrup, vai tentar a melhor tomada da decisão, tenta obliquar outra vez, faz a diagonal para a zona central, liberta para Checa, balcão da área, recebe João Carvalho, desmarcação, atenção do Pedro Amaral, que perigo, cruzamento atrasado, o corte vai ser para fora! Monumental ocasião para a equipa do Estoril, parece-me ser o recém-entrado Peixinho, que no cara a cara com o Trubin, é o último a tocar, a bola sai ao lado da baliza do Benfica, Valde.
9: Boa jogada no corredor esquerdo com João Carvalho a servir para Peixinho finalizar, ele remata primeiro com uma perna, a bola bate no jogador do Benfica, tenta com a outra à direita finalizar à segunda e a bola passa ao lado. Será uma das melhores chances de golo para a equipa do Estoril. E atenção, minuto 72.
2: Sim, onde é que andava este Estoril durante estes 70 minutos? É uma grande ocasião. Ponta a peia, de qualquer maneira, João Carvalho em apoio defensivo. A bola a pingar no pé de Tomás Araújo, perante a pressão do Peixinho, vai libertar para Austin, este mais para a direita, para Dedits, o bósnio que vai ao Campeonato do Mundo. A bola para Tomás Araújo, combina com Richard Rios, o autor do primeiro golo da equipa do Benfica, o seu 8º na temporada. A bola já para trás para Tomás Araújo, tenta apertar Peixinho, também berra ao I. A bola chega até Nico Otamendi na sua despedida do Benfica. Foram 6 temporadas de águia ao peito, 4 títulos conquistados. O argentino com mais jogos na história do Benfica tenta ser a equipa encarnada. Agora com categoria Samuel Dal, dá a bola para Xialdrup, corredor central, vai derivar para a direita. A bola para Dodi Luque Bacchio, acompanha Pedro Amaral. Aparece o overlapping de Dedits, ainda Luque Bacchio, pé esquerdo, atirou, defendeu, Robles sacudiu. A bola sobra ainda para o ataque do Benfica, caiu, bom, falta de Barreiro, a mesma à tua frente, Valde.
9: É um empurrão de Leandro Barreiro nas costas de Bomá, depois de mais uma boa finalização do Benfica, neste caso particular de Luque Bacchio, a puxar a bola para dentro, a rematar em arco e a ter que se arrojar ao relevado, Joel Robles. A equipa do Benfica vence por 3-0 e houve mais 3-4 boas intervenções de Robles a evitar que o resultado fosse ainda mais dilatado.
2: E já com o efeito do Dodi Luque Bacchio, que substituiu Prestiani, belíssimo remate, difícil para a ação do veterano guardião espanhol de 35 anos. A bola à saída do setor mais recuado do Estoril, porque é Kevin Bomá, está o togolês, a bola para Berraoui, a conseguir subtrair 4 elementos da pressão do Benfica, liberta no corredor à direita, sobe o catalão Ricardo Sanches, lá está ele, levanta o periscópio, cruzamento, boca da baliza, Peixinho para fora! Entra com vontade do Peixinho, camisola 70, já em 2 belíssimas ocasiões para a equipa do Estoril.
9: Uma vez mais a conseguir ganhar na antecipação aos defesas do Benfica, a conseguir desviar depois de um cruzamento que agora surgiu no corredor direito. Ele desviou, mas não conseguiu acertar na baliza.
10: Desculpa interromper, Alvalade, este é o momento, Maurício.
2: ser Inglaterra, foi isso que foi falado durante este final de época, mas as bancadas de Alvalade com uma vénia gigante, ainda massa morita que agora abraça Rui Borges e chora no ombro do treinador do Sporting, inconsolável morita na despedida.
10: Banzai Morita, Banzai Morita, cada minuto em Alvalade é uma batalha com honra verde e branca. Não foi só futebol, Morita, foi vida, foi entrega, foi coração, verde e branco a cada jogo. E como eu há pouco disse, e peço desculpa, vou já passar a bola ao António Coimbra da Mota, só para pontuarmos este momento, Luís Cristóvão, é hora de Morita continuar a rugir em outro lugar.
5: Sim, verdade, fecha aqui o seu ciclo no Sporting com um forte aplauso e uma grande homenagem das bancadas nesse adeus de Idemás Morita do Sporting e do futebol português, com a infelicidade de não ir ao próximo Mundial, pelo menos não está na primeira convocatória do Japão, mas sem dúvida nenhuma a deixar marca no Sporting.
2: Muito rapidamente, João Alves Domingos fala das outras alterações do Sporting para passarmos ao estúdio.
1: Entraram Giovanni Quenta, Daniel Bragança e Luís Guilherme, juntamente com Morita, que sai de Alvalade com dois campeonatos e uma taça de Portugal. Abandonaram o relvado também Pedro Gonçalves e Jéni Catamo.
10: Alvalade, quarta de hora para a final da partida, marcador assinala 2 para o Sporting, 0 para o Gil, no último rugido, na última dança de Morita.
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4: Já vamos aí para Alvalade, o Sporting está mais perto de garantir o segundo lugar, passo pelo António Coimbra da Mota, livre, Zé, e depois para fazermos também um balanço com o António Tadeu, aquilo que está a acontecer até agora nesse duelo entre Estoril e Benfica.
2: Bola ainda colocada a muita distância da baliza de António de Anatoly Trubin. 3 homens na barreira, mas o especialista Jordan Allsgrove já nos habituou a grandes execuções. O escocese, camisola 10, partiu para a bola. Sai a jogada estudada, bola para o segundo posto para Pomá. Mete ainda na confusão, vai conseguir aliviar a formação. A do Benfica daqui a nada vai esgotar as alterações. Ian Cathro lançando o georgiano Lominadze, mas António Tadeia, a equipa do Estoril vai criando perigo, mas o Benfica tem tudo controlado.
8: Sim, as últimas duas situações de perigo foram na baliza do Trubin, o remate do Peixinho mesmo na cara do guarda-redes, e outro do Laximicante ainda antes de sair, mas o Benfica de facto é como dizes, tem o jogo controlado, baixou a intensidade, baixou o ritmo, está à espera de ver a época chegar ao fim, à espera de boas notícias vindas de Alvalade, porque aqui no António Coimbra da Mota, aquilo que se vê é o Estoril com mais bola neste momento, a jogar mais vezes e mais tempo dentro do meio-campo do Benfica, até a criar algumas situações, o Benfica a meter algum perigo em saídas rápidas, mas cheira muito a final da época.
2: 77 minutos, 13 para os 90, mantém-se o resultado alcançado bem cedo pelo Benfica. Na primeira parte, Estoril 0, Benfica 1, 2, 3.
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4: Benfica agarra-se até no esperança do Gil Vicente marcar pelo menos 2 golos. Sporting virtualmente com esse tão desejado segundo lugar. Sporting, recorde, joga a final da Taça de Portugal dia 24 e o adversário torriense já esgotou os bilhetes para o Jamor. Ficamos agora com o encontro em Alvalade. É o Sporting, Nuno, que está mais perto desse segundo lugar milionário.
2: Assim mesmo, e aproveito rapidamente a Luís Cristóvão para podermos avaliar, para além da saída de Morita, que aqui já falámos dela, para as saídas de Pedro Gonçalves, também de Jéni Catamo, entraram Bragança, Luís Guilherme e Giovanni Canda.
5: Sim, a ideia de Rui Borges é seguramente encontrar maneira de voltar a ter controle sobre a partida, e isso estava já a acontecer antes das trocas, estavam a ser dados esses sinais, apesar do Gil Vicente criar alguma ou outra situação de perigo. A verdade é que o Sporting conseguia ir restabelecendo, digamos assim, a ordem das coisas da primeira parte, não com um domínio muito grande, não criando grandes oportunidades, mas pelo menos voltando a ter mais bola e voltando a estar mais tempo posicionado no meio campo ofensivo. A chamada de Bragança para o lugar de Morita terá que ver com essa homenagem, mas também tem que ver com a ideia de um Sporting à procura de ter mais bola, e aí Bragança pode ajudar. E depois a mudança dos dois extremos, sobretudo para ir à procura de mais velocidade com Kendi e Luís Guilherme no terreno de jogo.
2: Olha, atenção ao Gil, aproxima a história do Sporting, o passe de Moreira está na direção do Luís Esteves, a bola espirra ainda ali para o Pedro Pima, da Ramapa na área leonina para a entremeta de Murilo. Agora uma bomba fora! Tentativa de remate, parece ter sido do lateral Zé
11: Carlos.
2: Exatamente, o capitão do Gil Vicente a tentar pisar ali numa segunda faca a baliza de Luís Silva. A bola saiu muito por cima depois de um primeiro remate ter sido bloqueado por Gonçalo Inácio.
11: A tentativa de remate de longe por intermédio do lateral da equipa de Gil. O Gil quer marcar e quer voltar a entrar no jogo. E quer baralhar as contas. Nesta última jornada do Campeonato Nacional com o Sporting para já meter ali a mão na Liga Milenária. Passe de Bragança. Vai virando Bragança. A bola entra no brasileiro Luís Guilherme. Lá vem Luís Guilherme. Lá na esquerda com Giovanni Canda. Agora sobre o lado direito. Sporting de pé para pé. Os adeptos do Sporting mantêm para já um grande apoio à equipa de Alvalade. Nesta noite decisiva. O Sporting caiu, levantou-se, ultrapassou os rivais na reta final e no caminho para a prova milionária. Mas há que esperar, porque vai ser até a última gota. O passe a sair de Giovanni Canda. Agora uma falta de Francisco Trincão. Confirmas. Livre a beneficiar o Gil. A falta de Trincão sobre Jonathan Boato.
2: Francisco Trincão empurrar ali o central Boato. A entrada do meio campo do Sporting. Deixa-me só assinalar a presença aqui dos adeptos em Alvalade. Foram 48.204 no último jogo da época na Casa do Leão.
11: Muito bem, boa casa. Apesar de não estar cheio, o estádio de Alvalade, uma boa casa. Numa altura em que a equipa do Gil vai se reorganizando a partir de trás. A bola vem entre os dois centrais, vem do Boato, Boato para Elimbe. Depois a bola entra ali, mas a mais central para Santi Garcia. Está no grande círculo, vai acionando. Toca ali curto na direção do Luís Teves. Coloca a bola na ponta da bota esquerda. Abre aqui na direita, abre na esquerda para Moreira. Moreira para Esteves. Esteves a entregar um pouco mais adiantado na direção do camisola. Número 3, Cona. Costa Benfinense estava a fazer toda a ala esquerda. Atenção do lado do Gil. Daqui a pouco, Zé Carlos vai entrar. Atenção que Zé Carlos Ferreira vai entrar. Vem Sporting para o ataque. Recebe a Maxi Araújo na área. Cruza. Oh! Ninguém para encostar para o gol. Para o Sporting.
2: Asa esquerda do Sporting a funcionar, combinação entre Luís Guilherme e Maxi Araújo. O Uruguai foi à linha final, cruzamento com demasiada força e para a zona de segundo poste onde não estava ninguém para finalizar. E agora as substituições da equipa do Gil Vicente. Abandonou Cáceres para a entrada de Zé Carlos, centrocampista.
11: Zé Carlos
2: dois,
11: Ferreira, sim.
2: Exatamente, há dois desta equipa do Gil Vicente e eu não me apercebi de quem foi o outro elemento da equipa de Barcelos.
11: Murilo.
2: Que abandonou o relvado, exatamente o extremo direito para a entrada e depois também não consegui concluir.
11: Bermejo.
2: Exatamente. Bermejo foi quem entrou na equipa também de César Peixoto.
11: Alterações de hoje do Gil, Luís Gustavo. Vamos lá. Olhamos para as mexidas de César Peixoto.
12: Sim, estamos já nos últimos 10 minutos. São trocas nos mesmos espaços. Tenta refrescar, mas o Gil Vicente eventualmente terá perdido o seu momento na partida. Entrou muito bem nesta segunda parte, teve algumas boas oportunidades, não conseguiu marcar nesta ponta final. Parece já não ter a mesma garra, a mesma energia que parecia demonstrar nesse regresso dos balneários. César Peixoto gasta as suas duas últimas trocas da temporada exatamente à procura de qualquer coisa que possa vir do banco para ainda tentar chegar ao gol.
11: O Sporting à procura do terceiro gol para carimbar em definitivo o segundo lugar no Campeonato Nacional. A bola vem para Max Araújo, vai para Trinco, a entrada do meio campo da equipa do Gil, olha para a esquerda e para a direita, pisa a bola, temporiza, toca para trás na direção de Eduardo Quaresma, o autor do primeiro golo, logo ao quarto de hora. E depois aos 34, o Sporting ampliou num golaço dos Suárez, passe do Morita, do japonês Morita. Trincão a tabular com Luís Guilherme, a bola entra para Max Araújo, muitas vezes esquecido lá do lado esquerdo, recupera a equipa do Gil, procura o momento ofensivo, aí vem Luís Teves, apanhou. É travado por Canda no grande ciclo.
2: Choque entre Luís Teves e Giovanni Canda.
13: Ao primeiro poste cruzamento na esquerda, no ataque da equipa minhota, que chega à vantagem na partida, à entrada para os 10 minutos finais. Marca o Famalicão, que assim carimba o quinto lugar na tabela classificativa com esta vantagem. 1-0, marca Abubakar.
4: Vantagem da equipa do Famalicão, mesmo que o Gil consiga marcar 3 golos em Alvalade, este gol da formação famalicense não irá servir para que o Gil consiga esse salto ao quinto posto. O Famalicão vai mesmo ficar no top 5 da tabela classificativa da Primeira Liga.
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4: Antes de voltarmos ao Alvalade, vamos fechar o relato lá, porque o Sporting está à beira de fechar também o segundo lugar no campeonato. Passo rapidamente pela Amoreira, porque há instantes José Pedro Pinho saiu aquele que terá sido até o melhor jogador do Benfica nesta fase da temporada, Sheldrup.
2: Sem dúvida, ele que foi eleito o melhor jogador, o melhor jovem e o melhor avançado de abril para a entrada de Bruma. Atenção, Richard Rios na cara do golo, picou para o Bins, grande corte de Kevin Bomba, providencial para evitar o Bins do cafetero do colombiano, que fez gato o sapato depois de mais uma perda de bola na defensiva do Estoril, Valde.
9: Grande lance individual de Richard Rios, ele que passa pelo jogador, pelo defesa da equipa do Estoril, depois perante a saída de Joel Robles, pica a bola, e se não fosse o aparecimento de Bomá, estaria o colombiano nesta altura a festejar o quarto gol da equipa do Benfica. Ele caiu depois no relvado a queixar-se do pé esquerdo, mas é um lance totalmente limpo, não há qualquer falta, mas bem grande Richard Rios, quase a marcar. Há pouco, como faziam referência, saída de Sheldrup para a entrada de Bruma, em cima do minuto 84, nos últimos minutos Mourinho só sai do banco para, parece, em sinal de despedida, quando faz as substituições, se levantar, bater palmas e, nos casos de Austens e também de Sheldrup, dar cumprimentos e abraços aos seus jogadores.
2: É, não é apenas Otamendi que deixará boas recordações ao treinador do Sport Lisboa e Benfica, que estará de saída. A equipa do Benfica, para além desta grande ocasião de Richard Rios nos últimos minutos, teve também novamente por Luca Bacchio, grande ocasião para ampliar ainda mais o score para patamares de goleada. Teve também na cabeça de Pavlidis, ainda aqui em fora de jogo, uma monumental chance com defesa assombrosa, milagrosa de Joel Robles. 5 minutos menos do que isso, 4 para os 90 no António Coimbra da Mota. Estoril 0, Benfica 3.
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4: Voltamos ao Alvalade já aos últimos 5 minutos, pelo menos até aos 90.
13: Sporting a vencer o Gil por 2-0. Uma primeira parte em que o Galo andou perdido na selva leonina, onde o Leão é rei. E Luís Cristóvão, temos que falar no lance, porque há pouco não falámos dele, porque estávamos na Moreira e ele depois passou-me, não falei dele. Quando Rui Silva carrega na área o homem do Gil, a verdade é que antes já havia uma falta sobre Morita, e uma falta clara.
12: Sim, seria o único caso desta partida, o Gil Vicente a pedir penalti depois de uma ação de Rui Silva sobre Santi Garcia, mas de facto havia falta anterior fora da área sobre Morita, e por isso Luís Godinho, escudado com o VAR, mas ele assinalou bem durante a partida essa falta, confirmou-se no VAR depois, e também podemos confirmar na repetição que tinha sido boa a decisão da equipa de arbitragem, e por isso o caso acaba por não dar em caso nenhum.
13: Aí vem a equipa do Sporting trabalhando mais uma vez para o ataque. Vamos ver se a bola entra ou não entra. Daniel Bragança, passe exímio. A bola lá vem para Luís Soares. Acaba para atrasar para Bragança. Bragança entrega para Luís Guilherme. Luís Guilherme para Luís Soares. Lá está Luís Soares. Mais uma vez a tocar para Trincão. Lá vem a bola novamente para o brasileiro. A tocar para Luís Soares. É o Sporting no seu tic-ataca no meio-campo da equipa do Gil. Agora falhou o passe. Daniel Bragança vem o contra-ataque da formação gilista. A bola volta a entrar em Moreira. Lá vai o Uruguai. Lá vem o Jago Moreira. Avança com o corredor aberto, vai para a área, faz ali um bonito túnel, tentativa de remate, bola não passa. Grande lance de Moreira, João.
2: Tentava investida pelo corredor esquerdo o ataque do Gil Vicente, o remate a ser bloqueado pela defesa do Sporting, já vem contra-ataque, Leão.
13: É ele, Luís Guilherme, adianta muito, passa um, tenta passar para o segundo, é
0: entrega mal a bola, a ideia era colocar em Luís Suárez. 88 minutos, caminhamos para lá, 2 para o Sporting, 0 para o Gil. O Sporting cada vez mais perto do segundo lugar e do acesso à Liga dos Campeões, aos milhões da Liga dos Campeões. Mas enquanto a bola rola, vamos aguardar a bola para a equipa do Gil. Lá está a formação de César Peixoto, que melhorou muito na segunda parte. Mesmo assim, com dificuldade de chegar à baliza do Rui Silva, a bola vem para o central, é Boato, Jonathan Boato, a dar a direção do companheiro, entrega ali, curtinho para Zé Carlos Ferreira. Zé Carlos Ferreira faz a bola chegar à direita para o lateral, Zé Carlos Gonçalves. Zé Carlos Gonçalves a deixar para Bermejo, Bermejo a tabular com Santi Garcia, lá está o espanhol Santi Garcia, enquanto espaço, mete para o Luís Teves, vai atirar, ui, fora! Balanço de envolvimento do Gil, com o remate final do Luís Teves. Perfeito estrago do remate de Luís Teves. A bola passou por cima do alvo, mas por muito pouco, João.
14: Camisola 10 do Gil Vicente em zona frontal à baliza de Rui Silva, com espaço para o remate, mas não conseguiu enviar a bola na direção das redes leoninas.
0: A bola para a formação do Sporting. Lá vai o Sporting Clube Portugal, mais uma vez tenta buscar com perigo na frente. A saída é permitimento de Max Araújo. Há ali um corte, diz o árbitro Luís Godinho, que terá havido falta. Quem foi? Foi o lateral, Zé Carlos Gonçalves.
14: Foi Zé Carlos ali a derrubar Luís Guilherme à entrada ali a meio do meio-campo do Sporting, numa altura em que temos novamente substituições com a entrada de Ricardo Mangas e também Salvador Blopa. Vão sair Francisco Trincão e também Vaianides.
0: Salvador Blopa a entrar. Saídas de Vaianides, Francisco Trincão, que é outro jogador que entra, desculpa.
14: Ricardo Mangas.
0: É Ricardo Mangas. Luís Cristóvão, duas alterações na reta final do jogo, operadas por Ribas.
12: Sim, para pouco mais do que os aplausos vamos ter, pelo menos pelo seu posicionamento no terreno de jogo neste momento. Ricardo Mangas como lateral direito e Salvador Blopa como extremo. Pelo menos são essas as posições onde eles se colocam neste momento, o que não deixa de ser uma forma bem estranha de terminar a temporada 2025-2026.
0: É,
12: que anda já agora a aparecer por dentro também. Como médio ofensivo nas costas de Luís Soares.
14: E vamos ter mais 3 minutos desta partida.
2: Sim, Alvalade, teremos 3 minutos aqui, 2 minutos para lá dos 90.
0: Muito bem, vem a bola para a equipa do Sporting, é para Rui Silva. E há pouco o Luís Cristóvão falava de Giovanni
2: Grande Canda. Gol do Estoril Peixinho! Que golaço de Peixinho, marca o Estoril para dentro! Gol! É do Estoril! Que míssil terra-baliza! De Peixinho, do seu nome no cartão de cidadão André Neves! No balcão da área, Walter! Para o tento de honra dos Canarinhos!
9: Ele tinha entrado, já tínhamos sublinhado, ele tinha entrado muito bem no jogo, com uma, duas oportunidades para golo, agora de meia distância, a rematar fortíssimo para o lado direito de Turbine. A bola vai a meia altura, mas a descrever um arco muito forte e também muito colocada para o golo de honra do Estoril, já em cima do minuto 90.
2: Aos 91, o tento que permite à equipa do Estoril recortar distâncias, mas tarde demais. Estoril 1, Benfica 3.
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4: Voltamos ao Alvalade, pouco mais de um minuto para se jogar.
0: Está quase a terminar em Alvalade o Sporting com a mão nos milhões. E nunca fez tanto sentido o lema do Sporting Clube Portugal. Esforço, dedicação, devoção e, neste caso, não tanto glória, mas Liga dos Campeões. Esforço para se reerguer depois de ter caído. Dedicação para nunca desistir. Devoção pelo seu símbolo. E agora tiramos a glória pela Liga dos Campeões para aqueles que acreditaram até ao fim. Aí vem a bola para a equipa do Sporting. O lançamento é para Ricardo Mangas, na extrema direita do ataque da formação leonina.
2: Acabou no António Coimbra da Mota. Resultado final, Estoril 1, Benfica 3.
0: Muito bem, no António Coimbra da Mota acaba aqui o remate. Gol!

0: Famalicão. Vitória por 1-0 do Famalicão.
1: Conquista a Liga dos Campeões. É verdade, meus amigos. A Liga dos Campeões vale milhões. Mas o orgulho leonino não tem preço. Uma grande noite em Alvalade, João Alves Domingo.
2: Foi saída em maravilha do Sporting em Alvalade com um pontapé de Morten Newman com sabor a despedida. Remate dentro da área, pé esquerdo do capitão em arco, sem qualquer hipótese para Dani Figueira e as bancadas de Alvalade. Toda a gente se levantou para aplaudir o capitão nesse momento do 4-0. Foi também ali abraçado de maneira sentimental pelos colegas de equipa na altura dos festejos e depois Morten Newman assinou para os adeptos como que a despedir-se do Sporting. Ele que está de saída, em princípio, de Alvalade, acaba por fechar com chave de ouro e com um cheque milionário no bolso do Sporting com essa entrada na Liga dos Campeões.
1: Capitão Alma, leão de coração, Newman fecha a contagem. Por aqui, João Alves, por aqui, João Gomes Dias. Sporting 3, Gil Vicente 0. Sporting fica no segundo lugar do campeonato e de acesso à prova milionária. Como há pouco dissemos, a Liga dos Campeões vale milhões, mas esta noite o orgulho leonino não teve preço. Sporting em tempo de festa em Alvalade. João.
3: Está. A partir do António Coimbra da Mota, Walter Madureira, atenção aos protestos dos adeptos do Benfica para com a equipa. José Mourinho já muito foi para os balneários.
4: Foi o primeiro a sair rumo aos balneários. Do lado do Benfica vi lenços brancos, vi protestos, apesar desta vitória por 3-1. Os adeptos do Benfica protestaram com a equipa que ficou no relvado, mesmo sendo fora o jogo. Muitos adeptos do Benfica aqui a marcarem presença e com esses protestos que vêm das bancadas, ficando também esse protesto visível. Parece-me que agora o alvo é Turbine, até porque...
3: Ele está a responder outra vez, tal como aconteceu em Famalicão.
4: Exatamente, como ele respondeu, houve esse desencadear de ainda mais protestos vindos da bancada para com o guarda-redes ucraniano, que não ficou em silêncio perante as manifestações que vinham da bancada. E isso fez subir ainda mais de tom essa contestação que continua a acontecer por parte dos adeptos. Já tinha feito referência na primeira parte, mas no meio de muito vermelho, até me parece que agora há mais adeptos do Benfica que manifestam de forma como vêm vestidos esse protesto, porque há muitos adeptos que ali naquela zona estão totalmente vestidos de preto. Todos os jogadores abandonam o relvado, a exceção feita para Richard Rios, ele que vai falar à Sport TV dentro de alguns instantes.
3: Ora bem, se José Mourinho está a caminho desse balneário em autêntico estado flamejante, que é o do Real Madrid, vai sair do Benfica certamente com um clube em estado de sítio. Cerimónia para a despedida de Pizzi para o fecho da carreira do veterano português dentro de instantes também aqui no António Coimbra da Mota. Ainda não vais ter Richard Rios. João Gomes Dias na flash da Sport TV ainda está em conferência com Gonçalo Guimarães, o assessor de comunicação do Benfica, o clube.
5: Muito bem, vamos estar atentos à possibilidade de termos flashes tanto em Alvalade como no António Coimbra da Mota. Vamos gerindo da melhor forma, recuperando depois, se não houver oportunidade de o fazer em direto, algumas declarações, porque podem acontecer naturalmente protagonistas a falar em simultâneo nos dois estádios nos quais nos encontramos com relatos. Já aqui também tivemos o final do Famalicão 1, Alverca 0, definida a classificação geral do campeonato português. Porto campeão com 88 pontos, Sporting segundo, carimba também presença na Liga dos Campeões. A ver, vamos se de forma direta ou em pré-eliminatória. Sporting 82 pontos, Benfica terceiro com 80. Atenção que desde algo que aconteceu ainda no século passado no Sri Lanka, nada se via assim de uma equipa acabar abaixo do segundo lugar num campeonato sem qualquer derrota, e foi isso que aconteceu ao Benfica. Termina com 80 pontos, 23 vitórias, 11 empates nas 34 jornadas realizadas. Não só não é campeão, como falha também esse segundo lugar. O Braga já tinha garantido o quarto posto com 59 pontos. Importa hoje dizer que o Famalicão é 15. Pinto fecha também com 56 pontos. Tivemos hoje também as contas da manutenção seladas. Casa Pia vai ao playoff com 30, Tondela 10 com 28, Avessado 10 com 21. João Carvalho, o primeiro a passar pela zona de entrevistas rápidas, jogador do Estoril.
6: Eles e foi isso, foi isso que aconteceu na segunda parte. Falámos e tínhamos que deixar uma imagem diferente. Tentámos, acho que podíamos ter feito mais do que um golo. Se calhar o Benfica também, mas lá está, acho que acabámos bem. O que interessa é salientar também o resto do campeonato e depois lá está, o futebol fica para segundo plano quando pessoas como o Pizzi acabam a carreira desta forma. Foi um enorme prazer para todo o Estoril, para todo o clube, para todo, e principalmente para todo o plantel, poder ter o dia-a-dia dele só um bocadinho. Foi uma grande aprendizagem para tudo, obrigado por tudo a ele, e nós como clube para o ano vamos estar aqui por ambições maiores, e é isso, o próximo passo.
7: Isso, o Estoril quer dar o próximo passo em frente, lutar eventualmente por um lugar europeu?
6: Sim, claro, lá está, a última imagem é que fica, e esta última imagem nossa não foi a melhor, mas há que relembrar que o Estoril ficou nos 10 primeiros, o que não acontecia há muito tempo, duas vezes seguidas, e lá está, o ano passado fizemos um ano bom, podia ter sido uma época só, mas não foi. Há muito trabalho deste plantel, o plantel que trabalhou todos os dias, é difícil estar bem o ano todo, acaba por o nosso baixo ser agora no final, o que não é bom para ninguém, mas salientar o top 10 da equipa.
7: Seria importante Catro continuar?
6: Diga, desculpe.
7: Seria importante Ian Catro continuar?
6: Eu por mim assinava amanhã e ficava toda a gente, até o Pizzi, mas lá está, é o futebol e se for, fico feliz por ele, se for para um sítio melhor, é como qualquer jogador que esteja aqui, os jogadores que acabam o contrato, o Amaral, o Alejandro também, por exemplo, e vamos ver o que acontece. E lá está o Pizzi, desejo tudo o melhor, espero o ver fora do campo, daqui para a frente, e lá está, um obrigado por tudo, que isso é o principal do dia 2.
7: Muito obrigado.
5: João Carvalho, época sensacional, vamos ver se ainda conseguimos apanhar Zé Carlos do Gil Vicente em Alvalade.
8: É de dar os parabéns a toda a gente, a toda a malta que trabalha também no clube diariamente connosco, todos os jogadores, equipa técnica, toda a gente. Acho que esta época foi uma boa época. Obviamente teria sido perfeito com o atingir de uma classificação europeia, mas não deixa de ser uma época extraordinária da nossa parte.
5: Zé Carlos, vamos escutar agora Richard Rios no Estoril.
9: Sim, é bom, uma vitória que a gente veio aqui, preparou esse jogo, tivemos tempo para trabalhar e graças a Deus saíram as coisas como a gente planejou.
7: Frustrado pelo terceiro lugar?
9: Não entendi.
7: Frustrado pelo terceiro lugar?
9: Muito, bastante.
7: Richard, não se sabe se é despedidas ou não, do Otamendi, de José Mourinho, já lhe disseram alguma coisa?
9: Não, eu particularmente não sei nada. Do Mourinho, acho que eu sei o que vocês sabem, que é o que aparece na imprensa. Do Otamendi eu não sabia nada, mas eu espero que não, espero que eles possam continuar aqui.
7: Richard, de uma mensagem aos adeptos do Benfica, normalmente apoiam durante os 90 minutos, hoje muito em silêncio, que mensagem é que o Richard, que é um jogador importante do Benfica, quer deixar aos adeptos do Benfica neste momento?
9: Não, agradecer pelo apoio, acho que a gente não cumpriu o objetivo que a gente planejou desde o começo da temporada, e eu peço desculpas também, porque foi um pouco complicado o que a gente no final fez, mas mesmo assim eles continuaram apoiando a gente, eu agradeço muito por isso, porque foram umas pessoas que nunca abandonaram o clube, independentemente de onde a gente jogava, e acho que é difícil você encontrar isso em outro clube.
5: As palavras de Richard Rios. Passamos para Morita, na Alvalade.
10: The Master Morita, the Premier League, is it that?
11: I don't know yet. I don't know. What I can say is this club is my everything, and it's not just the club, but like my family. And I'll be back.
10: Thank you so much.
5: A dizer que vai regressar um dia a Morita, ele que não sabe ainda se vai ou não para a Premier League, obviamente que é uma decisão que não terá apenas em conta o clube para onde poderá ir, mas também a família, ele que foi fortemente saudado em Alvalade, já que escutámos Morita, também Richard Rios, João Carvalho e Luís Carlos, protagonistas das partidas que acompanhamos com relato. O Sporting venceu por 3-0 o Gil Vicente e qualifica-se para a Liga dos Campeões. O Benfica, há muitos, muitos anos que não entrava direto na Liga Europa, as vezes que tem ido à Liga Europa tem sido muitas vezes ou por pré-eliminatória ou por cair da fase da Liga dos Campeões.
12: João Gomes Dias da Maurita, ele, ao que parece, tem fortes possibilidades de ir para o Leeds.
5: Sim.
12: Aliás, falaste nisso, não é? Da Liga Inglesa.
5: Sim, sim, ele próprio até foi questionado pelo nosso colega Alexandre Candeias da Sport TV nesse sentido, da Premier, precisamente por causa dessas notícias do Leeds, equipa que vai continuar na Premier, mas ele para já a não dar grandes certezas em relação ao seu futuro. Certo é, e vocês obviamente comentaram aí, é que foi alguém que mereceu muitos, muitos aplausos neste adeus a Alvalade, não ao Sporting, terá ainda essa final da Taça de Portugal. Ainda antes de começarmos a lançar as notas com os nossos comentadores, José Pedro Pinto aí, o Nuno António Coimbra da Mota, é tempo de homenagem a Pizzi.
3: Walter Madureira, com essa perspectiva de Pizzi, que está a ser homenageado e que está a receber, está a ver neste caso, várias mensagens de amigos e familiares. Walter.
4: Que estão gravadas e estão a se passar nesse ecrã gigante que foi colocado no centro do terreno, virado para as duas bancadas. É agora aí que estão a passar essas mensagens de pessoas próximas de Pizzi. Foram feitos vários apelos para que as pessoas não abandonassem o estádio, ficassem para assistir a este momento com o plantel, todo o plantel do Estoril, perto de Pizzi, a ver também estas imagens.
3: E a partir das bancadas, ainda adeptos do Estoril e também do Benfica, porque foi ao serviço do Benfica que conquistou 10 títulos. Mensagem agora de André Almeida, um dos seus melhores amigos do futebol, com quem partilhou também a liderança do balneário do Benfica como capitão de equipa.
13: Está aí, João. O André Almeida está aí.
3: Ah, muito bem, mas está a aparecer a mensagem em vídeo de André Almeida. Estará certamente também aqui, como dizia bem António Tadeia, no António Coimbra da Mota, antes da exibição destes vídeos, destas mensagens. Momento emotivo, com os filhos de Pizzi a abraçar Pizzi, os pais, a mulher, grande parte da família, para lágrimas bem evidentes da parte de Pizzi e João Gomes Dias.
5: Muito bem, estamos nesse momento de homenagem também, esperamos pelos treinadores, tanto do lado de Benfica e Estoril, como do lado de Sporting e Gil Vicente. Vamos, sob pena de interromper, começar a lançar notas. Em Alvalade, Luís Cristóvão e Nuno Matos, o melhor, o pior e também o cartão para o árbitro.
12: Vamos lá, Luís, o melhor em campo.
14: Olha, não fez uma temporada por além, tendo em conta outras épocas em que foi uma peça importantíssima no Sporting, mas nesta última jornada e num dia de regresso depois de lesão, Morten Newman acabou por ser o jogador base da exibição da equipa leonina. Importantíssimo na zona do meio campo, a sua estabilidade permitiu ao Sporting manter-se sempre em controle da situação, tirando ali o início da segunda parte onde houve um pouco mais de Gil Vicente, mas sem colocar em perigo essa vantagem. Marca um golo no final do encontro e é Morten Hillman o homem do jogo.
12: O pêndulo, portanto.
14: Sim, sem dúvida nenhuma.
12: Figura menos,
14: vou dizer Gustavo Varela, mas porque o ataque do Gil Vicente teve realmente muitas dificuldades para existir nesta partida, sobretudo na primeira parte. Passou o jogo em branco, frente do ataque do Gil Vicente, talvez demasiado recuada, seguramente com pouco apoio dos extremos, e mesmo na segunda parte teve sempre muitas dificuldades para aparecer, e portanto o sinal menos vai para Gustavo Varela, que personifica o ataque da equipa de Barcelos.
12: Árbitro Luís Godinho.
14: Luís Godinho, como dissemos, tinha havido apenas um caso para algumas dúvidas, vista a repetição e reforçado pelo VAR, tudo certo, é uma exibição tranquila do Internacional Português.
12: Fechadas as notas de Alvalade.
5: Obrigado pela síntese. Passamos rapidamente também pelo António Coimbra da Mota, sou pena de alguma interrupção devido às flashes. José Pedro Pinto e António Tadeia, o melhor, o pior e também a nota para o árbitro.
3: António, sinal mais.
13: Sinal mais vai para Richard Rios. Apareceu pujante, com energia, a carregar a equipa para a frente, sobretudo durante a primeira parte. Foi aí que o Benfica marcou as diferenças. Acabou por ser o jogador mais importante na forma como o Benfica ganhou o jogo e ganhou o cedo.
5: António, já vamos voltar às notas. Passamos por Alvalade e Rui Borges, que também já fala.
15: Muito, muito proativos, com e sem bola. Nunca deixamos o Gil pressionar-nos, conseguimos sempre arranjar homem livre, conseguimos estar sempre em meio campo ofensivo, sempre tranquilos, muito fortes na reação à perda. O Gil não

0: A medida dos resultados também foram a favor, mas dentro do Sporting, de onde é que surgiu essa força para a equipa do Sporting conseguir chegar àquilo que tinha que fazer no que dizia aos seus jogos?
1: É o grupo, é a grande qualidade deste grupo, a grande amizade, a grande ambição deste grupo, aquilo que eles se respeitam, aquilo que eles se unem. E hoje foi mais uma demonstração disso. O Bayanidis jogou com dor, o Morten com dor, mas queriam estar aqui nas decisões, queriam ajudar, queriam ser mais uns para ajudar.

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0: segundo lugar e o Benfica em terceiro. José Mourinho ainda não revelou se fica ou não na Luz, mas assume que foi contactado pelo Real Madrid. As emergências médicas e a mobilidade interna estão asseguradas na base das Lajes, nos Açores, depois de detectado um foco de contaminação no combustível que condiciona os voos militares da próxima semana. O canoísta Messias Batista conquistou a medalha de bronze na Taça do Mundo de Canoagem na Alemanha.
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0: O Porto está em festa, a cidade e o clube estão a comemorar na rua o título de campeão nacional de futebol. São as comemorações oficiais do título 31 que começaram no estádio com a vitória por 1-0 frente ao Santa Clara. Passaram pela Ribeira do Porto e estão agora na Avenida dos Aliados, onde os jogadores vão receber as faixas de campeões. O jornalista Carlos Rui Abreu tem estado a acompanhar a festa e junta-se agora em direto nesta edição. Carlos, os jogadores já regressaram aos Aliados?
2: Estão nos Aliados, estão nesta altura no interior da Câmara Municipal do Porto, onde estão a ser recebidos pela variação, pelo executivo liderado por Pedro Duarte. Todo o staff azul e branco está lá dentro. Cá fora faz-se a festa. São milhares de pessoas que empunham telemóveis com as lanternas ligadas, fazendo um belíssimo cenário luminoso e vão fazendo esse cenário ao som de uma música imortalizada pelos GNR. Isabel Silvestre, também do grupo de cantares de Manhosse, da zona de Viseu, a pronúncia do Norte. O momento que segue nesta festa, que já é longa e vai ser ainda mais longa, é quando os jogadores do Porto vierem percorrer uma passarela com cerca de 140 metros que vai desde a Câmara do Porto até essencialmente a meio da Avenida dos Aliados, para aí receberem o carinho deste verdadeiro banho de multidão que aqui está na Avenida dos Aliados, a sala de visitas da cidade invicta. Entretanto, também, antes desse momento, teremos uma atuação que creio ser breve do cantor portuense Pedro Abrunhosa. São milhares de pessoas nesta altura na Avenida dos Aliados. Os jogadores estão numa cerimónia mais protocolar, mais reservada no interior da Câmara Municipal.
0: Reportagem direto de Carlos Rui Abreu, que vai continuar a acompanhar a festa do Porto nas ruas da cidade, em especial nos Aliados. Há milhares de adeptos que aguardam que a equipa regresse aos Aliados depois de estar a receber as faixas de campeão numa cerimónia que está a decorrer na Câmara Municipal do Porto. Este foi um sábado de decisões. O Sporting venceu o Gil Vicente por 3-0 e garantiu o segundo lugar na Primeira Liga de Futebol e também lugar na Champions. Já o Benfica venceu o Estoril Praia por 3-1 e vai jogar a Liga Europa em termos de competições europeias. Na conferência de imprensa no final do jogo, José Mourinho não revelou claramente se vai ou não continuar no Benfica, mas pela primeira vez assumiu que, através do seu empresário, recebeu uma proposta do Real Madrid. A base das Lajes, nos Açores, vai garantir todas as ligações aéreas civis e as emergências médicas na próxima semana, apesar de um foco de contaminação detectado no combustível recebido, que vai afetar toda a aviação militar. Francisco Santos, coordenador da Aerogar, em declarações ao jornalista da Antena 1 Açores, Francisco Faria, na Ilha Terceira, explica qual foi o problema.
3: O combustível que chegou não cumpria com os parâmetros e, sendo assim, tem que ser retirado e temos que aguardar a chegada de novo combustível. No entanto, pusemos logo o nosso plano de contingência em ação. Todas as ligações estão asseguradas, não há qualquer problema. Foi emitido um nota de imediato a solicitar a todos os operadores aéreos que façam o chamado tanking ou então reabastecimento em outros aeroportos para reabastecermos o mínimo dos mínimos, até chegar o novo combustível, que deve chegar em dentro de 2-3 dias.
0: Para além dos voos civis, também estão garantidas todas as situações de emergência na base das Lajes, explica Francisco Santos, o coordenador da Aerogar.
3: No caso das emergências médicas ou técnicas, também existe a possibilidade, de, caso aconteça, de divergirem para o aeroporto de Ponta Delgada, ou então, caso aterrem nas Lajes, teremos aí a colaboração da BA4 e dos americanos, para estes voos em específico. Portanto, está tudo assegurado, não vai afetar a mobilidade interna em nada. A operação do Dash 200 também já está assegurada e estamos a monitorizar toda a operação e a acompanhar em pormenor para que não surjam quaisquer problemas.
0: A base das Lajes nos Açores tem batido o recorde de aviões norte-americanos estacionados desde o início do conflito no Irão. O presidente executivo do Banco Comercial Português apoia a intenção do Banco de Portugal, que quer diminuir a taxa de esforço nos créditos à habitação dos atuais 50% para 40% do rendimento das famílias. Em entrevista ao programa Conversa Capital, da Antena 1 e do Jornal de Negócios, Miguel Maia realça a prudência desta medida do regulador face ao atual contexto internacional.
4: Diminuir a taxa de esforço, acho muito bem. Perceba a medida, ou seja, vamos ser mais cautelosos para garantir que, perante a imprevisibilidade que existe, as famílias tenham uma maior reserva DSTI, que é a capacidade, a taxa de esforço. No BCP, média das operações anda nos 38%. Algum impacto terá, mas não me parece, perante a incerteza que haja no mundo, que não seja uma medida e que eu possa dizer não estou de acordo. Tenho que ver o que é que está escrito, mas à partida percebo a medida. Percebo o propósito e a medida.
5: Isso faria sentido também ao nível da maturidade do empréstimo?
4: Mas o que temos que garantir é que a maturidade é adequada à vida contributiva e ao rendimento da pessoa ao longo daquilo que é a perspectiva de vida.
0: Em declarações aos jornalistas Rosário Lira e Hugo Neutelo, o presidente executivo do BCP defende que a garantia pública aos jovens deve continuar. O gestor não antevê qualquer alteração com significado ao nível do incumprimento por parte das famílias. 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O antigo presidente do CDS, Manuel Monteiro, recebeu o maior aplauso da tarde no Congresso do Partido, que termina este domingo em Alcobaça. Foi o único dos antigos líderes a marcar presença e Inês Ameixa fez questão de marcar a diferença.
6: Na sala faz-se silêncio para ouvir Manuel Monteiro, o antigo líder do CDS, começa por apontar o dedo aos críticos internos que falharam o Congresso.
7: Provavelmente alguns dos pesos pesados são tão pesados que temiam que o palco fosse abaixo e entenderam aqui não está.
6: Farpa lançada, segue a ressalva.
7: Aquilo que vou dizer, como é dito por um peso leve, não afeta o partido, muito menos o seu presidente do partido, e que é o seguinte.
6: Conselhos e avisos sobre a AD. Manuel Monteiro defende compromisso com a coligação.
7: Enquanto está junto, é leal.
6: Mas,
7: obviamente, que um partido que o é, está sempre preparado para concorrer a eleições sozinho. Sempre. Porque é essa a característica de ser um partido político.
6: E por isso, aquele que até já foi apontado como o partido do táxi, sabe que tem o poder de pegar no volante e seguir caminho.
7: Nunca deixa de ter as chaves do seu próprio carro no seu próprio bolso para, se necessário for, se pôr à estrada e caminhar sozinho. E essa perspectiva é uma perspectiva que acredito que o CDS saberá trilhar.
6: Conselhos do antigo líder Manuel Monteiro, muito aplaudido em Alcobaça, a alertar que o CDS tem de estar preparado para ir sozinho a eleições.
7: Viva CDS, viva Portugal. Muito obrigado.
0: Deste Congresso do CDS vai sair uma medida para duplicar as deduções fiscais para famílias com 3 ou mais filhos. O anúncio foi feito por Paulo Núncio, líder parlamentar do partido, e o projeto de lei do CDS vai dar entrada na próxima semana na Assembleia da República. Portugal vai trazer a medalha de bronze de canoagem em K1 200 metros da Taça do Mundo, que está a decorrer na Alemanha. Messias Batista conquistou o 3º lugar no pódio, na final A, numa prova decidida ao 100º. Já Fernando Pimenta falhou as medalhas. O mais medalhado dos canoístas portugueses foi 4º em K1 1000 metros. Este domingo vai estar na final de K1 5000 metros.
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0: edição da jornalista Augusta Henriques.
1: O Porto continua em festa na Avenida dos Aliados, que tem sido o palco das comemorações do título 31 da Primeira Liga de Futebol. O presidente do clube, André Villas-Boas, fez questão de distribuir agradecimentos por esta vitória.
2: Agradecer-vos de coração todo o vosso apoio, todo o crescimento que temos vindo a ver da massa associativa do Futebol Clube do Porto. Vocês foram únicos também na conquista deste título.